0: eixos de atuação, né, desde da prevenção, né, ou seja, a gente tentar reprimir essas ofertas, né, desde que a pessoa recebe a oferta, ela já vai saber que ali não é uma oferta interessante, né, que ela desconfie daquela oferta, né, então a prevenção ao crime, desde a responsabilização dos perpetradores desse crime, né, então o Estado brasileiro atuando em conjunto para prevenir o crime, responsabilizar o criminoso, se eventualmente o crime ocorrer, mas também prestar uma assistência digna à vítima, né? A vítima de tráfico de pessoas, muitas vezes, ela não é reconhecida como vítima, né? Então ela tem que ter também a informação adequada, a informação segura, para que ela, uma vez submetida a esse tipo de exploração, ela se reconheça como vítima e o Estado também dê conta de atender essa pessoa e reintegrá-la na sociedade.
1: Pois é, e existe inclusive um protocolo, né, para atender as vítimas brasileiras que possam estar nessa situação no exterior. O que prevê esse protocolo?
0: Então, o protocolo, ele é um verdadeiro manual, né? É um passo a passo para todas as autoridades envolvidas nessa cadeia, né, de combate ao tráfico de pessoas, para, uma vez identificando uma vítima brasileira de tráfico no exterior, a gente saber exatamente o que cada agente público tem que fazer, né? Então, isso vai desde a identificação da vítima, o resgate, eventualmente, que é feito no exterior, naquele local, né, assistência consular, né, o que isso quer dizer? As embaixadas do Brasil no exterior, os consulados do Brasil no exterior, eles prestam um serviço para essa pessoa brasileira identificada como vítima. Então, portanto, o resgate, a vinda dela para o Brasil e até mesmo, como eu falei, a reintegração dessa pessoa na sociedade. Ou seja, se ela vai precisar de um atendimento de saúde, se ela vai precisar de um atendimento de assistência social, eventualmente essa pessoa ficou um tempo considerável fora do Brasil e ela precisa ser reintegrada em programas sociais, por exemplo, né, o Cade Único, o BPC, o Bolsa Família. Então, esse protocolo, ele pega toda essa cadeia, desde a identificação da vítima até a plena reinserção dessa pessoa na sociedade brasileira.
2: Quais são os destinos mais comuns de pessoas traficadas do Brasil e para quais finalidades?
0: A gente tem avançado muito na produção e de dados e na identificação desses casos. Então, em 2025, a gente identificou o Camboja como principal destino de vítimas brasileiras de tráfico de pessoas. E também uma diferença em relação a 2024 que a gente observou para o ano passado foi que a exploração sexual passou a ser a principal finalidade dos casos identificados. A gente toma muito cuidado, né, quando vai lidar com esses dados, porque, como eu falei, é um crime de difícil identificação, que envolve uma série de instituições, seja federais, seja estaduais, seja internacionais. Então a gente tem que ter muito cuidado com esses dados, porque eventualmente uma tendência pode até mesmo significar que a gente não está observando o fenômeno como um todo, né? Então, dizer que a exploração sexual e que as mulheres se tornaram as principais vítimas em 2025 não quer dizer que a gente não tenha homens que sempre representaram a maioria das vítimas desse crime, não estejam também sendo submetidas a condições análogas à escravidão. Então a gente sempre tem que entender o fenômeno como um todo, né? E nesse aspecto o Camboja foi o principal destino, seguido por Israel e Itália. Os países da Europa, principalmente, Itália, Bélgica, Suíça, são muito identificados. Se a gente tivesse que apontar o perfil de uma vítima brasileira, seria uma mulher brasileira que é explorada, levada até esses países para fins de exploração sexual. E também nós temos crianças, né? A gente chega nos casos identificados em 2025, e 15 a 20% de crianças e adolescentes. Então, também um sinal de alerta aí muito grande para brasileiros sendo aliciados principalmente por redes sociais, né? Aplicativos de mensagens, né? WhatsApp, Discord,
1: Telegram. E aí é para adoção, geralmente? Para adoção ilegal? Para crianças?
0: Na verdade, para todas as finalidades a gente observou, tá? Desde o trabalho infantil até mesmo a à exploração sexual de crianças e adolescentes. Então, as crianças, representando, né, como quase um quarto das vítimas identificadas no ano passado, é para todas as finalidades. Não existe apenas uma finalidade de adoção ilegal, não.
2: Muito bem, nós conversamos com o Vitor Sempel, diretor de Imigrações do Ministério da Justiça e Segurança Pública. Muito obrigado por sua entrevista aqui à Voz do Brasil.
0: Muito obrigado.
1: E atenção para os canais de denúncias e orientações sobre tráfico de pessoas.
2: O Disque 100 do Ministério dos Direitos Humanos e da Cidadania para qualquer pessoa, especialmente crianças, e o Ligue 180 voltado para casos envolvendo mulheres.
1: Caso você suspeite ou tenha conhecimento de grupos que atuam dentro do Brasil ou episódios envolvendo tráfico de estrangeiros para o nosso país, deve procurar os canais da Polícia Federal.
2: Ou, em qualquer caso, ligar para a Polícia Civil do seu estado pelo 190.
1: Acordo de livre comércio entre o Mercosul e a Associação Europeia de Livre Comércio, a EFTA, formada por Suíça, Noruega, Islândia e Liechtenstein, começa a entrar em vigor no Brasil a partir de 1º de outubro.
2: O decreto que oficializa o acordo foi publicado no Diário Oficial da União. Para o Brasil e a Islândia, as novas regras começam a valer em 1º de outubro. Já para Brasil e Noruega, a aplicação começa em 1º de novembro.
1: O acordo prevê novas condições de acesso para produtos sul-americanos nos países membros, com eliminação e redução de tarifas e regimes específicos de exportação.
2: Para apoiar empresas e setores produtivos com o novo acordo, o Ministério do Desenvolvimento, Indústria, Comércio e Serviços construiu um painel de dados interativo.
1: A ferramenta reúne informações sobre o comércio do Brasil com os quatro países da EFTA, para facilitar o acesso a novas oportunidades de exportação e as vantagens tarifárias oferecidas para os seus produtos.
2: A plataforma está disponível em gov.br/mdic, na aba Comexvis.
1: A Companhia Nacional de Abastecimento divulgou nesta quinta-feira o terceiro levantamento da safra de café de 2026.
2: O estudo mostra um cenário de crescimento da produção, influenciado pela entrada de novas áreas em produção, pelo uso de tecnologias e por condições climáticas mais favoráveis.
3: A estimativa é de colher 67 milhões e 600 mil sacas de café na safra 2026, que já tem 99% da área colhida. Os dados são do terceiro levantamento da Conab, a Companhia Nacional de Abastecimento, divulgados nesta quinta-feira. O estudo também aponta que a área em produção é estimada em 1 milhão 950 mil hectares. Segundo o gerente de acompanhamento de safras da Conab, Fabiano Vasconcelos, o resultado é influenciado pela entrada de novas áreas em produção, pelo maior uso de tecnologias e insumos e pelas condições climáticas mais favoráveis.
4: Isso aí é fruto de tecnologia, fruto de incremento, fruto de investimento dos produtores rurais, e esse manejo, de certa forma, tem melhorado as produtividades médias da cultura, e a gente acaba percebendo isso também ao longo da série histórica.
3: O destaque da safra é o café arábica, que representa cerca de 70% da produção nacional. A colheita está estimada em 48 milhões e 200 mil sacas. Minas Gerais é o maior produtor da variedade. Nas exportações, o Brasil embarcou em agosto 3 milhões e 800 mil sacas de café de 60 quilos, segundo a Conab. No acumulado de janeiro a agosto, foram exportadas 24 milhões e 600 mil sacas de 60 quilos. Reportagem Luciana Colares de Holanda.
1: Uma descoberta feita por jovens quilombolas de Pernambuco pode mudar a realidade das casas de farinha no Nordeste.
2: O descarte de um resíduo tóxico chamado manipueira ganhou uma solução sustentável e criativa.
1: Usando cascas de uma fruta comum na região, a pinha, também conhecida como fruta do conde, estudantes criaram um filtro capaz de manter o solo livre de contaminação do resíduo.
2: A inovação foi destaque em diversas premiações, incluindo a última edição do Prêmio Jovem Cientista.
1: Os detalhes você acompanha agora no quadro Ciência na Prática.
5: Ciência na Prática. O que parecia ser apenas água descartada na produção de farinha de mandioca, na verdade, escondia um líquido altamente poluente. Foi observando a própria comunidade que uma jovem cientista resolveu agir para transformar um problema em solução.
6: Meu nome é Beatriz Vitória da Silva. Eu venci o Prêmio Jovem Cientista, venci também, em primeiro lugar, o Prêmio Mercosul da Ciência e da Tecnologia e, atualmente, eu estou fazendo faculdade em Economia pela UFCG aqui em Campina Grande. A gente viu que nas casas de farinha tinha um problema invisível, que é o descarte inadequado da manipoeira. No processo de prensagem, depois que eles fazem a farinha, é descartado um líquido chamado manipoeira. Ela chega a ser 25 vezes mais poluente que um esgoto doméstico.
5: Para descontaminar o solo e melhorar a saúde da comunidade, Beatriz e sua equipe foram investigar o que a própria natureza local oferecia. A resposta estava nas cascas descartadas de uma fruta muito consumida no quilombo, a pinha, também conhecida como fruta do conde.
6: Observando a realidade, você encontra as cascas jogadas no chão. A gente pegou as cascas da pinha, levamos para o laboratório. A gente viu que a farinha das cascas de pinha, ela tem propriedades porosas. Então a gente fez o filtro a partir das cascas de pinha, fazendo a farinha e o carvão ativado. E logo em seguida a gente fez alguns testes que apresentou resultados bastante positivos.
5: O projeto, batizado de Filtropinha, rendeu prêmios nacionais e internacionais e já está mudando de forma permanente a estrutura do quilombo.
6: A gente viu que o filtro, ele realmente tem um eficácia. Graças à premiação, a gente conseguiu dar continuidade ao Filtropinha. A gente conseguiu, de uma certa forma, resolver o problema da manipoeira. E a gente não está só ajudando a comunidade. A gente está ajudando a nossa futura geração.
5: Acompanhe a pesquisa na página do Prêmio Jovem Cientista. E esse foi o Ciência na Prática, com produção de Warby Calil e edição de Edinaldo Júnior. E nosso encontro com o Saber Científico volta na próxima semana. Até lá!
2: Já pensou em assistir momentos históricos da televisão e do cinema brasileiro no celular ou no computador?
1: A Cinemateca Brasileira disponibiliza repositório digital de arquivos para consulta pública.
2: O trabalho integra a Rede Nacional de Acervos Audiovisuais, coordenada pelo Ministério da Cultura.
1: Instituições públicas e privadas podem aderir ao programa para manter viva a memória cultural do país.
7: Senhoras e senhores telespectadores da televisão Tupi, registramos as primeiras palavras do presidente, senhor Jânio Quadros.
8: Registros como esses, que narram eventos marcantes da história do Brasil e do mundo, estão disponíveis no site da Cinemateca Brasileira, graças ao trabalho de pesquisadores que estão catalogando e digitalizando mais de 180 mil rolos de telereportagens e cinejornais da TV Tupi, a primeira emissora de televisão do país. Coordenado pelo historiador e professor da Universidade de São Paulo, Eduardo Moretim, o projeto tem o objetivo de manter vivas as mais de 200 horas de material televisivo.
9: É um projeto que procura colocar de novo em circulação parte desses 180 mil telereportagens da TV Tupi. A preservação, ela precisa estar vinculada à difusão pública.
8: O acervo audiovisual da Cinemateca Brasileira inclui cerca de 250 mil rolos de filmes e mais de 1 milhão de documentos. A instituição hoje faz parte da Rede Nacional de Arquivos Audiovisuais, uma iniciativa coordenada pela Secretaria do Audiovisual do Ministério da Cultura. A rede reúne órgãos públicos e privados para cuidar da memória cultural do país. Daniela Leda, coordenadora de gestão e contratos da Cinemateca Brasileira, explica que a rede busca fortalecer iniciativas de salvaguarda dos acervos.
10: A Rede Nacional de Arquivos Audiovisuais, ela foi criada para realmente fortalecer esse conjunto de políticas públicas de preservação audiovisual.
8: O processo de adesão começa com o envio de documentação pela plataforma gov.br. Em seguida, é realizada uma análise técnica do acervo, como detalha a coordenadora de gestão e contratos da Cinemateca Brasileira, Daniela Leda.
10: Ao aderir à rede, a instituição se compromete internet, a manter os dados atualizados de acervo, a colaborar com o Inventário Nacional de Bens Culturais Audiovisuais e também a adotar e disseminar boas práticas de preservação, descrição e acesso daquele acervo.
8: Segundo o historiador e professor da Universidade de São Paulo, Eduardo Moretin, esses acervos contribuem para construir a memória e também para consolidar a pesquisa histórica e audiovisual.
9: Sem essas imagens, nós não temos essa memória e os pesquisadores não podem, a partir da existência dessas imagens, reconstruir o sentido desse passado.
8: O Banco de Conteúdos Culturais disponibiliza, além de cinejornais e telereportagens,

0: Realizado pelo Ministério do Desenvolvimento, Indústria, Comércio e Serviços, o curso prepara profissionais para planejar e implementar soluções inovadoras e sustentáveis em obras de infraestrutura.
1: A capacitação gratuita é voltada a gestores públicos e privados, profissionais da construção civil e estudantes.
0: A inscrição pode ser feita por meio da plataforma da Escola Nacional de Administração Pública, no endereço escolavirtual.gov.br.
1: E essas foram as notícias do governo federal.
0: Fique agora com as notícias do Poder Judiciário e do Congresso Nacional. Boa noite.
1: Boa noite para você e até amanhã.
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4: Relator determina que Polícia Federal investigue possíveis irregularidades na atuação da CVM no caso Master.
5: STJ define que banco pode encerrar conta corrente de forma unilateral.
4: TSE mantém indeferida candidatura de Arruda ao governo do Distrito Federal.
5: Boa noite, eu sou Arthur Filho.
4: E eu sou Walter Lima.
5: O ministro do Supremo Tribunal Federal, Flávio Dino, determinou que a Polícia Federal abra investigação sobre possíveis crimes e interferências indevidas na atuação da Comissão de Valores Mobiliários, a CVM, no caso do Banco Master.
4: A decisão considera um relatório que apontou fragilidades estruturais na autarquia e falhas na apuração de denúncia sobre possíveis irregularidades relacionadas ao banco. No relatório, resultado de uma auditoria, o grupo de trabalho da CVM identificou falhas de divulgação de informações em 73% dos 314 processos relacionados ao grupo econômico, deficiência de compliance em 32%.
5: Bancos podem encerrar conta corrente de forma unilateral.
4: E para o STJ, isso não significa violação ao Código de Defesa do Consumidor. Fátima Uchoa.
6: O entendimento do STJ foi firmado em recurso repetitivo e por isso deve ser seguido pelo judiciário de todo o país. Segundo o relator ministro Humberto Martins, a discussão surgiu porque o Código de Defesa do Consumidor considera abusiva a recusa do fornecedor em prestar serviços ou vender produtos a quem esteja disposto a pagar. Mas ele observou que a própria norma prevê exceção para intermediações reguladas por leis especiais, o que abrange a legislação das instituições financeiras e as normas do Conselho Monetário Nacional. Para o ministro, a regra legal se refere à recusa em contratar antes do começo da relação de consumo, diferente de uma conta já contratada.
5: Justiça do Trabalho de Minas Gerais considera discriminatória dispensa de jovem aprendiz grávida com TDAH.
4: Ela foi demitida por suposto desempenho insuficiente. Samanta Flor.
7: A justiça concluiu que não houve uma avaliação objetiva que comprovasse desempenho insuficiente. A aprendiz tinha média 8,43 nas atividades teóricas e não recebeu o acompanhamento adequado no desempenho das funções. A dispensa foi anulada e as empresas foram condenadas a pagar cerca de R$10.700 por danos morais. Como ela estava grávida, também terá direito à indenização referente à estabilidade gestacional.
5: Por 5-2, o Tribunal Superior Eleitoral, TSE, confirmou hoje, quinta-feira, decisão do Tribunal Regional Eleitoral do Distrito Federal, o TREDF, que indeferiu o registro de candidatura de José Roberto Arruda, do PSD, na disputa ao cargo de governador do Distrito Federal nas eleições gerais deste ano.
4: A maioria dos ministros acompanhou o voto do relator, ministro Dias Toffoli, determinando a imediata comunicação da decisão ao Tribunal Regional Eleitoral para cessar a condição subjúdice de José Roberto Arruda na disputa pelo governo do Distrito Federal.
5: Com a decisão, a candidatura de Arruda também não pode mais receber os fundos eleitoral e partidário, e ele deve cessar a campanha, inclusive as inserções no rádio e na TV e a participação em debates.
4: José Roberto Arruda permanece inelegível devido às sucessivas condenações em segunda instância por ato doloso de improbidade administrativa.

0: Ministério Público Federal consegue na Justiça a construção de escola indígena em Amarante do Maranhão.
1: A nova escola substitui a antiga unidade que funcionava em condições precárias e não tinha estrutura adequada para atender aos estudantes indígenas. Vanessa Pereira.
2: A nova escola atende os estudantes indígenas da aldeia Guaruru, na terra indígena Arariboia, em Amarante do Maranhão. A obra foi realizada após a ação do MPF, ajuizada em 2023, que apontou as condições precárias da antiga unidade, onde faltavam estrutura e até carteiras para os estudantes. Em vez de reformar o prédio, o governo do Maranhão construiu uma nova escola, concluída em 2025 e já em funcionamento. Na sentença, a justiça reconheceu o cumprimento da obrigação e determinou que a manutenção do prédio ficará a cargo do Estado.
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0: A você uma boa noite.
1: E até amanhã.
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5: Eu sou Humberto Pinheiro e estes são os destaques de hoje do Jornal do Senado, que começa agora. Senado analisa proposta que atualiza serviço Disque Idoso. Projeto dá prioridade a iniciativas voltadas ao esporte feminino. Lei garante continuidade de recursos para projetos de combate ao câncer. Boa noite. O projeto que busca atualizar o programa Disque Idoso, criado em 2007, pode ser analisado pelos senadores. O objetivo é ampliar a prevenção a maus tratos, o acesso à informação e aos direitos. Mais detalhes com o repórter César Mendes.
6: De autoria do senador Paulo Paim, do PT do Rio Grande do Sul, o texto muda o nome do programa Disque Idoso para Disque Pessoa Idosa e amplia as suas funções, já que além de receber denúncias de maus tratos e violência, passará a oferecer também informações sobre direitos, acesso a benefícios, programas governamentais e serviços públicos. Paim explicou que o atendimento será feito dentro do atual Disque 100, serviço gratuito focado no atendimento a grupos vulneráveis, sem a necessidade de criar uma nova central telefônica. Segundo ele, a proteção da pessoa idosa vai além do combate à violência.
7: Amplia os serviços oferecidos, colocando a pessoa, seus direitos e sua dignidade no centro da política pública.
6: A proposta busca ainda fortalecer a articulação entre os órgãos de assistência social, saúde, segurança pública, Ministério Público, Defensoria Pública e Conselhos de Direitos.
5: O Senado pode votar uma proposta que permite o uso da renúncia fiscal de empresas e pessoas físicas no incentivo ao esporte para priorizar projetos voltados ao esporte feminino e destina, no mínimo, 10% dos valores a essas iniciativas. Repórter Lana Dias.
8: Em audiência pública na Comissão de Esporte, a senadora Tereza Leitão, do PT de Pernambuco, relatou a desigualdade no setor, algo que a proposta busca combater.
9: Não é porque a gente compete mulheres com mulheres, mas é porque você, comparando o que o futebol oferece aos homens com o que o futebol oferece às mulheres, com o que o futebol oferece, o voleibol oferece aos homens, com o que o voleibol oferece às mulheres, em termos de condições de prática esportiva.
8: A proposta prevê limite máximo de valores por proponente, critérios de distribuição regional, equilíbrio entre modalidades esportivas e critérios de alternância ou limitação de acesso a tratamento prioritário para evitar concentração excessiva.
5: Uma nova lei aprovada pelo Senado e sancionada pelo Executivo garante até 2031 a continuidade do incentivo fiscal para empresas que destinam recursos a projetos de combate ao câncer e de atenção à pessoa com deficiência. A reportagem é de Yasmin Rodrigues.
10: A proposta chegou ao Senado depois de passar pela Câmara dos Deputados e foi analisada em regime de urgência pelo plenário. A relatoria ficou com a senadora Mara Gabrilli, do PSD de São Paulo, que defendeu a manutenção do mecanismo como forma de dar previsibilidade às instituições que dependem desses recursos.
11: A prorrogação garantirá a possibilidade de que organizações da sociedade civil sem fins lucrativos, como por exemplo as APAES, o GRAAC, que é o Grupo de Apoio Adolescente à Criança com Câncer, por exemplo, e centros especializados em reabilitação e hospitais do SUS, tenham previsibilidade orçamentária para atendimentos e pesquisas.
10: O PRONON e o PRONAS PCD permitem que recursos privados sejam direcionados a projetos previamente aprovados pelo Ministério da Saúde. O primeiro é voltado à prevenção e ao tratamento do câncer. O segundo apoia ações de prevenção e reabilitação de pessoas com deficiência.
12: Também foi sancionada pela Presidência da República a lei aprovada pelo Senado que institui o Programa Institucional de Bolsa de Iniciação à Docência, PIBID, como política de Estado. A norma estabelece objetivos, modalidades de bolsas e regras para o Programa de Formação Inicial de Professores da Educação Básica. A reportagem é de Pedro Pincer.
13: A nova regra estabelece que o PIBID será desenvolvido no Ministério da Educação e na CAPES, em parceria com instituições de ensino superior e redes públicas de educação básica. As ações de formação poderão ser voltadas às diferentes etapas e modalidades da educação básica. Isso inclui educação do campo, escolar indígena, escolar quilombola, especial, bilíngue de surdos e de jovens e adultos. A relatora, senadora Damares Alves, do Republicanos do Distrito Federal, destacou a importância da iniciativa.
14: É certo que o fortalecimento da docência por meio do PIBID é um instrumento direto e hábil para assegurar a qualidade do ensino. O programa pode contribuir com a realização do princípio constitucional de valorização dos profissionais da educação. Deste modo, o PIBID atua diretamente na raiz dessa valorização.
13: Foi vetado o artigo que tratava das despesas do programa. O dispositivo previa que elas seriam custeadas por dotações orçamentárias destinadas anualmente ao MEC e à CAPES e proibia a redução dos valores das bolsas e o contingenciamento das despesas do programa.
12: 38% das mulheres com deficiência no país já sofreram algum tipo de violência doméstica. Foi o que revelou uma pesquisa inédita do Senado. As vítimas ainda enfrentam o despreparo dos agentes públicos na hora da denúncia. Repórter Patrícia Oliveira.
15: 83% das mulheres com deficiência vítimas de violência doméstica não denunciam o agressor, porque na maioria das vezes se trata de um marido ou parceiro de quem dependem economicamente. Os dados apresentados em uma audiência pública na Comissão de Direitos Humanos também apontaram que apenas 31% dessas vítimas buscam uma delegacia especializada e ainda enfrentam barreiras físicas e dificuldades no atendimento, como destacou a vice-presidente do Instituto Maria da Penha, Regina Célia Barbosa.
16: Ou por ignorância, ou por negligência, ou por falta de sensibilidade a sua condição de deficiência.
15: De acordo com a pesquisa, mulheres com deficiência estão mais expostas à violência sexual e financeira. Para Priscila Celares, do Ministério dos Direitos Humanos e da Cidadania, os novos dados poderão embasar mais iniciativas governamentais.
17: E com isso conseguir desenvolver e articular políticas públicas que sejam mais específicas.
15: A pesquisa feita pelo Instituto Data Senado e o Observatório da Mulher contra a Violência é a primeira da série histórica iniciada em 2005 a destacar especificamente a realidade das mulheres com deficiência.
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12: Os brasileiros vão eleger no dia 4 de outubro 1.059 deputados que vão atuar nas assembleias legislativas e na Câmara Distrital do Distrito Federal. Mas você sabe quais os papéis desses deputados? Confira na reportagem de Rodrigo Rezende.
19: Os deputados estaduais e distritais são representantes da população nas assembleias legislativas de cada estado e na Câmara Legislativa, no caso do Distrito Federal. Uma vez eleitos, eles têm mandato de 4 4 anos. Todos esses deputados, 1.059 no total, colaboram na organização da administração estadual, como explica o consultor legislativo do Senado, Gilberto Guerzoni.
20: O Brasil é uma república federativa, então os estados têm autonomia e legislam sobre uma série de temas, além da sua própria organização, segurança pública, saúde, educação, meio ambiente, cultura, além de aprovar as leis estaduais e distritais, né? No caso do Distrito Federal, os deputados estaduais e distritais também são responsáveis pela fiscalização dos governos, né? Do governo do estado e do governo do Distrito Federal.
19: Para exercer essa fiscalização, os deputados podem solicitar informações a órgãos públicos, convocar autoridades para prestar esclarecimentos e criar comissões parlamentares de inquérito, as CPIs. Os deputados estaduais e distritais também votam o orçamento dos estados e do DF e propostas de leis de iniciativa dos governadores. No caso do Distrito Federal, há uma particularidade. Como o DF não possui municípios, os deputados distritais tratam tanto de temas de competência estadual quanto de assuntos que em outras partes do país seriam discutidos por vereadores.
12: Com trabalhos técnicos de Eliseu Caires, o Jornal do Senado fica por aqui. Acompanhe agora as notícias da Câmara dos Deputados. Boa noite e até amanhã.
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21: Plenário pode aumentar folga remunerada do trabalhador que doar sangue.
22: Projeto estende auxílio acompanhante a todos os tipos de aposentadoria.
21: Comissão estabelece parâmetros para acervos de livros em salas de aula.
22: Boa noite. Estudantes de 4 a 11 anos de idade poderão contar com acervo de livros nas salas de aula. A ideia é incentivar a formação de jovens leitores, como informa a repórter Mônica Tati.
23: Proposta aprovada pela Comissão de Educação da Câmara dos Deputados prevê que as salas de aula da pré-escola e dos anos iniciais do ensino fundamental tenham acervo de livros. O texto insere o dispositivo na Lei das Bibliotecas. O acervo seria formado por livros paradidáticos e de literatura infantil, destinados ao uso de alunos e professores. O deputado Tarcísio Mota, do PSOL do Rio de Janeiro, que leu o parecer do relator, o deputado Pedro Kizai, do PT de Santa Catarina, destaca que o projeto fortalece o Sistema Nacional de Bibliotecas Escolares e é essencial para formar novos leitores.
24: Nós temos, infelizmente, caído o número de leitores na sociedade brasileira. E nós sabemos que o livro é uma janela para o mundo, é a possibilidade de ampliar os nossos horizontes. E quando isso é feito desde o início, na pré-escola, isso é decisivo, não só para aquela criança poder adquirir mais hábitos de leitura, ampliar os seus horizontes, mas para que a própria educação funcione. Nós temos evidências científicas que demonstram que em famílias onde há crianças leitoras, essas crianças aprendem mais, aprendem melhor, têm, portanto, sucesso no fluxo escolar.
23: O projeto, que prevê a formação de acervos de livros nas salas de aula para crianças de 4 a 11 anos, aguarda a apreciação da Comissão de Constituição e Justiça. Se for aprovado, pode seguir direto para o Senado. Da Rádio Câmara de Brasília, Mônica Tati.
3: Saúde.
21: Luiz Tibeto Avante, de Minas Gerais, apresentou projeto para viabilizar no SUS o uso experimental da polilaminina em pacientes com lesões recentes na medula ou paralisias causadas por traumas. Ele explica que o tratamento vai depender de indicação médica e autorização dos órgãos competentes.
22: Luiz Tibeto aponta que a polilaminina é estudada pelo potencial de regenerar fibras nervosas lesionadas. A proposta do congressista dá prioridade a pacientes da rede pública com lesão medular aguda, que deverão ser acompanhados por equipe especializada durante a pesquisa.
21: Gustinho Ribeiro, do PP de Sergipe, apresentou o projeto que cria regras especiais para a renegociação de dívidas de pessoas acometidas por doenças crônicas incapacitantes. Para ter acesso ao benefício, é preciso comprovar o impacto dos custos do tratamento ou a perda da capacidade financeira causada pela doença.
22: Pelo texto de Agostinho Ribeiro, a conciliação prevê mais prazo para pagamento, redução de juros e parcelamento da dívida. Segundo ele, a medida busca proteger pacientes em situação de vulnerabilidade e evitar que o superendividamento comprometa o tratamento de saúde.
21: Marcos Soares, do PSDB do Rio de Janeiro, propõe a criação do Programa Nacional de Educação Cosmética e Cuidado com a Pele nas Escolas. A iniciativa prevê ações dos Ministérios da Educação e da Saúde sobre higiene, proteção solar e cuidados com a pele.
22: Marcos Soares explica que o objetivo é promover campanhas de conscientização para combater a desinformação sobre rotinas de beleza. O parlamentar argumenta que a proposta pode ajudar a prevenir danos causados pelo uso inadequado de cosméticos.
18: Segurança Pública.
21: A Comissão da Câmara aprovou o programa de atendimento a vulneráveis vítimas de estupro com o objetivo de humanizar o acolhimento e garantir a coleta de provas contra o agressor. Saiba mais sobre o assunto na reportagem de Maria Neves.
0: A Comissão de Segurança Pública da Câmara dos Deputados aprovou o projeto que institui um modelo nacional de atendimento humanizado e de coleta de provas para casos de estupro de vulnerável, chamado Ação Protetiva 360 graus. Pela proposta, estados e municípios que aderirem ao programa terão de criar núcleos de atendimento humanizado e multidisciplinar às vítimas. Na versão aprovada, o relator deputado Paulo Bilinski, do PL Paulista, prevê que as autoridades deverão realizar a coleta de provas imediatamente, ainda no local de acolhimento. De acordo com o parlamentar, a literatura forense estima que a janela máxima de preservação dos vestígios é de até 72 horas a partir da agressão. A proposta também estabelece o prazo máximo de 30 dias para a emissão dos laudos periciais. Esse prazo poderá ser prorrogado por igual período, mas somente com justificativa técnica fundamentada. O texto original do deputado delegado da Cunha, do União de São Paulo, prevê somente a emissão de laudos dentro dos prazos legais. Delegado da Cunha afirma que a criação do programa é importante principalmente porque a maior parte dos abusos sexuais de vulneráveis ocorre dentro de casa e o agressor quase sempre permanece impune.
1: A Ação Protetiva 360 tem por objetivo proteger crianças e adolescentes do crime chamado estupro de vulnerável. É o estupro praticado contra menores de 14 anos, que acontece na maioria das vezes dentro de casa. Outro dado assustador é que a grande maioria das vítimas tem de 4 a 8 anos. E outro dado alarmante, em 80% dos casos, o estuprador é inocentado por falta de prova material, falta de DNA.
0: De acordo com o delegado da Cunha, iniciativa semelhante ao programa proposto já foi adotada na Baixada Santista, em São Paulo, e dobrou o número de condenações de agressores sexuais de vulneráveis. Pela legislação, além de menores de 14 anos, são consideradas vulneráveis pessoas que não têm discernimento ou não podem oferecer resistência ao estupro, devido a alguma doença ou neurodivergência, por exemplo. O texto aprovado estabelece também quem pode acionar os núcleos de atendimento no caso de suspeita de estupro de vulnerável. Além da própria vítima e de familiares, estão na lista profissionais de saúde ou de assistência social e integrantes do Conselho Tutelar. Além disso, a versão do relator, delegado Paulo Bilinski, prevê que quando o pai, a mãe ou o responsável legal for suspeito do crime, a justiça poderá autorizar a coleta de material biológico. Segundo o deputado, a medida evita que o próprio agressor impeça a preservação dos vestígios criminais. Ainda de acordo com a proposta, sempre que houver suspeita, o núcleo de acolhimento da vítima vulnerável vulnerável deverá comunicar à autoridade policial competente em, no máximo, 12 horas. Delegado Paulo Bilinski argumenta que a comunicação estabelece o elo entre o programa de atendimento e o sistema de persecução penal. Sem ela, afirma que o fluxo de atendimento poderia funcionar integralmente, sem jamais levar à responsabilização do agressor. A proposta que institui um modelo nacional de atendimento humanizado e de coleta de provas para casos de estupro de vulnerável ainda será analisada por 3 comissões da Câmara. Se aprovada em todas, poderá seguir para análise do Senado. Da Rádio Câmara de Brasília, Maria Neves.
22: Projeto de Cezinha de Madureira, do PL de São Paulo, prevê a ampliação para 12 meses do prazo para apresentar queixa em infrações praticadas contra crianças, adolescentes e idosos. A proposta altera a legislação para dobrar o tempo atualmente concedido às vítimas ou a seus responsáveis.
21: Cezinha de Madureira argumenta que o período de 6 meses é insuficiente para que famílias ou idosos processem o trauma emocional e formalizem denúncias. Ele ressalta que o ajuste alinha a legislação à ampliação do prazo já concedido a mulheres vítimas de violência doméstica.
22: Como estratégia de prevenção e enfrentamento à violência, Antônio Carlos Rodrigues, do Podemos de São Paulo, quer ampliar a autonomia financeira das mulheres. Projeto apresentado pelo deputado prevê qualificação profissional, acesso a crédito e incentivo ao empreendedorismo feminino.
21: Antônio Carlos Rodrigues ressalta que o projeto dá prioridade para mulheres vítimas de violência doméstica em situação de vulnerabilidade ou responsáveis pelo sustento da família. Ele afirma que o acesso ao trabalho e à renda podem ajudar essas mulheres a romper relações abusivas.
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18: Trabalho.
22: Pedro Westphalen, do PP do Rio Grande do Sul, apoia projeto que permite o aproveitamento de médicos, dentistas, farmacêuticos e veterinários pelas forças policiais estaduais. O relator defende o redirecionamento de profissionais dispensados por excesso de contingente nas Forças Armadas.
21: Pedro Westphalen avalia que a cooperação entre União e Estados fortalece o atendimento médico dos agentes de segurança. Na visão do parlamentar, a medida amplia a capacidade de resposta do Estado em emergências sanitárias e calamidades, sem gerar custo extra às Forças Armadas.
22: Projeto de Davi Soares, do Podemos de São Paulo, reduz para 35 horas semanais a jornada máxima de trabalho dos professores da educação básica. O texto estabelece ainda que a nova regra se aplica tanto ao ensino público quanto às escolas privadas sem redução salarial.
21: Davi Soares sustenta que a sobrecarga de tarefas como correção de provas e planejamento de aulas tem provocado a síndrome de burnout entre os docentes. Para o congressista, a redução da jornada ajuda a preservar a saúde dos trabalhadores e melhorar a qualidade do ensino.
22: Celso Sabino, do PDT do Pará, quer estender o direito ao abono salarial aos empregados domésticos. A proposta garante o pagamento do benefício aos trabalhadores da categoria que tenham atuado por pelo menos 30 dias no ano base e recebam remuneração mensal dentro dos limites legais.
21: Celso Sabino argumenta que a medida corrige uma distorção histórica na legislação que hoje nega o benefício à classe por ausência de contribuição do empregador físico ao PIS. Ele ressalta que o custeio será feito com recursos do Fundo de Amparo ao Trabalhador, sem gerar novos encargos aos contratantes.
18: Votação.
22: O plenário da Câmara pode votar projeto que aumenta de 1 para 2 dias a folga remunerada do trabalhador que doar sangue. O repórter Antônio Vital tem os detalhes.
4: pode ser votado a qualquer momento no plenário da Câmara, projeto que aumenta de 1 para 2 dias por ano o direito do trabalhador faltar ao serviço para doar sangue. De acordo com a proposta, o empregado poderá deixar de comparecer ao serviço 1 dia a cada 6 meses, sem desconto no salário, desde que comprove a doação. O autor do projeto, deputado Dr. Luizinho, do PP do Rio de Janeiro, disse que ampliar o incentivo é uma medida de baixo custo e elevado impacto. Ele justificou a proposta como necessária para manter os estoques seguros e regulares, já que uma folga por ano não é mais suficiente para atender a demanda diante do aumento da população.
6: Quando a gente permite que um trabalhador, uma vez no ano, faça a doação de sangue e possa se ausentar do trabalho, a gente tinha uma população brasileira. Hoje nós temos mais presentes que o dobro da população. E a cada dia, o número de acidentes com motocicletas, acidente nas estradas, leva no aumento da necessidade de captação de sangue. Permitirá certamente, presidente, que a gente quase dobre a nossa capacidade de captação de sangue no Brasil.
4: De acordo com o Ministério da Saúde, o Brasil necessita em média de 5 mil bolsas de sangue por dia para atender a necessidade. E os hemocentros enfrentam oscilações periódicas abaixo da média, principalmente em períodos de feriados prolongados e férias escolares, quando diminui o número de doadores. O projeto ganhou regime de urgência, o que permite que seja votado diretamente no plenário da Câmara, sem passar pela análise das comissões permanentes da Casa. A urgência foi aprovada de maneira simbólica, sem votos contrários, e foi defendida por deputados de vários partidos, como Cabo Gilberto Silva, do PL da Paraíba. Ele destacou a necessidade de aumentar o número de doadores.
7: A questão das doações de sangue, às vezes no Brasil, reduz o ritmo, e sobretudo nas questões de festejos com vários acidentes, e os bancos de sangue precisam estar sempre prontos para atender a demanda da sociedade.
4: A manutenção de estoques de sangue é essencial ao funcionamento do Sistema Único de Saúde, o SUS, já que ele é usado em procedimentos de urgência e emergência, cirurgias de média e alta complexidade, tratamentos de câncer, doenças hematológicas e atendimentos obstétricos. Ainda não há data para votação no plenário da Câmara do projeto que aumenta de 1 para 2 dias por ano o direito do trabalhador faltar ao serviço para doar sangue. Da Rádio Câmara, de Brasília, Antônio Vital.
8: Economia.
9: Permitir que cuidadores de pessoas com deficiência empreendam com um MEI sem a perda imediata do benefício de prestação continuada é o objetivo do projeto de Rafael Prudente, do MDB do Distrito Federal. O texto prevê um período de transição de 2 anos em que rendimentos de até 2 salários mínimos não entram no cálculo do benefício.
25: Rafael Prudente argumenta que a iniciativa estimula a formalização das famílias sem comprometer o amparo social. O parlamentar defende ainda a garantia de restabelecimento simplificado do auxílio caso o empreendimento do cuidador feche.
9: Professor Alcides, do PSDB de Goiás, propõe criar o Programa Nacional de Geração Distribuída com Créditos de Carbono para conectar pequenos e médios geradores de energia renovável ao mercado voluntário de emissões.
25: Professor Alcides explica que a medida preenche uma lacuna entre o marco legal da geração distribuída e o Sistema Brasileiro de Comércio de Emissões. Para ele, a unificação possibilita a geração de renda extra para famílias e produtores rurais, além de estimular novos investimentos em fontes limpas no país.
8: Transportes.
9: Comissão aprova a proposta que permite grupos considerados mais vulneráveis desembarcar fora do ponto de ônibus durante a noite, como explica a repórter Paula Vittar.
26: A Comissão de Constituição e Justiça da Câmara aprovou um projeto de lei que permite a mulheres, pessoas idosas, pessoas com deficiência ou mobilidade reduzida escolher o local de desembarque dos veículos de transporte coletivo urbano no período entre as 8 da noite e as 5 da manhã, respeitado o trajeto da linha. De acordo com o texto aprovado, o motorista deve observar as condições de segurança ao parar para o desembarque. O relator, deputado Áureo Ribeiro, do Solidariedade do Rio de Janeiro, descartou a possibilidade de a proposta ser discriminatória com relação a homens não idosos, tendo em vista que o objetivo é proteger as pessoas mais vulneráveis, não se tratando de discriminação sem justo motivo.
27: É uma medida que pode fazer uma diferença muito importante na rotina de quem depende do transporte coletivo, especialmente mulheres, idosos e pessoas que precisam caminhar por trajetos escuros ou considerados inseguros até chegar à sua casa. A proposta busca dar mais proteção e flexibilidade, permitindo que o passageiro possa desembarcar em um local mais próximo e seguro, respeitando as condições de circulação e segurança do transporte.
26: A proposta, que permite a mulheres e pessoas idosas com deficiência ou mobilidade reduzida escolher o local de desembarque dos veículos de transporte coletivo urbano no período entre as 8 da noite e as 5 da manhã, pode seguir agora para a análise do Senado, a menos que haja recurso para votação antes pelo plenário da Câmara. Da Rádio Câmara, de Brasília, Paula Bittar.
25: Capitão Augusto, do PL de São Paulo, defende a criação do Programa Nacional de Proteção e Resiliência da Atividade Circense, chamado de Circo Seguro. Segundo o deputado, o objetivo é garantir apoio financeiro para reparar estruturas e equipamentos de circos destruídos por intempéries.
5: Pelo projeto de Capitão Augusto, o programa vai subsidiar a contratação de seguros e oferecer financiamentos com juros reduzidos para circos de pequeno porte. Para o parlamentar, a medida preserva uma tradição cultural e protege a renda de centenas de famílias.
8: Homenagem.
25: Dimas Fabiano, do PP de Minas Gerais, sugere a inscrição do nome de Francisco de Paula Vitor, o Padre Vitor, no livro dos heróis e heroínas da pátria. O deputado argumenta que o homenageado superou o preconceito e a pobreza para se tornar um dos religiosos mais venerados do estado.
5: Dimas Fabiano exalta a atuação do Padre Vitor na educação e no acolhimento dos mais necessitados na cidade de Três Pontas. O parlamentar considera o Beato um símbolo nacional de fé, resistência e solidariedade.
25: Termina agora o jornal Câmara dos Deputados, produzido pela Rádio Câmara, com trabalhos técnicos de Wellington Teles e a apresentação de Val Monteiro e Luciana Vieira. Uma boa noite para você.
5: A Voz do Brasil está de volta amanhã. Boa noite.
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13: Nesta sexta-feira, o tempo fica firme e ensolarado em São Borja e todo o oeste do estado e o calor retorna. Previsão de marcas de temperatura na casa dos 30 a 32 graus, dia abafado e que favorece uma noite também mais amena por toda a região. A previsão para o fim de semana é de o calor persistir mais forte durante o sábado, com 33 a 35 graus, realmente um dia de verão em toda a fronteira oeste, e no domingo a temperatura fica na casa dos 22 a 31 graus. A chuva retorna isolada na segunda-feira e mais ampla durante a terça. Até poderemos ter alguns temporais passageiros pela região, mas não há indicativo de nada severo como tivemos no início desta semana. A tendência é de o tempo firmar no dia 30 de setembro e seguir assim pelo menos até o dia 3 de outubro. Então, uma janela aí de uns 4 dias de sol e depois volta a chover no dia 4 de outubro e pode chover forte, inclusive com volumes altos. Da Metso Meteorologia, Estel Cias.
14: 1 hora e 56 minutos.
16: 16 graus.
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1: 22:05,
2: 16 graus.
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1: 22:16.
0: 15 graus.
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1: 22 horas e 23 minutos, 17 graus. 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

0: 22:30.
1: 17 graus.
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1: 22 horas e 39 minutos.
2: 17 graus.
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1: 22 horas e 50 minutos.
2: 17 graus.
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1: 22:57.
2: 17 graus.
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7: Bruna Viola, Chitãozinho Chororó, Vida, aqui no Confidencial Caiçara.
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7: 1 minuto para as 11, 1 minuto para as 11, 17 graus é a temperatura. Vamos ver quem tá aqui mandando recado, oi.
9: Boa noite, meu amigo Fante, tudo bem? Aqui é o Rafael.
7: E aí, Rafa?
9: Fante, deve dedicar uma música bem bonita pra minha esposa.
7: Tem até uma foto.
9: A Giane.
7: Mas é uma foto de cerveja.
9: Eu amo muito ela, tá? Pra ela não ficar brava comigo.
7: O quê?
9: Que eu trouxe uma cervejinha hoje.
7: Ah, não.
9: Agora na noite, finalizar a noite aí com uma cervejinha. Ela tá lá no quarto brava comigo, lá.
7: Eita.
9: Com uma viada.
7: Que isso?
9: Tá, o errado de hoje fui eu.
7: Sério?
9: Tá? Perdão pra ela.
7: Oh.
9: Desculpa. E precisa poder tomar uma cervejinha comigo, pra nós curtir essa finaleira da noite aí, junto aí, tá?
7: Tá certo.
9: Não fica brava comigo, tá? Fala pra ela que eu amo muito ela.
7: Ah.
9: Tá escutando uma bela música e na Caiçara, né?
7: Uhum.
9: Obrigado, meu amigo. Tá, uma boa noite aí.
7: Ô, Rafa, grande abraço. Mas é aquele negócio, né? Depois de um dia cheio de trabalho, uma recompensa, né? E aí, minha amiga, não fica brava, não. Vai lá, acompanha ele nessa cerveja gelada, né? Num carinho especial. Ah, vai nessa, né? E ele me disse, botou ali, né? A foto da cerveja e estou aqui na sala, sozinho, tomando uma cervejinha, só faltando ela. Só falta você, minha amiga, vai lá, vai até lá, né? Dá esse abraço, ajuda, que o maior presente que ele tem na vida é você, né? Então vai lá. Quem mais aqui mandando recado pelo nosso WhatsApp? 999-87-8101. Lá em Sapiranga já mandei um alôzinho pro nosso amigo, né? Que tá ligadinho. É, e a Eva também tá ligada. Oi, Eva, boa noite, obrigado aí pela companhia. Um abraço aí pra todo mundo que tá ligadinho na Caiçara.
10: Boa noite, meu querido Paulo, que é o João Batista de Taquari. Tô ligadinho no Caiçara Confidencial. Gostaria de matar as saudades com vocês, ouvintes, querido Paulo. Uma música com Rick Renner, Ao Lado de Deus, ou a nossa querida Marília Mendonça, Estrelinha. Gostaria de oferecer a você e a todos os ouvintes que estão ligadinhos no Caiçara Confidencial. Gostaria de desejar uma sexta-feira abençoada a você e a todos os seus familiares e a família Caiçara, querido Paulo. João Batista de Taquari, ligadinho no Caiçara Confidencial.
7: Certo. Olha, daqui a pouco já vou ler aqui o pensamento da nossa Madre Giovanna, que mandou aí aquele texto, né? Daqui a pouco a gente confere. E agora,

0: sim, o trovão. Foram 11:05 aqui no Confidencial, Caiçara.
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1: 11:11, boa noite. Aquele abraço para você que está nos acompanhando nesse momento. O Confidencial, na noite da quinta-feira, a gente vai sempre invadir um pouquinho a madrugada do dia seguinte. No caso, é a sexta, né? Já dá para sentir o final de semana aí, né? 17 graus é a temperatura. A previsão para amanhã é que vamos ter uma sexta-feira quente, chegando a 30 graus a máxima, e tem regiões que pode chegar a 32. Vai ser bem quente mesmo o dia. Bom, vou aqui conferir já o texto da Mari Giovanna. Ela manda um texto aqui que fala do tempo e das atitudes também, que você tem que se dar conta, né, meu amigo ou meu amigo. Mari Giovanna, ela manda aqui: o calendário avança em silêncio, e uma vez a cada 12 meses você passa exatamente pela data em que o seu coração vai parar. Esse dia invisível se repete todos os anos, passa batido pela rotina e não deixa aviso prévio. A morte não negocia prazos, não pede licença e não se importa com os planos que você engavetou esperando o momento perfeito para ter coragem. Ainda assim, a maioria escolhe viver no piloto automático, gastando energia com mágoas baratas, tolerando presenças mornas e rastejando pela validação de quem nem se importa. Viver com medo do julgamento alheio é a pior covardia contra si mesmo. Assuma as rédeas da sua história. Rompa com que te diminui e pare de aceitar uma existência medíocre. O tempo é implacável e a vida só honra quem tem audácia de ser intenso. Maria Giovanna que mandou esse texto.
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1: E a gente segue aqui.

0: 11:21, Caiçara.
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0: Agora quero saber quem é que tá aqui mandando recado pelo nosso WhatsApp, participando, fazendo um confidencial aqui comigo. Ó, daqui a pouco a gente vai conferir também os presságios completinho para você, o horóscopo. Vamos ver quem tá aqui já mandando recado. Oi, boa noite.
2: Boa noite, Paulo.
0: Boa noite.
2: Passando para te desejar uma ótima noite, para ti, todos os ouvintes. Aqui quem fala é a Valquíria do bairro Santo Antônio. Gostaria de mandar um beijo para todos da minha família, em especial para o meu pai Raul Gonzalez. E ele te pede uma música do AGP.
0: Certo.
2: Muito obrigada, uma ótima noite, bom retorno para tua casa.
0: Muito obrigado, Valquíria. Um abraço aí para o Raul. E daqui a pouco tá saindo uma música aí do AGP, tá? Quem mais aqui mandando? Fala, meu amigo.
3: Boa noite, Paulo Fante. Batatinha, maçã.
0: E aí, Batatinha? Tá na estrada, é, rapaz?
3: 0,40.
0: 0,40.
3: Marcando pra mim aqui 15 graus.
0: É, isso aí mesmo.
3: Boa noite aí pra todos que estão na rodagem, pra todos os ouvintes aí da Caiçara, família Caiçara. Pro Rodrigo Silveira aí de Alvorada. Tá bom, Paulo Fante?
0: Certo.
3: Eu em busca do Santa Maria. Se puder tocar aí Raça Negra e Jorge Matheus, Aliança.
0: Uhum.
3: A mesma Aliança, eu te agradeço, Paulo Fante.
0: Certo, meu amigo.
3: Um abraço.
0: Coincidentemente, já tem uma música do Raça Negra, uma das antigas que o pessoal já pediu aqui, né? Quem mais aqui? É, oi, Paulo, quero a música do Roberto Miranda oferecer pro Rogério. É, sou de Gravataí, Noeci. A Noeci, ô Noeci, boa noite, hein? Gravataí, quero a música do Roberto Miranda, vai com Deus pro Rogério. Quem mais aqui?
4: Oi, Rádio Caiçara.
0: Oi.
4: Aqui é a Nicole, tô ligadinha com vocês.
0: Tudo
4: aqui
0: bom,
4: diretamente de Gravataí, curtindo a rádio com a minha família.
0: Ó, oh, que legal.
4: Amamos o programa de vocês e não perdemos. Então, gostaria de pedir um beijo especial aqui pra minha família.
0: Certo.
4: E se puder também pra tocar a música Toque de Mágica do Pedro e Thiago.
0: Okay.
4: Um abraço pra todos os ouvintes e o pessoal da Rádio Caiçara. Valeu.
0: Valeu, Nicole. Um abraço pra você e pra família toda. Muito obrigado aí pela companhia de vocês, tá? Gasparzinho, o nosso amigo taxista, camarada.
5: Boa noite, meu amigo Fante.
0: Boa noite. E aí?
5: Tava no Átila ali, saboreando alguma coisa.
0: Ah, tava ali.
5: Agora eu tô indo embora.
0: Esse Gasparzinho.
5: Que amanhã é um novo dia.
0: Ah, sim.
5: Que linda essa mensagem aí que tu passou agora aí, ó.
0: Ah,
5: é uma grande verdade.
0: Sim, é verdade.
5: Sobre então, a vida.
0: Isso, o tempo passa,
5: um
0: né?
5: Um abraço aí a todos que estão na escuta do programa do Paulo Fante, hein, meu amigão.
0: Valeu.
5: Tá bom, Fante, um abraço aí, bom programa.
0: Obrigado, bom descanso, hein.
5: Se puder tocar uma do Rick Renne pra mim aí, é.
0: Claro.
5: Filha.
0: Ok,
5: eu agradeço.
0: Essa música é bonita. Gasparzinho, bom descanso, bom retorno pra casa aí, obrigado pela companhia, agora são 11:24.

0: Agora 25 para meia-noite é o nosso confidencial aqui na Caiçara.
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0: Chegou aquele momento a gente conferir aqui já os presságios. Agora sim, o nosso horóscopo.
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0: Completinho, inteirinho para você, Áries, que atua. Sexta-feira vai ser boa. No trabalho você estará com pique para realizar seu trabalho, podendo receber elogios. Já no amor, evite criticar a pessoa amada. É. E na saúde, não coma fora de hora, viu, Áries? Número 899, a cor é laranja. Falando para você todo, olha, vai ser um dia bom. No trabalho, dia perfeito para dar os últimos retoques em um pequeno projeto. Já no amor, todo poderá se sentir obrigado a assumir um romance. Saúde regular, número 500, e a cor é verde, touro. Gêmeos, olha, vai ser variável, gêmeos. No trabalho talvez surjam novidades no trabalho em que sentirá dificuldades para se adaptar às novas regras. Já no amor, esqueça as mágoas passadas. Saúde boa, número 777, e a cor é vermelho, gêmeos. Agora 23 para meia-noite.
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Caiçara, Paulo Fante. 15 para meia-noite. Bem-vindo aqui ao nosso confidencial, nossa boa noite de quinta-feira. Daqui a pouco a gente vai invadir a madrugada da sexta-feira. Estamos aí com 16 graus agora a temperatura, hein? Boa noite, Paulo Fante. Estou aqui ligado na Caiçara, sou porteiro noturno e gostaria de ouvir uma música com a Beth Carvalho. Olha aí, boa. Vamos tentar buscar uma da Beth Carvalho, né? Quem mais aqui? Boa noite. É o Valdir da cidade de Santa Maria. Estou ligado na Caiçara. Estou de plantão até às 7 horas. Peço uma música com Chico Rio Paraná. Degrau na escada. Opa, boa. Oferecendo aí para todos que estão nos seus plantões. Todos que estão em seus lares e familiares do Morro da Cruz. Aí, ó. Grande abraço aos familiares dele aqui no Morro da Cruz, né? E ele já manda em geral também um abraço aí para os profissionais que estão trabalhando na noite. Valdir lá de Santa Maria. E mais aqui. A nossa amiga Rosa. Boa noite, Fante. Tudo bem contigo? Tudo bem. Vou ficar feliz se mandar para mim uma música. Ah, Lady, do Bob Dylan, né? Tá bom. Vamos ver aqui. Quem mais aqui? Ah, vamos aqui, né? A Nancy Vieira mandou uma bela mensagem aqui. Lá de Cruz Alta, Nancy Vieira. Obrigado, Nancy. E ela fala que amar também é aprender a cuidar. Com certeza, né? Amar também é cuidar. E ela diz que um relacionamento não se sustenta apenas pelo amor que existe no coração. Ele se sustenta pelas atitudes que acontecem todos os dias. É perceber que algumas palavras precisam ser ditas com mais cuidado, que certos hábitos precisam ser deixados para trás, que ouvir também é uma forma de amar, e que respeitar o limite do outro não diminui o amor, fortalece a confiança. Amar é olhar para dentro e ter coragem de reconhecer: isso que eu faço machuca quem eu amo, então eu preciso mudar. Porque ninguém precisa ser perfeito para construir uma história bonita. Mas é preciso existir vontade de melhorar, disposição para compreender a maturidade. Compreender e ter maturidade para rever aquilo que não faz bem. Relacionamento não é sobre encontrar alguém que nunca vai errar. É sobre encontrar alguém que, quando errar, tenha humildade para reconhecer, coragem para mudar e amor suficiente para não repetir. No fim, talvez seja isso que faça duas pessoas permanecerem. Não a ausência de problemas, mas a escolha diária de não transformar o amor em um lugar de dor. Que o amor seja casa, seja paz, que seja respeito, que seja parceria. E, acima de tudo, que seja um lugar onde os dois possam se sentir seguros para amar e serem amados. Muito obrigado, Nancy Vieira, lá de Cruz Alta.

0: um minuto para meia-noite.
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0: Um minuto para meia-noite, vamos aqui a mais presságios.
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0: Agora vou falar aqui para Câncer que vai ser uma sexta-feira variável, tá, Câncer? No trabalho, evite trabalhos que exijam muito esforço físico, pois trarão estresse e desânimo no final do dia. Já no amor, não descarregue na pessoa amada suas angústias. Nada disso, né, Câncer? Ó, a saúde está instável. Número 143 e a cor é amarelo. Falando para você, Leão, Leão, vai ser um dia variável. No trabalho, não se iluda com pessoas, com falsas promessas profissionais. Então, mantenha os pés no chão, né? Desconfie aí com essas falsas promessas. Agora, no amor, cuide mais de sua vida afetiva. Número 819 e a saúde está normal. Número, a cor é marrom, tá bom, Leão? Agora, Virgem vai ser um dia bom. No trabalho poderão surgir novas oportunidades para ampliar seus negócios. Não fique, mas fique assim, ó, atento a quem se ligar em sociedade. Olha aí. Promessa de sociedade, fique ligado. Agora, no amor, clima de desentendimento. Saúde, proteja-se de resfriados. Número 453 e a cor é azul virgem. Meia-noite e uma na Caiçara.
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0: Boa noite, Paulo Fante. Sou o Léo Ávila, de Canoas. Estou aqui no meu serviço Prolec. Eu e os meus colegas Matheus, Felipe e Silmara, curtindo a Caiçara. Ele pediu uma música do Ferrugem. Um abraço aí pra todos vocês. Valeu. Bom, boa. Vamos colocar um Ferrugem aqui. Tá bom, Léo? Grande abraço, Léo, o Matheus, Felipe, Silmara. Bom trabalho pra vocês aí. Obrigado pela sintonia. Um grande abraço. Boa noite e abençoada noite, né? Aos ouvintes. Românticos da Caiçara. Paulo, se possível, uma música do Roberto Carlos. Para toda a sua audiência, que assim como eu, acreditam no romantismo da vida. Professor Antônio Garim. Ah, o professor Antônio, lá de Santana do Livramento, né? Professor aí talentosíssimo também na escrita, né? Escreve muito bem. Já mandou texto para nós aqui, né? O professor Antônio, um grande abraço aí. Brigadão pela companhia e pela sintonia, né? Quem mais aqui? A Yara de Canoas. Bom final de noite, Paulo. Yara de Canoas, obrigado pelo carinho e pela sintonia. Boa noite.
3: Boa noite, Paulo Fante. Tudo bem? Aqui quem tá falando é o Clóvis.
0: E aí, Clóvis, o que me conta?
3: Gordinho mais sexy da São José.
0: Ele
3: tem
0: mesmo.
3: Tem que correr quando as mulheres me veem, senão apanha.
0: Apanha.
3: Nem vou falar muito alto, porque a namorada tá dormindo ali.
0: Tá.
3: Mas tá bom aqui.
0: O
3: clima hoje tá bom. Hoje deu pra tomar até um banho de chuveiro. Que coisa bem boa.
0: O quê? Né? Não tava tomando banho.
3: Ah, então bota uma música pra nós aí, bem bonita, do Rick Renner. Foi um sonho. Como é que é? Não é aquela música, Um Sonho Foi Jamais? A música aquela do hotel que eles cantam.
0: A gente descobre aqui.
3: Um sonho nunca mais. Ah, eu não sei. Eu não sei o nome dessa música.
0: Deixa que a gente descobre.
3: É isso aí, mais ou menos. Boa noite.
0: Boa noite, Flávio. Clóvis, né? O Clóvis. Boa noite, Clóvis.
4: Fala, meu amigo.
0: Boa noite.
4: Aqui é o Fabinho, porteiro. Tamo aí no bairro Petrópolis.
0: E aí, Fabinho?
4: Um plantãozinho básico até às 6 da manhã.
0: Ah, vamos lá, guerreiro.
4: Bora, bora. Se puder tocar uma música do Eduardo Costa, eu te agradeço.
0: Certo, já tem uma por aqui até. Boa noite. Saindo de São Leopoldo em direção a Salvador do Sul, voltando da Unizinos. Manda um abraço aí pro Jadir Tuns e a gurizada da van, que é uma música com João Mineiro e Marciano, Seu Amor Ainda é Tudo. Um grande abraço aí, o nosso amigo lá, o Jadir Tuns e a gurizada da van, rapaz. O pessoal que tá ligado aí na Caiçara, na estrada,

0: Confira esse ano pra você já invadindo a madrugada aqui da sexta-feira.
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0: Meia-noite 14, agora eu vou falar para você, Libra, que vai ser uma sexta-feira boa. No trabalho você estará muito interessado em ajudar os colegas. Isso lhe fará bem e será positivo para a sua profissão. Já no amor, alguns aborrecimentos com um familiar irão deixá-lo chateado. Saúde normal, número 112 e a cor é rosa, Libra. Escorpião, vai ser um dia variável. No trabalho é melhor ter um plano B. Assim, nada nem ninguém lhe tira o caminho do sucesso. Ou lhe tira do caminho do sucesso. Agora, no amor, tudo em paz com a pessoa amada. Saúde está boa, número 15 e a cor é lilás, Escorpião. Sagitário, vai ser um dia bom. No trabalho, entusiasmo pela vida lhe fará realizar as coisas que tem em mente. Já no amor, não sufoque a pessoa amada. Deixa respirar, né? Saúde, saúde boa. Número 572 e a cor é branco, Sagitário. Agora meia-noite 15 na Caiçara.
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0: Quer saber quem mais está por aí mandando recado pelo nosso WhatsApp? 999-878101. A nossa amiga Lucila, boa noite. Sou Lucy de Canoas, quero uma música do Vando. Um grande abraço, obrigado, obrigado, Lucy. Daqui a pouco sai uma música do Vando. Olá, boa noite. Quero pedir uma música. Ligação Urbana com Bruno Marrone. Quero dedicar para minha esposa linda, Margarete. Quem assina é o Ricardo do Higienópolis. Parabéns aí pelo programa. Obrigado, Ricardo. Bom saber que tu tá aí ligado na Caiçara. E daqui a pouco sai então aí a música do Bruno Marrone, Ligação Urbana aí para Margarete, especial do Ricardo. E agora,
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0: Caiçara, 12:30.
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0: Agora vamos fechar aqui o horóscopo falando para você, Capricórnio, que vai ser um dia bom na tua sexta-feira. Olha, no trabalho aproveite o dia para realizar trabalhos complexos que exigem a atenção de você. Já no amor, um encontro poderá modificar a sua vida. Saúde, cuide das articulações, número 388, e a cor é verde, Capricórnio. Aquário, olha, vai ser um dia favorável. No trabalho, a facilidade para se comunicar ajudará no trabalho, principalmente se você trabalha com o público. Já no amor, não é o melhor momento para rompimentos. Não é esse momento agora, viu? Saúde boa, número 144, e a cor é cinza. Falando para você, peixes, olha, vai ser um dia variável. No trabalho, você estará muito sonhador e deixando passar boas oportunidades de se dar bem no trabalho. Olha, presta atenção, peixes. Volte-se para a realidade. Deixa de sonhar aí, né? Já no amor, conserve suas amizades. Saúde regular, número 924, e a cor é vermelho, peixes. Agora, 12:31 na Caiçara.
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0: Vamos ver quem mais tá por aqui, mandando recado pelo nosso aço. Nossa amiga Beth Madeira tá lá, continua ligada, como sempre, né, Beth? Quem mais aqui? Boa noite, Paulo Fante. Tô escutando aqui na Argentina. Muito obrigado aí pela sua companhia. Meu nome é José, estou com o meu amigo Lima na escuta. Um salve para o pessoal do Urubici. Urubici, segurança da Plana Terra. Deus abençoe a nós aí, um grande abraço. Obrigado aí, o nosso amigo lá tá na Argentina, o José, e também o Lima, né? Estão aí na escuta da Rádio Caiçara. Se puder, uma música, ok, do Eduardo Costa. Bom, daqui a pouco tá saindo um aqui. Boa noite, Fante. Gostaria de ouvir a música 120, 150, 200 quilômetros por hora, com Roberto Carlos. É o Marcelo de Guaíba. Ô, Marcelo, vamos cuidar dessa velocidade, né? Grande abraço aí. Quem mais? Bom, daqui a pouco a gente confere mais alguns recados aqui. Agora, 12:33.
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0: Ligação Urbana e Bruno e Marrone aqui na Caiçara.
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0: 16 para uma. Está aí já vivendo a madrugada da sexta-feira. E a previsão que a gente tem para hoje é que o frio dá uma trégua e o calor volta a ganhar força nessa sexta-feira, podendo chegar às máximas de até 32 graus e pouca possibilidade de chuva. Mesmo assim, ainda tem um alerta aí amarelo para tempestade em partes do estado, né? Então esse aviso indica perigo potencial para chuva de 20 a 50 milímetros, rajadas de vento de até 60 quilômetros por hora e possibilidade de granizo. O alerta abrange quase toda a metade sul, incluindo a região sul, campanha e parte do centro. Mas a temperatura vai continuar, vai se elevar, né? E no fim de semana o calor aumenta ainda mais, antes da mudança do tempo. Então sábado aí as temperaturas podem chegar a 32 graus. Mas entre a tarde e a noite a chuva ganha força no oeste, campanha e centro, com acumulados de 20 a 60 milímetros e chance de granizo e rajadas de vento acima de 80 quilômetros por hora. E já no domingo, né, a chuva avança principalmente pelo sul e pela campanha, onde alguns pontos podem ter mais de 20 milímetros. Ao mesmo tempo, o calor continua forte. Né, e já o frio não vai marcar presença, vai ser calor mesmo. Calor continua forte no norte e noroeste do estado, com máximas de até 35 graus. Olha só, rapaz, que tempo doido. E amanhã, né? Então nós temos uma temperatura máxima de 31, né? Pode chegar a 32 também. Agora 14 para uma, vamos ver quem mais está aqui. Dando aquele boa noite, já mandei um alô lá pro pessoal na Argentina, pessoal que tá lá ligado na Caiçara. Boa noite, Fante. Jonathan, de Dois Irmãos. Exatamente, já até rodou uma música aí, né? Da Tina Turner e o Eros Ramazzotti, relembrando aqui, né? Grande abraço. Quem mais? Olá, meu querido Paulo Fante, tudo bem? Boa noite, quero ouvir Um Anjo com KLB, é a Dandara de Guaíba. Dandara, um grande abraço, boa música, hein? Daqui a pouco tá saindo essa aí, tá? A Daniela Souza, aqui de Porto Alegre, mandou um pensamento aqui. Bom, acho que dá tempo da gente ler, né? Esse pensamento que a Daniela, né? Souza, que mandou pra gente, que fala quando, onde foi aquele momento que você se perdeu, né? Onde foi que você se perdeu? Há em você uma tristeza que às vezes é difícil de explicar. Não é apenas vazio, é a sensação incômoda de que alguma coisa se descolou por dentro e levou junto tudo que você costumava ser. Às vezes você sente falta de alguém, de algum lugar, de uma vida que nunca chegou a viver, mas na maior parte do tempo, o que você sente é a falta de si mesma. Olhar ao redor e parece que nada é seu. É como se assistisse a própria vida de longe sem conseguir fazer parte dela de verdade. Quando se olha no espelho, vê o tempo que passou e uma pessoa que mudou tanto que quase não reconhece. Os anos trouxeram pesos, obrigações e a sensação de que o controle escapou das mãos. Então se pergunta, em que momento você desapareceu de si? Talvez o que te falte não seja um novo começo. Talvez o que te falte seja resgatar aquela parte de você que ficou pelo caminho, tentando dar conta de tudo sozinha. E a boa notícia é que, por mais distante que pareça, sempre existe um caminho de volta para casa, para dentro de você. Daniela Souza, obrigado, Daniela.

marca 120. O tempo diminui.

Exato.

inteiro agora marca 190.

0: Aí o Rei Roberto, 120, 130, 200 quilômetros, é muita velocidade, né? Tem que cuidar muito, mas os pardais que estão por aí, né? Não dá pra correr. O Carlos já tá chegando por aqui, mas ele mantém uma velocidade adequada. Cara, chega tranquilo.
1: Boa noite, Flávio.
0: Boa noite.
1: Eu chego tranquilito, cara, mas eu penso assim, ó. Não é 110, 120, 160. É o que diz. 80 é 80, 60 é 60.
0: É isso, tem que manter o que é adaptado.
1: Tem que manter exatamente, ó. Aqui é 110, então tu pode ir até 110. Ali tá indicando que não tem problema.
0: É isso, é.
1: Agora o problema é uma rodovia 60 por hora e o cara andar a 20 por hora, um do lado do outro.
0: Aí é complicado, né?
1: Cara, eita, isso aí dá um transtorno no trânsito também.
0: Ele pode até ocasionar um acidente, né?
1: Pode ocasionar.
0: Se andar muito menos da metade da velocidade, né?
1: O que não pode.
0: Não pode ser.
1: Não pode, tu tem que andar no limite de velocidade. Sim. Antigamente podia, quem tá na pista da direita pode, não pode.
0: Não. Você tem que cuidar muito, né? Mas o Carlos já tá por aqui. Tu vê que nós já estamos aí então na sexta-feira, né?
1: Sextou!
0: Eu tô saindo da quinta, mas o Carlos já tá no pique da sexta-feira.
1: Eu já vou pagar a sexta.
0: Já vai estar tá pensando no sábado já, né?
1: Ah, e outra coisa. Tu sabe o que eu fiz hoje?
0: O quê?
1: Hoje eu peguei um ferro elétrico.
0: Não.
1: Sim.
0: Ferro elétrico?
1: Eu tinha um a carvão e um elétrico.
0: Ah, aquele?
1: Eu tenho um a carvão mesmo em casa, que era da avó.
0: Aquele guardado. Que o cara botava as brasas ali dentro,
1: abria. Isso, coloca a brasa ali.
0: Rapaz do céu, agora você puxou, né?
1: Esse era da avó.
0: Da avó.
1: Tenho ele guardado num cantinho. E o lampião eu tenho guardado também.
0: Tem um lampião?
1: Tem um lampião. Mas o que eu ia dizer é o seguinte:
0: ferro elétrico.
1: Já peguei meu ferro elétrico, já passei a minha camisa de física e excursão.
0: Já tá ansioso pra usar agora na primavera? Vai, amanhã? Hoje?
1: Hoje ouvi falar.
0: Vai chegar a 32 graus aí. Pode chegar isso, viu?
1: Ah, então. E o chinelinho de dedo, botar as unhas pra fora,
0: mas
1: né?
0: Que tamo, agora sim. O cara já tá falando aqui. Vamos fechar então o confidencial com a última, já invadindo a madrugada aqui.
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1: Caiçara, ótima noite aí pra você. Chegando o show da madrugada nesta sexta-feira, dia 25 de setembro. Hoje as marcas, né, ficam entre 30, 32 graus, mais ou menos por aí, marcando o fim do frio no Rio Grande do Sul e calor até 30 graus. Apesar aí da elevação, as temperaturas, né, o IMET alerta para tempestades em parte do estado, incluindo regiões sul, campanha e no centro. Tá tudo bem contigo? Depois do Paulo Fante. Bom descanso, Paulo Fante. Amanhã de volta, a partir das 8 da noite. E até às 4 da manhã nós vamos juntos com o show da madrugada. 99987-8101. Vai indicando aí a tua preferida, vai mandando aí o teu boa noite aqui na Caiçara. Vou começar com Christian Ralph. Você não me ensinou a te esquecer. Temos a nossa reflexão, temos a nossa mensagem, o horóscopo, vou falar para você de Áries a Peixes. Caiçara, ótima noite.

começamos muito bem a nossa madrugada aqui da Rádio Caiçara. Você não me ensinou a te esquecer, o Christian Ralph. Bom dia, Carlos. Hoje só Caiçara, não tenho carga. Hoje, juntamente com a esposa Zane, somente na escuta aqui da Rádio Caiçara. Que maravilha. Muito bem, André e a Zane.

0: 4:16 é a temperatura.
1: Vamos à nossa reflexão de hoje. Tem dias em que parece que nada dá certo, né? A gente acorda com um problema, vai dormir pensando em outro problema. E chega uma hora que dá vontade de largar tudo, jogar tudo pro alto e dizer: eu não aguento mais. Mas escuta uma coisa. Caiu? Levanta. É assim que a vida funciona. Todo mundo cai. Tem gente que cai por causa do dinheiro, outros por causa do trabalho, de uma separação, de uma perda, de uma decepção. Agora tem gente que sorri por fora, mas por dentro está travando uma batalha que ninguém conhece. E talvez hoje você esteja assim, cansado, desanimado, pensando em até desistir. Mas não tome nenhuma decisão definitiva por causa de um momento difícil. Pare um pouco, respire, chore se precisar. Descanse, mas depois levante. Levante porque você já passou por tanta coisa que um dia achou que não conseguiria superar. E conseguiu. Você já teve dias difíceis antes e chegou até aqui. Então não deixe uma queda fazer você esquecer de tudo aquilo que você já venceu. A vida não tem replay. O tempo não volta. O ontem ficou para trás. Mas o hoje ainda está nas suas mãos. Então se caiu, levanta. Se errou, aprende. Se perdeu, recomeça. Se alguém for embora, siga em frente.

0: se você estiver cansado, vá devagar, mas continue caminhando, porque desistir pode parecer mais fácil agora, mas amanhã você pode agradecer por ter escolhido continuar. Caiu? Levanta. Sacode a poeira, enxuga as lágrimas, olha para frente. Você ainda tem muita vida pela frente. Enquanto houver vida, sempre existe uma oportunidade de recomeçar. Pense nisso.
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0: Atenção, aqui Rádio Caiçara. Muito bem, ótima noite aí pra você, sexta-feira. Grande abraço pra você. Tá trabalhando aí, bom serviço, tá? Ô Denilce, beijinhos aí pra ti, Denilce. Obrigado aí pela audiência, pessoal em Canoas. 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
0: Agora 29, faltando para as duas. 29 minutinhos faltando aí para as duas. Temperatura em 16 graus. Nós temos aqui o horóscopo da Rádio Caiçara. Vou falar para ti de Áries a Peixes, tá? Vou falar para ti de Áries a Peixes que tá curtindo aí a gente.
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0: Alô, você de Áries, Ariano, Ariana. Você estará com pique para realizar o seu trabalho, podendo receber elogios, viu, Ariano? Agora no amor, evite criticar a pessoa amada. A saúde, não coma fora de hora. 899 é o número de sorte para hoje, a cor é laranja. Para você que é de touro, bom dia, taurino, bom dia, taurina. Dia perfeito para dar os últimos retoques em um pequeno projeto. Agora poderá se sentir obrigado a assumir um romance. A saúde está regular, 500 é o número, a cor é verde. Para nós de gêmeos, geminiano e geminiana, talvez surjam novidades no trabalho, o que sentirá dificuldades para se adaptar às novas regras. E no amor, não esqueça, tá? Esqueça as mágoas passadas. A saúde tá boa, 777 é o número para hoje, a cor é vermelho. Falei para você de Áries, touro e também para você que é de gêmeos.
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1: Muito bem, agora 23 faltando para as duas. 23 faltando para as duas. Nosso WhatsApp é 99987-8101 para você mandar aí o seu bom dia, mandar aí o seu toque. Chegou a nossa alegria. Tô fã número um. O Carlos, quero escutar música linda. Já vou separar aí a tua música preferida, tá? A Maria da Graça, que tá curtindo a Rádio Caiçara. Fica aí ligadinha com a gente. Obrigado aí pela audiência, tá? Quem mais que tá curtindo o show da madrugada? Ô Carlos, manda aí pra minha amada Sônia Deluí Marigali, de Nova Americana, do Nova Americana e Alvorada, que tá curtindo a Rádio Caiçara. Muito bem, obrigado aí pela companhia. Carlos, se possível, aí trio Parada Dura, Rui Belém Velho, grande abraço aí pra ti, Rui, bem-vindo sempre, tá? Forte abraço, bom serviço aí pra ti, nosso querido Alex de Águas Claras em Viamão, pedindo uma aí do milionário José Rico. Pode ser a tua escolha aí, Carlos. Tá bom, deixa pra mim. Milionário José Rico, tem várias músicas boas aqui e eu vou separar uma bacana pra ti. Tá bom, Alex? Pra quem tá curtindo aí, Débora de Gravata aí. Boa noite, palavras motivadoras. Obrigado pela reflexão perfeita, Carlos. Débora de Gravataí. Se possível, Bonnie Tyler, Total Eclipse of the Heart. Boa, baita pedida. O eclipse total do coração com a Bonnie Tyler. Quem mais curtindo? Carlos, pode mandar essa reflexão para mim, por favor? Claro que sim. Tô sempre na escuta. Ótimo programa. Edson, o Edson na escola. Isso aí, Edson. Obrigado aí pela companhia, tá? Temos aqui também mensagem. Carlos Roberto, amei a tua reflexão. Tem como enviar? Agradeço. Beijinhos. Vera, a Vera do Cidade Baixa. Tá curtindo aí a Rádio Caiçara. Que bacana. Nós temos aqui também a participação de quem? Do nosso querido Cláudio Torelli. Ô, Cláudio.
2: Boa noite, meu amigo Carlos Alberto.
1: Como é que tá?
2: Tá sempre uma situação agora aqui na Juca.
1: O que deu aí?
2: Mas tá tudo certo, já tá resolvido.
1: Ah, não, tá resolvido também.
2: Uma balada de seguro.
1: Olha aí.
2: Bom trabalho pra você.
1: Obrigado.
2: E pra quem tiver na escuta aí.
1: Tá.
2: Uma boa noite.
1: Pra ti também, bom serviço
2: aí. E amanhã seja melhor que hoje.
1: Sempre, sempre será.
2: E se puder tocar uma música aí do Christian Ralph,
1: tá.
2: Nova York.
1: Nova York é boa.
2: Te agradeço.
1: Tá bom.
2: Um abraço, meu amigo.
1: Beijo. Obrigado. Abraço aí pra ti também. Fica aí na companhia da Caiçara.
3: Oi, Carlos.
1: Oi. Bom dia. Bom dia.
3: Carlos, Bete Madeira.
1: Bete Madeira.
3: Carlos, aqui eu vi Zezé e Luciano. Indiferença. Pare.
1: Tá.
3: Um abraço. Beijo do teu coração.
1: Obrigado aí pela audiência. 20 faltando para as duas, Caiçara. Daqui a pouco eu vou te falar para Câncer, Leão e também Virgem.

0: mensagem apagada. É demais essa música aí. Na Rádio Caiçara é o show da madrugada com o Sorriso Maroto. Sorriso Maroto e Dilcinho. Mensagem apagada. Agora 13 faltando para as duas. Teu toque, teu alô, teu boa noite. Obrigado aí pela audiência sempre, tá? Ô, Carlos, parabéns. Como sempre, linda mensagem. Sextou, bom final de semana para todos. Quem mandou essa mensagem aqui é a nossa amada Yolanda. Beijinhos aí para ti, Yolanda. Sempre bem-vinda aí, tá? Sempre curtindo aí a nossa Rádio Caiçara. Quem mais curtindo? Rosane, São Francisco de Paula. Escuto todas as madrugadas. Deus te abençoe, Carlos. Beijinhos aí para ti. Deus abençoe a ti e tua família também, tá? São Francisco de Paula. Obrigado aí pela audiência. Quem mandou essa mensagem aqui é a Rosane. Valeu, Rosane. Beijos aí para ti. São Francisco de Paula. Terra maravilhosa. Carlos, tudo bem contigo? Ótimo. Tô no trabalho até as 4 da manhã, sempre na escuta da Rádio Caiçara, dois irmãos curtindo aí. Que legal. Ótima noite aí pra ti de trabalho, tá? E pra todos pessoal, pra todos em dois irmãos. Todo pessoal em dois irmãos curtindo aí a nossa Caiçara no show da madrugada. Temos mensagem de voz, mensagem de texto.
1: Olá, boa noite. Escutando.
0: Oi, obrigado.
1: As palavras de vocês, pra mim caiu certinho.
0: É mesmo.
1: Amanhã faz uma semana que eu perdi minha mãe.
0: Olha aí, que pena, sinto assim, muito,
1: uma
0: viu?
1: Uma semana. Perdi minha mãezinha. Então tá sendo.
0: Recente, né?
1: Duas uma semanas. Dor, né? Uma dor, uma tristeza. Tem horas que a gente se pergunta, podia ter feito algo a mais, né? Dá um sentimento de culpa, dá uma tristeza, né? Dá uma cara de desistir de tudo, sabe? De só ficar em casa, de não fazer mais nada. Mas essas palavras pra mim foi certeiro, né? Ela não ia querer ver eu desistir, né? Ela ia querer ver eu lutar, né? Seguir em frente. A dor é eterna, né? Vai amenizar com o tempo, mas a saudade é eterna. Tá? Dizer que essas palavras de vocês foram, pra mim, foi um certeiro, né? Foi o que eu precisava escutar.
0: Márcia Daí. Márcia Daí. Olha, que é difícil pra gente, né? Meu Deus do céu. A Márcia falando ali, eu fui fazendo uma viagem no tempo também. A dor é grande, mas se tu te fez presente na vida aí da mãezinha, né? Tá tudo certo. Agora ela descansa em paz, a vida segue, é assim mesmo. A dor fica, olha, a dor, olha, ela ameniza, que nem tu falou ali, a dor ela ameniza, mas nunca passa, isso aí é certo, nunca passa. Márcia, Deus conforte aí o teu coração, tá? E obrigado aí pela audiência sempre, obrigado aí pela companhia. Eu enviei pra ti a mensagem, tá? Eu mandei pra ti aí a reflexão. Obrigado aí pela companhia. 10 faltando para as duas, quem mais curtindo aqui a Rádio Caiçara, boa noite Carlos, palavras motivadoras, obrigado pela reflexão, perfeita, Débora de Gravataí, ela pediu a Bonnie Tyler, fica ligadinha aí, primeiro eu tenho aqui, ó, o milionário José Rico, o Alex, grande abraço aí para ti, em Águas Claras.

0: Alcione. Alcione aqui na Rádio Caiçara, além da cama. Ô, Cláudio Torelli, bora lá, né, meu guri? Vamos animar. Tem coisas aí que eu vou te contar, meu. Não tem jeito. Não tem jeito. É baixar a cabeça, pensar, refletir, né, Cláudio? E seguir em frente. Tocar o barquinho, né? Porque tem horas que desanima, isso é verdade. Meu querido Cláudio Torelli, tá trabalhando aí na Panvel. Obrigado aí pela audiência. 99989-8101. E esse é o WhatsApp aí da nossa Caiçara. O Paulo tá em Guaíba, tá curtindo a gente ou tá em Porto, Paulo?
1: Bom dia aí.
0: Tudo bem contigo?
1: Sou Carlos Alberto. Bom dia a todos aí no geral. E aqui é o Paulo de Guaíba e tamo junto aí com a Caiçara, onde a música não para, em ótimas companhias aí. Mandar um abraço aí a todos aí. Pessoal de Guaíba. Todo Porto Alegre, grande Porto Alegre. Tenso com colocar um musical pra nós, hein? Pode ser o Rainha Musical, Minha Rainha, pode ser. Tamo junto aí, temos aqui no plantão a noitada.
0: Bom serviço aí pra ti. Grande abraço aí pra
1: mim. Um ótimo trabalho pra nós todos, hein? Que estão nas noitadas aí. E um descanso merecido. Pessoal, agora nesse momento, madrugada, todo mundo dormindo. Tamo junto aí. Até às 7.
0: Valeu, meu guri. Bom trabalho aí pra ti, viu? Até às 7 da manhã, com o rádio ligado aí na Caiçara. Seja sempre, sempre bem-vindo. Agora 2:03.
2: Bom dia, Márcio.
0: Bom dia. Como é que tá?
2: Boa semana.
0: Obrigado.
2: Começando.
0: Ô, Luciano, bom final de semana aí pra ti também, viu? Ô, Carlos, música, Beth Carvalho, sempre ligado aí na Rádio Caiçara, o Vanderlei, porteiro, curtindo aí a gente, grande abraço aí pra ti, fica aí, viu? Fica aí na Caiçara, já programei a Beth Carvalho aqui pra ti. Temos mais mensagem de voz.
3: Boa noite, Carlos.
0: Boa noite.
3: Diz pra aquela pessoa de Canela.
0: Olha aí.
3: Que valeu a noite de ontem. Justo Lemos Gramado.
0: Valeu, Justo Lemos, pra essa pessoa aí. Valeu a noite de ontem. Que maravilha. É isso aí. Grande abraço pra quem tá curtindo aí o show da madrugada. Agora 2:04. Daqui a pouco eu falo pra ti de falei Câncer, Leão e Virgem. Tem que falar pra Libra, Escorpião e Sagitário. Fica aí na Caiçara. Grande abraço. Confere a hora. Agora 2:04.
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3: Olá, tudo bem contigo? 2:08. No meio do processo, esse é o Pichote. Aqui na Rádio Caiçara. Muito bem, vou falar para você de Câncer, Leão e Virgem. Alô, canceriano, alô, canceriana, bom dia. Evite trabalhos que exijam muito esforço físico, pois trarão estresse e desânimo no final do dia. Agora, no amor, não descarregue na pessoa amada as suas angústias. Saúde instável, viu, canceriano? 143 é o número, a cor é amarelo. Para você que é de Leão, dia variável, não se iluda com falsas promessas profissionais. Mantenha os pés no chão. Cuide mais da tua vida afetiva. A saúde tá normal. 819 é o número e a cor é marrom. Agora, para você que é de Virgem, poderão surgir novas oportunidades para ampliar seus negócios. Mas fique atento a quem se ligar em sociedade. Clima de desentendimento no amor. Proteja-se de resfriados. 453 é o número e a cor é azul. Aqui, Rádio Caiçara, bom dia pra você. Salve, salve, é sexta-feira. Sextou, hein? Boa sexta-feira e muito obrigado aí pela audiência, tá? Ótima sexta-feira aí. Olha aí, Alemanha curtindo a nossa programação. Que maravilha. Na Alemanha, Marcos, Liz e o Theo. Aliás, o Carlos quer escutar o colunão do Adson e a Lana. O que? 3 graus aí? Meu Deus do céu. Aqui tá 16 graus. Ei, Marquesã, 16 graus aqui em Porto Alegre, na Ipiranga com a João Pessoa. 3 graus na Alemanha. Beijinhos aí pra Liz, abraços aí pra ti e também o Theo curtindo a Rádio Caiçara. Mensagem de voz, mensagem de texto.
4: Bom dia, Carlão.
3: Bom dia.
4: André.
3: Como é que tá, Andrezinho?
4: Então.
3: Bom serviço aí pra ti.
4: Carlão?
3: Diga.
4: Vamos relembrar o Tim Maia?
3: Tim Maia, boa.
4: Essa aqui, ó. Toma um Guaraná.
3: Suco de caju.
4: Toma um Guaraná. Pra todos que estão na escuta. André Gremista.
3: Ô, André Gremista, obrigado aí pela audiência, viu, meu guri? Bom serviço aí, tá? Ô, Carlos, a reflexão serviu bem certinho pra mim. Estava internado e pensando em desistir, mas não me entreguei. Tô aqui, escutando a Caiçara. Olha que maravilha, que bom é. A gente não pode se entregar. A gente tem dias difíceis, tem tempos difíceis, tem. Tem perdas, mas a vida segue. Eu assisti um podcast com o do Ronivon e o Padre Marcelo Rossi. O Padre Marcelo Rossi já teve duas depressão daquelas, terríveis. E ele comentou que aonde ele viu a melhora ou a cura, ele comentou que se a mente estiver ligada com o coração, tudo se resolve. Os dois têm que estar no mesmo ritmo, o coração e a mente. A mente diz uma coisa e o coração faz outra. Palavras do Padre Marcelo Rossi. Então, se o teu coração estiver alinhado com a tua mente, tudo vai dar certo. O coração tem que estar bem, a mente tem que estar bem também. Se o coração está bem e a mente estiver bem, maravilha. Vida que segue. Foi o que eu assisti no podcast, o Ronivon e o Padre Marcelo Rossi. Agora 2:13, Caiçara, 2:13, Rosa na Bom Jamada, beijos aí pra ti, Deus te abençoe também, viu, Rosa? Tá ligadinha na Caiçara. Ô, pessoal em Cacequi, Roberto Carlos, alô, tá bom. Renê de Cacequi, valeu, Renê, fica aí com a gente, tá? Tem um monte de música aí que eu tô colocando na playlist ali, viu? Talvez demore um pouquinho, mas vai pro ar, com certeza. Agora 2:13. Ó o galo aí. Ô, galo velho. O colonão Adson e Alana.

0: Liz, Theo, na Alemanha, curtindo a nossa Rádio Caiçara, e o Colonão com Adson e Alana. Ô, cara, grande abraço aí, o Walter, obrigado aí pelas palavras de carinho, viu? Muito obrigado aí pelas palavras de carinho. Seja bem-vindo sempre, tá? Adorei, adorei, gostei muito. Abração aí pro Jailton de Alvorada, o Walter tá mandando aí, o Jailton de Alvorada, tá na escuta, tá na audiência. Também o nosso amigo Norton, eita Norton, pessoal da Gira Tour, Caxias do Sul, com rádio ligado aí na Caiçara, e também aquele velho, o velho Teixeira, ô Teixeira, grande abraço, índio velho. Obrigado aí pela companhia, abraço também pras meninas da ilha, o Walter tá mandando. Valeu, Valder, Walter, tudo de bom aí pra vocês, sempre na companhia, te cuida aí no trânsito, tá? Obrigado aí pela carona sempre. O Mezenga, ô Mezenga, olá Carlos, na escuta. É, ontem à noite voltou a energia, tô contente demais, é isso aí, cara, pá, ficar sem energia é terrível. Que bom, deu tudo certo aí, né? Aos pouquinhos vai restabelecendo aí a energia, vai voltando aí ao normal, né? Caiçara, grande abraço, o que temos aqui? Uma salada de maionese, eu adoro uma salada de maionese, principalmente com aquela costelinha bem macanuda.
1: Bom dia, Carlos.
0: Bom dia. Tudo bem?
1: Da Bom Pinheiro. Amo tua programação, está ótima.
0: Obrigado, amada.
1: Gostaria de pedir a música Cheirinho da Dove.
0: Cheiro de Dove.
1: Do Giovanni, do Pedrinho. Tá. A Rita de Cássio, o esposo dela, o Zeca do Caju. E para todos que estão na escuta, vou mandar a foto da maionese para ver se eu
0: tá.
1: Quer uma pravinha da
0: tá,
1: maionese.
0: Quero, porque... quero sim.
1: Fique com Deus.
0: Oh, obrigado. Valeu, beijo aí pra ti também. O Cheiro de Dove, o César Moreno e Rainha Musical, já tá programado aqui, fica aí, viu? Não vai devorar essa maionese aí, deixa um pouco pra mim, viu? Ô Carlos, música com Jean Giovanni, Roupa de Lua de Mel, se for atendido, agradeço. Abençoado em sexta-feira pra todos nós, a Ivana e Viamão, tá ligadinha na Caiçara. Valeu, Ivana! Bem-vinda sempre. 99987-8101. Mergulhão de Ninho. Mas há mergulhão, hein? De Ninho Arcina na escuta, Santa Vitória do Palmar. Hoje não deve estar frio aí, né, ô Dininho? Normalmente o Dininho manda umas fotos ali, 3 graus, 4 graus, mas hoje deve estar o que aí? Aqui tá 16, deve estar uns 12 aí em Santa Vitória do Palmar, Dininho, queridão, amigo aí das antigas, sempre curtindo.
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0: Duas vidas em um só coração, agora 2:20, já eu vou falar aí pra ti de Libra e Escorpião e também pra ti que é de Sagitário no show da madrugada da Caiçara.

0: Calcau Mon, duas vidas em um só coração. Você tá aí curtindo a Rádio Caiçara? Que bom, obrigado aí pela audiência, tá? Muito obrigado aí pela companhia sempre, para quem tá curtindo aí. 99987-8101.
1: Boa noite, Carlos. Boa noite, Caiçara.
0: Boa noite.
1: Beijo pra Jaque, Marcel, Samanta. Especial pro Alex, pro Zé Altair. Meu sogro Hélio, a sogra é. Pra minha mãe Amélia, que eu amo muito. A música do Henrique Rene.
0: Boa. Tá, vou escolher uma
1: boa
0: pra ti.
1: Manda um beijo pra mim.
0: Beijo pra ti, Elaine, amada, pra ti, pra tua família, teus amigos aí, pra todos curtindo a Rádio Caiçara, tá? Elaine, especialmente pra ti que tá ligadinha com a gente. Rick Renner, ela pediu. Agora falando em Rick Renner, teve uma mensagem do Renner, ele publicou uma mensagem comentando sobre fugacidade da vida, né? E que nos faz pensar aí sobre as coisas que são tão incertas. 5 pessoas saíram de casa, se despediram dos seus entes queridos e talvez disseram coisas do tipo: olha, daqui a pouco eu tô de volta, já tô chegando aí, mais tarde eu te ligo, amanhã estou aqui de novo. Simplesmente não voltaram. Não voltaram para casa. Isso faz pensar no seguinte: até que ponto nós verdadeiramente controlamos a nossa própria vida? Agora 2h25, para você que tá ligado aí, sabe? Eu escolhi essa aqui do Rick Renner, olha, Elaine. Pra quem tá curtindo a Caiçara, pra ti que tá aí ouvindo a Rádio Caiçara, tá trabalhando, tá em casa, tá no carro, onde você estiver, não importa. Obrigado aí pela audiência. Sem direção. 2h25, Caiçara.

0: sim, sim, direção, Rick Renner, na Rádio Caiçara. Alô, você de Libra, Libriano, Libriana, excelente madrugada aí pra você. No trabalho, estará muito interessado em ajudar os colegas. Isso vai te fazer bem, vai ser positivo pra tua profissão. Alguns aborrecimentos com um familiar vão te deixar bem chateado hoje, viu? A saúde tá normal, 112 é o número, a cor é rosa. Para você de escorpião, é melhor você ter um plano B, viu? Assim, nada, nem ninguém vai tirar do teu caminho o sucesso. Tem um plano B aí, escorpião. Agora no amor, tudo em paz com a pessoa amada. Essa saúde tá boa, 15 é o número, a cor é lilás. 2:30 agora, sagitariano. A sexta-feira vai ser boa, teu entusiasmo pela vida vai realizar as coisas que você tem em mente. Não sufoque a pessoa amada, tá? A saúde tá boa, 572 é o número, a cor é branco. Falei pra você de Libra, Escorpião e Sagitário. Daqui a pouco eu falo pra quem é de Capricórnio, Aquário e Peixes.
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2: Muito bem, finalizamos aqui com Capricórnio, Aquário e também para você que é de Peixes. Capricorniano, aproveite o dia para realizar trabalhos complexos e que exijam atenção de você. Um encontro poderá modificar a tua vida no amor. Cuide das articulações. 388 é o número, a cor é verde. 24 para as 3. Aquariano, dia favorável. A facilidade para se comunicar vai ajudar no trabalho, principalmente se você trabalha com o público. Agora, no amor, não é o melhor momento para rompimentos. Saúde tá boa. 144 é o número, a cor é cinza. Fechamos com Peixes. Dia variável, hoje você estará muito sonhador e deixando passar boas oportunidades de se dar bem no trabalho. Volte-se para a realidade, volta aí à realidade, converse e conserve as suas amizades. Saúde regular, 924 é o número, a cor é vermelho. Às 4 da manhã no Bom Dia Caiçara, de volta ao horóscopo, vou falar pra ti de Áries a Peixes. 23 faltando pras 3. 23 faltando pras 3. Buenas, Carlão, tudo bem? Saúdo o nobre doutor e a todos que nos escutam. Obrigado aí, viu? É o nosso querido Pedrão. Nesta data, se der um amigo, pode colocar pra matar a saudade, Rio Negro e Solimões, ou Vida de Cão. Essa música é boa. Abraços aí, Pedro de Alvorada, trabalhando mais grudado aí, na que mais toca música. Valeu, Pedrão, fica aí com a gente na Caiçara, tá? Fica aí com a gente, obrigado aí pela companhia sempre. Alô, Carlos, se puder, toca paleteada do César Oliveira e Rogério Melo. Hoje é só até meio-dia. Ah, hoje a pegada é de leve, então, hein? A pegada é na manha da aranha. Quem mais que tá curtindo aqui a Rádio Caiçara? 99987-8101.
3: Fala, meu amigo Carlos. Opa. Aqui é o porqueiro Fabinho. Opa, bora, Fabinho. Bora. Até às 7 da manhã.
2: Bora aí, lá, então, bora lá.
3: Básico aqui na terceira perimetral com potássio. Se puder tocar pra nós aí.
2: Qual?
3: De seguro do Panda.
2: Panda de seguro.
3: Especialmente pro meu esposo e para todos os ouvintes. Já te agradeço.
2: Tá bom, grande abraço. Grande abraço aí, Te Seguro do Panda. Deixa eu procurar aqui. Deixa eu ver se eu já tenho aqui a banda Te Seguro. Especialmente pra esposa, né? Com todo amor e carinho. A Bete Carvalho, quem me pediu a Bete Carvalho já tá programadinha aqui, tá?
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2: 21 faltando pras 3. Ótima noite, ótima sexta-feira. Início do final de semana.

0: só vim te rever, não prometo de jeito nenhum, não prometo voltar, viu? É roupa de lua de mel, gente, Giovanni, Panda de seguro, e aí, tá tudo bem contigo? Agora passando rápido, cara, 15 faltando pras três, grande abraço aí pra nossa audiência. Quem mais curtindo? Sérgio Catafesta, sextou, última do mês de setembro, passou muito rápido esse mês, hein? 13 graus, né? 13 graus. Ah, 10 graus a mais que na Alemanha. É verdade. Na Alemanha tá 3 graus agora. E 13 graus em Flores da Cunha. E ele tá dizendo que tá pensando em ir pra lá. Hã? Olha aí. Não. Frio não. Tem que ir pro calor, cara. Pro frio de jeito nenhum. Abraço aí pra ti, também pro Norton em Caxias do Sul, Sérgio Catafesta em Flores da Cunha. Abraços aí a todos os padeiros curtindo aí a nossa programação. É cádico isso? Eu acho que não. Ah, veio a tua mensagem, sim.
1: Nas primeiras horas do meu aniversário, olha, eu gostaria de ouvir uma música do Bruno Marrone.
0: Tá.
1: E estou chegando do serviço agora. Escuto vocês todos os dias.
0: Bom serviço aí.
1: Só para as 2 da manhã aí. Gostaria de ouvir uma música. Tô eu aqui em casa.
0: Tá.
1: Cheguei sozinho. Moro sozinho. Cheguei de serviço agora e.
0: Chegou do serviço agora, tá de aniversário, as primeiras horas aí do aniversário.
1: Só alegria, meu aniversário, se Deus quiser.
0: Parabéns pra ti.
1: Obrigado. Cadico de Guaíba.
0: Valeu, cara, Cadico de Guaíba, de Guaíba, né? Abraços aí pra ti, parabéns, feliz aniversário, tudo de melhor na tua vida. E tu não tá sozinho, tu tá com a Caiçara aqui, tá bom? Nós estamos te fazendo companhia, estamos festejando junto contigo aí o teu aniversário, tá, queridão? Bruno e Marrone, deixa eu procurar uma do Bruno e Marrone aqui. Deixa eu procurar uma do Bruno e Marrone. Ah, muito bem. Bruno e Marrone. Cara, tem tanta música deles, meu Deus do céu. Vou tocar uma das antiguinhas, pode ser, do Bruno e Marrone. Ai, ai, ai, ai. Agora. Cara, essa música aqui, ó, a viagem do Bruno e Marrone é bacana, né? Vamos lá então.
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0: Parabéns pra ti, feliz aniversário, índio velho. Tudo de bom. Comemora bastante aí, tá? Com bastante saúde. 13 faltando para as 3. Bruno e Marrone na Caiçara.

0: junto até às 6 da manhã. Coisinha Bonitinha do Pai, Beth Carvalho, Bruno e Marrone, Viagem. E aí, Tita, tudo certo contigo? Tá tudo bem? Grande abraço aí, sempre bem-vindo, tá? Muito obrigado aí pela audiência. O Cidis, porteiro, Lorena e Silva, colega da empresa Hilário, tá de aniversário hoje. Oi, Hilário, tudo de bom aí pra ti, cara? Feliz aniversário, tá? Muitos e muitos e muitos anos de vida aí, do fundo da grota, se for possível. Trabalho no condomínio Monte Belo, na Oscar Pereira. Abraços aí pra todos que estão ouvindo a Rádio Caiçara. Mas o abraço especial vai pro Hilário, né? Aniversariante de hoje, saúde, paz, dinheiro no bolso aí, ô Hilário, pra emprestar pra gente aí de vez em quando, tá? Abraços aí, guri, feliz aniversário, sempre bem-vindo. Ô Carlos, João Paulo e Daniel, cheiro dela, Maicon, motorista JSL, valeu motora JSL, sempre na escuta em direção às casas em Pantano Grande. Muito bem, meu guri, fica ligado aí, João Paulo e Daniel, já vou marcar aqui pra programar ela. Talvez demore um pouquinho, mas vai, viu? Temos aí até as 4 da manhã pra colocar em dia aí a nossa conta. Ô, Israel e Alvorada, Teodoro e Sampaio pra esposa Ritiele Silveira. É, em Alvorada, tá, como é que é? Fritando nós. Eu tô aqui na portaria do Menino Deus. Tá certo, abraços a Israel, grande abraço pra ti e também pra esposa Ritiele Silveira. Eu já vou mandar uma do Teodoro e Sampaio, fica aí com a gente, tamo junto até às 7 da manhã, tá bom então, grande abraço aí, bom serviço. Já marquei como não lida. Quem mais aqui? Bom, agora é só atender os pedidos. 5 faltando para as 3, Caiçara. 5 faltando para as 3. A temperatura neste momento. Eu vou atualizando aqui a temperatura. Temperatura, começamos com 16. E continuamos com 16 graus. Tá bom, uma temperatura gostosa. Não tá frio, não tá calor. Assim é bom, né? Bora lá, quem pediu?
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0: Trio Parada Dura, mas essa aí é com Bruno e Marrone. A luz da minha vida na Caiçara. 4 faltando para as 3.

0: Olha aí, Caiçara, trio Parada Dura, Bruno e Marrone, Luz da Minha Vida e a nossa audiência curtindo aí a Caiçara. Grande abraço, muito obrigado aí sempre pela audiência.
1: Bom dia, CR. Bom dia a todos da família
0: Caiçara. Bom dia.
1: Feliz aniversário a esse rapaz que mora em Guaíba.
0: Uhum.
1: Muitos e muitos anos de vida.
0: Olha aí, que
1: é assim,
0: assim
1: que a família Caiçara sempre trata todos os ouvintes.
0: Verdade.
1: E toca pra nós, Leandro Leonardo.
0: Qual?
1: Diz pra mim.
0: Diz pra mim.
1: Pra curtirmos.
0: Tá bom.
1: Beijão.
0: Beijão. Denilce. Isso aí, Denilce. Dando aquela força, dando aquele apoio. Nosso amigo aí, sozinho em casa. Sozinho não, tá com a Caiçara, tá junto com a gente, né, Denilce? Grande abraço aí e parabéns a todos os aniversariantes.
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1: Tamo junto aí na Caiçara até às 6 da manhã. Grande dia, grande abraço, grande início do final de semana. Tivemos aqui o retrovisor do Gustavo Lima. É demais a mensagem dessa música, né? Ah, faz a gente refletir sobre muitas coisas, com certeza. Tivemos também Bruno e Marrone, A Viagem. E a nossa audiência é maravilhosa. A nossa audiência aí é especial. A audiência da Rádio Caiçara, né, Claudio?
2: Bom dia, meu amigo Carlos. Eu parei a moto agora que eu tava nas entregas. Agora já tô aqui na loja aí. Quero mandar os parabéns curtir aí pro guerreiro aí de Guaíba que tá de aniversário hoje.
1: Isso
2: tá?
1: Aí, tamo junto.
2: Sucesso pra ele.
1: Isso, bastante saúde.
2: E que ele consegue realizar os sonhos dele.
1: Com certeza.
2: E os parabéns aí pra ele, tá? Rapaz, tá. De Guaíba aí.
1: Valeu.
2: Manda e ele tem que criar juízo aí, tá bom?
1: Juízo acima aí, de rapaz, tudo.
2: Guaíba, feliz aniversário. Carlos Alberto, tamo junto, meu irmão.
1: Tamo junto e misturado aí. Cláudio Torelli é motoboy, tava na correria, parou, né? Pegou um tempo dele, né? Na hora do descanso, pra homenagear o nosso amigo aí que tá sozinho, tá de aniversário e tá sozinho, mas tá curtindo aí a nossa Rádio Caiçara. Agora é minha hora de fazer um café. Aquele café bem tranquilo com aquele sanduba que a dona patroa mandou, rapaz. O eclipse total do coração, como a Bonnie Tyler.

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1: Oi, Caiçara, 13:29.
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ótima noite, 22 faltando para as 4. A nossa audiência interagindo. 999-87-8101. Muito obrigado aí pela audiência, muito obrigado aí pela companhia sempre, tá? Pra quem tá curtindo aí a Rádio Caiçara, Laércio, tá curtindo aí a gente, Laércio? Tá bom, um grande abraço aí pra ti. A Leda também, na escuta, Carlos. Bem-vinda aí, beijos, Leda. Tamo aí, se fazendo deleitão pra poder mamar deitado. 22 para as 4, Caiçara, Sidney Lima.

aí é pra casar, então vamos casar. Vamos casar. Diego e Vitor Hugo aqui na Caiçara. Abração aí pra ti. Ótimo dia, sempre curtindo aí. Que maravilha, viu? 99987-8101. Alô, sempre na Caiçara. É. Santa Vitória do Palmar curtindo aí. O Andy Correia. Ô, Andy, grande abraço aí pra ti, meu guri. Sempre bem-vindo aí, tá? Obrigado aí pela audiência sempre. Bom dia, bom dia, bom dia. Quem mais curtindo? Amigo Carlos. Gente, tô te ouvindo. Beijos. Leone. A Leone de Canoas, tá ligadinha com a gente, Leone. Beijos aí, obrigado pela companhia. O Taylor, tá demais essa Caiçara. Ótimo programa. O Taylor de Gravataí. Abraços aí também pra Marilda curtindo o show da madrugada aí. Já no finalzinho do show da madrugada. 16 graus de temperatura. Hoje deve chegar a 30 graus a temperatura, ou deve passar um pouquinho dos 30. Que maravilha. Que coisa boa. Que saudade do calor.

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1: Bora lá, sextou, hein? Grande abraço, Milionário José Rico, Carlos, obrigado, valeu, excelente música, hein? Grande abraço aí, Paulo César, trabalhando e curtindo pão de mel. Ô, Marilda, dá volume aí.

0: Roupa Nova Dona, fechamos assim o nosso show da madrugada da Rádio Caiçara, agora 4:13, excelente dia aí pra você. Já já eu coloco no ar o nosso Bom Dia Caiçara.
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1: Oi, oi, oi, Caiçara, excelente dia pra você, excelente sexta-feira, sextou, gente boa. Hora de acordar, vamos lá, tá cedo ainda? Ai, ai, ai, ai, ai, não começa. Não começa, hein, Juven? Tá cedo ainda. Tá tudo bem contigo? Tá trabalhando, tá em casa, tá no trânsito, já preparando aquele cafezinho pra ir pra lida, hein? Já tá prontinho, só esperando bater o horário e ó, ir embora trabalhar. Grande dia, afinal de contas, a sexta-feira chegou. Sexta-feira, sua linda.
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1: Vamos lá pra você, de Áries, Touro e Gêmeos. Ariano, Ariana, você estará com um pique para realizar o seu trabalho, podendo receber elogios. Olha que maravilha. Mas tem uma coisa, evite criticar a pessoa amada, tá? Carinho sempre pra pessoa amada, sem crítica. Não fica falando pelas costas aí, ah, porque o fulano faz isso, o fulano faz aquilo, a fulana faz isso, aquilo. Não, cara, para com isso, né? Vamos se respeitar, não critica aí a pessoa amada. Na saúde, não coma fora de hora, aí já pediu demais. 899 é o número, a cor é laranja, Ariano. Para quem é de touro, o dia vai ser bom, a sexta-feira vai ser boa, taurino. Dia perfeito para dar os últimos retoques em um pequeno projeto. No amor, poderá se sentir obrigado a assumir um romance. Ninguém é obrigado a nada. É, sabia disso? Então não tem esse negócio de ser obrigado a assumir, né? Assume se quiser. A saúde é regular, número 500. A cor é verde. Para nós de Gêmeos, 4 e 9, geminiano. O dia vai ser daquele jeito. Tá ruim, mas tá bom. Talvez surjam novidades no trabalho em que se sentirá com dificuldades para se adaptar às novas regras. No amor, esqueça as mágoas passadas. Saúde boa, 777 é o número. A cor é vermelho. Falei pra você de Áries, Touro e também pra você que é de Gêmeos. Bom dia.

Vamos lá que a pauleira tá pegando. A pauleira tá pegando aqui na Rádio Caiçara. A Zeza tá ligadinha com a gente no Partenon. Mais uma sexta maravilhosa em nossas vidas. Beijos para as netas Valentina e a Lívia, a filha Jéssica. Grande beijo aí para ti, Zeza, para ti, para tua família. E muito obrigado aí pela audiência, tá? Tá começando. Bom dia, Caiçara. Carlos Roberto é meu nome. Muito prazer. Até às 6 da manhã. Tamo junto com a Gaita.

0: Ouvinte, ah, quer dizer que vamos entrar em férias, hein? Vamos entrar em férias. Olha isso. Bom. Boa notícia, viu? Deixa eu tirar aqui da programação automática e passar pro manual, que senão fica me azedando isso aqui. Hein, vamos entrar de férias, ô meu querido Wilson? Hein, porteiro Wilson, só curtindo a Caiçara, mais 3 horas de serviço e bora lá curtir as férias. Pá, tá pertinho, hein? Tá bem pertinho das férias. Bom final de semana pra todo mundo e fica com Deus. Valeu, cara, aproveita bastante, mas continua curtindo a Caiçara aí, tá, Wilson? Boas férias pra ti, bom finalzinho de trabalho, tá? Wilson tá aí curtindo a gente sempre. O Betinho tá aí também, Betinho Cerro Grande do Sul. Dale, Betinho! Grande dia, grande início do final de semana, tá? Fala, Carlos, bom programa, ótima sexta-feira pra todo mundo. É um sextou daqueles, excelente começo aí do final de semana pra todos. Dale que dale, Cabral. Vamos dale pra não tomar-lhe. É ou não é? Já mandou a tua mensagem de voz ou a tua mensagem de texto? Hein? Acordou agora? Ai, zone, o zóio tudo remelado. Fala, vai esse zóio, bicho velho. Vamos lá. Acordou agora, o zóio inchado. Barbaridade, dormiu pouco, né? Ah, também. Tem que dormir mais cedo, né? Aí depois um dia vira uma lasqueira daquelas. Vamos lá então, pula da cama aí, tia.
1: Bom dia, Carlos.
0: Bom dia.
1: Aqui é a Neyma da Parada 7C.
0: Oi, Neyma.
1: Sempre ligadinha com você. Uma ótima sexta-feira.
0: Obrigado.
1: Um bom retorno pra tua casa.
0: Obrigado.
1: Se possível, rodar pra mim a música. Criada em Galpão com Serranos. Se for atendida,
0: olha
1: muito
0: aí.
1: Obrigado.
0: Olha, Neyma.
1: Beijo no teu coração, te cuido.
0: Tu também te cuida aí. Obrigado aí pela companhia sempre.
2: Homenagem.
0: Ô, Neyma.
2: Aqueles que foram criados em Galpão.
0: Vamos dançar essa aí, me dá honra da dança.

0: aí, tchê, mas que fandangaço esse aí. Tá de gastar o taco da bota, hein, Gilberto? Ah, e em São Marcos, hein, cara? São Marcos, risco de colapso e a Corsã aí reduzindo o nível da barragem. Esta operação emergencial está buscando reduzir pressão sobre a estrutura, enquanto os moradores da área de risco, eles continuam fora de casa, viu? É a barragem Arroio São Luís, em São Marcos. Tem ali as bombas, né? Um descarregador de fundo da barragem e também mangotes que fazem a dragagem de 3.200.000 litros de água por hora. Que loucura. Os moradores, né? Continuam fora de casa em São Marcos. A hora da Caiçara, 4:20, 4:20. Bom dia.
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0: Falei pra você, Diários Touro Gêmeos. Vamos lá, Câncer, Leão e Virgem. Variável é o dia. Evite trabalhos que exijam muito esforço físico, pois terão estresse e desânimo no final do dia. Não descarregue na pessoa amada as suas angústias. Não descarregue ninguém, na verdade, né? A saúde está instável, 143 é o número, a cor é amarelo. Para quem é de Leão, leonino e leonina, não se iluda com falsas promessas profissionais. Mantenha os pés no chão. Cuide mais da tua vida afetiva. A saúde está normal, 819 é o número de sorte para hoje, leonino. A cor é marrom. Agora 4:21. E eu tô com 16 graus a temperatura neste momento. Não tá frio. E também não tem previsão de chuva por hoje. E pode surgir novas oportunidades para ampliar seu negócio. Mas fique atento a quem se ligar em sociedade, tá? Clima de desentendimento, proteja-se de resfriados. 453 é o número, a cor é azul. Falei para você de Câncer, Leão, Índio Velho. Também para quem é de Virgem e tá aí curtindo a

0: daqui a pouco tô indo pro trabalho. Ai, vamos, cara, tô bem ruim desse meu pé. Mancando, já mas marcou? Marquei, já marquei registro pra amanhã, meu querido, que amanhã eu trabalho.
1: Vai dar
0: vou
1: certo,
0: trabalhar
1: então.
0: Até às 11. Depois eu vou pro médico. Vamos ver quem vai me dizer, né, meu querido? Mas Deus não há de ser nada. Vambora, que a gente brasileiro não desiste nunca, né, meu querido?
1: Não tem como desistir.
0: Aqui no Tarumã, em Viamão, o tempo tá parcialmente nublado e tá 14 graus.
1: Olha aí.
0: Toca sexta-feira sua linda pra mim, Carlos. Eu ofereço pra ti, Roda City, Cadatinga e todos os ouvintes.
1: Valeu.
0: Beijos da porteira Joyce de Viamão.
1: Obrigado. Melhoras aí pra ti, viu? Cuida, te cuida aí. Vai dar tudo certo. Sexta-feira, sua linda. Sexta-feira, sua linda na Caiçara. Agora 4h23. Bom dia pra você. 4h23. Ó, deve chegar 32 graus hoje.

sexta-feira, sua lindona. Aqui é a Rádio Caiçara. Bom dia. Bom dia, bom dia. Confere a hora aí, agora é 4:26. Eu disse 4:26. Foi encontrado o corpo da mulher que estava desaparecida depois do carro da família ser arrastado por correnteza durante a tempestade. 4:27, desaparecida há 2 semanas. Corpo de agente comunitária encontragens às margens de um rio. A vítima foi localizada em Sapucaia do Sul, trabalhava na UBS do bairro Coab, Feitoria, em São Leopoldo. Bem, vamos lá, Caiçara. Hoje é sexta-feira, sua linda. Sexta-feira, lindona. Já preparou aí o café, Juvete? Já preparou aí o chimarrão ou ainda não? Mas que tal, Zuleide de Canoas? Tudo bem, Zuleide? Cafezinho ou chimarrãozinho aí? Tá? Abraços aí pra ti, ótimo final de semana pra todos os ouvintes da Rádio Caiçara. Lembranças do Porca Velha.

0: Andréia. Tá bueno? Grande abraço aí pra ti, grande beijo, bom final de semana também. Ligadinha na Caissala.
1: Bom dia, meu amigo.
0: Bom dia, meu zinho. Eu tô bem e tu?
1: Amigos, amigas, casa, bom dia. Como é que tá? Tudo bem?
0: Eu tô
1: Voltou
0: bem.
1: Voltou a internet lá de Caissala funcionando, tudo
0: tá
1: leco.
0: Tá tudo
1: eu
0: certo,
1: tô
0: então.
1: Cantando dobro agora.
0: Olha aí.
1: Rapaz, ficamos sem luz desse temporal, domingo pra segunda. Até 8h05.
0: Viu?
1: Mas aqui tem municípios, Canguçu, Aroito Padre, tem Mancitalotes. Diz que tá tudo no chão, os postes, tá?
0: É, imagina a trabalhadeira pra colocar tudo em dia.
1: 28, é por ali a letra. E o Papaião, como é que tá o nosso amigo, o Tica Natinho, o Ronaldo, como é que tá? Tá, eu tô com 12 graus aqui, tá calor.
0: Tá quente? Lá,
1: tá mostrando 30 graus hoje, né?
0: É, tá.
1: É verão.
0: É verão.
1: Tá tomando banho, papai. Boa sexta-feira pra todos e meu vida é o meu abraço.
0: Valeu, grande abraço aí pra ti também, obrigado pela audiência sempre. Foi o recuerdo da 28 que ele pediu, né? Tá bom, daqui a pouquinho eu toco aí o Recuerdos da 28 na Caissara. Agora 4h29. Alô, você de Capricórnio.
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0: 4h29, Capricorniano e Capricorniana. O dia vai ser bom. Sexta-feira boa. Aproveite o dia para realizar trabalhos complexos e que exigem atenção de você. Um encontro poderá modificar a sua vida. Agora na saúde, cuide das articulações. Anota aí o número de sorte para hoje, é 388. A cor é verde. Para quem é de. Opa, já pulei aqui. É Libra, Carlos? Libra, não faça isso. Não assusta o povo. Libriano e Libriana, o dia é bom. Você estará muito interessado em ajudar os colegas. Isso vai te fazer bem, vai ser positivo para tua profissão. Alguns aborrecimentos com um familiar vão te deixar chateado. A saúde é normal, 112 é o número, a cor é rosa. Falei para você de Libra. Alô, Escorpião, dia variável, melhor ter um plano B. Assim, nada e nem ninguém vai tirar do caminho o teu sucesso. Tudo em paz com a pessoa amada. A saúde é boa, 15 é o número, a cor é lilás. E para quem é de Sagitário, o dia é bom. Seu entusiasmo pela vida vai fazer tu realizar aí as coisas que tem em mente. Não sufoque a pessoa amada. A saúde tá boa, 572 é o número, a cor é branco. Falei para você de Libra, Escorpião e também para você que é de Sagitário. Daqui a pouco eu falo para quem é de Capricórnio, Aquário e também para quem é de Peixes. Xiii! Cantar a minha vizinha. E eu sem vergonha usar o meu nome. Mas a bicho louco, tchê. Teodoro Sampaio, 29 para 5, Caissara.

0: nome. Olha aí, cantaram a minha vizinha pelo telefone.
1: Ia, meu
0: irmão. Rapaz, que loucura, hein? Usou meu nome ainda, mas que tal? Bom dia, Fretes Galdério. Buenos dias, vamos mexer o doce? Vamos lá, vamos se mexer, tamo na lida? Fretes Galdério aí, curtindo a Rádio Caiçara. Bom dia pra ti, bom trabalho, boa sexta-feira, bom início do final de semana.

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1: Bom dia, Caixara. Carlos Roberto.
2: Então, tchê, me serve um liso daqueles que mato guarda. Recuerdos da 28. É, Rádio Caiçara. Daqui a pouco eu vou te falar aí, ó. Capricórnio, Aquário e também pra você que é de Peixes. Obrigado aí pela audiência sempre, tá? Sempre bem-vindo, sempre bem-vinda. 999-87-8101. 999-87-8101. Aos gritos de socorro, socorro, tem um vídeo que mostra o ataque de encapuzados a casal durante tentativa de roubo em portão. A vítima foi esfaqueada no pescoço durante a abordagem dos criminosos na manhã de ontem, na manhã de quinta-feira.
3: Bom dia, meu Rio Grande.
2: 20 faltando para 5, Caiçara, 20 para 5. Hoje devemos o quê? Ter até 30 graus, é isso mesmo? Ai, ai, ai, sexta-feira, marcando o fim do frio no Rio Grande do Sul, calor até 30 graus, ô, maravilha. Eu gosto, não sei se tu gosta, mas eu gosto, e muito, 30 graus, que maravilha. Ó, já vou falar pra quem é de Capricórnio, Aquário e Peixes, te liga aí, viu? Mensagem de voz, mensagem de texto, grande abraço aí.
4: Bom dia, Carlos.
2: Bom dia.
4: Aqui é o Rui Santana do Bairro São Geraldo.
2: E aí, meu
4: grande?
2: E
4: a música do Duque da Luvan, Espinheira Danada. Pra todo mundo que está escutando, pra toda a galera, pra toda geral.
2: Tá bom.
4: Vamos todos café da Madalena. Tá. Sextou.
2: Sextou.
4: Deus no comando. Um bom retorno pra tua casa. Tudo de bom. Um abraço.
2: Valeu, Rini.
4: Deus no comando. Tchau,
2: Deus
4: tchau.
2: No comando sempre. Já programei aqui. Espinheira Danada, que o povo atravessa pra sobreviver. O do Duque da Luvan, essa música é boa demais.
5: Bom dia, Carlos Roberto.
2: Oi, aqui bom é dia.
5: Dá pra botar Chico Rei Paraná?
2: Dá.
5: Tá. O pessoal lá, o Alexandre lá de Três Cachoeiras, o pessoal lá do Morro da Cruz, Porto Alegre.
2: Todos merecem.
5: De Viamão, meus parentes.
2: Isso aí.
5: E meus amigos da Lomba Grande.
2: Isso.
5: E o meu amigo de Novo Hamburgo. Se eu for atendido, agradeço.
2: Será?
5: Hoje é um sextou.
2: Beijo.
5: Tô na escuta.
2: Tá bom. Fica
5: tchau. Bom retorno pra casa, meu lindo.
2: Obrigado, minha amada. Grande beijo aí pra ti. Hoje nós vamos de Carona com a Saudade. Oh, essa aí é de bebê deitado. Chico Rei, Paraná, na Caiçara, 18, faltando para 5. Bom dia, bom dia.

da saudade. Essa música é maravilhosa do Chico Rei Paraná. Hein, Vani, São Léo, beijos aí pra ti, obrigado pela companhia. Agora eu vou falar pra quem é de Capricórnio, Aquário e pra quem é de Peixes. Te liga aí, Capricorniano, dia bom. Aproveite para realizar trabalhos complexos e que deixem a. Que exigem atenção de você. Um encontro poderá modificar a sua vida. A saúde, cuide das articulações. 388 é o número. A cor é verde. Para quem é de Aquário, bom dia, Aquariano! Facilidade para se comunicar vai te ajudar no trabalho, principalmente se você trabalha com o público. Agora, não é o melhor momento para rompimentos, tá? A saúde é boa. 144 é o número, a cor é cinza. 15 faltando para 5, para quem é de Peixes, você estará muito sonhador e deixando passar boas oportunidades de se dar bem no trabalho, hein? Volte-se para a realidade. Conserve suas amizades, a saúde é regular. 924 é o número, a cor é vermelho. Falei para você de Capricórnio, Aquário e Peixes. Não conseguiu ouvir o teu signo? Não te assusta. 5 da manhã tem a nossa segunda hora do Bom Dia Caiçara e eu mando pro ar aí o teu signo, tá? Vou falar de Áries a Peixes. Já que não deu a vida de cão, o cão fugiu, cara. O cão fugiu, não deu para colocar ele. Quem sabe lembranças com o saudoso Porca Véia para todos que estão aí em mais uma batalha, levando além do pão esperança para suas casas. Bom final de semana, amigo. E lembre-se, o mundo gira e ninguém está só. Pedro de Alvorada, daí curtindo a Caiçara. Lembranças com Porca Véia, 13 faltando para 5. Excelente dia, excelente sexta-feira para ti aí, ô bicho louco. Acordou agora? Ligou o rádio agora? Seja bem-vindo.

0: dia, meu Rio Grande.
1: Lembranças do Porca Véia. Ô, oh, maravilha. Quem tá curtindo aí a Caiçara, deixa eu mandar um bom dia aqui pra quem? Bom dia, Carlos. Bom dia, Irene. Tudo bom, Irene? A Irene tá ligada na Caiçara. Bom, grande abraço aí, Rita de Cássia. Olha aí a Kátia, alô pro divulgador Zeca do Guajô, irmão Fernando, vigilante, a Rosane Maciel, para todos os amigos do Zeca do Guajô. Tem uma galera aí curtindo a Caiçara. Que bom, hein? Um ótimo dia, 9:05.
2: Bom dia, Carlos Roberto. Bom dia, família
1: Jefferson.
2: Sextou. Que seja um início de fim de semana abençoado. Amém. Com muita paz, saúde e principalmente muita fé nos nossos corações.
1: Isso aí.
2: Carlos, aqui quem tá falando é o Jefferson, que grande. Não é Flávio. É isso aí, família. Um abraço a todos. Abraço. Bom retorno pra casa pra ti, Carlão.
1: Valeu, obrigado. Um grande abraço aí pra ti. Excelente sexta-feira.
3: Bom dia. Aqui é o Sérgio Florescente.
1: Sérgio Florescente.
3: Vai ser calorão hoje.
1: Prepara o lombo aí.
3: Bom dia pra todo mundo.
1: Obrigado, presta bem, Sérgio. Tá?
3: Pra não esquecer de ninguém.
1: Isso aí, quem então mais? Tá.
3: Valeu. Tá bonita essa Caiçara, hein?
1: Tá linda.
3: Cara passa ali, pá. Show de bola.
1: Que bom, tá? Sérgio.
3: Valeu.
1: Abraços aí pra ti, obrigado aí pela companhia, tá? Nós temos o Espinheira da Nada. Ei, pobre através. Bom, vamos lá, Caiçara. 8:05.

0: Duca e Dalvan aqui na Rádio Caiçara. O mundo não acaba aqui.
1: Bom dia.
0: O mundo ainda está de pé. Oh, maravilha, vai ter indicação aqui na Rádio Caiçara. Bom, a temperatura agora é de 13 graus. Frio? Não. Ah, frio sim, fresquinho. Tá bom. Mas eu tava dando uma olhadinha aqui no aplicativo, tá 13 graus agora, céu limpinho, a sensação de 12 graus e até as 4 da tarde deve chegar aos 29 graus, vai ser a máxima de hoje, 29 graus. Tá bueno, tio, mas agora 13, então coloca assim uma roupa mais quentinha, não muito, e já leva na bolsa aquela roupa fresquinha, né? Porque depois a chapa vai esquentar.
1: Um bom dia, meu bicho.
0: Ó, o meu Face ali, ó, rapaz. Procura lá Carlos Roberto no Face, viu? Até o Felipe Apache, já aceitei o Felipe Apache ali. Vai lá, o Carlos Roberto, procura ali Carlos Roberto e sinta-se à vontade no Face, tá? Instagram, no Instagram, Carlos Roberto Caiçara FM. Carlos Roberto Caiçara FM, certo? Manda agora lá o convite que eu já vou te aceitar. E para quem gosta das mensagens, da reflexão, eu vou abrir aqui o TikTok, vai dar um griteiro aqui, mas peraí, deixa eu baixar o volume. E só porque eu fiz domingo, ainda não tô por dentro ainda aqui do aqui, ó, arroba Beto Santos 1099 no TikTok. Beto Santos 1099, vai lá, cara, tem as reflexões ali. Vamos lá, Caiçara, 4 faltando para 5, daqui a pouco eu vou falar para você de Áries Touro e também para você que é de Gêmeos, céu limpinho, vai ser quente, graças a Deus, vai ser quente.
2: Ô, Beto, meu irmão parceiro de todas as madrugadas,
0: o
2: advogador Zeca do Guaju, passando para te dar retribuir os alô recebido da nossa Kátia, um beijo para minha amada Rita de Cássia, um alô pro meu irmão Fernando, Gesseiro Vigilante, a esposa Rita, Rosane Maciel, na Lomba do Pinheiro, Parada 4, Gasparzinho do Taques, o meu xarau Zé na Inglaterra, a Regina Santos lá na Turquia, o Carlos da Vendinha, o Mano Carlão de Gravataí, e um alô de A, Z, de 0 a 1000 pro nosso Ronaldo, poeta de Esteio, o Batatinha, repórter das estradas, o Eduardo Caminhoneiro, e uma abençoada sexta-feira com a graça de Deus para todos nós. Zeca do Guaju.
0: Valeu, Zeca do Guaju, grande abraço aí pra ti, obrigado aí pela companhia, tá? Bom dia, Carlos, bom descanso, com Deus, Terezinha, ô Terezinha, amada Terezinha, beijos aí pra ti, descansando, já se preparando pra lida, hein, Terezinha? Tem cafezinho, Terezinha, um cafezinho agora vai bem.
3: Essa é a nossa homenagem.
0: Walter Moraes.
3: Que foram criados em Galvão.
0: Eita, nós.

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25: Bom dia, são 5 horas 39 minutinhos. Quem está escutando aí lá na Fazenda São Rafael é o seu José. Ele pediu a música A Mulher do Baile, um velho milongueiro. Então vamos atender o pedido aí do seu Rafael, velho milongueiro.

Quem tá na escuta também é a Nancy. A Nancy do Pandeiro aí. E ela pediu a música aí, Carlinhos Gonçalves, Estradeiro. São 5 horas, 43 minutinhos, 17 graus.

0: 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Informação, estratégia e segurança para você cuidar do seu futuro. 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
1: Hoje eu não vou te explicar regra nenhuma. Eu só quero te contar uma coisa. Semana passada eu falei aqui do código da guia, do erro de pagar mais barato, das coisas que a Previdência já cobre hoje. E enquanto eu gravava, eu fui lembrando dos hosts. Porque cada assunto desses tem um rosto na minha memória. Tem gente que sentou na minha frente chorando, não por causa do dinheiro, ou não só por causa dele, mas pela sensação de ter feito tudo certo a vida inteira e mesmo assim ouvir um não do INSS. E o que mais me pegou em todos esses anos não foram os casos difíceis. Caso difícil faz parte, é o meu trabalho, eu estudei para isso. Agora, o que me pega é quando eu olho e vejo que dava para ter evitado, que faltou uma conversa, uma frase, alguém que tivesse explicado no começo, quando ainda dava tempo de mudar as coisas. E aí eu pensei, eu não consigo atender todo mundo, mas eu consigo falar. E é por isso que existe esse minuto por dia. Não é para você virar um especialista em previdência, um especialista em INSS. Nem precisa. É para que uma frase minha chegue em você antes do problema. Se em algum desses minutos você descobrir uma coisa que muda alguma decisão sua, já valeu tudo para mim. E se você conhece alguém que paga INSS por conta própria, conta para essa pessoa que existe um programa aqui, tá? Às vezes é ela que precisa ouvir. Semana que vem eu volto com um assunto que mais gera dúvidas: os erros que fazem a pessoa receber menos do que ela podia. Um ótimo dia para ti e para tua família.
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16: 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É a programação aqui da Cultura nas madrugadas, o Amanhecer na Cultura.
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18: Agora são 5 horas 56 minutinhos. Temperatura ainda se mantém ainda nos 17 graus. Quero mandar um abraço aí, quem tá na escuta aí é o Nico da barbearia lá. Mandar um abraço também pro Emerson Loureiro lá da Ferragem Parafuso, o meu amigo lá, fazendeiro agora, o Rogério Maurer. Então, vamos de música.

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3: Agora são 6h05. Você está escutando Amanhecer na Cultura, Moisés Brits. E vamos escutar um recado aí do seu Durval aí para todos nós aí.
4: Bom dia, boa sexta-feira, bom trabalho para nós e boa sorte para nós.

0: Vamos ouvir uma música aí, atendendo um pedido aí do Novinho. O que que o Novinho tem para nós aí?
1: Bom dia, Moisés. Ouvinte da Manhã na Cultura. Moisés, aqui é o Novinho Itacheré. Estou na escuta. Peço para todos os ouvintes, a Nora de Andrade, lá em Estância Velha, Rosilene, dá para largar com Teixeirinha. Mulher fingida. Um abraço.
0: Então vamos atender o pedido do Novinho.

Também atendemos aí o pedido do Novinho, né? Agora nessa segunda hora aí do programa, músicas sertanejas. Então, vamos escutar aí Leandro e Leonardo, Não Aprendi a Dizer Adeus.

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19: Agora são 6 horas 22 minutos.

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2: Agora são 6:35. 6:35. Vamos para a próxima atração.
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Bom dia, queridos irmãos e irmãs do programa Sol Nasce para Todos, os avisos da paróquia. Hoje, sexta-feira, missa na Comunidade Sagrada Família, às 19 horas. Missa na Comunidade São Jorge, também às 19 horas. Sábado, missa na Comunidade Nossa Senhora de Fátima, em Samburá, às 9 horas. E missa na Comunidade Nossa Senhora Auxiliadora, em Samburá, às 10 horas. Missa na Comunidade São Francisco, às 19 horas. E missa na Comunidade Matriz, às 19 horas. Domingo, missa na Comunidade São Vicente de Paula, às 8 horas. Missa na Matriz, às 9 horas e 30 minutos. E missa na Comunidade Nossa Senhora da Saúde, às 9h30. Missa na Comunidade Santa Rosa de Lima, às 17 horas. Quaresma de São Miguel Arcanjo, missas de segunda a sábado, às 6h30. Dizimistas aniversariantes de hoje, sexta-feira, Arno Cruz. Dizimistas aniversariantes de domingo, Terezinha, Maria de Fontela, Lisiane Ferreira Souza, Itamar Del, Agnese, Santa Leila de Ávila, Olga Marcel Nunes. Lembrando que também está disponível o ônibus para a nossa peregrinação até o Santuário Diocesano, Nossa Romaria em Honra à Nossa Senhora Conquistadora, dia 18 de outubro, está disponível. As inscrições na Secretaria da Paróquia vai ser às 5 horas da manhã, de frente da igreja. Terça-feira, na próxima semana, dia 29, às 19 horas, terça-feira, teremos nossa Assembleia das Comunidades aqui na paróquia. Será realizado na Pastoral da Criança. Rezemos a oração vocacional diocesana. Senhor Jesus, passaste ao largo do mar da Galileia e a muitos chamastes para estarem contigo e serem enviados em missão. Nós te pedimos passar hoje nas famílias e comunidades de nossa Terra Santa. Olha as crianças, jovens e adultos e repete o mesmo convite. Segue-me. Dá-nos a coragem para deixar tudo e seguir-te na radicalidade do caminho. Faz que nosso sim seja como o de Maria, para sermos vós testemunho de tua presença neste mundo. Senhor, ajuda-nos a realizar com ousadia a vontade do Pai, sob o olhar atento e amoroso da Mãe Conquistadora e a proteção de São Miguel, na força do Espírito Santo. Amém. O Senhor esteja convosco, Ele está no meio de nós. E venha sobre cada um de vós, por intermédio de Maria Santíssima Imaculada Conceição e São Miguel Arcanjo, a bênção de Deus Todo-Poderoso, de que é Pai e Filho, Espírito Santo. Amém. Abençoado dia para todos.

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11: Estamos ouvindo Manhã na Cultura, agora são 6 horas e 46 minutinhos. Vou mandar um abraço aí para dona Solange aí, que mandou uma mensagem aqui. Mandar um abraço também para o Luiz

amigo do, aqui o seu Durval, né, que eu já falei. Vamos ver, tem várias. Tem o meu amigo Novinho, também está na escuta, o seu Honório Andrade.

0: seguir na Cultura. 5 minutos com Jesus.
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2: Amável ouvinte, bom dia. Que bom é ter você na nossa companhia nesta manhã de sexta-feira, 25 de setembro. Está no ar o programa 5 Minutos com Jesus, um programa da Igreja Evangélica Luterana do Brasil, Congregação Cristo de São Borja. Vamos meditar na palavra de Deus e o nosso tema hoje é Pelos Erros de Todos. E a nossa passagem bíblica está registrada no livro do profeta Ezequiel, no capítulo 18, no versículo 2. Por que será que o povo vive repetindo o ditado? Os pais comeram uvas verdes, mas foram os dentes dos filhos que ficaram ásperos? Será que os filhos pagam pelos erros dos pais? Alguns pensavam que sim e repetiam um provérbio para mostrar essa crença. Os pais comeram uvas verdes, mas foram os dentes dos filhos que ficaram ásperos. Será que Deus puniria os filhos por causa dos pecados dos pais? Deus nos diz que não. É um engano achar que ele castigaria filhos pelas transgressões dos pais. Por isso, ele pede que nunca mais se repita essa ideia que deixava a entender que filhos sofreriam consequências dos atos pecaminosos dos pais. É verdade, filhos herdam traços físicos e emocionais dos pais e, às vezes, sofrem consequências de suas atitudes erradas. No entanto, diante de Deus, cada um responde por si. Deus quer que todos cheguem ao arrependimento e à confiança em Jesus. E Ele faz esse convite a cada um individualmente. O que Deus nos quer dizer é o seguinte: se existir um pai que se recusa a ouvir a Deus, vive sem arrependimento e comete todo tipo de transgressões, e este vier a ter um filho que ouve a palavra, arrepende-se dos seus pecados e crê em Jesus, este será perdoado e herdará a vida eterna. Deus deseja que pais e filhos cheguem ao conhecimento da verdade, confiem em Jesus, no seu cuidado e perdão, e recebam em todos os tempos o amor de Deus. Filhos não pagam pelos erros dos pais, nem conseguiriam, mas Deus é justo em seu amor revelado em Jesus, seu Filho. Este sim pagou na cruz pelos pecados de todas as gerações. Atenção para os seguintes avisos. Neste sábado, às 14 horas, nós teremos instrução de confirmandos. E neste domingo, às 19 horas, nós teremos o nosso culto a Deus. Você é o nosso convidado. Oremos diante da cruz. Pai dos céus, nós te louvamos porque teu filho pagou pelos pecados de todas as gerações. Dá-nos o teu perdão, cuidado e esperança. Em nome de Jesus, amém.
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7: Agora são 7h28. Eu vou me despedindo aqui, né? Agradeço a oportunidade, espero que tenham gostado. 7h28, temperatura 18.

0: Bom dia. 7:31, é sexta-feira, 25 de setembro de 2026. Faltam 97 dias para o final do ano. Neste momento, aqui na capital gaúcha do Fandango, a temperatura é de 15 graus centígrados. Com Joilson Almeida na técnica de som, está começando Bom Dia Cidade, programa da Prefeitura Municipal de São Borja. Muitas informações ao longo do programa de hoje. Encomendas de alevinos. Estão abertas as encomendas de alevinos de diferentes espécies para criação. Os pedidos podem ser realizados na Secretaria de Agricultura, localizada junto ao saguão da Prefeitura. O horário para encomendas é das 7:30 às 12:30 e se estendem de agora até o dia 23 de novembro. Já as entregas acontecem no dia 26 de novembro, às 8 horas, lá na Praça da Estação Férrea. E estas são as espécies disponíveis: carpa capim, carpa prateada, carpa cabeça grande, carpa húngara espelho, carpa húngara escamada, carpa colorida, lambari, tilápia revertida gift, grumatã, cascudo abacaxi e jundiá cinza. Aí, portanto, as espécies de alevinos que podem ser encomendados até o dia 23 de novembro. Sempre lembrando, aqui na Secretaria da Agricultura, junto ao saguão da Prefeitura Municipal, entre 7:30 e 12:30. São Borja realizou a abertura oficial da 20ª Primavera dos Museus. A Secretaria de Cultura e Turismo realizou a abertura oficial da 20ª Primavera dos Museus, no Museu Ergológico da Estância. A programação entrega a iniciativa do Instituto Brasileiro de Museus, o IBRAM, que neste ano tem como tema Museus para Todas as Pessoas. Com o conceito de patrimônio, história e memória, o Museu Ergológico da Estância apresenta o projeto do berço das reduções aos campos de Rincão, o cavalo como elo vivo da nossa história, que percorre aspectos da história missioneira, desde as reduções jesuíticas até a tradição ligada à criação e à cultura do cavalo. A abertura contou com a presença de autoridades civis e militares, representantes de instituições e comunidade, além da participação da fanfarra do 2º Regimento João Manuel, que apresentou Gabriel's Oboe, de Ennio Morricone, e a canção da cavalaria. A programação também destacou os 400 anos das reduções jesuíticas, a história da coudelaria de Rincão e a participação das mulheres na lida e na doma. No Museu Ergológico da Estância, as atividades e exposições seguem até hoje, 25 de setembro. Já os demais museus participantes terão programação até 30 de setembro, portanto, até quarta-feira da próxima semana, com exposições fotográficas e visitas guiadas. A visitação sempre ocorre pela manhã, das 8 às 12, e à tarde, das 13 às 17 horas. A comunidade está convidada a visitar os espaços e conhecer exposições que integram a 20ª Primavera dos Museus, valorizando assim a história, a cultura e a memória de São Borja. E São Borja terá capacitação sobre o CIPIA para fortalecer a rede de proteção à criança e ao adolescente. O vice-prefeito e secretário de Desenvolvimento Social, Jefferson Leia Omerich, esteve em reunião na Secretaria Estadual da Justiça, Cidadania e Direitos Humanos do Rio Grande do Sul, em Porto Alegre, para tratar do fortalecimento da rede de proteção à criança e ao adolescente. Participaram da reunião o chefe de gabinete, Pedro Guedes, a chefe da Divisão de Atenção à Criança e ao Adolescente, Jussara Vendrúsculo, a presidente do SEDICA, Milena Medina, a assistente social Clarice de Paula e a antropóloga Tatiana Elesbão. Durante o evento foi definido para o dia 10 de novembro, aqui em São Borja, a realização de uma capacitação e sensibilização sobre o CIPIA, Sistema de Informação para Infância e Adolescência. A atividade será destinada à Rede de Proteção aos Conselheiros Tutelares de São Borja e da região e também ao CONDICA. A iniciativa será promovida pela Secretaria Estadual da Justiça em parceria com o Ministério Público e tem por objetivo ampliar a integração e qualificar a atuação dos profissionais envolvidos na garantia dos direitos das crianças e dos adolescentes. E ontem, aqui no programa Bom Dia Cidade, nós informávamos sobre o fechamento da farmácia especializada. Esse fechamento, ele aconteceu ontem devido ao recebimento de medicamentos, mas retornou normalmente às atividades nesta manhã de sexta-feira. O atendimento sempre das 7h30 até às 11h30. E a farmácia especializada está localizada ali na Presidente Vargas, esquina com a rua Riachuelo. Falando agora de futebol amador. Vem aí a terceira rodada do Campeonato Municipal de Futebol Amador, categoria Veteranos. Amanhã nós vamos ter 6 jogos, sempre a partir das 13h30. Vamos ter nas Convilca o primeiro jogo para Boi e Esperança e logo depois jogam Toca da Onça em Nossa Senhora de Fátima. No Campo do Continente, também localizado lá na Vila Cabeleira, teremos às 13h30 Vicentinos contra a equipe do Farroupilha e logo depois jogam Santa Ana e o River Plate. Já no Campo do Independente, lá no bairro do Passo, no mesmo horário, das 13h30 até o seu término, claro, o primeiro jogo e na sequência o segundo jogo, 15h30. Primeiro jogo, Ferroviária e Boca Júnior, e logo após, Amigos do Futebol e Palmeiras. São Borja amplia capacitação para a inserção do Implanon na rede municipal de saúde. A Secretaria Municipal de Saúde de São Borja, por meio do programa Ser Mulher, concluiu, sábado que passou, a capacitação da médica doutora Karine Rabuschi para a inserção do Implanon, contraceptivo subdérmico de longa duração. A etapa prática foi realizada no Hospital Ivan Goulart, com acompanhamento do médico ginecologista Dr. Orcione, concluindo a formação da profissional que integra a Rede Municipal de Saúde. Com a capacitação, o município avança na qualificação dos profissionais e na ampliação do acesso das mulheres a métodos contraceptivos de longa duração. A próxima etapa será a capacitação dos demais médicos que atuam nas ESFs, Estratégias de Saúde da Família, sempre com a perspectiva de ampliar gradualmente a oferta do procedimento na rede municipal. A iniciativa integra as ações de planejamento reprodutivo e de atenção integral à saúde da mulher, fortalecendo a assistência e ampliando as possibilidades de escolha das usuárias. Bem, e para concluir o programa de hoje, a informação de que foram encerradas as inscrições para interessados em participar dos Jogos da Primavera 2026, com inúmeras modalidades esportivas que serão disputadas e destinada às mais diversas faixas de idade aqui em São Borja. E ontem nos dizia o secretário municipal de Esporte e Lazer, Paulo Moacir Puerski, sobre uma novidade, que é a possibilidade de participação de equipes de municípios vizinhos, como Garruchos, como Santo Antônio das Missões, Itacurubi e Itaqui. E tem algo a mais aí. Este ano deverá acontecer a participação de atletas da nossa vizinha Santo Tomé. É a política de cuidar bem das pessoas e assim oferecendo também atividades esportivas, da forma como vem acontecendo desde a criação da secretaria específica, a Secretaria Municipal de Esporte e Lazer, que vem realizando competições como realizou no ano passado, este ano também está acontecendo, campeonato de futebol amador, campeonato de futebol 7, as corridas rústicas, e agora teremos futebol 7, teremos também, é claro, os Jogos da Primavera sendo disputados lá no Ginásio Municipal Cleto Dória de Azambuja, no bairro do Passo, e também aqui no Parcão, onde existe uma quadra de areia, e existem também as quadras para disputa de voleibol, de basquete e também de futsal, mas principalmente o basquete, que é bastante utilizado, além da quadra lá do Instituto Federal Farroupilha. Com essa informação, estamos concluindo o Bom Dia Cidade desta sexta-feira. Um ótimo dia a todos, um ótimo final de semana e até segunda-feira às 7:30.
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0: Vamos lá, bom dia, bom dia. Programa Gente a Notícia começando e se apresentando nesta linda manhã de sexta-feira. Chegamos ao dia 25 de setembro de 2026, agora são 7 horas e 47 minutos. E eu já aproveito e desejo um excelente dia a todos. Que essa sexta-feira seja muito abençoada, que essa sexta-feira seja de grandes notícias e que a gente possa ir dormir e aproveitar o final de semana. Então, né, muito bem, obrigada, depois dessa semaninha, uma semaninha que voou. E como a gente tem falado, né, estamos na reta final das eleições, sem ser nesse final de semana, no outro, nós já vamos estar escolhendo os nossos futuros governantes. Bom, nossa equipe aqui do programa Gente a Notícia, composta por mim, Annelise Andres e Enéia Júnior aqui na bancada, e o Moisés Brits está ainda na operação. Não sei se está se despedindo, Moisés, ou semana que vem tu segue. Bom dia.
1: Bom dia, eu estou me despedindo. Semana que vem entra o titular aí.
0: Muito bem, Alberi Dias, que aliás, Alberi Dias é muito pedido, não é? Muito chamado aqui no programa, nas nossas mensagens. Enéas, bom dia.
2: Muito bom dia, Annelise, bom dia ao Moisés, a todo mundo que nos acompanha, sempre um prazer estar por aqui. Ótima sexta, sextou pra todo mundo, despedido do nosso Moisés. Mas é hoje, tem certeza, não é segunda-feira?
1: Segunda-feira.
2: Tu vem segunda?
1: Não, segunda eu não venho.
0: Não, Alberi já volta. O Alberi já volta. E tu fez careta quando eu falei que o Alberi recebe muitas mensagens porque tu tá com ciúmes?
2: Não, eu tava lendo uma notícia, não tava nem escutando.
0: Ah, bom. Achei que você estava com ciúmes do Alberi Dias.
1: Não, e as mensagens que eu recebi na madrugada, Alberi, tô indo à escuta, Alberi, tô indo à escuta.
0: É, o pessoal gosta do Alberi, acostuma, né? O Alberi tá sempre aqui, sempre passando muito conteúdo, muita informação, né? O Alberi é um querido. Mas semana que vem ele já volta. Eu tô até com saudade de discutir com alguém sobre a temperatura.
2: A gente concorda muito, né? Nossos aplicativos são mais parecidos, geralmente.
0: É verdade. Falando em temperatura... 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
2: Antes da gente falar do tempo, eu só quero puxar que agora, nesse exato momento, joga Brasil e Austrália, né? Ao vivo, pelo primeiro jogo depois do ciclo. Eles começam às 7 horas da manhã aqui para nós, mas são 7 horas da noite lá. E o Brasil empatando no primeiro tempo ainda com a Austrália, não conseguiu furar a defesa dos cangurus. Vamos ver como é que vai ser esse primeiro jogo de ciclo, né? Lembrando que o Brasil tem mais um, além desse jogo dia 25, tem mais um dia 29 contra a mesma Austrália, e depois vai jogar um amistoso contra a Índia, lá onde os indianos gostam muito, né, da seleção brasileira. E aí segue esse ciclo. Mas por enquanto 0-0.
0: É, mas eu acho que se acordar, acompanhar o jogo assim do Brasil já faz um tempo que a gente não tem toda essa essa animação, né?
2: Muito amigo meu mandando mensagem: ué, mas tá jogando o Brasil hoje? Nem sabia, não tinha ideia.
0: Nem eu. Bom, a gente tem uma temperatura, então, pelo menos no meu aplicativo nesse momento, de 17 graus. Eu acompanhei quando eu acordei os 15 graus. Não sei como é que estão os aplicativos de vocês. O Moisés que chegou mais cedo, né, Moisés?
1: Tava marcando 17 graus. Isso não manteve.
0: Não, não foi para 15?
1: Era 5 horas da manhã. Eu atualizei no aplicativo ali, né? Tava marcando 17 graus.
0: É, o meu deu 15.
2: O meu deu 15 também. E agora eu tô com 19.
1: Agora tá 19.
0: Então. Então o meu não atualizou ainda. E a temperatura, ela vai subir, né, pessoal? A gente vai alcançar. Isso a Estael tem comentado desde o início da semana, que a gente deve chegar de 32 a 35 hoje, ou deveria. O meu aponta uma máxima de 33 para hoje.
2: Eu tenho 33 também.
0: E o dia deverá ser ensolarado, ou seja, um dia quente.
2: De aí, sol rachando.
0: De sol rachando, já está rachando, né? Um dia bom para secar roupa. E a gente tem a previsão do tempo com a Estael Cias. Vamos acompanhar então, ela vai falar.
3: Nesta sexta-feira, o tempo fica firme e ensolarado em São Borja e todo o oeste do estado, e o calor retorna. Previsão de marcas de temperatura na casa dos 30 a 32 graus, dia abafado e que favorece uma noite também mais amena por toda a região. A previsão para o fim de semana é de o calor persistir, mais forte durante o sábado, com 33 a 35 graus, realmente um dia de verão em toda a fronteira oeste. E no domingo, a temperatura fica na casa dos 22 a 31 graus. A chuva retorna isolada na segunda-feira e mais ampla durante a terça. Até poderemos ter alguns temporais passageiros pela região, mas não há indicativo de nada severo como tivemos no início desta semana. A tendência é de o tempo firmar no dia 30 de setembro e seguir assim pelo menos até o dia 3 de outubro. Então, uma janela aí de uns 4 dias de sol e depois volta a chover no dia 4 de outubro e pode chover forte, inclusive com volumes altos. Da Metsu Meteorologia, Estel Cias.
0: Pois é, então tá aí a previsão do tempo com a Estel Cias, o calor previsto, a chuva que deve chegar também depois. E nós temos... Ela comentou a respeito das janelas, né, de tempo seco ou de chuva. Ontem você conversava com o Marconi sobre o nosso arroz, né, Enéas? E já um bom andamento.
2: É, na verdade a gente já tem praticamente 50% da área plantada. Ontem eu, inclusive, recebi o novo balanço feito por aqui, a Fronteira Oeste, muito avançada, muito adiantada aí neste plantio, que está acontecendo de uma forma mais cedo, né, do que naturalmente. 47,10% aí do nosso plantio de arroz já foi concluído aqui no nosso município. A gente lembra que ontem o Marconi esteve, inclusive, alertando para uma possibilidade da gente ter gente plantando no fim de agosto e lá no início de janeiro. Ou seja, olha o tamanho, quase praticamente 6 meses
0: de
2: diferença. Então, uma safra que vai ser muito irregular, muito diferente, mas que está aí, está acontecendo no nosso município. Só vou trazer o dado oficial. A gente tem previstos aqui para São Borja 26.135 hectares, 12.320 já foram plantados, um total de 47,14. Ele falava também sobre as janelas, tá? O prognóstico climático do IRGA é que tem poucas janelas agora em outubro, por isso que os produtores, inclusive, já adiantaram essa semeadura. Depois, novas janelas de tempo bom. O que, que seria uma janela boa? Chover na segunda e ficar 5 dias sem chover, por exemplo. Coisa que a gente vê nas previsões do tempo e não tem, né? Uma chuva, folga 2 dias, outra chuva, a umidade fica bastante, o calor vem junto e aí é mais difícil de plantar. Então a gente vai ver lá em novembro um andar melhor também dessa, dependendo das janelas, claro, né? Tudo isso depende do tempo. A gente trabalha muito com previsão, mas não nada assertivo.
0: Eu não sei se o Marconi chegou a comentar com relação à região sul do estado, que está mais atrasado, se ele comentou se é por conta realmente das chuvas.
2: É, também, tudo isso faz parte, porque a gente tem a região sul, que seria geralmente a mais, a líder, né, nos plantios. No plantio está com 16 mil, enquanto a gente está com 130 mil, muito na frente deles. E essa tabelinha era para ser o contrário, né? Era para nós estarmos mais ou menos nesse tanto. E ele justamente comentou isso, que agora cada região vai ter que fazer um prognóstico climático separado para o pro produtor decidir plantar ou não. Ele falou também, Anne, que muito produtor, desde o ano passado, já sabia como ia plantar nessa. E muito produtor ainda não faz nem ideia de como que vai plantar. E justamente por conta dessa dificuldade de prever, né, o que vai acontecer, as janelas de plantio. A gente vai ter que ficar bem ligado nisso.
0: Bom, a gente tem já um nível do rio em cota de atenção. O nível do rio Uruguai aqui em São Borja está com 7 metros e 50 centímetros em cota de atenção nesse momento. Só para a gente atualizar, então, também a situação do nosso rio Uruguai, que já tivemos algumas enchentes aqui em São Borja nesse ano. E, né, por enquanto, 7,50. E subindo ainda. A gente vai também dar uma verificada nos outros níveis. Enquanto atualiza aqui o meu computador, a gente vai falando também um dos assuntos aqui no programa Gente é Notícia. Tu tem a atualização do jogo, né?
2: Tá 0-0. Tá 0-0 ainda. Não, a Austrália em cima e uma bola na trave nesse exato momento. Agora há pouquinho. Tá feio pro Brasil, viu, gente? Olha, não é que ele fala nada, mas tá aparecendo um joguinho de Série B aqui. Tá bem ruim. E eu tô acostumado com Série B.
0: Falando em Série B, não é? Falando em Série B. Hoje a gente tem a participação de José Antônio de Grazia conosco também depois das 8 horas. depois da Rede Pampa. E a Rede Pampa chegando daqui a uns 3 minutinhos conosco.
2: Hoje eu também tenho aqueles assuntos para a gente conversar sobre, logicamente, trazer a agenda de final de semana, eventos que acontecem. E eu venho com calma depois, porque tem muitos eventos bacanas para acontecer final de semana. E o pessoal, lógico, participando do Gol do Brasil, acabei de falar. Acabei de xingar o Brasil, foi gol do Brasil.
0: Não, mas é bom, xingar mais que dá certo.
2: Gol dele. Hendrick, não, Estevão. O Estevão fez o gol. A gente também tem a polêmica, justamente agora falando de esportes, né? Uma grande polêmica que está se instaurando, mais uma, né? Lá para cima, lá para Brasília, sobre as bets, né? As casas de apostas e os tigrinhos da vida, né? Como é que é o nome? Jogos de azar, né? Que foram regularizados, regulamentados aqui no Brasil.
0: Eu e o Moisés não sabemos direito, né, Moisés?
2: Tigrinho, eu também
0: graças
2: não sei.
0: Graças a Deus.
2: Eu nunca peguei isso aí. Eu abri uma vez para olhar, para ver como é que era, mas...
0: Mas a gente sabe que tem muitas pessoas já com muita dificuldade por conta desses jogos, né?
2: Exatamente, é uma coisa que está complicando bastante. É um dos principais ativos financeiros de patrocínio, né? Principalmente de clubes e televisões e tudo mais. Mas que está sendo revisto, né? Está tendo um debate muito sério e lá no a nível federal, e a gente vai trazer um pouquinho da repercussão disso, né? Dessa polêmica.
0: A Cazé TV até foi bem apontada depois dos jogos da Copa, não foi? Por conta das propagandas que eles estavam fazendo de um dos jogos desses.
2: Isso. A Cazé TV perdeu os direitos de transmissão da próxima Copa.
0: Exatamente.
2: Por conta do tipo que eles faziam essa propaganda.
0: Da forma de fazer a propaganda. Luiz Augusto Celestino está conosco, Antônio Fontella, escutando gente a notícia e já desejando um bom final de semana para você também, Antônio. Carla Fonseca, Mário Lopes, Ione Panis, aqui Neia Jala, bom dia. Na Serra Gaúcha, está lindo o dia, com solzinho de inverno. É verdade aqui também, mas nosso solzinho já não é mais inverno não, viu, Ney? O nosso aqui já está um solzinho, daqui a pouco a gente vai sentir um solzinho de verão mesmo. Aqui também Francisca Santos, Vânia Cabral, Maria Aguirre, Anália Pinheiro, Andréia Dias, pessoal participando da nossa live, manda o seu recadinho, faltando um minutinho para as 8 horas da manhã. Bom, deixa eu aproveitar. Rede Pampa chegando. Daqui a pouquinho a gente volta com mais conteúdo aqui no programa Gente a Notícia.
4: 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Rio Grande do Sul tem alerta amarelo para tempestade nesta sexta-feira. Agora, 8 horas em ponto, temperatura de 18 graus em Porto Alegre. Este é o

0: Pampa Notícias e vamos atualizando as principais informações do momento. O Instituto Nacional de Meteorologia emitiu um alerta amarelo para tempestade no Rio Grande do Sul. O aviso é válido a partir do meio-dia desta sexta-feira e segue até o fim da noite. A previsão indica chuva de até 50 milímetros, ventos fortes e queda de granizo. O alerta abrange metade sul do estado, da fronteira oeste ao litoral. Uma mulher de 29 anos foi presa em flagrante após a filha de 12 anos sofrer queimaduras graves em Rio Grande. A menina teve queimaduras em diferentes partes do corpo e precisou ser internada. Durante o atendimento médico, surgiram indícios de que a mãe poderia estar envolvida nos ferimentos. A mulher foi presa por lesão corporal no contexto de violência doméstica e familiar. O caso é investigado pela Polícia Civil como tentativa de homicídio. A mãe foi encaminhada ao sistema prisional e permanece à disposição da Justiça. O catamarã retomou as operações nesta sexta-feira entre Porto Alegre e Guaíba. O serviço havia sido suspenso na quinta-feira devido ao grande volume de troncos, galhos e outros resíduos no Guaíba. A interrupção foi adotada para garantir a segurança dos passageiros e também do equipamento. O Irã apresentou aos Estados Unidos uma proposta para reabrir o Estreito de Hormuz em até 7 dias. A proposta foi apresentada pelo ministro das Relações Exteriores iraniano ao enviado americano Steve Witkoff. Entre as condições estão uma trégua de 7 dias no Oriente Médio, o desbloqueio de ativos iranianos e o fim das sanções ao petróleo do país. O Irã também exige o fim do bloqueio naval americano. O presidente da Ucrânia, Volodymyr Zelensky, afirmou nesta sexta-feira que os Estados Unidos autorizaram a produção de mísseis de defesa aérea Patriot pelo país. Segundo Zelensky, o presidente americano Donald Trump confirmou a decisão durante uma reunião realizada nesta semana em Nova York. A autorização permitirá que a Ucrânia produza os mísseis sob licença americana. O sistema Patriot é usado para proteger o território ucraniano contra ataques aéreos. Zelensky afirmou que a medida foi confirmada diretamente por Donald Trump. 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
9: Muito bem, de volta, 8:09, 8:09. Sequência do programa Gente é Notícia, a gente vai direto com José Antônio de Grazia, que já está na linha. De Grazia, bom dia.
10: Muito bom dia, minha querida Nelise Andres, meu prezado Enel Júnior, Moisés Brites, meu prezadíssimo Moisés, que está lá cumprindo a sua tarefa, Eduardo Belmonte, que daqui a pouco estará aí, e amigos da cultura. Olha, eu estou aqui sentado na frente da televisão, constrangido. extremamente constrangido. Acordei cedo, como sempre faço, para entrar no clima do programa. Ligo para ver o jogo do Brasil com a Austrália, Austrália com o Brasil, jogo lá do outro lado do mundo, amistoso. Pelo menos com a ideia de ver uma boa apresentação da seleção brasileira. Pois, acredite-me, não sei se alguém está olhando, vi uma boa apresentação da seleção da Austrália. Por incrível que pareça, até os 22 minutos do primeiro tempo, enquanto teve fôlego, a seleção da Austrália dominou inteiramente o time do Brasil. O Brasil não conseguia sair para o campo de ataque, primeiro porque não tem como sair, não tem saída de jogo, e fica trocando bolas. Quem via e quem vê jogo do Grêmio, é mais ou menos aquilo ali. Um zagueiro toca para o outro, toca para o outro, e eles vão recuando até o goleiro. A Austrália me surpreendeu pela vontade, pela disposição. É claro que falta habilidade, faltam algumas qualidades aos jogadores australianos, mas eles conseguiram durante essa metade do primeiro tempo superar a seleção do Brasil. O Brasil teve pouquíssimas oportunidades e a Austrália foi quem desfrutou das melhores chances para marcar. A Austrália apresentou nesse primeiro tempo um zagueiro mais ou menos do tamanho de um guarda-roupa, com maleiro e tudo, largo do mesmo jeito, o zagueiro central deles, que no final do primeiro tempo, depois da boa apresentação, resolveu fazer gracinha na intermediária, perdeu a bola e, para sorte dele, o jogador brasileiro agarrou da perna desse zagueiro, a bola sobrou para o Estevão marcou o gol, o árbitro anulou. Única grande, grande jogada da seleção do Brasil neste primeiro tempo. Sinceramente, é constrangedora a atuação do time brasileiro, ou foi constrangedora nesses primeiros 45 minutos de jogo. O futebol do Brasil não evoluiu, não chegou a lugar nenhum, não está copiando, pelo menos, o melhor do futebol europeu, como você viu ontem, no jogo entre Holanda e Alemanha, lá pela Liga Europeia de Seleções, uma partida sensacional, com um futebol rápido, trepidante e agudo, com as duas equipes jogando um belo futebol. O Brasil, nem mesmo a habilidade dos seus jogadores, consegue sobrepujar. Neste primeiro tempo, conseguiu a seleção da Austrália, a esforçada, digamos, mas pobre seleção da Austrália. Acho que no segundo tempo o Brasil vai conseguir marcar o seu gol. A Austrália não tem preparo físico para aguentar os 90 minutos e vamos comemorar uma vitória que, repito, constrangedora deverá ser se acontecer nesta manhã lá na longínqua Austrália. Uma pena, uma judiaria, um crime, o que estão fazendo com o futebol brasileiro, com a seleção do Brasil, com a camisa amarela do Brasil. Tenham todos um bom dia, um proveitoso trabalho e um excelente final de semana. Grande abraço.
9: Pois muito bem. Tá, então, um grande abraço para você também, José Antônio de Graça. Muito obrigada pela participação. E o gol que o Enéas comentou, então, foi anulado.
11: Foi anulado, então. Eu fechei a live logo na sequência. O gol do Estevão. Mas que barbaridade, né? Mas eu compactuo da opinião do De Graça, justamente por causa disso, porque eu disse que tá um joguinho de Série B. Porque a Austrália não tem qualidade, mas tem esforço. Parece o CRB jogando bola. E a seleção brasileira tá igual à Juventude.
9: A seleção brasileira não tem qualidade e não tem esforço.
11: Não, a seleção brasileira tem qualidade e não tem esforço. É o contrário.
9: Não, eu acho que a seleção não tem qualidade e não tem esforço.
11: Não, qualidade tem. Tem jogadores ali.
9: Tenho minhas dúvidas.
11: Só que tem jogadores que não conseguem se mostrar, né? Na seleção brasileira é incrível. Parece que chega na seleção brasileira e fica um pincher.
9: Então a qualidade se perde quando chega na seleção brasileira, porque não é possível,
11: só
9: né?
11: Só pode.
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11: Só para informar nosso ouvinte, que ontem me perguntou da vacina, né, para antialérgica, é Beta 30. Vacina antialérgica Beta 30. É o nome daquela. Pelo menos, vocês viram hoje, né? O pessoal da live ali, que sempre acompanha a espirradeira durante a manhã. Hoje eu tô tranquilo. E ontem também, né, Moisés? Então, olha...
9: É, eu tô impressionado. Funciona. Ele não espirrou ainda.
11: Funciona, funciona. É corticoide, mas funciona.
9: Como é que é o nome da vacina mesmo?
11: Beta 30.
9: Beta 30. Francisca Santos aqui na nossa live. Vânia Cabral, Maria Aguirre, Anália Pinheiro aqui, Terezinha Guedes Teire, Jôni Martins. Bom dia. Caros radialistas e amigos, uma pergunta: por que que não temos uma atenção ao bairro do Passo? Nossa pracinha Cis Brasil não melhora, nossos brinquedos para as crianças. Também, aqui outros questionamentos aí no ramo privado, e aí, né, a gente deixa para as empresas se preocuparem, mas vou repassar o teu recadinho, Jôni, aqui, para essa atenção à pracinha do Passo, né? A praça que fica ali no coração do nosso bairro do Passo. Já vou repassar. Aqui o Luiz Roberto Jacques também aqui participando conosco com uma mensagem. Quero deixar registrado.
11: Quer registrar? Ah, tá.
9: Deixa eu dar uma lida primeiro nessa tua mensagem aqui, que em plena eleição a gente tem que ter um pouquinho de cuidado, tá?
11: Tem que cuidar um pouquinho.
9: É, agora eu não vou conseguir ler tão rápido, deixa... Na sequência isso, eu venho.
12: Então, enquanto isso, eu vou. O Giovanni Contreira mandou aqui as vagas que tem para hoje.
11: Opa.
12: No Cine. Aí eu vou anunciar aqui. Então, tem vaga para Serviços Gerais de Lavoura, tem para Caseiro Rural em Rincão, São Miguel, Supervisor de Frota, Mecânico de Frota, Auxiliar Técnico. Então, são essas vagas que tem para hoje. O Cine que fica ao lado da fica ao lado do Banco do Brasil, na Cândido Falcão.
11: Perfeito. O Giovanni que sempre nos atualiza, né, com essas vagas, o pessoal que está procurando emprego aí tem oportunidade. Eu quero aproveitar também então e fazer um convite para o pessoal que nos acompanha. Nesse domingo a gente tem uma programação bem legal lá na ABB, Associação Atlética Banco do Brasil, promovida pela Sociedade Cultural João Escobar Filho. É o Dia da Cidadania. Nesse dia 27 de setembro, das 9 horas da manhã às 17 da tarde, ou seja, o dia inteiro, vai ter uma cerimônia de abertura às 11, mas no mais a programação bem completa de atividades com muitos parceiros, inclusive parceiros da área, do setor cultural, né? A gente vai ter desde as meninas do Brechó, eu vi que vão estar lá, mas também tem apresentação de dança, tem o pessoal expondo artesanato, obras de arte e tudo mais para o pessoal chegar por lá. Vai ter então essa integração do Sindi Lojas e vai ter a presença também do pessoal lá da Fê Comércio e de outros outros segmentos aí, Sesc, Senac, muito provavelmente também, para mostrar os seus serviços durante o dia. Muito bacana então essa programação, GF Cultural junto à ABB, lá no Dia da Cidadania, das 9 às 17, só chegar por lá.
9: Muito bem, eu tinha falado com relação ao nível do Rio Uruguai, Garruchos começou a baixar, tá? Há pouco, mas começou já a baixar. Mas se a gente for pegar, é que isso é um sobe e desce, né? Mas que se a gente for pegar em Itapiranga, já começou a subir de novo. E se a gente vai indo?
11: Ai, ai, ai.
9: Mas aqui em São Borja, 7,50 metros já em cota de atenção. Aqui a mensagem do Luiz Roberto Jacques. Anne, quero deixar registrado, faltando uma semana para eleições, um sentimento. Termina a eleição em primeiro turno. No Brasil existe o efeito manada. Todos abandonam os que vão perder. É Brasil. Caso fiquem 4% a soma dos votos ponta de baixo, os votos válidos darão vitória a um dos dois, 22 ou 13. Será ótimo para o Brasil. Tira a pressão das eleições, mas vai criar a chamada conspiração por parte de quem perdeu. Mensagem aqui do Luiz Roberto Jacques.
11: É muito difícil. Muito, muito, muito difícil. De verdade.
9: Aqui Rosa Benites, Lucas Leivas Jacques, aqui nosso veterinário, mandando um bom dia aqui para você também, Lucas. A Fabiana Minhos, aqui também, vamos ver. Aqui as participações, muito obrigada sempre pelo carinho, pessoal. A gente tem um intervalinho, né, Moisés? Às 8h15, daqui a pouco a gente retorna aqui no programa Gente a Notícia. Lembrando, amanhã também tem circulando Folha de São Borja com muito conteúdo. A gente vai dar uma pincelada rápida no próximo bloco. Fiquem conosco.
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0: 8h25, 8 horas 25 minutos. Vamos aqui, dando sequência no programa Gente a Notícia. Vamos aproveitar aqui e comentar. Eu gostaria de comentar a respeito de um evento que eu estive na quarta-feira à noite, que foi os 69 anos da Copa Trigo. 69 anos da Copa Trigo. A Copa Trigo que nasceu em São Luís Gonzaga, por meio de 11 produtores, e se expandiu. E temos uma sede aqui no nosso município de São Borja, inclusive a Copa Trigo, que aqui é a nossa parceira. Outras rádios da região estavam presentes nesse jantar que foi feito. Aliás, estava um evento muito bonito. Muitos produtores, muitos fornecedores. A sede lá da Copa Trigo estava cheia, posso dizer. E o seu Paulo Pires, ele que é o presidente da Copa Trigo, comentou, né, teve a sua fala. A gente teve o governo do estado também representado pelo secretário da Agricultura, a gente teve o economista Antônio da Luz participando, ele que fez uma palestra. Eu até quero levantar aqui esse evento, porque é um evento que começou... Eu fiquei impressionada, na verdade. Aqui em São Borja, a gente tem os eventos que são marcados para 7h30, para o pessoal começar a chegar às 8h, né? Lá, eu cheguei às 7h33, estava cheio. Eu acho que lá é assim, ó, marca 7h30 o pessoal para chegar às 7. Não, e não é que estava todo mundo chegando, todos sentados.
1: Pontualidade londrina.
0: Vocês não têm noção, eu cheguei às 7h33, todo mundo sentado. Acho que chegou eu e aí depois chegou um carro atrás de mim. E é isso. Fiquei impressionada.
1: E aí, verdade.
0: Né? E aí, pessoal, já começou o evento, os discursos super rápidos, amei, mas assim, coisa de um minuto, adorei, tudo muito rápido, e aí a palestra do Antônio da Luz, que ele falou sobre os custos dos produtores, foi bem interessante, ele falou sobre outras safras, falou sobre a questão climática, falou sobre o momento de venda, de compra de insumos, então eu não sou produtora, mas achei bem interessante a fala e a conversa que ele teve. E aí depois o jantar, e foi um evento bem, bem interessante, e mostrando essa força do cooperativismo, né? Porque a gente vê, infelizmente, a gente já viu muitas cooperativas que não suportaram, né? Que acabaram não seguindo. E como, inclusive, a nossa Cotrissal. E a Copa Trigo não. A Copa Trigo, ela cresceu muito. E segue, né? Inclusive, a Copa Trigo vai estar prestigiando a nossa feira, a nossa expofeira aqui em São Borja. Então, só queria fazer esse registro desse evento que eu estive na quarta-feira, e muito interessante, gostei muito. Eu acho que é isso, né? Eu acho que a gente dá valor a quem tá conseguindo sobreviver, e, pelo contrário, está conseguindo fazer a diferença aqui na nossa região, e uma delas, sem dúvida nenhuma, é essa grande marca Copa Trigo. E já que a gente está falando em Copa Trigo, eu já vou trazer as cotações do agronegócio que estão no próprio site da Copa Trigo, que trazem os valores hoje da soja. A soja subiu R$ 1,00 o valor, R$ 141,00. O trigo também subiu R$ 1,00, R$ 73,00. O milho permanece a R$ 60,00. O arroz subiu R$ 1,00, está a R$ 80,00. E a canola permanece com R$ 148,00. Então, esses são os valores que estão publicados no site da Copa Trigo. São valores até ontem à tarde, porque a atualização ela acontece no decorrer da manhã de hoje. Tá? Então aqui a Copa Trigo, a nossa parceira, e o registro. Parabéns mais uma vez, 69 anos de história, 69 anos de Copa Trigo.
1: E eu
0: quero ver
1: quero
0: ver o ano que vem, né? 70 anos.
1: 70 anos, pois é.
0: Pois é, e também vai ser uma das matérias na Folha de São Borja, né? E entre outras, né? O que, que a gente pode destacar, Enéas, da Folha, que circula amanhã aqui no nosso município? Além de trazer muitos santinhos dos políticos, não é? Nós temos muito conteúdo também.
1: Pois é, muito sentindo os políticos.
0: O pessoal já vai guardando seus números, né? O pessoal vão fazendo as colinhas.
1: Não, tem bastante coisa, bastante repercussão essa semana sobre as visitas que a gente teve por aqui, né? A gente teve do governador Eduardo Leite, ontem a gente falou bastante a respeito dessa passada por aqui.
0: Pois é, e uma visita bem quietinha, né?
1: É, uma visita, é institucional, né? Não era visita política, né? As visitas políticas, elas exigem que tenha mobilização.
0: Tá, mas mesmo uma visita institucional, ela é divulgada, né? Mesmo uma visita institucional, as próprias grandes mídias acabam... Ele é o governador do estado, ele está vindo aqui para São Borja, né? Sim, tudo bem quietinho.
1: Não, e ele foi para vários lugares aqui, ele estava em Uruguaiana, veio aqui para São Borja.

0: Foi para o Manuel Viana, então municípios um pouco menores também receberam a visita do governador e não teve esse estardalhaço todo, né? Isso que é bacana. Mas a gente recebeu.
1: Bacana.
0: Eu achei bacana, achei legal
1: por
0: essa vinda. Porque
1: lá...
0: é muito mais fácil o acesso daí para quem é a imprensa, né? Para a gente conseguir fazer, para nós, pelo menos, foi ótimo. A gente teve um acesso mais direto a ele, chega, já cumprimenta, já começa a conversa ali desde cedo, já tira as dúvidas junto com ele, ali do lado, sem fazer entrevista. Então foi um dia bem interessante. A gente foi e graças a ele, porque a gente da imprensa não entra, né, no presídio, não é convidado a entrar lá no, na penitenciária. Graças a ele, a gente conseguiu acompanhar a visita dele na penitenciária. Anelise, não tive tempo ainda de te contar
1: Ah,
0: o que
1: tá.
0: é ela por dentro, mas
1: Me conte depois.
0: depois eu vou lá e a gente conversa. E aí tem toda essa repercussão, né, da visita do governador aqui. Governador que deve vir de novo, tá? Ainda governador, porque segundo ele as obras aí com previsão para dezembro, essas duas que ele veio vistoriar, podem ser que sejam entregues até o final do ano e aí ele consiga entregar como governador ainda, né? Porque ele já tá largando o mandato e é o último dele. Também vamos ter um pouquinho das agendas dos nossos candidatos por aqui. Lógico que agora um pouco se concentra em política, né? Mas tem também repercussão a respeito do nosso agro. Aqui falamos com o Odacir Decol ontem para atualizar um pouquinho do nosso agro aqui em São Borja. Falamos também com o Marconi de arroz, o Odacir com o restante dos grãos, né? Por aqui. A gente vai conseguir trocar essa ideia. E vocês vão ver toda essa repercussão por lá, inclusive dados já de como foi a safra de inverno, previsões de como vão ser as safras de verão. Tivemos também repercussão sobre a política, aqui a aprovação do refis, né, do refinanciamento das dívidas da prefeitura. Vamos esmiuçar um pouquinho mais esse projeto, quem pode, quem não pode, tudo lá na nossa Folha de São Borja, que circula amanhã cedo, né, para você. Você que já é assinante recebe na sua casa ou pode se dirigir a um estabelecimento comercial e adquirir, né, a sua folha aí nesses estabelecimentos.
1: Tá certo. Então são alguns dos destaques que a gente vai ter na nossa Folha de São Borja. Eu também quero aproveitar e comentar que nós temos hoje a reinauguração do posto Missioneiro, aquele posto que fica diagonal ao Bife, ali. Vai ter uma reinauguração dele hoje a partir das 16 horas. Então vem, né? Vem novidades aqui para São Borja no posto Missioneiro hoje.
0: Não, uma novidade assim, ó. É uma novidade, hein? De cidade grande, assim, ó. Muito legal, né? Eu particularmente não conhecia ainda.
1: Então conta.
0: Tá? Eu vou. Ah, é pra contar já?
1: Ah, eu acho que dá para contar, né? Ou é segredão?
0: Não, não. É uma. Vão ter as pizzas do Pizza Hut aqui, né? Que é uma das franquias de pizza mais prestigiadas do mundo. É uma americana, né? Pizza Hut. Eu comi só em Porto Alegre. Nem em Caxias não tinha Pizza Hut, pra vocês verem. E agora a gente tem um pouquinho aqui
1: E é
0: em
1: uma
0: São Paulo.
1: delícia.
0: Nossa, tá
1: Uma
0: louco.
1: massinha fina, é maravilhosa.
0: Maravilhoso. Um recheio assim que parece. Bom, parece de mentira. É muito gostoso mesmo. E tem agora ali no nosso posto missioneiro. Bem bacana isso.
1: É.
0: Iniciativa bem legal.
1: Reinauguração hoje, então, convidando a nossa comunidade para prestigiar e aproveitar. Não é? São Borja crescendo, né? É tão bom quando a gente vê as novidades chegando, é tão bom a gente acompanhar São Borja crescendo, é o que a gente quer, né? A gente sempre fala isso. Nós somos defensores e vamos ser sempre defensores dos nossos negócios aqui, né? Do que faz girar a nossa economia aqui em São Borja. Como, por exemplo, essa iniciativa do Posto Missioneiro de se modernizar, né? De trazer coisas novas aqui para o nosso município. Então, parabéns ao posto e que a gente tenha muita movimentação e que o pessoal aproveite, então, hoje e a partir de hoje, então, as novidades que vão acontecer por lá.
0: Como vai manter o assunto?
1: Pode
0: Posso
1: falar.
0: tocar? Eu quero trazer um pouquinho de assuntos de política que eu falei agora mais cedo, para depois a gente pular esses assuntos. Quero começar com um a respeito do debate da TV Globo, né, marcado para o dia 1º de outubro. O debate está previsto então para a semana que vem. Que fecha geralmente essa rodada de debates de sabatinas com os candidatos ao governo, geralmente é muito próximo à época das eleições. Desse ano já tem polêmica antes de começar, né? Antes de iniciar os debates, porque a emissora adotou a regra da lei eleitoral que assegura o convite obrigatório apenas para candidatos de partidos com pelo menos cinco parlamentares eleitos na Câmara dos Deputados. ou seja, assegurados. Patamar que o partido, por exemplo, do Renan Santos e do Romeu Zema não se enquadram. Então, o Romeu Zema e nem o Renan Santos não estão convidados para o debate da Globo. A gente vai ter um debate bem enxuto, bem diferente de como foi no, na eleição passada, que tivemos 7 candidatos fazendo parte do debate. 8?
1: Que sem graça, né?
0: 8 candidatos? 8 candidatos fazendo parte do debate ano passado. Ih, era? E aí agora a gente vai ter só 4. Nós teremos o Luiz Inácio Lula da Silva, o Flávio Bolsonaro, Ronaldo Caiado e Augusto Cury, que foram convidados, nem sabemos ainda se vão ir. Né?
1: Ah, mas vão sim. Mas
0: muito provavelmente vão ir, que senão daí tu vai deixar o Caiado e o Cury fazer um debate sozinho? Vamos ver. O que está gerando polêmica é justamente os bastidores políticos por trás disso, né? A gente sabe que o Flávio Bolsonaro, ele condicionou a participação dele nos debates à participação do Lula. Para ele, acabaram virando alvo sozinho, né, dos candidatos que estão para trás nas pesquisas. E o Lula condicionou a participação dele ao Renan Santos não participar. Então a Globo cortou o Renan Santos e o Romeu Zema, mas cortou o Renan Santos nesse espectro aqui. Aí o Lula disse, então agora eu vou. E o Flávio falou, então agora eu vou também.
1: Tire o Renan Santos, então.
0: Ou seja, o Renan Santos... E o Renan Santos, olha, tá pé da vida nas redes sociais.
1: Tá enlouquecendo.
0: Tá enlouquecendo, tá acionando TSE, tá acionando tudo quanto é...
1: Aí vai dizer que não seria mais divertido com o Renan Santos lá
0: com certeza.
1: No debate.
0: Eu não sei se ele ia poder levar as fraldas dele, né, que ele levou no último debate, mas que seria interessante, seria, porque o Renan, ele tem... É um dos poucos candidatos que tem ali aquela construção de propostas um pouco mais...
1: Diferenciadas. Né,
0: diferenciadas. E poderia dar render um pouquinho de coisa interessante para nós. Mas enfim, ele não tá. Ele tá, inclusive, convocando atos de protesto em frente à emissora durante esses próximos dias para tentar reverter essa decisão e participar do debate contra o Lula e o Flávio. E realmente eu não entendo por quê, sabe? Eu acho que se tu quer debater, tu vai ter que debater até com uma pessoa que, né... Se acha, porque o Renan é louco da cabeça. Beleza. Debate com ele. Porque o outro lá é muito mais inteligente que ele. Tu tem que estar pronto para debater com ele. Né? Não, não, não interessa quem que seja. Eu acho que isso aí é um pouquinho desvirtuado nosso debate. Tinha que ter 8 candidatos de novo. Tinha que chamar todo mundo para debater. Acho que assim fica mais democrático. Mas enfim. Perdão. E a outra é a regulamentação das bets, Annelise. Começou a circular dentro do governo federal que o governo federal provavelmente vai fazer uma medida provisória para suspender a regulamentação das bets no cenário nacional. Regulamentação completa, tá? É uma guinada do governo federal para impedir todas as modalidades de apostas virtuais e cassinos online, como o jogo do Tigrin. Que antes eu não estava achando a palavra cassino... Cassinos online.
1: Então tem muita mídia que vai perder muito patrocínio.
0: Pois é, e já tem gente, inclusive setores que já
1: nós
0: estão...
1: Nós não divulgamos bets, no caso, então tá tudo certo.
0: Mas o dinheiro que as bets têm, né, é bem difícil de resistir, né, dizem, né, as más línguas. O próprio Grêmio, né? O próprio Grêmio fechou com a casa de apostas agora, a Pitaco. Terça? Quarta? Quarta-feira, eu acho. Quarta-feira fechou. E agora correndo o risco da empresa ter ser banida daqui do país. Duas coisas, né? A regulamentação das bets, ela veio no governo Lula. E que fique bastante claro, porque a gente vê agora em época de campanha o pessoal levantando essa bandeira anti-bet, anti-cassino online, anti-tigrinho, mas na época da regulamentação para ter uma arrecadação por parte dessas empresas, ela foi válida. E aí agora que está gerando polêmica... Não foi, né? Agora vamos tirar, então. Mas eu concordo demais com essa medida provisória. Eu acho que... Eu nem digo tanto as bets, porque as apostas em casas de apostas, elas acontecem fisicamente também. Né? As apostas em jogos esportivos e tudo, isso não vai impedir. Esse cortar não vai impedir isso. E eu acho que a aposta esportiva, ela é, de certo modo, um pouco mais controlado. Agora, os cassinos online... que são jogos de azar, que tiram dinheiro, que botam pessoas na miséria, que quebram empresas, isso sim, gente. Isso, olha, é uma medida provisória necessária demais impedir que isso aí continue acontecendo aqui no nosso país. E tá vendo, né? E aí a gente vai analisar agora, ver como é que vai ser essa manifestação do... Se vai vir como decreto, ou se vai ser como projeto de lei, revogando, né, a regulamentação que tivemos, mas que vai vir, vai vir. E a gente se prepara para uma manifestação contrária aí de... redes de televisão, veículos de imprensa, digital influencers, clubes, né? principalmente clubes, que hoje no Brasileirão é 16 clubes, se eu não me engano, tem patrocínio de bet. Então vai mudar bastante o nosso cenário por aqui. Elas já são uma realidade, só que agora vai mudar o cenário. E a gente vai ver como é que vai se encaixar, mas uma decisão que eu acho bem, bem importante ser tomada.
1: Também fazer um registro, né, e passar os nossos sentimentos à família do Mano Lima, que morreu na madrugada de ontem, aos 92 anos, Alba Rita Batanoli de Lima, mãe do cantor e compositor gaúcho Mano Lima. O velório e o sepultamento ocorreu ontem aqui em São Borja. Alba Rita acompanhou de perto a trajetória do filho, um dos nomes conhecidos da música tradicionalista gaúcha, cuja carreira é marcada por canções que retratam a vida no campo, os costumes e as tradições aqui do nosso estado. Obviamente que a morte de Alba Rita repercutiu entre familiares, amigos e admiradores do trabalho do Mano Lima, que mantém uma forte ligação com o nosso município, com a região da Fronteira Oeste e das Missões. Então, nossos sentimentos aqui ao Mano Lima, à família pela perda da dona Alba Rita Batanoli de Lima.
0: Mandar um abraço para o meu querido Maurício Carijó, que está na nossa audiência por aqui. Um abraço para ti, presidente. Um abraço e a gente continua nosso bate-papo por aqui, né? Estamos num embate aqui.
1: Tá, eu quero falar aqui com relação a uma ação que acontece hoje. Hoje não, desculpe. Amanhã, sábado, uma ação especial para a pesagem dos beneficiários do Bolsa Família e a atualização da vacinação. O atendimento vai ser realizado das 8 às 11h30 na EMULTI e Central de Vacinas, junto ao antigo Hospital São Francisco. Essa iniciativa tem como objetivo facilitar o acompanhamento das famílias beneficiárias, manter esses dados atualizados e garantir que a situação vacinal de crianças e demais integrantes esteja em dia. E a ação também busca oferecer atendimento em um horário alternativo para facilitar o acesso da população aos serviços de saúde. Então, para participar, a apresentação do cartão do Bolsa Família com o número do NIS, cartão SUS, carteira de vacinação e documento com foto. A orientação é que os responsáveis levem também a documentação dos demais integrantes da família que necessitem de atendimento. Então é uma ação que vai acontecer amanhã, no sábado, aqui em São Borja, para vacinação e para pesagem da população. São 8h43, antes da gente chamar o nosso intervalo comercial, o Eduardo Belmonte também já está por aqui. 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
0: Quem viu a agenda live, eu tava fazendo sinal pro Moisés, né? Depois do expediente, né, Moisés? Já sabemos onde vão passar.
1: Deus, só aproveitar. Final de semana, né? Amanhã não calor. Amanhã não tem programa cedo, né, Moisés?
2: Não, graças a Deus.
1: Passou a semana ali, ó. Trama também, depois de semana farroupilha.
0: Calorzinho, né? Hoje de noite, olha, tá bom.
1: 8h45, intervalinho comercial. Já voltamos.
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0: Muito bem, 8 horas 47 minutos, 8h47, programa Gente Notícia. Vamos dando sequência, Eduardo Belmonte, já vou te dar bom dia, tudo bem?
1: Bom dia, Enéas, e também ao nosso colega Moisés Prites e ouvintes da Rádio Cultura. Registrar aqui também, Annelise, o passamento ocorrido ontem da dona Alda Alfonso Dornelles, vó do nosso colega Adilson Ribas, né? Nossos sentimentos aí ao Adilson Ribas e a todos os seus familiares, né?
0: É, nossos sentimentos ao nosso colega.
2: 100 anos, né?
0: Não.
2: Não?
1: Mas era quase. Ela nasceu em 1929.
2: Quase 100 anos. 97 anos.
1: É, 97.
2: 97 anos. É, um sentimentos pro Adilson, eu acredito que ele deve estar participando, né, dos atos fúnebres. Isso. E aqui fica para toda a família também, para a família Ribas, essa
0: perda.
2: Essa perda.
1: Velório é lá na Sala Diamante, na funerária Ângelos. Sepultamento previsto para hoje, às 14h30.
0: Aqui conosco, participando da nossa live, já deixar o registro e mandar um abraço aqui para nossa audiência, Marli Machado, Ieda Pedroso, José Santos, aqui o seu Osmar Herberto, Neronei Carnim, participando conosco também, um abraço a Neronei, Jardel Fagundes, Luiz Carlos Galvão, Carmen Santa Catarina, Flávio Moreira Soares comentando que vai fazer 51 anos amanhã e queria estar aqui conosco para comer um bolinho. Que bom, né, Flávio? Nós também gostaríamos de comer um bolinho com você. Ganhar um bolinho. Mas, em dezembro, ele estará aqui conosco. E aí a gente vai aproveitar, né? Nos conhecer. Eu não conheço ainda o Flávio. Acho que vocês conheceram.
2: Conhecemos, sim, nós conhecemos ele. Conseguimos.
0: A Fabiana Minhos também, sempre na nossa audiência, na Vila da Praia, já desejando um excelente final de semana a todos. Um abraço para você, Fabiana. 8h49, vamos à nossa vinhetinha do Eduardo Belmonte.
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0: Então vamos lá, Eduardo Belmonte. As ocorrências policiais para a Rede de Açougues Popular.
1: Corporação de Bombeiros atendeu a 6 chamados nas últimas 24 horas. O primeiro, ontem às 10h57, para vistoria ordinária. No segundo chamado, 11h35, vistoria também ordinária. Logo após, às 12h57, um chamado para combate a fogo em lixos. Às 15h31, salvamento, busca e resgate de animal. Aí por volta de 16h40. E o sexto chamado, a Corporação de Bombeiros comparecendo aqui na área central da cidade também para combate a fogo em vegetação. Esse chamado às 18h31. O suporte básico do SAMU e o suporte avançado com chamados em número de 3 para o suporte básico. Primeiro, para atendimento a uma adolescente de 12 anos de idade que sofreu uma queda em uma quadra de esporte e apresentava deformidade em membro superior esquerdo. Foi realizada a imobilização. Ele foi removido logo após o atendimento ao Hospital Ivan Goulart. Na sequência, paciente de 25 anos com dores na região do tórax e também problemas de garganta, a regulação orientou a remoção e avaliação médica no Hospital Ivan Goulart. Logo após, um terceiro chamado para o suporte básico do SAMU, uma senhora de 78 anos com dor abdominal. A regulação orientou a remoção, a avaliação médica na sequência no Hospital Ivan Goulart. O suporte avançado do SAMU, com atendimento a uma gestante em trabalho de parto com 20 anos de idade, realizado o controle de sinais vitais e ela foi encaminhada logo após o Hospital Ivan Goulart, para a sequência dos procedimentos médicos. Foram observados ontem 2 chamados para ocorrências com constatação de óbito pelo suporte avançado do SAMU. Primeiro, um homem de 64 anos, logo após a constatação do óbito, foram passadas informações a respeito dos trâmites fúnebres aos familiares. No outro chamado, a constatação do óbito de uma senhora de 96 anos, realizadas também orientações quanto aos trâmites fúnebres aos familiares. Num chamado de número 4, um homem de 87 anos em mal-estar e hipotensão arterial foi avaliado e encaminhado para atendimento no Hospital Ivan Goulart. O último chamado foi para o suporte avançado do SAMU comparecer e atender uma senhora de 113 anos de idade que apresentava rebaixamento do sensório e mal-estar. Ela foi atendida em casa, realizado o controle dos sinais vitais, oxigenoterapia e encaminhada na sequência ao Hospital Ivan Goulart para reavaliação e conduta médica. Então, o trabalho do SAMU. A Polícia Rodoviária Federal tem mantido nos últimos dias, Anelise, um plantão voltado mais para fiscalização, orientação aos condutores, sem registros de sinistros de trânsito. Situação tranquila. A exemplo da Brigada Militar com patrulhamento sempre frequente, patrulhamento ostensivo, tanto na área urbana como na área rural do nosso município, sem chamados aí para fatos graves. Situação, então, na área de segurança aqui em nosso município permanece bem tranquila. 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
0: Muito bem, vamos lá. 5 minutinhos faltando para as 9 horas da manhã. Vamos aqui então já se encaminhando para as últimas informações do programa de hoje. 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No programa Gente é Notícia. Deixa eu só ver aqui se eu consigo atualizar aqui. A Maria Santos também participando conosco. A Renata Aguirre na nossa live, sempre Obrigada a participação de vocês, ao carinho da nossa audiência.
2: Só quero te chamar a atenção para um caso que aconteceu, que é chocante, né, hoje em dia. Um trem descarrilhou lá no interior de São Paulo. Não sei se vocês viram essa reportagem hoje pela manhã. Não tivemos feridos, tá? Mas ele transportava uma carga com milho, e muito milho, inclusive. Acabou capotando na manhã na região do bairro de Tatu, em Limeira, interior de São Paulo. O veículo estava indo em direção ao Porto de Santos e o acidente aconteceu enquanto passava por uma ponte sobre o rio Ribeirão Tatu. Ninguém ficou ferido, mas a causa do descarrilhamento é um mistério. Só que um trem descarrilhar não é todo dia que a gente vê, né? É um, chama muita atenção. E o tanto de milho que foi fora é, chega a ser
0: meu
2: triste.
0: Meu Deus
2: do céu. No momento que a gente está vivendo de economia, tu imagina esse empresário. Né, esse empresário, esse produtor, né? Que deve ser lá do interior de São Paulo, imagina o prejuízo que não vai tomar esse cidadão. E a empresa, logicamente, de trem. Pois muito bem. A gente tem break comercial agora. Não temos. 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
5: Vamos largar o comercial, vamos antecipar ele.
2: Vamos antecipar o break? Pois justo, vamos antecipar ele um pouquinho. Daqui a pouco a gente tem mais alguns compromissos, tem o Baclis e tudo mais. Vamos lá e já voltamos.
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14: Pois muito bem, a gente voltando com os últimos recadinhos por aqui, trazer o convite, né? Hoje tem mais uma sessão, né? A partir de agora, inclusive deve estar começando agora às 9 horas, lá no plenário da Câmara de Vereadores, que traz a celebração aos 400 anos das missões jesuíticas Guarani, dentro do Congresso, né, Internacional São Borja e Santo Tomé, no contexto dos 400 anos das missões. Promovido em parceria com a Unipampa, também com o curso de Ciências Humanas, também o Festival de Arte e Cultura Missioneira. A programação vai ter uma transmissão, uma exibição, né, aliás, de Aldeia Vazia, um filme, e do documentário Missões 400 Anos, do Princípio ao Meio. Além da exposição itinerante Sabores e Saberes das Missões. O horário agora, às 9 horas da manhã, e é a última oportunidade de você dar uma passadinha ali na Câmara e acompanhar. Aproveitando que o papo é Câmara, na próxima semana, Lei de Diretrizes Orçamentárias 2027 já vai ter as suas primeiras discussões, as suas primeiras audiências públicas, né? Essa apresentação da Lei de Diretrizes Orçamentárias era tão importante quanto a LOA, né? Lei Orçamentária Anual, porque essa regulamentar o que vai acontecer com o orçamento do município no próximo ano, o que entra, o que será prioridade, onde vai ter mais, onde vai ter menos. E a Câmara, ela realiza então essa audiência, a apresentação da Lei das Diretrizes Orçamentárias para 27, definindo prioridades, metas fiscais e diretrizes para o planejamento financeiro do município. Isso é muito importante. Inclusive, a partir das 10 horas e 30 minutos, lá no plenário da Câmara, você pode ir tirar suas dúvidas e entender. Aí, muitas perguntas que a gente recebe por aqui, por exemplo, Moisés. Mas Enéas, mas estão calçando uma rua lá, não sei aonde, no Itaxerê, e aqui na minha rua não veio. Por quê? Aí é nesse momento que a gente responde, que é a Lei de Diretrizes Orçamentárias que vai dizer, olha, aquele bairro está precisando de alguma coisa e o pessoal vai conseguir realocar para lá. Sem um planejamento prévio, é só a gastação e daqui a pouco está atolado em dívida. Então, é importante que tenha essas discussões junto com a comunidade e, logicamente, junto com a Câmara de Vereadores, Legislativo, Executivo, Judiciário e tudo mais, para ficar tudo dentro da lei e que tudo fique certinho. Essa é a LDO, 10h30, na terça-feira, dia 29, plenário da Câmara Municipal de Vereadores. E por aqui é isso, né? A gente vai encerrar um pouquinho mais cedo, porque daqui a pouco vem o Belmonte diretamente lá do supermercado Baclis, trazendo as entrevistas de toda sexta-feira, tem live daqui a pouco também, transmissão por todo momento e a participação da comunidade, né? O sorteio, aliás, do Baclise Paga Suas Compras, essa promoção que faz tanto sucesso por aqui e dá até R$1.500 em vale compras lá dentro do Baclise. Vale bastante. Então acompanhe, daqui a pouquinho o Belmonte está por aqui. Moisés, vamos nos despedindo?
15: Vamos, antes eu quero fazer um convite para a comunidade. Amanhã tem jornada esportiva a partir das 19 horas na Cultura, ACF e Cone Sul Esportes, e é o seguinte, o pessoal vai sortear uma bicicleta lá, quem for, né? Quem não puder ir, escuta aí pela Jornada Esportiva da Cultura.
14: Que horas?
15: Às 19h30 tá marcado, né? A Jornada Esportiva começa às 19 horas.
14: Que legal, que bacana. Vamos desejar muito sucesso pra nossa SF, que vai, se Deus quiser, subir pra Série Prata agora, né? Encontrar nossa visita Curubi.
15: Isso.
14: Eu não sei se o Itacurubi não tá na Ouro. Bom, depois eu pesquiso, mas é bacana. É, o São Borja tem que retomar seu lugar de direito no futsal aí do estado. 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Daqui a pouco, linha aberta com Eugênio Dutra por aqui. Eu me despeço, volto na segunda-feira. Forte abraço. Aproveitem esse calorzinho do final de semana. Se beberem, não dirijam. Mesmo com moderação. Um ótimo final de semana e até mais.
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19: O mercado da soja opera em leve baixa no balcão nacional, acompanhando o recuo na Bolsa de Chicago. Os contratos futuros cederam com a evolução da colheita nos Estados Unidos e a postura cautelosa dos operadores antes do encontro entre presidentes Donald Trump e Xi Jinping. No Brasil, os preços no interior registraram pequenas correções de até R$1 por saca. Em Primavera do Leste, as fábricas balizam compras a R$ 148,00 para entrega imediata, superando as indicações de exportação. Paralelamente, dados do comércio exterior revelam que a fatia da China nos embarques brasileiros de soja recuou para 70% do acumulado no ano, refletindo a redução no plantel de suínos asiáticos e crescimento do esmagamento industrial no mercado doméstico. No milho, as cotações seguem sustentadas pela resistência do produtor em negociar lotes físicos. O ritmo mais lento dos embarques e a maior oferta argentina retiram a competitividade dos portos brasileiros, mantendo o consumo interno no comando dos negócios, com fábricas de ração e usinas de etanol garantindo lotes regionais. O cenário internacional do trigo, os bloqueios logísticos e os conflitos no Mar Negro impulsionaram as cotações futuras em 40% desde as mínimas de junho. A quebra de oferta na Ucrânia e na Rússia ganha contornos mais severos com o plantio de inverno russo, avançando no ritmo mais lento desde 2013, devido à descapitalização dos agricultores locais e à estiagem no solo. Na cadeia de custos e infraestrutura, a Petrobras assegurou que uma eventual suspensão temporária nas exportações de diesel dos Estados Unidos não trará impactos ao abastecimento interno em outubro, já contratado pela estatal. No setor de insumos, a multinacional Nutrien confirmou o encerramento de suas operações de varejo nos estados de São Paulo e Mato Grosso do Sul, em movimento de reestruturação operacional. No ambiente macroeconômico, o dólar comercial subiu mais de 1%, cotado a R$5,16, impulsionado pelo fortalecimento da moeda americana no exterior e pelas incertezas eleitorais no Brasil. O barril de petróleo Brent avançou para a faixa de US$98, pressionado pelo impasse diplomático no Oriente Médio e por custos recordes no frete marítimo dos superpetroleiros. Fechando com a pecuária, o boi gordo mantém firmeza em R$ 350,00 por arroba em São Paulo, sustentado pela oferta curta de animais prontos. Contudo, a valorização mais intensa do bezerro deteriorou a relação de troca para 9,7 arrobas por cabeça, pressionando as margens operacionais dos confinadores.
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1: Agora são 9h16. Vamos movimentar a nossa reportagem. Eduardo Belmonte, bom dia.
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1: 9:21. 9:21. Bom dia, amigos. Bom dia, amigas. Bom dia, campo, interior do nosso município. E bom dia, cidade, bairros e vilas. Estamos chegando com mais um Linha Aberta.
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1: Hoje é dia 25 de setembro. 25 dias do nono mês do ano. Hoje é uma sexta-feira maravilhosa. Uma sexta-feira ensolarada, colorida. Um dia realmente belíssimo. Você prestou atenção na maravilha de presente que Deus está nos oferecendo? Não? Pois então, preste atenção neste dia maravilhoso de 25 de setembro, esta sexta-feira. Que você viva intensamente o dia de hoje, viu? Estamos vivendo o dia de número 268 do ano. 268 dias do ano. Estão faltando quantos? Estão faltando 97 dias apenas, gente, para o final de 2026. A lua é cheia. Me ajudem a conferir as fases da lua aí, viu, gente? Lua cheia, e hoje é o Dia Nacional do Trânsito, hoje, e Dia Nacional da Radiofusão, do rádio. Hoje é o Dia Nacional do Rádio. Que beleza, não é? Hein? A história do rádio é uma história linda, viu, gente? Na sua criação, quem foi o criador, essas coisas todas. O rádio tem uma história bonita, pois hoje é o dia da radiofusão e também Dia Nacional do Trânsito. A nossa equipe está chegando para ficar com você até o meio-dia. Na mesa de controle sonoro, o colega Bonimar Lima. No departamento de rádio jornalismo, colega Adilson Ribas. Nas reportagens, Eduardo Belmonte. Departamento técnico, Moisés Brits. No departamento de produção, recepção, a colega Rita Floriano. E na apresentação, este amigo de vocês, Eugênio Dutra, que deseja mais uma vez. Bom dia, São Borja. Como acontece de segunda a sexta, neste horário, nós estamos aqui, trazendo o nosso abraço, amigo, fraterno, leal para você. O desejo de uma sexta-feira bonita, mas de um final de semana, que está se aproximando, cheio de alegria, cheio de felicidade. Não esqueça que o final de semana está chegando, mas não chegou. Não chegou. Vai chegar. Ou não vai chegar. Porque o dia de amanhã é amanhã. Precisamos viver o dia de hoje. Intensamente o dia de hoje. O amanhã será o hoje. Então o que interessa é hoje. É hoje. Vamos viver cada segundo, de cada minuto, de cada hora do dia de hoje. Os problemas que estão por aí, eles são problemas de todos os seres humanos. Não existe

problemas que aquele menos favorecido financeiramente. É isso aí. É isso que eu estou falando para você. Pode crer. Como diz o jovem, pode crer. Aqueles que têm mais poder econômico têm mais problema daqueles que não têm. Ou você acha, deixa eu fazer uma comparação aqui, não sei se eu vou me fazer entender, mas vamos pensar assim, aquelas pessoas que estão caminhando nas ruas, que estão dormindo na calçada, embaixo do viaduto, aquela pessoa que não tem trabalho, né? Aquela pessoa tem problema. Quando a gente vê entrevistarem aquelas pessoas, elas são felizes, não tem boleto para pagar, não tem água, luz, remédio, não tem nada. É ou não é? Eles podem ter problemas como todos nós temos. Mas se você oferecer a eles abrigo, oferecer um banheiro quente, oferecer roupa quente, oferecer, eles não vão querer. Enquanto isso, pessoas que têm dinheiro, são ricas, estão cheias de problemas, gente. Cada um na sua, como diz o jovem, hein? Cada um na sua. Cada um tem que saber viver o momento presente. Aquele que não tem, e esse que tem. Agradecer a Deus pela vida, porque o mais importante é a vida. Não é o dinheiro. Não é a situação que você vive. Isso não é o mais importante. O mais importante é você ter vida. É você ter saúde. Isso é o que importa. Porque quando você for daqui, quando você for embora, você vai deixar tudo. Você não vai levar nada. Então viva hoje. Procure viver sem problema, sem preocupação. Olhe para o semelhante, olhe para quem está próximo de você, faça uma boa ação, enriqueça a sua vida. É isso que a gente quer, gente. Boa sexta-feira, bom final de semana para todos vocês. E vamos cantar a nossa música da alegria, a nossa música do sorriso.

dia, bom dia, bom dia para vocês que estão conosco nos bairros, nas vilas, em cidades, no estado, no país, no mundo. Receba um pedacinho de São Borja, aí onde quer que você esteja, viu? Bom dia aos caminhoneiros que estão também em sintonia conosco, aos motoristas, às donas de casa. Bom dia ao pessoal pescador lá da costa do rio, aos lenhadores. Bom dia aos marceneiros. Bom dia ao pessoal dos aplicativos, mototáxi, dos táxis. Bom dia, gente. Bom dia, amiga empregada doméstica. Vai pra cá, eu vou junto. Vai pra lá, me leva junto. E assim nós passamos toda a manhã, tá bom? Dona Ana Costa, bom dia pra senhora. Bom fim de semana, tá bem? A dona Simone Santos eu já cumprimentei. Muito obrigado a vocês que estão nos acompanhando através da nossa live, tá bem? Uma sexta-feira gostosa, um final de semana maravilhoso. Bom dia!

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Pois é, está conosco também. Agora são 9h32. Uma música bonita, uma mensagem profunda na abertura do nosso programa. Se você está com seu barquinho aí em alto mar da vida e ele está com problema, não te preocupa, creia. Bom dia.

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1: Estão faltando 14 minutinhos para as 10 da manhã, 14 para as 10, uma temperatura de 25 graus na cidade de São Borja, hoje 25 de setembro, uma sexta-feira. Hoje é o Dia Nacional do Trânsito e Dia Nacional do Rádio, da radiofusão, né, gente? 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Vamos com tempo e temperatura.
2: Nesta sexta-feira, o tempo fica firme e ensolarado em São Borja e todo o oeste do estado e o calor retorna. Previsão de marcas de temperatura na casa dos 30 a 32 graus, dia abafado e que favorece uma noite também mais amena por toda a região. A previsão para o fim de semana é de o calor persistir mais forte durante o sábado, com 33 a 35 graus, realmente um dia de verão em toda a fronteira oeste, e no domingo a temperatura fica na casa dos 22 a 31 graus. A chuva retorna isolada na segunda-feira e mais ampla durante a terça. Até poderemos ter alguns temporais passageiros pela região, mas não há indicativo de nada severo como tivemos no início desta semana. A tendência é de o tempo firmar no dia 30 de setembro e seguir assim pelo menos até o dia 3 de outubro. Então, uma janela aí de uns 4 dias de sol e depois volta a chover no dia 4 de outubro e pode chover forte, inclusive com volumes altos. Da Metsu Meteorologia, Stael Cias.
1: Muito bem, Stael. Ela volta de qualquer momento quando alguma novidade no tempo, né? Deve chover fim de semana, amanhã, depois de amanhã, uma garoa, alguma coisa assim. E depois retorna lá no dia 4 de outubro novamente a instabilidade, tá? 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Vamos aos três primeiros signos do nosso horóscopo do dia.
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4: Oi, tudo bem? Hoje é sexta-feira, sextou. Gente, dia 25 de setembro de 2026. Eu sou a Suzy Luiz e tô chegando com as previsões astrais para esse dia 25 de setembro. Vida longa para quem dá mais um giro em torno do sol. Quem nasce no dia 25 de setembro é do signo de Libra, com a personalidade do signo de Leão. São pessoas mais independentes, francas, honestas. Tudo de bom para você que faz aniversário hoje, 25 de setembro. As previsões astrais estão chegando por aqui. Áries, Touro e Gêmeos. Oi, Áries, nascidos de 21 de março a 20 de abril. abril. Arianos e arianas, vocês vão ter atenções voltadas para os interesses financeiros hoje e devem ligar as oportunidades para faturar. O conceito de que tempo é dinheiro vai fazer todo sentido. Você tem mais é que agir rápido. A cor para hoje é o bege, números da sorte 33, 59 e 41. Touro, nascidos de 21 de abril a 20 de maio, Touro, é hora de mostrar os seus talentos e as suas habilidades, já que as suas qualidades estão tinindo. Aposte no seu taco e foque nos seus planos. Cor para hoje, Touro Rosa, números da sorte 15, 42 e 31. Gêmeos, nascidos de 21 de maio a 20 de junho, Gêmeos, a lua fica no seu signo, além de indicar um marasmo. Diz que seu pique vai oscilar um pouco, então tudo fica meio lento pro seu gosto. Talvez você não tenha tanta vontade de socializar, mas pode e deve aproveitar esse momento. A cor para hoje é o cinza, números da sorte Gêmeos 54, 27 e 41. Eu já volto em mais um bloco de previsões e falo com Câncer, Leão e Virgem.
1: Câncer, Leão e Virgem, daqui a pouquinho no programa. Bom dia, dona Simone Santos, bom dia, dona Ana Costa, bom dia também Sabrina Arce, que está ouvindo a gente, bom dia, dona Ilza Benites, nos acompanhando, né? Através da nossa live. 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Estão faltando 7 minutinhos para as 10 da manhã, 7 para as 10 desta sexta-feira linda, né? 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Bom dia!

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11: Bom dia, Eugênio.
12: Olá, bom dia, gente. Bela sexta-feira e ótimo final de semana para todo mundo, né? 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Gente, olha as atrações do programa para você participar ainda hoje. Veja só, a nossa enquete popular. Hoje é o último dia para você falar. Se você quer falar alguma coisa com relação às calçadas, é hoje. A nossa enquete termina hoje, daqui a pouco, às 11 da manhã. Eu pergunto para você, como está o passeio público em São Borja? Ou seja, como estão as calçadas no nosso município? Na sua opinião, está tranquila? Está boa? Razoável? Ruim? O que é que está acontecendo? Tem árvore, né? Levantaram as calçadas? Está faltando sinalização? Tem obstáculos nas calçadas? Qual é a melhor calçada da cidade? Qual é a pior calçada da cidade? É hoje, último dia, viu? Você liga 99673-1260, o nosso WhatsApp, e deixa a tua mensagem de texto ou de voz, dizendo qual é a tua opinião com relação às calçadas. O que é que tem que melhorar, o que é que tem que piorar? Essas coisas assim que interessam para a nossa cidade, tá? E eu estou perguntando, oferecendo um presente da Benoite, qual o animal que morre após picar? Preste bem atenção na pergunta. Qual o animal que morre após picar? E também qual o país que nunca chove? Ah, que país que nunca chove, gente? Até às 11 da manhã você participa do nosso programa, tá bom? 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Anunciando o resumo de novela para você que é chegado numa novelinha.
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13: Lindezas do meu coração, tudo bem? Estou de volta por aqui nesta sexta-feira, 25 de setembro, em A Nobreza do Amor. Eu, Vanessa Bandeira, vou te contar agora que Mirinho afirma a Graça e Ana Maria que ele tocará os negócios de Casemiro. Ana Maria não gosta da atitude de Mirinho e diz a Graça que a vontade de Casemiro deveria ser respeitada. Tonho se preocupa com o destino do engenho. José escreve para Tereza a caminho de Batanga. Fico por aqui, um beijo, obrigada pela companhia. Daqui a pouquinho tem mais em Por Você.
12: Ok, Por Você daqui a pouquinho, no nosso resumo de novela. Bom dia, Eugênio. Estive na Caixa Econômica, que está em greve, e a atendente me falou que a Rádio Cultura estaria divulgando quando volta o atendimento normal. Tem alguma informação referente à volta ou se continua em greve? Quem é que manda essa mensagem? Não botou o nomezinho aqui? Esqueceu de assinar, né? Esqueceu de assinar. Bom, mas a Caixa continua em greve, viu? Continua. Continua em greve a Caixa. Uma pena, né? Não tem o atendimento presencial ainda. É a informação que nós temos, viu? Mais uma mensagem aqui. Bom dia, Eugênio. Tudo bem? A lua cheia começa amanhã. Mudança de lua, então. Amanhã vamos receber a lua cheia. Quem é que assina essa mensagem? Não botou o nome também? Esqueceu. Esqueceu. Tá bom. Ok. Continue mandando suas mensagens pelo nosso WhatsApp 996731260. No final da mensagem, você coloca o seu nome, que é para mim identificar e conversar com você. Tá combinado? 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E a segunda hora do nosso programa Bom Dia.

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8: Bom dia, Eugênio.
9: Bom dia.
8: Como está?
9: Tudo bem. Agora são 10:16. A temperatura deve alcançar 27 graus. 27 graus, gente. Está subindo a temperatura, viu? Eu tenho alguns medicamentos aqui que eu vou trazer a relação deles para vocês daqui a pouco, tá? Daqui a pouquinho eu tenho a relação de alguns medicamentos para vocês. 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Olha, aniversário hoje da Alzira Escobar. Bom dia, dona Dalzira Escobar. Homenagem da Cassiana, da Kelly e do Rogério. Rosete Silva Ortiz também está de aniversário hoje. Homenagem da Maristela e família, tá, dona Rosete? E foi encontrado, está aqui na portaria da emissora, o documento de Zeferino Alves Paes. Alô, Zeferino Alves Paes. Seu documento foi encontrado e está aqui na portaria da nossa emissora, tá bom? Certinho? Pode comparecer aqui para retirá-lo. Gente, como está o estado das calçadas da cidade? Na tua opinião. Qual é a melhor calçada, na tua opinião? Qual é a pior calçada? Hein? Qual é a calçada que está ruim? O que que precisa fazer? É a nossa enquete que termina às 11 da manhã. E eu pergunto qual o animal que morre após picar e qual o país que nunca chove. Daqui a pouco a resposta. Eu tenho uma mensagem de voz aqui de uma amiga. Vamos ver o que que a amiga está falando. Bom dia, amiga. Bom dia.
10: Eugênio, eu não sei por quê, que aqui no Tricentenário, no monumento, desde a época do Jucão, que fez aquilo ali, era para ser um caminhódromo em volta e até hoje nunca foi feito. Me representa que eu vi bastante estacas em volta. Pode ser que agora saia isso, porque isso aí é pra gente caminhar, Eugênio. Ai, meu Deus, que lindo caminhar. Às vezes a gente vai lá no parque caminhar, no parcão. É. Um abraço.
9: Outro. Como é o nome dela, ela não colocou o nomezinho. Esqueceu de dizer quem é também aqui, viu? Que pena. Mas ela tá falando sobre o parcão lá da rodoviária, né? Lá da Paraboi. Na Praça Tricentenário, uma praça bonita, viu, gente? Olha, aquele monumento que tem lá na Praça Tricentenário, o nome tá dizendo, né? Tricentenário. É algo sensacional, gente. É um monumento belíssimo que precisa ser valorizado pela nossa comunidade, fotografado, né? Colocado nas redes sociais, né? E essa amiga aqui agora que não colocou o nome, dona Leide Silva, dona Leide, a senhora tem razão. Eu também vi algum movimento aí na praça e me deu a entender que estariam fazendo um passeio público, uma caminhada, um ciclo caminhada, né? Queira Deus que isso aconteça, né? Para valorizar mais essa área, essa praça aí. Essa praça tricentenária. 300 anos da cidade, gente. Quando a cidade completou 300 anos, foi feita uma programação muito grande na cidade de São Borja. Uma programação muito grande, envolveu muita coisa. O presidente da comissão era o saudoso Dr. Dirceu Dornelles, né? Do cartório, lembra? Ele era o presidente. Foi feito um festival de música, enfim, foi uma coisa linda, linda, linda, linda. E foi construído aquele monumento que tem lá. Vamos torcer para que o executivo, dona Leide, construa um caminhódromo lá. Eu também dou razão à senhora. Acho que é necessário, viu? Para o povo ali do Paraboi caminhar. Não tem um local para caminhar. Sabe, gente? É isso que eu falo para vocês, que tem coisa simples que é bom para a cidade. Lá no Passo, eu venho brigando há muito tempo, mas é questão de leis, questão de coisa que não dá. Fazer um caminhódromo lá no Campo do Independente, para aquele pessoal poder caminhar. Mas o Campo do Independente é particular, se eu não me engano, então tem problemas ali. Mas lá no Campo do Independente também seria necessário a construção de um caminhódromo. Oferecer a oportunidade para as pessoas caminharem, ganharem saúde, tá? Tá bom, dona Leide Silva? Um abração para a senhora. Bom fim de semana. 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Vamos seguindo? Mais três signos no horóscopo do dia.
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12: Tô de volta. volta, mais um bloco de previsões astrais por aqui. Agora eu falo com Câncer, Leão e Virgem. Câncer, nascidos de 21 de junho a 22 de julho. Câncer, boas novas chegam das estrelas. O seu jeito vai ficar mais receptivo, sociável, o que anima e amplia suas relações. Você vai se entrosar numa boa com os colegas. A cor para hoje é o branco. Números da sorte 61, 34 e 28. Leão, nascidos de 22 de julho a 22 de agosto. Leão, as suas ambições se fortalecem. Você não vai medir empenho para chegar onde quer. Use a sua autoconfiança e os seus talentos para se destacar. Cor para hoje amarelo. Números da sorte 25, 18 e 45. Virgem, nascidos de 23 de agosto a 22 de setembro. Virgem, as estrelas se inspiram em enviar boas vibrações para você e para o seu signo, garantindo mais sorte e criatividade na vida pessoal e profissional. Cor para hoje, Virgem Rosa. Números da sorte 02, 47 e 61. Eu já volto e falo com Libra, Escorpião e Sagitário.
13: Ok, Libra, Escorpião e Sagitário, daqui a pouquinho no programa. 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Bom dia!

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10:30, 10:30, 27 graus e meio a temperatura na nossa cidade, viu? 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

0: 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Vamos com as mensagens. A Marli Garcia manda uma mensagem. Eugênio, não existe um país que nunca chova, é isso? Com relação à pergunta, né? Não existe um país que nunca chova. Existe o mais seco, que é fulano de tal. Botou o nome do país aqui. Vamos conferir daqui a pouco, tá, Marli? Tudo de bom pra você. Bom dia, Eugênio. Aqui é o Rafael. As calçadas da cidade são horríveis. Onde não tem grama é terra bruta. Não pode nem andar dia de chuva. Onde tem calçada é lajota solta, quebrada. Uma vergonha. Não tem como sair com carrinho de bebê. Os únicos lugares que tem calçadas boas é nos condomínios, onde fizeram calçamento, e em alguns pontos do centro da cidade. O Rafael que está dizendo isso. Ele fala que na maioria das calçadas não dá para andar com carrinho de bebê. Imagina um cadeirante, gente. Uma pessoa de cadeira de rodas. Ou alguém que tem problema de locomoção, de andar com pessoas idosas, ou enfim. Hein? Tá bom, Rafael? Um abraço para você. Tenho mais uma mensagem aqui, vamos ver. Mensagem de voz. Vamos ver o que essa amiga ou amigo está falando aqui. Bom dia. Oi, bom dia.
1: Bom dia, Eugênio, como é que está?
0: Tudo bem.
1: Tá bem?
0: Tudo bem.
1: Desejando para você tudo de bom.
0: Obrigado.
1: Sou Dona Ivone, do bairro do Passo. Quero responder a enquete. Eu acho que país, essas coisas que não chove, não existe, porque se não chovesse, todo morria. Eu sei que tem o Nordeste que chove lá de vez em quando, né? É porque um país que não chove, acho que não existe. Na minha cabeça, não. Tem país que demora para chover mesmo. Acho que é o Nordeste. Que demora 6 meses. Chove, mas chove lá de vez em quando, chove, porque senão todo mundo morria. Se não chovesse, não existe. Tá. E sobre o bicho que morre é a abelha. E sobre as calçadas, aqui na minha casa não temos calçada, né? Eu moro aqui no Passo, não tem calçada. Mas tem muita calçada que deixa de desejar. Até a gente que é velha, é um perigo dar um resbalão e sair. E se quebrar tudo. E aí, se quebra, tem que ficar quebrado, né? Porque juntar os ossos não dá mais. Nossa cidade está muito abandonada.
0: Então tá bem, dona Ivone. Ela tá reclamando, ela acha que tá ruim a situação das calçadas. É preciso os moradores se conscientizar e arrumar a calçadinha na frente da casa. Ela é uma pessoa de idade, fala, e se eu caio? Se a pessoa de idade cai, se quebra, como é que fica? Problema mesmo, né? É um probleminha. Daqui a pouco eu trago outras mensagens para vocês. Olha aqui, eu tenho cloridrato de paroxetina, 20 miligramas. Cloridrato de paroxetina, 20 miligramas. Tem algumas caixinhas aqui. Cloridrato de paroxetina, não sei nem por que serve. Hã? Para que será? Vou dar uma olhada aqui. Vou abrir uma caixinha dessas aqui para ver. O que serve? cloridrato de paroxetina, tá? Tá usando, tem a receita, pode mandar pegar. Resumo de novela no programa.
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3: Prontinho, já estou de volta em Por Você nesta sexta-feira. Peixe socorre Juarez e liga para Bela. Yara e Dalila visitam Juarez no hospital e o acompanha de volta para casa. Bela explica a Peixe o que houve com Juarez e conta ao menino sobre a chegada de Lia. Alencar sugere uma nova medicação para Vitor. Dalila agradece Peixe por ter socorrido Juarez e surge um clima entre os dois. Olha isso, vai vendo. Fico por aqui, um beijo. Daqui a pouquinho tem Quem Ama, Cuida.
0: Aí, resumo de novela, daqui a pouco tem mais pra você, viu? Nosso resumo de novela pra você que gosta de uma novelinha. Tem gente que adora novela, né? Mulheres, homens que gostam de uma novelinha. Agora está faltando 22 para as 11, estamos vivendo o dia de número 268 do ano. Estão faltando apenas 97 dias para o final de 2026, viu? 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Vamos seguindo? Então, 21 para as 11, hoje é sexta-feira, dia de muita música no seu rádio.

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9: Bom dia, Eugênio.
10: Olá, bom dia. 14 para as 11, a hora certinha para você. Estamos apresentando o nosso Linha Aberta nesta sexta-feira. E eu estou perguntando para você como você vê as calçadas, o estado das calçadas, que a gente chama de passeio público, do município de São Borja. Estão boas? Está faltando calçadas? As pessoas não costumam construir calçadas na cidade, né? Porque existem cidades por aí que são... todas as casas têm calçadas. As pessoas primam por construir uma calçadinha na frente da casa. Você acha que São Borja não tem costume de fazer calçadinha? É. Como é que está na tua opinião? Qual é a pior, qual é a melhor calçada da cidade? Hein? Ligue até às 11 da manhã. Qual o animal que morre após picar e qual o país que não chove? Ele nunca chove, né? Sei lá. Hein? Pode me responder, certo? 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Tá bem? 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O horóscopo do dia e depois Eduardo Belmonte.

Agora, mais previsões astrais por aqui. Libra, Escorpião e Sagitário. Oi, Libra, nascidos de 23 de setembro a 22 de outubro. Libra, sua capacidade de concentração aumenta e nada deve desviar sua atenção. Então, bora pra luta para alcançar o que você deseja e mergulhar em suas atividades. A cor para você é o azul turquesa. Números da sorte 50, 40 e 22. Escorpião, nascidos de 23 de outubro a 21 de novembro. Escorpião, a lua envia proteção para suas relações e promete um dia sossegado. Isso revela que as coisas vão caminhar do jeito que você espera. Cor para hoje, escorpião amarelo. Números da sorte 46, 30 e 28. Sagitário, nascidos de 22 de novembro a 21 de dezembro. Sagitário, existem tendências de se preocupar mais com seus

0: Daqui a pouco tem o último bloco. E
1: daqui
0: eu falo
1: a pouquinho tem o último bloco do horóscopo do dia, viu, gente? Em seguidinha. 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
1: Eduardo Belmonte, bom dia.
2: Bom dia, Eugênio Dutra. Bom dia, Bonimar e ouvintes da Rádio Cultura. Polícia Civil realizou a prisão de um casal por tráfico de drogas aqui em nossa cidade. A mulher com 41 anos e o companheiro com 21 anos. O fato se deu em cumprimento de mandado de busca em uma residência localizada na Aparício Mariense, no bairro Maria do Carmo. Durante investigações sobre tráfico de drogas no imóvel, foram apreendidas porções de substância semelhante à cocaína, um veículo e outros materiais. O casal foi autuado em flagrante por tráfico de drogas e associação para o tráfico e fraude processual. Um terceiro homem que estava na residência também foi preso por fraude processual. Os três foram encaminhados ao presídio estadual de São Borja, onde permanecem à disposição da justiça. A Corporação de Bombeiros, atendendo aqui na área urbana do nosso município, as 6 ocorrências relacionadas à vistoria ordinária, fogo em lixo, atividade preventiva, salvamento, busca e resgate de animal e também chamados para combate a fogo em vegetação. O suporte básico do SAMU e o suporte avançado também presentes em chamados, 3 para o suporte básico. Em um deles, um adolescente de 12 anos sofreu uma queda e uma quadra de esportes e apresentava deformidade em membro superior esquerdo. O rapaz foi atendido no local e encaminhado ao hospital. Outros 2 chamados, pessoas com problemas de saúde avaliadas e também conduzidas ao Hospital Ivan Goulart. Suporte avançado do SAMU esteve presente em 5 chamados, sendo que em 2 deles a constatação do óbito, em um caso, de um senhor de 64 anos, no outro, de uma senhora de 96 anos de idade. Nos 2 fatos, as pessoas foram orientadas com relações aos trâmites funerários. Também uma senhora de 113 anos de idade, apresentando o rebaixamento do sensório e mal-estar, foi removida pelo suporte avançado do SAMU ao hospital. Já a Polícia Rodoviária Federal não recebeu chamados para sinistros de trânsito. Situação tranquila no trabalho da PRF. A Brigada Militar, com patrulhamento ostensivo na área urbana e rural do nosso município, também sem ocorrências graves. 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
10: Bom dia, Eugênio.
3: Olá, olá, bom dia, gente.
10: Como está?
3: Tudo bem. 10:59, concluindo a segunda hora e abrindo a terceira e última hora do programa, em nome de Rede Vivo Supermercados, Fruteira Serrana, Farmácia São João, Chili Beans, Rancho Atacadista e Ecoverde, coleta de lixo. Eu estou anunciando aqui o medicamento cloridrato de paroxetina, 20 miligramas. Se você usa, tem a receita, pode mandar pegar aqui o cloridrato de paroxetina, 20 miligramas. É o medicamento que eu estou colocando à sua disposição, viu? Cloridrato de paroxetina, 20 miligramas. Pode mandar buscar, tá? Olha, vamos com algumas mensagens aqui. Mensagem de voz, vamos ver quem.
11: Alô, bom dia. Oi. Eu sou o Eugênio, aqui no Mar do Paraboi, moro aqui no Paraboi. É, foi aberto para fazer um caminhão, tiraram todas as gramas, toda em uma largura de uns 2 metros, toda a volta da praça ali, encheram de estaquinha, de fita, já tá gramando de novo e só foi entregue para a firma fazer, de certo, mas não ficou ali, assim, daquele jeito, faz mais de 1 mês e meio, quase 2 já. E aquele outro precisava uma reforma também, aquele que tem daqui do 500, frente à rodoviária ali até o trevo. Tá muito mal cuidado, nunca foi feito um revestimento, tapa buraco, nem nada, mas tá muito atirado, né? Mas pode ser que um dia melhora, né?
12: Eu já, acho...
11: Tchau, obrigado.
12: Tchau, Leomar, tchau. É, ele tá falando da Praça Tricentenário ali, né? Que há mais de mês, conforme ele falou, abriram a empresa que terceirizou, eu imagino, né? Empresa terceirizada. Segunda-feira eu vou trazer todas as informações para vocês, né? Mas quando a gente contrata essas empresas, viu, Leomar? Que terceirizam o serviço, que ganham as licitações, elas querem é ganhar a licitação. Depois que vencem a licitação, e aí demora, é uma coisa, aí é outra coisa, sabe? Complica a jogada, né? Complica, deixam pela metade. Essas licitações, eu acho que o governo tinha que ajustar melhor. Não poderia ser assim. A empresa ganha e aí, depois que ganha, se atira nas cordas e não faz, né? Vamos pedir aí para que o pessoal, o executivo, o secretário aí, dê uma prensa na empresa para fazer aquilo ali de uma vez, né? Já está mais de mês assim aí. Está gramando de novo, como diz o Leomar aqui, hein? Tá? Vamos com mais uma mensagenzinha aqui, vamos ver o que, que o amigo está falando. Bom dia!
13: Bom dia, seu Eugênio.
12: Bom dia, tudo.
13: Aqui é Silmar.
12: Oi, Silmar.
13: Você sabe que as ruas de São Borja são poucas que dá para caminhar tranquilo. Quase todos os passeios estão muito ruins.
12: Estão ruins?
13: Principalmente essa da Paris Silmariense, que desce aqui da Igreja Católica, tá muito ruim os passeios. E sem contar aquelas árvores que foram plantadas, né, irregularmente, porque eu acho irregular essas árvores no passeio, se elas não têm um tratamento adequado, né? Então elas não são podadas, não colocaram cano quando plantaram, né? Porque tem que ver tudo isso aí quando tu planta na minha casa, na frente da minha casa eu plantei árvores. Mas eu coloquei cano, tudo direitinho. E ali, além do passeio irregular, ruim, ainda tem aqueles fios, que é um horror de fio que tem ali grudado nas paredes, que o pessoal corta, não sei quem é que faz aquilo ali. Até se eu tinha que fazer uma enquete sobre isso aí. Eu ando às vezes de bicicleta, a gente tem que se cuidar para não se enrolar naqueles fios. E tá muito, muito feio isso aí, São Borja, sabe? Os passeios, esses fios. E de noite não tem como o senhor andar nas ruas, porque aí as árvores não são podadas, então as luzes ficam dentro das árvores, não se enxerga nada. Então tá muito feio São Borja nesse aspecto. Muito obrigado.
12: Olha aí, obrigado a senhora, dona Silmar. Ela tem razão, viu, gente? Ela tem razão. À noite, as árvores não são podadas. É? O tempo de poda é nos meses que não tem o R, né? Maio, junho, julho e agosto. Agora já passou o período. Esse período teriam que podar as árvores, porque elas ficam embaixo, às vezes, do poste, da luz, e acabam escurecendo a via. Ela tem razão nesse sentido. Fazer uma campanha para o próximo ano, viu? De arrumar, de ajeitar, de podar, de embelezar a cidade. Tem árvores no centro da cidade aí que precisa de poda, até mesmo para o crescimento, para o embelezamento da própria árvore. É, não é? Então, na opinião da dona Silmar, o passeio público está muito feio na cidade de São Borja. O Paulo Fonseca, bom dia, Paulo. O animal é tal e o país é tal. Já anotei aqui. Tá? Um abração para ti. Tá anotadinho aqui. Daqui a pouco eu vou com a resposta da pergunta e da enquete, tá? Tem mais uma aqui, ó. Bom dia, Eugênio. Sobre as calçadas. É horrível. Não todas, claro. Mas está um descaso total. Acho que teriam que multar os proprietários. Só assim para verem que é perigoso. As pessoas não podem caminhar direito nas calçadas. É muito perigoso, principalmente pro idoso andar nas calçadas. Tem que andar igual porco, só de cabeça baixa. Aqui é a Raquel, da Piraí. Ok, Raquel, é isso aí, tem que andar olhando para baixo, né? Olhando para baixo. Hein? É a opinião dela, né? Muito obrigado, viu, Raquel? Mais uma mensagem aqui. É Ana Soares. Bom dia, Eugênio. Os lugares mais secos do mundo são... O animal que morre depois que pica é... Tá também, tudo certo. Quanto às calçadas, são poucas que a gente pode caminhar tranquilamente. A maioria a gente tem que caminhar que nem porco, olhando para baixo. Olha aqui também, ela falou isso. Para o chão, não tropeçar em raiz de árvore ou buraco. Eu mesma já cansei de tropeçar. Tá um caos. Ótimo final de semana, Ana Soares, bairro da Piraí. Tá bom, dona Ana? Ela também tá achando que a coisa não tá boa, não. É preciso os proprietários prestarem atenção e arrumar as calçadinhas de frente da casa. Mais uma mensagem aqui. Bom dia, Eugênio, tudo bem? Sou Daiane. O animal que morre após picar é tal. O lugar habitado mais seco onde acontece menos chuva é tal. Sobre as calçadas, estão bem ruins, bastante quebradas. São poucos os lugares onde estão boas. Tá bem, Daiane? Muito obrigado também pela tua participação. Bom dia, Eugênio. Me chamo Roseli. Quero participar da pergunta da semana. O bicho que pica e morre é tal. Moro na Cabeleira. Tá bom, Roseli, um bom dia pra você. Tudo de bom. Belo final de semana também. Mais uma mensagenzinha aqui. Bom dia, Eugênio. O animal é tal. E o lugar que nunca chove é no México. Tá. Certo, Maria Eneida. Bom dia, Maria Eneida. Tudo de bom pra você. Muito obrigado, viu? Daqui a pouco eu trago outras mensagens que estão chegando para o programa. Açougue Mini Mercado Prenda, Plano Vera Bastian, Lojas Benoit, Via Certa Financiadora, Caixa Preta, ACR Pré-Moldados e Construção, com a terceira hora do programa. Vamos ao último resumo de novela.
14: Estou por aqui, 25 de setembro, nosso último resumo de novelas de hoje, em Quem Ama, Cuida, onde Adriana enfrenta Pilar ao ser acusada de assassina. César e Bia ficam emocionados quando Otoniel pronuncia o nome pelo qual o pai do médico o chamava. Fábia pede a Ademir para representá-la como advogado no seu divórcio e Carolina desconfia de que haja interesse de Felipe por mal. Fico por aqui, um beijo. Amanhã eu volto com mais resumo de novela.
12: Ok, mais resumo de novela amanhã. 11 horas mais 9 minutos, 11 e 9. Vamos seguindo? Trazendo pra você a música. Hoje é sexta, sextou, 25 de setembro. Bom dia.

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0: 11:17, 11:17, estamos com o nosso Linha Aberta, aqui pelas 1260 do seu rádio, a Rádio Cinquentenária. Hoje é dia do rádio, né? Olha, aqui, quem é que manda essa mensagem aqui? Pessoal não assina, né? É muito bom dia, uma informação por gentileza. Saberiam me informar quem foi o ganhador do Baclise nesta sexta-feira? A gente não tem aqui ainda, viu? Tá? Olá, não botou o nomezinho. Bota o nome, faz favor, pra mim saber com quem eu tô falando, tá, gente? Não esqueçam. Mais uma. Bom dia, Eugênio. O animal que morre após picar é tal. E o país que nunca chove é tal. Ah, também. Tá? Eu sei, tá bom. Quem é que manda? Zulmira Camargo. Dona Zulmira, aquele abraço pra senhora. Belo fim de semana. Bom dia, Eugênio, aqui é a Eva Braga Pinto. Estou em Curitiba, mas sempre escutando o seu programa pela internet. Gostaria de ouvir a música que o senhor compôs. E gostaria de saber onde consigo ouvir essa música na internet. Um abraço, tudo de bom. O bicho que pica e morre é tal. Bom, a dona Eva quer ouvir a música, aquela música que a gente fez, né? A salvação é Jesus. É isso, dona Eva? É essa? Manda dizer depois se é essa. E aí a gente roda pra senhora. Se é a que a gente fez aqui, é essa aí, tá? Vamos ver mais uma mensagenzinha aqui, rápido. Pessoal, não sei se eu vou atender a todos. Vamos ver o que essa pessoa aqui tá falando. Vamos ver. Tá, bom dia, amigo. Bom dia.
1: Oi, Eugênio.
0: Oi.
1: Bem?
0: Bem.
1: Eugênio, eu quero dizer que as calçadas de São Borja é horrível. É horrível. Tu te picas. Vocês viram, eu levantei uma pessoa velha que tropicou e caiu. Então, eu sou a Rosalina Santos Oliveira, moro no bairro Paraboi.
0: Tá. Rosalina, ela disse que... É, Rosalina, tá ruim, né, Rosalina? Hein?
1: Que mais? Eu moro aqui bem pertinho da Praça Tricentenário. Tá um matagal aqui, vai ver, a prefeitura roça, tem um ali que roça, e assim vai, e assim... É gente que bota cachorro morto ali, bota um lixo, bota um horror de coisa, porque ali é o lixão.
0: Que coisa séria, que tristeza, né, dona Rosalina? Usar a praça pra botar lixo, pra botar cachorro morto, que coisa, né? A gente lamenta, né? Que coisa séria. Vamos ver mais uma mensagenzinha aqui. Bom dia.
2: Bom dia, Eugênio.
0: Bom
2: tudo
0: dia.
2: Bem?
0: Tudo.
2: É, realmente, as ruas tá, é uma vergonha. O que fazem com o dinheiro que vem para uma rua para arrumar? Agora a seleção tá aí, agora eles começam a arrumar os pedacinhos, tá? A minha rua aqui da General Osório, na Boa Vista... Faltou 5 quadras para calçar até hoje. Aí, quando foi nas outras eleições, eu reclamei, falei, fui para a rádio com a Aline. Aí, bem ligeiro, velho, aqui botaram uma camadinha de asfalto, tá, de coisinha aqui.
0: A dona...
2: Tá, apagou, porque eu convidei o prefeito
0: não é rua, é calçada.
2: Tomar mate comigo dia de chuva e dia de terra que viesse também aqui para ele ver o que era a Boa Vista. Parece que os votos daqui da Boa Vista não tem valor nenhum.
0: Dona Fátima, tem 300
2: agora
0: ruas.
2: Agora tá na hora deles virem de novo, porque querem voto.
0: É, dona Fátima, desculpa, mas nós estamos falando sobre calçada, dona Fátima. Calçada, passeio público, não é rua. Se nós for falar em rua, eu acho que deve ter mais de 200 ruas sem calçamento na cidade, tá, querida? Desculpa, mas é sobre calçadas. Quem sabe se um outro dia eu trago a enquete das ruas, mas agora não, agora é calçada. A senhora entendeu mal, eu acho, tá? Não tem problema nenhum, tudo bem, vamos em frente. É, bom dia, Eugênio, o animal que pica e morre é tal. Aqui é o Adailton do Passo. Um abraço, Adailton. Muito obrigado pela tua participação. Sempre com a gente, o Adailton, né? Sempre conosco. Mais uma. Bom dia, Eugênio. O animal que pica é tal e tal. Vera Elaine Pata de Figueiredo. Vera Elaine Pata de Figueiredo, eu mando um grande abraço para você e o desejo de um belo fim de semana junto aos seus familiares. Bom dia, Eugênio. Pode fazer uma enquete sobre o povo relaxado de São Borja? Olha aqui, atenção, olha aqui. É lixo por todo lado. Aqui perto da creche Bengocheia é um lixarido terrível. Uma vergonha. Iraí é o nome dela. Hein? Iraí, é isso? É Iraí? Ela está falando que é para fazer uma enquete sobre o relaxamento do povo. Não dá para fazer. Eu apanho aqui se eu faço sobre isso aí. Porque, olha, vou dizer para você uma coisa. Hein? Mais uma. Bom dia, Eugênio. Me chamo Roseli. Quero participar da pergunta da semana. Tá, manda a resposta aqui. Tá? Roseli, bom dia, Roseli. Tudo de bom para você. Bom dia, Eugênio. As pessoas que vejam as calçadas hoje e as que não viram antes, que nem nas ruas dava para andar. Bem, só um lembrete. Rua da Piraí, como dizer Rua do Pepo e demais, Maria Iraci. O que a dona Maria está tentando me dizer aqui? Deixa eu ver. Bom dia, Eugênio. As pessoas que vejam as calçadas hoje e as que não viram antes, que nem nas ruas dava para andar. Não dava para andar bem. Só um lembrar. Na rua da Piraí. É. Tá, dona Maria Iraci. Beijão para a senhora também. Tudo de bom. A Ângela manda também uma mensagenzinha aqui. Uma mensagem de voz ela manda. Vamos ver. Vamos ver o que ela diz. Bom dia.
3: Bom dia, seu Eugênio. Bom dia. Tudo bem? Eu sou a Ângela. A mãe do menino que eu pedi a bota ontem. Mas a gente liga, a pessoa não atende, é para deixar recado na caixa postal. E não tem o WhatsApp. Eu gostaria que fosse possível verificar, ou então ela passar o endereço aí para o senhor me repassar, por favor, porque está difícil de entrar em contato com a pessoa.
0: Ah, entendi. Nós pedimos uma bota ortopédica ontem e conseguimos. A pessoa ligou para cá, ofereceu a bota e deu o telefone. Mas pelo que essa senhora aqui está falando, a dona Ângela, é isso, dona Ângela? Ela não está conseguindo entrar em contato com a pessoa que fez a doação ou o empréstimo. Então eu estou pedindo para a pessoa que fez o empréstimo ou a doação que ligue novamente aqui para a emissora, fale com a Rita e deixe o endereço certinho. Essa senhora está precisando, é para um filho dela, se eu não me engano, essa bota, tá? E é importante, tá bem? Bom dia, Eugênio. Uma informação, por gentileza. Saberia me informar quem foi o ganhador do Baclise? Não, não sei ainda. Tá, vamos ligar pra lá pra saber, tá, Bernadette? Tá, amiga, vamos ligar pra ver o que a gente faz. Se a gente consegue o nome da pessoa. Aqui, deixa eu ver quem que mandou. O Paulo Fonseca manda uma música pra gente. Eu não consegui, vamos ver se a gente consegue abrir aqui. Ah, agora sim, pronto. Essa música canta meu genro Júnior Aguilar, composição minha, do Paulo Fonseca. Vamos rodar essa música aqui então hoje, Paulo Fonseca? Vou rodar daqui a pouquinho, tá, Paulo? A tua música no Gente de Valor. 11:26, mais três signos, os últimos signos do horóscopo de hoje.

0: Último bloco de previsões astrais para essa sexta-feira. Bom final de semana para você, Capricórnio, Aquário e Peixes. Capricórnio, nascidos de 22 de dezembro a 20 de janeiro, a lua duplica sua simpatia, Capricórnio. O seu carisma, a sua criatividade, isso indica um dia perfeito para arrasar na vida pessoal e profissional. Cor para hoje, branco, números da sorte 33, 60 e 32. Aquário, nascidos de 21 de janeiro a 19 de fevereiro, Aquários, as atenções ficam concentradas em assuntos de casa e o seu espírito prático se fortalece, o que vai ser uma boa para resolver esses assuntos. O trabalho tá bem produtivo hoje. Cor para você, dourado, números da sorte 10, 19, 01. E para finalizar as previsões, Peixes, nascidos de 20 de fevereiro a 20 de março, imaginação é seu forte hoje, Peixes, e você vai contar com a sua capacidade criativa para se destacar e brilhar. Os astros revelam que é hora de transformar projetos em realidade e também empoderar a sua comunicação. No amor, abre o coração. Cor para você, cinza, números da sorte 40, 49, 05. Amanhã, sabadão, tem mais previsões. Bom final de semana pra você.
1: Ok, 11:27.

Hoje, o Paulo Fonseca é samborgense e compôs esta composição, cantada pelo genro, o Júnior Aguilar. Vamos ouvir Gente de Valor.

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2: Não, o meu também começa com 9.
1: Todos o meu também começa com 9.
2: Todos começam com 9, tchau.
1: Depois segundo tem número. Mais outro 9.
2: Opa!
1: O meu também tem outro 9.
2: Mas já ficou mais interessante.
1: É, né? E depois tem outro 9. Então você que tem o telefone que começa com 999, será que é você?
2: Meu
1: será
2: coração,
1: é você?
2: acelerou.
1: O final do telefone é 66.

0: 64, final 9, começa com 999, final 64. Já reduziu bastante a quantidade de pessoas, né, Fábio?
1: É, tipo...
0: O sobrenome, vou falar sobrenome.
2: O coração dando na boca, tô caindo da cadeira.
0: O sobrenome do contemplado é Carvalho.
2: Parabéns, parabéns a...
0: Marcelino de Carvalho.
2: Cuti.
0: A nossa operadora contemplada é a Giovana Cuti.
2: Tá aí, Giovana
0: Cuti?
2: Muito abraço.
0: Que legal, Giovana Cuti é contemplada também, que a nossa operadora também ganha, mas o contemplado que ganhou pode levar 1.500 em compras pagas, porque ele já levou R$1.000, é o Marcelino de Carvalho, telefone 999, final 64. Parabéns! Semana que vem tem mais sorteio, é por isso que comprovadamente...
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7: Bom dia, Eugênio.
8: Bom dia. 22 para o meio-dia. 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Rede Vivo aqui na Riachuelo. 22 para o meio-dia, vamos ao departamento de radiojornalismo. O Adilson Ribas está chegando para trazer algumas manchetes do esporte e de notícia para o grande Jornal Cultura. Adilson, bom dia, amigo.
1: Muito bom dia, Eugênio. Bom dia, nosso amigo Bonimar Lima, aos nossos ouvintes da 1260 do Panorama Esportivo. Vamos abordar, nós tivemos pela manhã hoje um amistoso da seleção brasileira, né? O primeiro amistoso do Brasil pós-Copa do Mundo, acabou só empatando com a seleção da Austrália 1-1, inclusive o Brasil empatando no finalzinho da partida com o gol do Rayan. Amanhã também temos aí o confronto pela Série Bronze de futsal, aliás, vou passar toda a planilha dos jogos e pela Série Bronze. E também nós temos aí mais uma rodada do Campeonato de Veteranos aí, organizado pela Prefeitura de São Borja, tá? Serão os destaques aqui do Panorama Esportivo desta sexta-feira. E no Jornal Cultura, as manchetes: beneficiários do Bolsa Família devem atualizar pesagem e vacinação neste sábado. Produtores de São Borja já podem encomendar alevinos para a criação. Cultura e cidadania estarão em destaque neste domingo na ABB de São Borja. A Associação São Borgense Futsal recebe o Conesul neste sábado pelas quartas de final da Série Bronze. Vale alimentação e refeição poderão ser usados diferentes maquininhas a partir de novembro. INSS prorroga por mais um ano regra que permite auxílio doença sem perícia presencial. Polícia Civil prende casal por tráfico de drogas em São Borja. Mãe é presa suspeita de incendiar filha de 12 anos em Rio Grande. Essas e outras informações no Jornal Cultura. Aguardo os amigos.
8: Ok. 20 minutos para o meio-dia. 20 para o meio-dia. 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Vamos com os aniversariantes do dia de hoje. Hoje, dia 25 de setembro, está aniversariando uma grande amiga nossa, ó, Neuza Oliveira. Alô, Neuza, aquele abraço, amiga. Tudo de bom, felicidade, viu? Juliane Lemos também está de aniversário hoje. Hoje, 25 de setembro, a Lu Gomes. Alô, Lu Gomes, feliz aniversário. Maria Souza, hoje está também de aniversário. Gilberto Nascimento, hoje Gilberto Nascimento está de aniversário também. Raquel de Paula, bom dia, dona Raquel de Paula. Dalva Santos, dona Dalva, feliz aniversário, viu? Éder Dornelles também está hoje pagando a prestação da vida. Ivone Possebon, alô dona Ivone Possebon, feliz aniversário. Maria Fátima Goulart Escobar está também aniversariando hoje. Clair Robalo Lenhart. Julieta Nascimento, bom dia. Bom dia, Daniela Moraes. Também é Daniela. Ô, Daniela, feliz aniversário, Daniela Moraes. Vani e Fran, está de aniversário também hoje. Hoje, 25, está de aniversário Fátima Gaúna. Está aniversariando hoje um grande amigo nosso, ó, Gaspar Carlos Picon. Alô, Gaspar, tudo de bom. Sandra Yara Fortes, a dona Sandra também está de aniversário hoje, ó. Dona Sandra Yara Fortes, feliz aniversário. A todos os demais aniversariantes do dia, muita paz, muito amor e, acima de tudo, muita

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2: Bom dia, Eugênio.
3: Bom dia, 12 para o meio-dia. Olha, a dona Eva Braga pediu aquela música nossa, né? Nós vamos rodar a segunda para a senhora, viu? A salvação é Jesus, tá? Na abertura, segunda, a gente roda para a senhora então, tá, dona Eva? Bom dia, amigo. Respondo a pergunta, tá bom? E aqui ele diz, não existe país que nunca chova, tá certo, ó. Carlos em Caçacã Garruchos, é isso? Tá certíssimo, obrigado. Mais uma aqui. É, a cidade que quase não chove é tal. Quero participar. Tá bom, quem é que quer? Botou o nome? Não botou o nomezinho. A Bernadette? Ah, tá. Ok, Bernadette. Mais uma mensagem, vamos ver. É, bom dia. É, mais uma. Vamos ver aqui o que essa moça está dizendo pra gente. Vamos abrir a linha aí, vamos ver. Bom dia.
4: Oi, Eugênio. Eu gostaria que tu homenageasse aí a Rosa Maria Santos, que está de aniversário hoje. Quem manda é a irmã dela, a Rosalina, e o irmão Odacido e o Osir.
3: Tá bom, tá homenageado então. Tudo de bom. Bom dia, Eugênio, é a Fátima. Queria que o senhor fizesse uma enquete sobre a Praça da Estação Férrea. Sai eventos, teriam que colocar banheiros na praça. Tá bom, vamos botar aqui como sugestão. Praça da Estação Férrea teria que ter banheiro já. Mais uma aqui, vamos ver quem é que tá aqui comigo. Bom dia.
5: Bom dia, Eugênio. Estou escutando o programa recém, me sentei, eu me mudei de uma residência para outra, né? Eu acho, Eugênio, que cada um fizesse a sua parte, né? Aí seria limpo a nossa cidade.
3: Claro.
5: É, verdade. Porque em outros lugares a gente vai e não tem uma... gramado, vamos dizer. Não tem uma folhinha, nada.
3: Não.
5: Porque as pessoas cuidam da sua cidade, né? Do seu bairro, da sua vila.
3: É bem assim.
5: Eu acho assim que cada um fizesse o seu dever de casa, Eugênio. Aí nossa samboagem ia ser brilhante. Não é verdade? Eu acho que quem tem que cuidar cada um da frente da sua casa, é, lá que for, da rua também, né? Eu acho que deve ser nós, os proprietários, os inquilinos, né?
3: Sim.
5: Eu amo minha terra, sou sambogense nata. Mas eu tenho muito orgulho de Samboja, sabe? Por ser a terra dos presidentes, né? E por ser também a terra do fandango agora, né? Tá, eu acho que nós, cada um tem que fazer o seu dever de casa.
3: Sim.
5: Eu faço o meu dever, a vizinha faz o dever dela, a outra vizinha faz o dever dela, e assim é, né?
3: Claro.
5: Ata o lixo bonitinho, vê o dia que vem. Aqui eu me mudei, perguntei o lixo, passa, qual é os horários, qual é os dias. Todos os dias. Tá, então agora eu já sei, mas eu amarro direitinho.
3: É, tá bom. Tá bom, querida. É.
5: Tá bom. Muito obrigada, um abração.
3: Ah, bom, tá bem, tá. Obrigado pra você também, grande abraço, tá? Tudo de bom. É isso aí, se cada um fizesse a sua parte, né, gente? Ah, seria tudo legal, né? Bom, com relação à enquete da semana, eu perguntei pra você, amigo, amiga, na sua opinião, como está o passeio público de São Borja? Passeio público são as calçadas, né? Onde a gente passeia, né? Passeio público, pronto. Todas as calçadas, todas as calçadas. As calçadas, a responsabilidade das calçadas públicas é do proprietário da área, do terreno que tem. Terreno é do proprietário e a calçada é dele, não é do poder público. É dele, ele que é responsável pela calçada da frente da casa dele. Eu sou o responsável pela frente da minha casa. Eu. Você, pela frente da sua casa. Então, pelo que na nossa enquete popular nós constatamos,

0: A nota que se daria para as calçadas de São Borja, se eu fosse dar de 0 a 10, eu daria a nota 4,5. Veja só. É a opinião do ouvinte. Então, nós estamos em uma nota 5, a metade. O bom seria um 7, um 8, né? Mas a grande maioria entende que as calçadas de São Borja estão ruins, não estão conservadas, não estão em condições de tráfego pessoal, de cadeirante, de idoso, de criança, de carro de bebê, essas coisas todas. Uns dizem que é por causa das árvores que está arrebentando todas as calçadas. Outros dizem que as calçadas se deterioraram pelo tempo. Né? Outros dizem que algumas calçadas são boas, deram um exemplo aqui da calçada do IFAR e da calçada do hospital. Foram as que foram faladas aqui. Né? Então, gente, eu acho que para concluir isso, está na hora de você dar uma olhadinha para a calçada da tua casa. Vem chegando o fim de ano aí, gente. A prefeitura, o prefeito se colocou à disposição, né? Você lembra que o prefeito se colocou à disposição para ajudar com o poder público em tirar, retirar um tronco, retirar um problema que tem ali? Ele fez isso. Vamos botar o prefeito aqui, vamos botar o prefeito no ar para você ver o que ele diz aqui, ó. Fala, prefeito.
1: Estou aqui na rua Bonplan, 870, na casa do André Belmonte. Nós fizemos uma parceria. O André Belmonte precisava da prefeitura para destocar a calçada dele. Tinha uns tocos ruins, ele não tinha condição de tirar. Nós viemos aqui, o secretário trouxe a reta, arrancou e hoje ele está fazendo a calçada nova. Eu quero te parabenizar, André, por essa ação. É assim que a gente precisa melhorar a nossa cidade, cada um fazendo a sua parte. A prefeitura está à disposição para auxiliar a todo mundo que precise melhorar sua calçada, arrancar toco, enfim, plainar, e para o morador fazer a sua parte. Então, te parabenizo por essa bela ação, André, e assim que a gente tem que melhorar a nossa cidade, cada um fazendo a sua parte. Se você precisar de apoio da prefeitura para melhorar a frente da sua casa,
0: olha aí,
1: também
0: olha
1: nos procure, que nós vamos dar a mesma atenção que damos para o André. Parabéns, então, André.
2: Muito obrigado, prefeito, pela parceria.
0: Olha aí,
1: não,
0: veja
1: tamo
0: só.
1: Junto. Quem precisar só de nós, tiver o nosso alcance, pode contar conosco sempre.
2: Obrigado.
1: E assim nós vamos melhorando a nossa cidade. A cidade é nossa. Cada cidadão precisa fazer a sua parte para nós efetivamente melhorar a nossa querida e amada São Borja.
0: Olha aí, veja só que mensagem do prefeito, colocando a administração pública
1: aqui
0: à disposição.
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0: Belmonte. Para a comunidade arrumar a calçadinha, né, gente? Fim de ano tá chegando, vamos deixar a frente da nossa casa bonita, vamos dar condições para o tráfego, vamos mostrar para a sociedade que nós somos interessados no nosso patrimônio, em cuidar aquilo que é nosso, a nossa calçada, tá? Espero que o programa tenha contribuído no sentido de conscientizar, né, as pessoas da importância de ter uma calçada decente, boa, bonita, na frente da nossa casa. Tá, gente? Essa foi a nossa intenção. Segunda-feira, na primeira hora, vamos trazer o sorteio de quem vai ganhar o brinde Benoit das perguntas desta semana. E vamos trazer outras perguntas para vocês, tá bom? Agradeço então a sintonia, desejo mais uma vez um dia excelente, um final de semana, sábado e domingo aí, de muita alegria, muitas felicidades, tá? E que nós nos encontramos novamente na próxima segunda-feira. Beijo para todo mundo, fiquem com Deus, até segunda.

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9: Beneficiários do Bolsa Família devem atualizar pesagem e vacinação neste sábado. Produtores de São Borja já podem encomendar alevinos para a criação. Cultura e cidadania estarão em destaque neste domingo na ABB de São Borja. A Associação São Borgense Futsal recebe o Conesul neste sábado pelas quartas de final da Série Bronze. Vale alimentação e refeição poderão ser usados em diferentes maquininhas a partir de novembro. INSS prorroga por mais um ano regra que permite auxílio doença sem perícia presencial. Polícia Civil prende casal por tráfico de drogas em São Borja. Mulher é presa suspeita de incendiar filha de 12 anos em Rio Grande. Os detalhes estão nessa edição de 25 de setembro do Jornal Cultura. Com redação de Adilson Ribas, Annelise Andres, Enéa Júnior e Gelci Saraiva. E a apresentação de Adilson Ribas.
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9: Informativo, 25 de setembro, sexta-feira. Clima, a sexta-feira será de tempo firme e ensolarado com elevação gradual da temperatura. O amanhecer terá 18 graus e no período da tarde a máxima deverá alcançar os 33 graus. No sábado a temperatura seguirá elevada com tempo seco. A mínima será de 20 graus e a máxima à tarde, novamente, 33 graus. No domingo.

0: atendimento, é necessário apresentar o cartão do Bolsa Família com número de inscrição social, cartão do SUS, carteira de vacinação e documento com foto. Secretaria de Agricultura abre encomendas de alevinos para a criação. Estão abertas as encomendas de alevinos de diferentes espécies para a criação em São Borja. Os pedidos podem ser realizados até 23 de novembro na Secretaria Municipal de Agricultura e Infraestrutura, localizado junto ao saguão da Prefeitura. O atendimento ocorre para as encomendas das 7h30 às 12h30. Entre as espécies disponíveis estão carpa carpim, carpa prateada, carpa húngara escamada, carpa colorida, lambari, tilápia revertida, grumatã, cascudo abacaxi e jundia cinza. A entrega dos alevinos será realizada em 23 de novembro, às 8 horas da manhã, na Praça da Estação Férrea. A iniciativa busca atender produtores e criadores interessados na criação de peixes no município. Sociedade Cultural João Escobar Filho promove evento gratuito na ABB de São Borja. A Sociedade Cultural João Escobar Filho, GEF Cultural, realiza nesse domingo o Dia da Cidadania GEF Cultural, das 9 às 17 horas na ABB, Associação Atlética Banco do Brasil em São Borja. O evento é gratuito e aberto a toda a comunidade, com cerimonial de abertura às 11 horas da manhã. A programação reunirá diversas instituições e parceiros em ações voltadas à cultura, educação, cidadania, arte, literatura, informação, serviços à comunidade, proporcionando um dia de integração, conhecimento e lazer para crianças, jovens e adultos. O evento também marcará a entrega do espaço da GEF Cultural junto à ABB para a comunidade São Borja, que poderá ser utilizado gratuitamente pela comunidade artística e cultural para a realização de atividades e eventos mediante contato com a instituição. A Associação São Borgense Futsal estreia nas quartas de final da Série Bronze neste sábado. A Associação São Borgense de Futsal estreia nas quartas de final da Série Bronze neste sábado, às 20 horas, no ginásio Cleto Dória de Azambuja, em São Borja. O adversário será o Conesul Esportes de Bagé. A partida estava inicialmente marcada para domingo, dia 27, mas foi antecipada para sábado a pedido da Associação São Borgense junto à Federação Gaúcha de Futebol de Salão. Os ingressos custam R$10 e estão à venda na Benoit e na quadra do Joga 10. A expectativa é de ginásio lotado para apoiar a equipe samborgense nesta nova etapa da competição. A Rádio Cultura AM 1260 fará transmissão ao vivo da partida, levando aos ouvintes todos os detalhes do confronto. A Associação São Borgense Futsal chega às quartas de final após eliminar o Trianon de Canguçu nas oitavas de final. Agora a equipe busca largar em vantagem na disputa por uma vaga na semifinal.
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0: FG Tassini de São Borja divulga vagas de emprego para esta sexta-feira. A agência da Fundação Gaúcha do Trabalho e Ação Social de São Borja está com vagas de emprego disponíveis para esta sexta-feira. As oportunidades são para caseiro rural, no Rincão de São Miguel, serviços gerais e lavoura, serviços de frota, mecânico de frota e auxiliar técnico. Os interessados podem procurar a unidade da agência localizada na Rua Cândido Falcão, 1077, ao lado do Banco do Brasil. Também é possível obter informações pelo 981-310010. As vagas são sujeitas a alterações conforme o preenchimento. Vale alimentação e vale refeição poderão ser usados em diferentes maquininhas a partir de novembro. A partir de 11 de novembro, trabalhadores que recebem o Vale Alimentação e Vale Refeição poderão utilizar os cartões de benefício em diferentes máquinas de cartão, independentemente da operadora ou da bandeira. A mudança faz parte das novas regras do Programa de Alimentação do Trabalhador. Na prática, o trabalhador não precisará trocar o cartão. O benefício passará a ser aceito em uma rede maior de estabelecimentos, como restaurantes, supermercados e outros locais credenciados. A regulamentação

0: também estabelece que os valores do Vale Refeição e o Vale Alimentação devem ser utilizados exclusivamente para a compra de alimentos e refeições. O uso dos recursos para serviços ou benefícios que não tenham relação com alimentação, como academias e programas de cashback, é considerado desvio de finalidade. Outra mudança envolve os estabelecimentos comerciais. A taxa de desconto sobre as transações realizadas com os benefícios fica limitada a 3,6%, enquanto o prazo máximo para o recebimento dos valores é de 15 dias corridos. Também ficam proibidas cobranças adicionais como taxas de adesão, anuidade ou outras tarifas que prejudiquem a aceitação dos cartões. O descumprimento das regras poderá resultar em multas de R$ 5.000 a R$ 50.000, com possibilidade de aplicação em dobro, em caso de reincidência ou de dificuldades impostas à fiscalização. Também podem ocorrer outras sanções previstas na legislação, incluindo a perda de benefícios fiscais. A implementação ocorre em etapas. Em 11 de maio de 2026, teve início a abertura dos arranjos para mais de 500 mil usuários. Já em 11 de novembro, entra em vigor total, ampliando a aceitação dos cartões de benefícios em diferentes maquininhas. Supremo Tribunal Federal mantém a aplicação da ficha limpa a condenações anteriores a 2010. O Supremo Tribunal Federal decidiu, por unanimidade, manter a aplicação da lei ficha limpa a pessoas condenadas por crimes contra a vida e a dignidade sexual antes de 2010, quando a legislação entrou em vigor. A decisão foi tomada no julgamento encerrado em 14 de setembro. O processo foi movido pelo Partido Progressistas, que envolveu o caso de Valdir Padilha, que tentou disputar uma vaga de vereador em São José do Herval, no Rio Grande do Sul, nas eleições de 2024. Condenado por homicídio qualificado cometido antes da alteração da lei, ele teve o registro de candidatura indeferido, por ainda estar dentro do período de 8 anos de inelegibilidade. O PP argumentava que a aplicação da regra a uma condenação anterior à lei da ficha limpa representaria retroatividade da legislação penal. O STF, porém, reafirmou entendimento firmado em 2012 que as regras de inelegibilidade não constituem nova pena, mas estabelecem requisitos para a candidatura e podem alcançar fatos anteriores à lei. Com isso, a Corte manteve a validade da aplicação da ficha limpa a condenações anteriores à sua entrada em vigor. INSS prorroga por mais um ano concessão de auxílio-doença por análise de documentos. O Instituto Nacional do Seguro Social prorrogou, por mais 365 dias, a regra excepcional que permite ampliar a duração do auxílio por incapacidade temporária, o antigo auxílio-doença, concedido por meio de análise de documentos, sem perícia médica presencial. A medida publicada no Diário Oficial da União entrou em vigor nesta terça-feira e mantém as demais regras previstas na regulamentação anterior. Pela regra geral, o benefício concedido exclusivamente por análise documental não pode ultrapassar 30 dias. A legislação, porém, permite exceções temporárias estabelecidas pelo governo. O pedido pode ser feito pelo aplicativo ou site Meu INSS com apresentação de documentação médica que comprove a incapacidade para o trabalho. Dependendo da situação, o segurado poderá ser chamado para uma perícia presencial. Quem já recebe o benefício e continua incapacitado pode solicitar a prorrogação nos 15 dias anteriores à data prevista para o encerramento. A solicitação também pode ser feita pela Central 135.
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0: Bombeiros atendem 6 ocorrências durante a quinta-feira em São Borja. O Corpo de Bombeiros Militar de São Borja atendeu 6 ocorrências ao longo desta quinta-feira, envolvendo ações de prevenção, combate a incêndios e salvamento de animal. As primeiras ocorrências do dia foram duas vistorias ordinárias, realizadas às 10h57 e 11h35, dentro das atividades de fiscalização da corporação. Às 13 horas, os bombeiros foram acionados para combater um incêndio em lixo. No período da tarde, às 15 horas e 30 minutos, a equipe participou de uma atividade preventiva. Já às 16 horas e 40 minutos, foi realizado um salvamento com busca e resgate de animal. Encerrando o dia, às 18 horas e 31 minutos, a corporação combateu o incêndio em vegetação, evitando a propagação das chamas na área atingida. Polícia Civil prende casal por tráfico de drogas em Samborja. Uma mulher de 41 anos e o companheiro de 21 foram presos em flagrante na quarta-feira em Samborja. A Polícia Civil cumpriu mandado de busca em uma residência na rua Aparício Mariense, no bairro Maria do Carmo, durante investigação sobre tráfico de drogas. No imóvel foram apreendidas porções de substância semelhante à cocaína, um veículo e outros materiais. O casal foi autuado por tráfico de drogas, associação para o tráfico e fraude processual. Um terceiro homem que estava na residência também foi preso por fraude processual. Os três foram encaminhados ao presídio estadual de Samborja e permanecem à disposição da justiça. Enfermeiro é condenado a 16 anos de prisão pela morte da esposa em Ijuí. O Tribunal do Júri de Ijuí condenou nesta quinta-feira Luiz Miller a 16 anos e 8 meses de prisão pela morte da esposa, a enfermeira Jussara Escartão Miller, 53 anos. Jussara morreu em fevereiro de 2023 após ser hospitalizada com ferimentos graves. Segundo a acusação, ela teria sido agredida pelo então marido, que foi julgado por feminicídio. Luiz Antônio, que respondia ao processo em liberdade, teve a prisão decretada após a sentença e foi encaminhado para Porto Alegre, onde deverá iniciar o cumprimento da pena em unidade da Brigada Militar. Operação da Polícia Civil cumpre 30 mandados e prende duas pessoas em Passo Fundo. A Polícia Civil, por meio da Delegacia de Repreensão às Ações Criminosas Organizadas de Passo Fundo, deflagrou, nesta sexta-feira, uma operação contra o tráfico de drogas e associação para o tráfico, posse ou porte ilegal de arma de fogo e tortura. Foram cumpridos 30 mandados de busca e apreensão no bairro Cruzeiro. A ação resultou na apreensão de drogas, uma arma de fogo, dinheiro e materiais ligados ao tráfico, além da prisão em flagrante de dois homens. Dois adolescentes também foram conduzidos para prestar esclarecimentos e posteriormente liberados. A operação teve ainda dois mandados cumpridos em Manaus, no Amazonas, com o apoio da Polícia Civil daquele estado. Mãe é presa suspeita de incendiar filha de 12 anos em Rio Grande. Uma menina de 12 anos ficou gravemente ferida após sofrer queimaduras em Rio Grande. A adolescente foi hospitalizada. A mãe dela, de 29 anos, foi presa em flagrante pela Polícia Civil. Segundo a investigação, a menina relatou a profissionais da saúde que a mãe teria jogado álcool sobre seu corpo e ateado fogo. Inicialmente, a mulher foi autuada por lesão corporal no contexto de violência doméstica. Com o avanço das investigações, o caso passou a ser tratado pela Delegacia de Homicídios e Proteção a Pessoas com Possíveis Tentativas de Homicídio.
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0: 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Muito bom dia, meus amigos. Meio-dia, 42 minutos, sexta-feira ensolarada. Nesse momento, temperatura em Samborja de 31 graus. Meio-dia, 43 minutos, desse dia 25 de setembro de 2026. Está começando para vocês mais uma edição do Panorama Esportivo no seu rádio, com muita informação do mundo dos esportes. Você pode participar mandar sua mensagem pelo nosso WhatsApp 55996731260, 55996731260. 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Convidando os amigos também a seguir as nossas páginas, redes sociais, Rádio Cultura M, no Facebook e no Instagram. Dá uma forcinha no meu Instagram pessoal também, lá, Adilson Ribas, jornalista. Final de semana vamos ter aí mais uma rodada do Campeonato de Veterano, campeonato organizado pela Prefeitura de São Borja, e eu vou passar o cronograma dos jogos aqui para vocês. No campo das Convilca, 2 jogos, 13h30, Para Boi Esperança, Toca da Onça e Nossa Senhora de Fátima. No campo do Continente, 2 jogos, 13h30, Vicentinos e Farroupilha, 15h30, Santa Ana e River Plate. Campo do Independente, 2 jogos, Ferroviária e Boca Júnior, 13h30, e às 13h30, Amigos do Futebol enfrentando a equipe do Palmeiras.

Apesar da Série A do Campeonato Brasileiro estar parada por causa da data FIFA, a segunda divisão segue. Nós vamos ter jogos aí, inclusive jogo hoje, vão ter jogos no sábado, jogos no domingo, inclusive com o Juventude jogando na segunda-feira, tá bom? Passar pra vocês aqui, pessoal que tá meio carente de jogos aí na, do final de semana, vou passar a rodada aqui pra vocês da segunda divisão do Campeonato Brasileiro. Novo Horizontino e São Bernardo hoje 19:30, hoje no estádio Oba, Vila Nova e Londrina, amanhã 16:30 PM Operário e Ceará, amanhã 16:30 Náutico e Sport Clássico, amanhã no estádio dos Aflitos, 18:30 amanhã, Goiás e Atlético Goianiense, rodada de muitos clássicos aí, jogo 18:30, domingo 11 da manhã, Criciúma e Avaí, Heriberto Rilse, domingo 16 horas, CRB e Cuiabá, domingo 18:30, Fortaleza e Atlético, e o Juventude joga na segunda-feira, 19:30, contra o América Mineiro, e a rodada terá o seu fim na terça-feira, 19:30, Botafogo de Ribeirão Preto enfrentando a Ponte Preta. Como é que está a situação da segundona? O Vila Nova é o primeiro lugar nesse momento com 51 pontos, segundo lugar o Fortaleza com 51, terceiro lugar o Novo Horizontino com 50, o Juventude está na quarta colocação com 50 pontos, Juventude que foi líder, mas está um ponto do líder, está bem vivo na briga pelo acesso. Quinto lugar o Operário 47, e o Criciúma é o sexto colocado com 47 pontos. Mensagem do nosso querido ouvinte aqui, o seu Delcio. Boa tarde, meu amigo. Tudo certo por aí? Tudo certo. O Eduardo Batista prometeu recuperar o Alejandro. Você acha que é possível ele ser um jogador importante para tentar salvar o Inter da segunda divisão? Ontem eu respondi o seu questionamento em relação ao que eu acredito em relação ao trabalho do Eduardo Batista. Não acho ele um grande técnico, mas acho que dessas promessas aí, uma promessa que pode ser cumprida, tá? Primeiro, o Alejandro é bom jogador, tá? O Alejandro é um fazedor de gols. O problema do Alejandro não é a falta de qualidade. O problema do Alejandro é a balança, né? É um jogador assim que ele também precisa se ajudar. Tá, ele fez muitos gols no Vitória, fez muitos gols no Bragantino, fez muitos gols no Atlético Mineiro, em vários outros clubes do futebol brasileiro, né? Mas no Internacional até começou bem, mas a gente dá pra notar, até teve um embate aí, né, do Vaguinha com o Zé Alberto Andrade, né, que o Vaguinha chamou o Alejandro de um jogador que tá acima do peso, chamou ele de gordo, e realmente, tá, ele é um jogador assim que para futebol profissional, um Série A do Campeonato Brasileiro, ele tá devendo, tá, não falta qualidade pro Alejandro, falta foco. E tem um tempo de parada agora para quem sabe ele conseguir ter um condicionamento físico melhor. Ele é um fazedor de gols, já foi goleador do Campeonato Brasileiro, respondendo a pergunta do seu Delcio. Sim, eu acredito que o Eduardo Batista pode recuperar o Alejandro primeiro, porque o Alejandro é um bom jogador. Difícil tu recuperar um jogador ruim, tá? Se ele chegasse e falasse assim, ó, eu vou recuperar o Ronaldo, aí eu não iria acreditar. Agora, o Alejandro, que já jogou bem em vários clubes do futebol brasileiro, Atlético, Vitória, Bragantino, sim, acredito que ele pode recuperar, porque o Alejandro é um jogador que sabe fazer gols. 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

0: Meio-dia, 51 minutos. Agradeço a todos pela companhia aqui do Panorama Esportivo. Um abração pro nosso amigo Alchim dos Bailes. Adilson, tudo bem com você? Andei meio subido no teu programa, mas estava sempre escutando, tô na escuta, eu e a minha companheira. Então, um abração pro nosso amigo Alchim dos Bailes e pra sua companheira, tá bom? Agradeço a todos pela sintonia no Panorama Esportivo. É sempre um prazer e um privilégio ter a sua audiência aqui do outro lado do rádio. À tarde eu volto no programa do Lutero do Carmo. Ótimo final de semana e amanhã nos encontramos no jogo da Associação São Borgense Futsal.
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Muito bem, olá meus amigos, olá minhas amigas, muito boa tarde São Borja, boa tarde Santo Tomé, boa tarde cidades vizinhas, boa tarde amigos ligados aqui nos 1260 AM da Rádio Cultura, tá no ar a edição do nosso programa, programa Momento de Fé, levado ao ar sempre de segunda a sexta-feira, nesse horário da uma, muito pouquinho da tarde, nós estamos chegando logo após aí o programa do nosso amigo Adilson, logo após também aí o horário eleitoral, nós estamos chegando para te fazer companhia, como sempre, com uma palavra amiga todo dia, para comunicar aquela mensagem de fé, de Deus, para as pessoas que sempre fazem uma pequena pausa e nos acompanham. Obrigado você na cidade, você no interior, você que nos acompanha pela internet. Tanta gente que nos acompanha pela internet, tanta gente aí que nos acompanha dos mais diversos lugares, a gente quer muito agradecer você que está sempre aí nos prestigiando, sempre nos dando aí o prazer da sua sintonia e o carinho da sua audiência, comunicando contigo, seu amigo do rádio, pastor Alex Dias, e claro, eu vou com você sempre, trazendo esse momento de fé, essa reflexão diária que trazemos aqui no programa para cada pessoa que nos acompanha, independente, claro, sempre falamos isso, independente aí da sua religião, tá certo, gente? Obrigado quem nos acompanha, obrigado quem está ligado conosco neste 25, é isso aí? 25 de setembro, gente. 25 de setembro, estamos chegando aí no final do mês de setembro, encerrando mais um mês de muita atividade. E na nossa igreja, não para, graças a Deus, né? Sempre trabalhando muito. E hoje é um dia de muito trabalho. Essa semana, aliás, inteira foi de muito trabalho. Ontem nós tivemos lá na cidade de Santo Tomé, consagrando ali o nosso novo espaço, consagrando a nova igreja, né? Para quem não sabe, a gente já está com um prédio ali para a gente começar o nosso trabalho. Eu já estou dizendo para você que vai ser algo muito lindo. Nossa igreja chegando também aí a Santo Tomé, onde temos uma comunidade maravilhosa ali, muito povo muito, muito engajado, uma igreja linda já existe, né, para a glória de Deus. E também, aí aqui, nessa semana, muita atividade, afinal de contas, estamos num fim de semana de encontro com Deus, né? Vamos estar vivendo aí encontro com Deus, hoje teremos cultos normais, tá, pessoal? Hoje, nosso culto da manhã já teve, foi uma bênção, pessoas compareceram. À noite o culto começa às 20 horas, aquele culto poderoso. Hoje a ministração é comigo, não vai ser com a pastora Patrícia, porque a pastora está envolvida aí também com o encontro com Deus. E o encontro com Deus, gente, é aquela coisa maravilhosa. É um fim de semana inteiro, assim, ó, inesquecível. Essa é a palavra. É difícil de encontrar até as palavras para a gente falar o que nós vivemos no encontro com Deus. É surreal, é realmente surreal. Então, nossos amigos que vão estar, os encontristas que vão estar vivendo, nosso abraço para vocês, viu, gente? Não é um retiro qualquer. As pessoas pensam, pastor, é um retiro? Gente, claro que não. É muito mais. É só quem vive para entender. É muito surreal, é muito forte. Hoje começa. E por conta do encontro, nós vamos ter uma pequena alteração nos horários desse final de semana, que é com relação ao culto de domingo. Nesse domingo, nós não vamos ter o culto do passo pela manhã. Nós só vamos ter o culto da Piraí à noite, 19 horas. Então é todo mundo na Piraí. Eu já vou adiantar para você que domingo na Piraí nós vamos ter uma multidão. Sempre é muita gente, mas desse domingo é a volta do encontro, é culto único, vai ser uma verdadeira multidão neste domingo, gente. Nesse domingo, 19 horas. Então, por ocasião do encontro com Deus, nós não teremos o culto da manhã no passo, somente o da noite. O da noite aí, na Piraí. Então, a gente quer esperar você que vai estar com a gente, você que vai sair da sua casa, do seu trabalho, para estar conosco. E enquanto não chega o domingo, enquanto a gente não chega lá, hoje, sexta-feira, viernes, hoje, 19 horas, a igreja está aberta e o culto é às 20 horas hoje. Hoje a ministração será comigo,
nossa pastora não, não estará ministrando, porque vai estar envolvida com o encontro. Dito isso, eu quero convidar você para o nosso momento maravilhoso aqui, momento especial, momento de reflexão. Fica com a gente e acompanhe. Meu amigo, minha amiga do rádio, meu irmão, minha irmã do rádio, eu quero hoje compartilhar uma palavra de Deus para você. Essa palavra é forte, ela é profunda, e eu creio que ela vai te ajudar. Essa palavra está em Êxodo, capítulo 14, versículo 15. Nessa palavra, minha amiga, meu amigo do rádio, nós vemos Deus falando com um homem chamado Moisés. Deus dá uma ordem para Moisés, para que ele estendesse o seu bordão no mar, que o mar ia abrir. Para você entender isso melhor, vamos entender a situação, o contexto. Moisés estava liderando uma multidão que os estudiosos estimam em mais de 3 milhões de pessoas. Essa multidão marchava no deserto em direção a Canaã. No caminho tinha o Mar Vermelho, mas também tinha um trajeto que podia contornar. Demorava mais, é claro, mas existia a opção. A questão toda é que esse povo viveu na escravidão por 430 anos. E nesses 430 anos, gerações inteiras, gente, nasceram, cresceram, morreram, sem jamais provar o sabor da liberdade. Até que levantou-se uma geração que perguntou: e cadê esse Deus aí, poderoso? Onde está esse Deus que nós estamos vivendo como escravo? E quando a gente clama, Deus responde.

E assim está a vida de muita gente nos dias de hoje. Muita gente boa também está sem saída. Para o lado que a pessoa olha, ela não consegue encontrar uma solução. Assim estava esse povo. E eu pergunto hoje para você que me acompanha pelo rádio, você já se sentiu alguma vez da sua vida sem saída? O que fazer quando todas as portas parecem estar fechadas? O que fazer? Pastor, minhas portas estão fechadas na minha vida. Eu vou dar exemplo de porta fechada. Tem gente que está assim, o trabalho não está indo bem, a empresa não está indo bem. É uma amarração, as coisas não dão certo. Isso é um tipo de porta fechada. Do mesmo jeito, na vida sentimental, na vida conjugal. Tem muita gente que é assim, nada dá certo. O casal não consegue mais conversar sem bater boca, sem brigar. É peleia o tempo todo. O casal mais peleia do que conversa. Mais peleia do que fala um com o outro. Então a gente vê que está fechada essa porta. Tem gente que vive doente. Ficar doente às vezes é normal, somos seres humanos. Mas muita gente vive enfermo. É enfermidade o ano todo. O ano todo. O gasto com farmácia é surreal, é fora da realidade. Eu te pergunto, é normal? Não. E o que tem que fazer? Qual é a saída, então? Quando eu não vejo saída, o que eu faço? Primeira coisa é entender que Deus ainda abre portas grandiosas. E fazer o quê? Abrir essas portas com o uso da fé. Esse é o maior detalhe. Como que Deus instruiu Moisés? A primeira coisa que Deus instruiu Moisés foi ele anular uma confissão de fracasso que estava no coração daquele povo. Aquele povo, quando viu os egípcios, começou a dizer: ah, já sei, não tem tantas sepulturas no Egito para nos enterrar, para nós morrer aqui nesse deserto. Eram aquelas pessoas que estavam o tempo todo confessando fracasso, tristeza, dor, sofrimento. Eu pergunto para você, quantas vezes nós, sem querer, confessamos fracasso? E a Bíblia diz que Deus espera uma confissão de vitória. Pastor Alex, mas como que eu vou confessar vitória se tudo que eu olho é tristeza, pastora? Eu olho para o meu casamento, é tristeza. Eu olho para o meu filho, é tristeza. Eu olho para o meu econômico, para minhas finanças, é tristeza. Como que eu posso, pastor, confessar a vitória se o que eu vejo, pastor Alex, é tristeza? Aí que tá. Não é sobre o que você tem, não é sobre o que você tá vendo, ó. Não é sobre aquilo que você pode, é sobre o que você confessa. É sobre o que sai da sua boca. É sobre aquilo que você libera como palavra de destino, entende? E nós muitas vezes nós não percebemos, mas a gente vive confessando fracasso. Ah, tá difícil para mim, eu não vou conseguir, não vai dar certo, não vou ficar bem, não vou ir bem, não vou vencer isso, tá difícil demais. Não. O grande segredo é você confessar vitória. Tô desempregada hoje, mas amanhã a porta vai se abrir. Meu Deus, eu vou sair dessa doença. Eu vou sair, isso não vai destruir, não vai causar o problema. Não vai, nós vamos sair dessa situação. E foi dessa maneira que Deus orientou Moisés a abrir o mar. Uma coisa me chamou a atenção. Deus deu a instrução para Moisés, Moisés foi lá e começou a orar de novo. E Deus o repreendeu, falou: por que tu está clamando a mim, ó Moisés? Diga a Israel que marche. Moisés, estou orando aqui. Não, agora já deu, você já orou, agora você tem que agir. E aqui eu aprendo que tem coisa que é de orar e tem coisa que é de agir. Tem coisa que você vai orar, sim, vai pedir a Deus, e tem coisa que Deus quer que você faça. Tá entendendo? Vou dar um exemplo claro aqui. Deus quer que você vá à igreja. A igreja, o que eu tô falando aqui hoje para você é apenas uma pequena porção do que nós vivemos lá. Lá é muito

mais. Só que o que, que Deus espera? Que você dê um passo. Aí você vai dizer, bah, mas eu não tenho uma bicicleta, não tenho um carro, não tenho um auto, não tenho condições. Dá um jeito, faça o esforço, faça a sua parte. Vá, apenas, meu amigo, vá, minha amiga, vá até a igreja. Para a coisa mudar. Senão o que, que acontece? A gente fica naquela, né, orando, orando, querendo que os outros orem pela gente. Só que chega uma hora que a gente tem que tomar uma ação, uma atitude. Tem coisa que é de orar, tem coisa que é de agir. Tem tempo de orar e tem tempo de agir. Deus ainda abre portas grandiosas. Foi o que ele fez com Moisés lá no Mar Vermelho. E a primeira coisa que Deus fez foi ensinar Moisés a anular a confissão de fracasso que estava no coração do povo de Israel, dizendo, vamos morrer no deserto, a coisa está feia e tal. Deus queria que essa confissão de fracasso acabasse. Deus queria que eles tivessem uma confissão de vitória. É isso que Deus quer de mim, é isso que Deus quer de você, uma confissão de vitória. Pastor, mas eu não sinto. Então, não é sobre o que sentimos. O que sentimos muda completamente. Quer ver um exemplo? Você está na tua empresa, trabalhando. Chegou de manhã cantando, feliz, cheio de alegria. Primeiro cliente que entrou na empresa para te atender já te tratou mal. Você já está... Você chegou feliz, você já está assim, ó. Meio para baixo. Pode ver. Notícia boa? Oh, que bom. Maravilha. Notícia não muito boa? Meu Deus, a gente fica triste porque nós somos seres humanos. Agora, a nossa fé não pode estar baseada nisso. Senão a nossa fé vai ser uma montanha russa, igual às nossas emoções. A sua fé tem que ser algo sólido. Ela não pode estar baseada no que tu está sentindo. É naquilo que tu acredita, naquilo que Deus diz. O que eu sinto muda a todo momento. Agora, o que Deus diz, isso não muda. Os céus e a terra passam, diz a Bíblia. Minhas palavras, disse ele, não hão de passar. Então, quando você confessa a vitória, minha querida, meu querido, não é sobre o que tu está vendo, nem sobre o que tu tem. É sobre o que tu crê. Está entendendo? Você pode estar se sentindo a pior pessoa do mundo. Você vai confessar a vitória mesmo assim. Você pode estar se sentindo a pessoa mais assim, mais angustiada do mundo, mais infeliz do mundo. Você vai confessar a vitória mesmo assim. E o mar vai se abrir na tua frente. É isso que nós vamos falar hoje à noite. Hoje eu abro um pouco mais esse estudo, aí você vai ver que vai ser surreal, muito forte, tremendo e maravilhoso. Eu queria te esperar. Começa às 8 horas o culto, hoje acaba às 9. 9 horas o culto encerra. Uma hora só. Vem então, vem direto do trabalho. Vem que vai ser maravilhoso, vai ser tremendo. Tá bom? Vamos falar com Deus agora? Momento da oração, aproxime do rádio. Meu Deus e meu Pai, obrigado. Obrigado porque sempre o Senhor nos dá uma palavra de destino, de alimentação, de alinhamento. Obrigado. Abençoa todos que nos escutam, seja de São Borja, Santo Tomé, de perto, de longe, aonde chegam as ondas da cultura desta rádio, chegue também a nossa oração e o teu milagre. Assim, declaramos a tua bênção aonde estiver um coração aberto agora, meu Deus, independente da religião. Move com teu poder e graça em nome de Jesus. Amém. Minha amiga, meu amigo, estamos chegando ao final do nosso programa de hoje. Mas segunda-feira eu volto cheio de coisa boa para te contar, você pode ter certeza. Antes de ir embora, rapidinho, eu mando um abraço a quem sempre aqui gentilmente escreve para nós. É o caso aqui do meu amigo Tony. Ô, meu amigão, um abraço para ele aí. Deus abençoe. Quem mais? Tony que vai pro encontro, hein? Hoje nós nos vemos à noite, Tony. A minha querida Norma, buenas tardes, querido pastor, bendiciones a todos, que o Senhor nos llene de todo lo que necessita em nome de Jesus. Eu vivi um encontro e é algo maravilhoso. Ah, ela sabe, minha querida Norma, onde estava conosco lá? Estava conosco em Santo Tomé, em La Unción con aceite del nuevo templo, nuevo edificio para la iglesia. Um abraço, minha querida. Quem mais? Minha amiga Marilice com a gente na escuta do programa. Minha amiga Suzana estava hoje de manhã com o esposo. Que benção. Obrigado, queridos. Deus abençoe. Quem mais deu oi? Minha querida Mara Rosane, que não perde o culto de sexta-noite. Um abraço.
minha querida Lisete, meu amigo Cláudio Miro, lá na Parada do Pão. Alô, meus amigos, um abraço. Minha amiga Maria Regiane aqui, deixando os nomes dos familiares. Obrigado, minha querida. Deus abençoe. Gente, ó, grande abraço, à noite eu espero você. Quem não pode hoje, domingo, atenção, domingo é só na Piraí. Só na Piraí sede, às 19h, eu espero você. Grande abraço e até lá. Deus abençoe. Tchau, tchau. Um abraço também aqui em Tempo, Juliana de Santo Tomé. Abraço, família. Deus bendiga a todos vocês. Graças.

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0: Quem quer evoluir e crescer, precisa encarar a verdade. Sempre. Ela rasga, ela te machuca, mas é a única forma de você crescer, é tomar consciência dela. Tem uma síndrome na psicologia que é muito interessante, que chama a síndrome da lagosta. Não sei se você já ouviu falar. A lagosta, quando ela tem um exoesqueleto, diferente da gente que tem um endoesqueleto. E é literalmente um esqueleto mesmo, ele é de queratina, é quase osso mesmo, que cobre o corpo da lagosta. Ela nasce, esse exoesqueleto se forma e a lagosta vai crescendo ali. Só que chega num momento, por ser esqueleto, como o nosso, ele para de crescer. Só que a lagosta continua crescendo. E aí a lagosta tem duas opções. Ou ela entende que aquele exoesqueleto não serve mais para ela e ela quebra ele, fica por um tempo sem proteção até criar um outro exoesqueleto, ou ela morre, presa dentro do próprio exoesqueleto. Então passa por essa perspectiva. Ou a gente toma consciência disso, de que das nossas limitações, e está disposto a quebrar isso para crescer, ou a gente morre dentro da própria limitação. Tem gente que vai ficar nessa perspectiva, que não quer ir além, ou não. Agora, só tem um caminho. A lagosta não cresceria se ela não quebrar o exoesqueleto. Não há possibilidade. Ela vai ficar presa ali até que o exoesqueleto vai sufocar ela e ela vai morrer. Então, não há outro caminho para o crescimento. Há que se quebrar o exoesqueleto. É desconfortável? Muito. Imagina você quebrar o seu corpo inteiro. Você ficar por muito tempo sem proteção, até que se forme outro. Mas é o único caminho para que a lagosta persista. O único caminho para que você cresça é você admitir a verdade. A sua, da sua vida, da sua profissão.
1: E quando a gente se depara com esses limitadores que nos impede de fazer isso? O que que nos impede de fazer isso?
0: De crescer?
1: De olhar para isso e falar assim, meu relacionamento não tá bom. Estou gordo. Preciso fazer isso. Qual que é o limitador? Quando a gente olha para o ser humano e ele fica vivendo aquele ciclo ali, ó, que ele não consegue, em hipótese alguma, enfrentar a verdade.
0: O que nos segura de enfrentar a verdade é exatamente o desconforto dela. É porque se você olhar para as coisas como elas são, isso vai gerar uma ação, vai ter que gerar mudança. Então, o que nos segura é isso. Então, o limitador emocional é, o que eu vou fazer com isso? Às vezes as pessoas me perguntam assim, André, é o sucesso, empreender tem um preço? Claro que tem um preço. E ele não é barato, ele é alto. Então, eu vou te contar o preço. Você vai perder muita gente na sua vida, você vai perder a sua individualidade. Hoje, nós temos uma visualização de 30 milhões de dias. Você entenda que eu não tenho vida individual mais. Eu não saio para almoçar, eu saio para tirar foto. Outro dia, minha filha, no Dia das Mães, me deu um presente, uma massagem. Eu e ela íamos passar o dia na massagem. Tô lá tirando a roupa para fazer massagem, a massagista olhou para mim e fez assim, sou sua fã. Pensei, gente, como é que eu vou relaxar? Como que eu vou ficar pelada com essa mulher me massageando, sendo que ela é minha fã e pedindo foto o tempo todo? Então, há um preço. Eu vou te contar o preço, eu vou te dar a verdade. Você quer enfrentar isso? Muita gente não cresce por medo do sucesso.
1: Então, seria medo? A gente poderia traduzir isso como medo? Isso é um medo? É o freio?
0: É. Medo do desconforto, medo das perdas, medo das opções que você vai ter que fazer, você vai ter que fazer escolhas. Para pensar, eu gosto sempre, é a minha vida prática mesmo, talvez seja isso que ajuda as pessoas. Para pensar, você já pensou que eu não posso ir numa praia? O que eu...
1: Todo mundo vai te reconhecer.
0: Eu não posso ficar bêbada. Mas eu não posso brigar com meu marido.
1: Não dá para ter uma discussão.
0: Inclusive,
1: no
0: escritório do Joel, estávamos entrando, meu marido pegou o cartão errado para passar naquele trem lá que
1: na catraca.
0: Catraca. Aí eu falei assim, não, meu bem, mas você não presta atenção nas coisas, nós já estamos atrasados. A moça atrás de mim bateu nas minhas costas, falou, não briga com ele, não. Eu gostando de você, eu acompanho seus podcasts, você não é assim.
1: Salvo, hein, Jorge, salvo.
0: Esse é o preço. Então, assim... Se você tem medo, e aí esse medo é muitas vezes inconsciente. Tem gente que não quer crescer por medo inconsciente do que o crescimento vai te trazer. Porque vai.
1: É a caverna de Platão.
0: É a caverna de Platão.
1: O que eu vou encontrar lá? Será que é bom? Será que não é?
0: Eu estou muito mais acostumado com as sombras projetadas do que o que a luz pode me trazer. Então eu fico viciada aqui nas sombras projetadas.
1: Mas isso não necessariamente é uma zona de conforto, né? Porque às vezes está doendo, né?
0: Mas até a dor é uma zona de conforto.
1: A dor é uma zona de conforto?
0: Você se acostuma. Aquela história da pedra no sapato. Você vai dando um jeitinho, dando um jeitinho, dando um jeitinho. Daqui a pouco você já acostumou com o lugarzinho da pedra. Você já sabe até como pisar para a pedra não machucar. É igual o carro velho, já viu que você tem. Ele tem,
1: tem
0: manha?
1: Jeito, né?
0: Manha para abrir, manha para ligar. Até a dor, você dá um jeitinho nela. A vida, ela deveria se chamar adaptação. A gente se adapta a absolutamente tudo, inclusive a condições insólitas. Tem gente que se acostuma, tem mulheres que se acostumam com relacionamentos abusivos, tem gente que se acostuma em apanhar, tem gente que se acostuma com um patrão ruim, tem gente que se acostuma a ganhar pouco. A gente se acostuma com absolutamente tudo, e isso é um perigo. Por isso a filosofia, minha graduação em filosofia, é a arte do espanto. Filosofia é o espantar-se, é o não acostumar-se, é o contrário do acostumar-se. Acostumar-se e adaptar-se é um perigo, porque a gente se acostuma até com as coisas ruins.
1: E a gente vê tantas pessoas passando por isso, e às vezes você quer ajudar a pessoa, mas parece que nem ela consegue enxergar uma saída. Por exemplo, violência doméstica, converso com muitas mulheres passando por isso, e às vezes você pergunta, e conhece alguém? Não tem um familiar? Não tem isso, não tem aquilo? Você faz 30 perguntas e todas apresentam um beco sem saída.
0: Relacionada a não sair dessa situação.
1: Não consigo sair, não tenho dinheiro, não conheço ninguém, não tenho familiar, não tenho pai, não tenho mãe, não tenho. Aí você fica se perguntando, será que não tem saída ou ela não quer?
0: Mas você está vendo quanto é perigoso se acostumar?
1: Perigoso.
0: Porque o sair, eu tenho um marido que me espanca ou sei lá. Sair, eu vou ter que arrumar um emprego, eu vou ter que passar algum tempo bastante, a lagosta, um tempo sem proteção. Até que se forme um novo exoesqueleto, mas há um preço a se pagar para sair de um relacionamento. Uma vez eu atendi uma senhora muito engraçada. Uns 3 meses, ou seja, 3 meses, 4 sessões, nós estamos falando de 12 sessões. Só falando mal do marido, falando mal do marido, falando mal do marido, 12 sessões. Quase não deixava eu falar. Na 12ª sessão, eu falei, olha, muito bem, eu preciso fazer algumas intervenções. Hoje eu preciso que a senhora deixe eu fazer algumas intervenções. Tudo bem, doutora, pode falar. Falei, olha, tem 12 sessões que a senhora me trouxe, esse ponto. Eu acho que a relação da senhora, basicamente, o que a senhora me diz? É uma relação satisfatória? Não, não é uma relação satisfatória. Falei, então, qual é o próximo passo? A senhora pensa em separação? Não, separação não. Falei, como não? Ela falou, não, eu tenho quem me atenta, mas eu tenho quem me esquenta. E eu não vou sair disso, não, eu vou ficar por aqui.
1: Como é que resolve isso? Como é que você, que passou 12 sessões escutando isso, o que essa pessoa está buscando?
0: Na verdade, Marcelo, toda dor, a gente só permanece em um lugar enquanto tem ganho. Senão a gente já tinha ido embora.
1: Tem um benefício.
0: A gente tem que parar de ter dó das pessoas. Não tenha dó. Ela está tendo ganho nessa situação. Por pior que te pareça. Aparece ruim para você, mas para ela tem ganhos. Nós temos um mecanismo que ele é biológico. Quando não há nenhum ganho, a gente vai embora. O nosso cérebro, o nosso corpo, a nossa alma, ele nos expulsa para fora daquele lugar. Isso é biológico. Biológico, ou ciência da vida. O nosso corpo, a nossa alma, a nossa psique, eles concorrem para a vida, eles não concorrem para a morte. A gente luta para viver o tempo todo. Tanto se você for pular da pedra da Gávea, a hora que você vai pular, suas pernas travam. Você só pula porque o instrutor te joga. Porque o seu corpo entende que se você pular dali, você vai morrer, você vai cair no abismo. Então ele trava. Nós temos uma trava de segurança. Quando o ambiente é muito insólito e não há nenhum ganho, a gente sai. Se alguém permanece, tem um ganho. A psicanálise vai falar em ganho secundário. Então, essa foi uma das lições que eu aprendi. A gente fica querendo salvar as pessoas. Muito cuidado. Se alguém permanece em alguma situação, ele tem um ganho secundário. A não ser que seja uma prisão, a pessoa foi sequestrada, aí é outra história. Ou que ela seja uma criança, ou que ela seja um idoso, que não tem condição de sair dessa condição. Mas, no mais, não precisa ter dó de ninguém, não, que cada um está no estado que...

14:10. 2:10. Estamos de volta, estamos chegando. 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Estamos de volta, estamos no ar a partir de agora e até às 13:30 da tarde. Vamos que vamos. Bora, nesta tarde de sexta-feira, hoje é dia 25 de setembro de 2026. E aí, gurizada medonha, tudo certo? Pois então, dia 25 e no calendário 268 dias, até agora decorridos. Faltam 97 até o final do ano. 97 dias. Tarde quente na terra dos presidentes, nesse momento, no centro da cidade onde estamos. 30 graus marcam os termômetros. 30 graus centígrados. Sexta-feira com as últimas horas da lua crescente. Para quem costuma acompanhar, na próxima madrugada estaremos diante de mais um passe de lua, uma mudança de lua, a cheia, a lua prateada, a mais linda, pelo menos para mim, estará entrando agora na próxima madrugada. Abrindo a nossa programação e as informações serão repassadas. Os assuntos principais trabalhados hoje aqui na redação da emissora serão repassados até às 13:30 da tarde, intercalados com a música, que é sempre uma sugestão do ouvinte através do nosso WhatsApp, o 99673-1260. 99673-1260. Aí você sugere, a gente coloca aí na lista e na medida do possível vamos atendendo o seu gosto musical. É sempre uma honra, que bom que é um privilégio tê-los como ouvinte. Quem está do outro lado do rádio, quem está dentro do carro, ou na empresa, ou na firma, numa oficina de chapeamento, numa oficina mecânica, uma oficina de eletricidade, numa obra, numa grande obra, numa pequena obra, numa reforma, numa limpeza, numa lavoura, dentro de um trator, dentro de uma máquina, numa fazenda, num galpão, numa estância, onde quer que você esteja, valeu, você é muito, mas muito mais importante. 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

0: muito craque. Esse é muito craque. José Augusto. Tanto como escritor, como cantor. Claro, o José Augusto hoje está com 73 anos de idade. Mas como escritor, continua compondo grandes clássicos na voz de outros artistas no momento. Ele é muito bom. O José Augusto é um carioca que nasceu em 16 de agosto de 1953. Filho único. Aos 14 anos, ele começou na música participando do Festival de Música de Santa Teresa, quando recebeu seu primeiro prêmio como melhor intérprete do festival. Dos 14 aos 17, fez testes em quase todas as gravadoras do Brasil, sendo reprovado em todas. Até que conseguiu uma nova chance com o produtor Renato Correia, integrante do grupo Golden Boys, tendo assim a oportunidade de cantar com a orquestra do maestro Gaia, sendo aprovado e pronto para gravar seu primeiro disco. A carreira do cantor e compositor começou em 1972, quando levou uma fita de suas músicas à gravadora EMI. Produtor de discos era o Renato Correia. Logo recebeu e percebeu o talento de José Augusto e imediatamente recomendou sua contratação. Década de 70, lançou seu primeiro disco, fez sucesso com músicas, os mais antigos vão lembrar, De Que Vale Ter Tudo na Vida, Eu Quero Apenas Carinho. Lembra? Pois é, os mais antigos lembram sim, essas músicas fizeram muito sucesso lá na década de 70. E Luzes da Ribalta, se consagrou com prêmios, sucessos, 5 milhões de discos vendidos no México, na Espanha, na Argentina, Peru, Colômbia, Costa Rica, Equador, Venezuela e grande parte latina dos Estados Unidos. E aí depois, década de 80, se dedicando ao mercado latino, José Augusto continuou lançando discos no Brasil e aí começou a despertar o interesse também de grandes artistas que queriam suas letras para cantar. Quais artistas? Alcione, Simone, Chitãozinho e Chororó, Fafá de Belém. E assim, em 1985, surgiu mais um hit, a música Fantasias, que rompeu o bloqueio das rádios FM em todo o Brasil. Na época, não divulgavam os artistas populares as FMs. Augusto, o José, fechou a década com uma série de sucessos como Sábado, De Igual Para Igual, Chuvas de Verão, essa que está tocando aqui, Eu e Você, Fui Eu, Só Você, Amantes e outros tantos. Bom, é muito, muito extensa a obra desse artista, de 73 anos, esse carioca, mas parte dela é essa. Então estará hoje entre as informações aqui no programa até as 13h30 da tarde. E aí, e esse calor, hein? Tudo certo? Pois é, 30 graus na Terra dos Presidentes nesse momento. Na sexta-feira, dia 25, já visualizo o final de semana. Sexta-feira é diferente. Um forte abraço à gurizada, aos senhores, às senhoras que estão envolvidos no sistema de implantação, da implantação das lavouras. Então eu sei que esse final de semana será de muito trabalho, será muito intenso, será muito corrido, mas é isso, que sejam dias tranquilos, que você tenha realização no que faz, que seu esforço, sua dedicação seja reconhecido também, que você ganhe o que você está, que você colhe o que você está plantando, o reconhecimento, a gratidão onde você está, tá bem, meus amigos, todos envolvidos nesse sistema de plantação das lavouras, que será intenso, não tem sábado e domingo nesta época, eu sei disso, não tem sábado nem domingo, mas vamos lá, aproveitando enquanto dá. Refrigeração Butuí informa, vem aí o break, as notícias e a gente volta logo em seguida.
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0: Aí emendamos mais um sucesso aqui do José Augusto, para alegrar a sua tarde de sexta-feira, 30 graus.
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2: Estão abertas as encomendas de alevinos de diferentes espécies para criação em São Borja. Os pedidos podem ser realizados até o dia 23 de novembro na Secretaria Municipal de Agricultura e Infraestrutura, localizada junto ao saguão da Prefeitura. O atendimento ocorre nas encomendas das 7h30 às 12h30. Entre as espécies disponíveis estão carpa carpim, carpa prateada, carpa cabeça grande, carpa húngara espelho, carpa húngara escamada, carpa colorida, lambari, tilápia revertida, grumatã, cascudo abacaxi e jundiá cinza. A entrega dos alevinos será realizada no dia 26 de novembro, às 8 horas da manhã, na Praça da Estação Férrea. A iniciativa busca atender produtores e criadores interessados na criação de peixes no município.
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0: de volta, 2h38, 14h38. Pois, sexta-feira, e este é o último final de semana do ano, onde a prática da pesca é permitida na bacia do Rio Uruguai. Se foi a temporada de pesca 2026... É, termina quarta-feira, dia 30, mas para pescadores de final de semana, este é o último. E nós tivemos um ano que foi bem restrito a essa classe de pescadores, aos de final de semana, porque o rio ele não apresentou condições boas de pesca de linha, pesca de carretilha, pesca esportiva. Sempre esteve acima do nível, muitas crescidas, muitas cheias, e aí ficou bem restrito mesmo. Este é o último. Se nada for publicado, se nenhuma nova instrução normativa for publicada, fica valendo a mesma. Sempre é assim, todos os anos nesta época é a mesma orientação. E a instrução normativa que proíbe a pesca até o dia 31 de janeiro do ano que vem. São 4 meses de Piracema: outubro, novembro, dezembro e janeiro. Nesses 4 meses é proibido pescar. E aí não é restrita esta orientação ao Rio Uruguai, apenas o Rio Uruguai, todos os seus afluentes, lagos, lagoas, estuários que compõem esta bacia. Quando se fala em bacia, é extensivo a todo o processo de nascentes, de córregos, de sangas. É assim, como já é do conhecimento da maioria, nós temos apenas 3 bacias hidrográficas no estado do Rio Grande do Sul: a bacia do Rio Uruguai, aqui onde estamos, temos a bacia do Rio Guaíba e a bacia litorânea. Então são águas de todo o estado do Rio Grande do Sul que desaguam em uma dessas 3. Então, nas que compõe o Rio Uruguai, é isso. Proibida a pesca é o período chamado de Piracema. Tem alguma condição ou outra que é possível pescar? Eu não tenho exatamente aqui a instrução para poder detalhar, mas coisas que a gente sabe, por exemplo, é possível pescar com uma linha de mão, com um barco, se for o caso, sem motor, sim, com a remo, e essa pesca seria a pesca de subsistência. Permitido pescar 5 quilos de pescado. Mas na sua grande maioria não se pratica, não se vê, não se nota ninguém atrás aí dessa brecha da lei e pescando nesta época. É muito difícil mesmo. Então é isso, senhores e senhoras, pescadores e pescadoras, se nada mudar, então termina a temporada na quarta-feira, aliás, que recolham-se os materiais de pesca da água, e para quem vive do peixe, para quem tem na pesca a sua profissão, a sua subsistência, seu alimento, o seu sustento, que o Ministério da Aquicultura ou da Agricultura cumpra seu papel, que faça chegar às mãos de quem realmente é pescador ou pescadora profissional, que possam receber aquele seguro defeso para poder se alimentar, para poder se manter durante esses meses. Se a tua atividade é essa, se você vive disso, então, se tem uma determinação por lei que você não pode executar teu trabalho, mais do que justo que você receba o mínimo possível, já como o próprio nome determina, salário mínimo que chegue e que não demore, assim como em anos anteriores. Começa a Piracema agora e vão pagar lá a primeira parcela, o primeiro mês, lá o ano que vem. E aí, como é que fica até lá? Como é que as pessoas vão sobreviver até lá, quem tem como profissão pescador? Como é que vai fazer? Vai comprar fiado no bulicho e o bulicheiro vai conseguir segurar aí 3, 4, 5 meses para receber? Chega num mercado grande, qualquer um mercado aí, pode escolher qualquer um, ninguém te vende fiado. Se tu comprar com teu cartão e parcelar, tu vai pagar juro. Então, são coisas que nesse ano político, tá toda hora cheio aí de político pegajoso, pelas ruas da cidade, tirando foto, postando vídeo, pegajoso mesmo, né? Nessa época, eles adoram abraçar pessoas, eles adoram dar tapinha nas costas, eles adoram tirar fotos com crianças e depois somem. É a época, né? É a época em que nós somos considerados os bois, né? Os bois, porque é uma sensação que a gente tem é essa: nada muda. Cada um que assume só quer cuidar do seu umbigo e do seu raio de contato. E é assim que funciona. Assumiu, se elegeu, busca os seus apoiadores, quem botou dinheiro na campanha, quem botou valores para poder ajudar a mentir por aí, em vilas, em bairros, em ruas, no interior, lugares que eles só vão nesta época de campanha. Ou tu viu algum político caminhando em vilas e bairros? Esses deputados, por exemplo. Tem gente aí que nunca pisou na cidade de São Borja, anda aí em cima de caminhonete gritando, pedindo voto e dizendo: eu vou mudar. Vai mudar porcaria nenhuma. Vai pedir voto. É, tu votou, tchau. Adeus. É o que quer. Pegou teu voto, tu não vale mais nada. Deu pra ti. É isso que o histórico é esse, exatamente. Então, nesta época, seria até muito pertinente que alguém já tivesse apresentando como a minha proposta é essa, para cuidar dessas pessoas, dessas famílias, desses... eu não sei quantos profissionais tem aqui em São Borja, é o certo, mas são mais de 200 famílias que vivem dessa atividade, tá? E não tem ninguém que olhe por eles, ninguém. Se não se viram de um jeito ou do outro aqui, morre de fome se for esperar pelo dinheiro do pagamento do seguro. É assim que funciona. E aí os bonitões aí dentro das caminhonetas, né, com um bom ar-condicionado, nos gabinetes, tomando um café da melhor qualidade, um café de Minas Gerais, né, e dando risada, enchendo os bolsos aí com desvios, com verbas que são desviadas de onde deveria chegar e não chegam, e nessa época estão por aí, desfilando, revoando, para poder pegar o voto de quem está daqui a pouco aí, nesse momento, tapado de poeira, tapado de terra ou de cimento, ou bombrando um saco, uma saca, com uma pá nas costas, fazendo um serviço pesado, ou que está cuidando de qualquer ramo, dando risada, tá? Dando risada. Falta uma semana para as eleições gerais no país nesse 2026. Um ponto que a maioria das pessoas deveria levar mais em consideração é consciência de classe. Saiba a que classe tu pertence, sabe quem pode te representar e defender teus direitos, as tuas demandas. Faça isso. Tenho certeza que só desta forma tu poderá tornar o teu voto útil. Fora dessa situação, não te engane, conversa para boi dormir. 14h48, conversa afiada mesmo. Bom, e como eu estava falando então na questão do encerramento da temporada de pesca, o Rio Uruguai está agora com 7 metros e 67 centímetros, está subindo 2,2 centímetros por hora. É quase uma cheia novamente, 7,67 metros. Isso dá lag, dá sim, dá rio fora da caixa, sim. 7,67 metros, subindo 2,2 centímetros por hora. É a leitura atualizada aqui no Porto de São Borja. Previsão, eu já passei mais cedo lá, mas repito para quem não pôde ouvir antes. O que, que temos para as próximas horas?
1: Nesta sexta-feira, o tempo fica firme e ensolarado em São Borja e todo o oeste do estado, e o calor retorna. Previsão de marcas de temperatura na casa dos 30 a 32 graus, dia abafado e que favorece uma noite também mais amena por toda a região. A previsão para o fim de semana é de o calor persistir, mais forte durante o sábado, com 33 a 35 graus, realmente um dia de verão em toda a fronteira oeste, e no domingo a temperatura fica na casa dos 22 a 31 graus. A chuva retorna isolada na segunda-feira e mais ampla durante a terça. Até poderemos ter alguns temporais passageiros pela região, mas não há indicativo de nada severo como tivemos no início desta semana. A tendência é de o tempo firmar no dia 30 de setembro e seguir assim pelo menos até o dia 3 de outubro. Então, uma janela aí de uns 4 dias de sol e depois volta a chover no dia 4 de outubro e pode chover forte, inclusive com volumes altos. Da Metsu Meteorologia, Estel Cias.

Seguimos com a programação. Everaldo Cruz, aquele abraço para ti, muito obrigado, valeu, obrigadão pela sintonia. Alô, dona Solange, aquele abraço. Seguimos com a programação. Tem mais Zé Augusto? Tem mais José Augusto na programação. 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

Simbora ver onde chora o cantor que o pó levanta na bailanta do Tio Flor nesta sexta-feira, 30 graus. Quem for comprar peso argentino hoje, compra 295 pesos com um real. 295 pesos com um real. Preço dos principais produtos agrícolas. Então, nós temos o arroz hoje a R$ 81,79. Boi gordo, quilo, 12,63. Búfalo, 8. Cordeiro, o quilo, 12,50. O milho, 60, R$ 60. Soja, 140. Trigo, em grão nacional, 72. Vaca gorda, o quilo, 11,20. Arroz, 8,179. Boi, 12,63. Búfalo, 8. Cordeiro, 12,50. Milho, R$ 60. Soja, 140. Trigo, 72. E vaca gorda, o quilo, R$ 11,20. R$ 2,54 sobre vagas que tem no FG Tassini. Aí, seu Contreira, seu Giovanni Contreira, vamos ver aqui o que tá oferecendo hoje de vagas. Mas tá pouco gado do Guta, hein, seu Giovanni? Espicha mais aí, meu amigo. Bom, aquela vaga que ontem estava sendo disponibilizada, não apareceu candidato para caseiro no Rincão de São Miguel. Não apareceu candidato, pelo jeito, está pedindo de novo aqui. Serviços Gerais de Lavoura tem vaga aberta. Também para supervisor de frota e mecânico de frota. Auxiliar técnico. Não fala a área, mas é auxiliar técnico. Sei lá, um profissional aí dessa área deve saber do que se trata. Caseiro para o Rincão de São Miguel. Serviços Gerais de Lavoura, supervisor de frota, mecânico de frota, auxiliar técnico. São as vagas abertas aqui no Círio. Círio fica na Cândido Falcão, ao lado do Banco do Brasil. Então, se você interessa, até às 5 horas da tarde. Tem um movimento amanhã, um movimento não, uma ação que será desenvolvida pela Secretaria de Saúde, e que é importante para quem recebe o Bolsa Família, para quem é ligado ao Bolsa Família. É pesagem amanhã e também as vacinas, a revisão do sistema de vacinas. O interessante que é sábado, então é um dia que vale por você provavelmente não estar trabalhando no seu emprego, né, regular. Então, amanhã, dia 26, pesagem dos beneficiários do Bolsa Família e a atualização da vacinação. O atendimento é das 8 às 11h30 da manhã na Emulti e Central de Vacinas, junto ao Hospital São Francisco, aqui no antigo São Francisco. A iniciativa tem como objetivo facilitar o acompanhamento das famílias beneficiárias, manter os dados atualizados e garantir que a situação vacinal de crianças e demais integrantes esteja em dia. A ação também busca oferecer atendimento em um horário alternativo, assim como falei. Para participar, é necessário apresentar o cartão do Bolsa Família com o número NIS, cartão SUS, carteira de vacinação e documento com foto. A orientação é que os responsáveis levem também a documentação dos demais integrantes da família que necessitam de
a atendimento. Amanhã, e não tem chuva amanhã, será um dia favorável. Então, entre às 7h30 da manhã, não, às 8 horas da manhã até às 11h30.

0: uma outra movimentação para quem é do ramo, é sobre as encomendas de alevinos que estão abertas aqui na Secretaria da Agricultura. Alevinos de diferentes espécies para criação em São Borja. E até o dia 23 de novembro estão abertas. Tem bastante tempo, mas se quiser resolver de uma vez, a Secretaria da Agricultura e Infraestrutura fica localizada ali no saguão da Prefeitura. O atendimento para encomendas é das 7h30 até as 12h30. Entre as espécies estão carpa capim. Que mais? Carpa prateada, carpa cabeça grande, carpa húngara espelho, carpa húngara escamada, carpa colorida, lambari, tilápia revertida. Como é que é uma tilápia revertida? Eu fico pensando como seria uma tilápia revertida. Grumatã, cascudo. Falar em cascudo, tá pronto aí pro esporte, o Adilson? Tá pronto aí no estúdio? Cascudo abacaxi e jundiá cinza. Tu vê que até o nome dos peixes estão mudando, né? Isso é peixe de laboratório, só pode ser. Tem um, olha aqui, eu nunca ouvi falar. O que, que é GIF?
1: Os peixes estão se modelizando, cara.
0: Tia, sinceramente, tilápia invertida.
1: Serão peixes para aquários.
0: Né? Tilápia invertida. Mas olha, que coisa interessante, hein? Não é invertida, é revertida. E esse GIF, G-I-F-T, tu que fez essa matéria aqui?
1: Tava escrito assim.
0: Não, mas tem que ter um erro de digitação aqui.
1: Pode ser.
0: Não tô dizendo teu.
1: Sim.
0: Quem te mandou essa informação aqui? Cascudo abacaxi. Bom, tá aí então, se tem alguém do ramo que...
1: O Tero, pior que tá correto.
0: Não, correto... Tu pesquisou na
1: Sim, IA. Tá correto?
0: Deixa eu ver a foto aí.
1: Sim. Tilápia gift revertida, é um alevino filhote de peixe.
0: Ah, é gift.
1: Gift.
0: Ah, então é tilápia revertida gift.
1: Gift.
0: Bom.
1: De linhagem melhorada geneticamente tratada, tá, para ser 97 a 98% macho.
0: Ah, então é do que estamos falando. É um peixe que foi... que teve uma alteração, né? Biológica. É uma tilápia que tem mudança genética.
1: Esse gift aí é um nome, no caso um nome inglês, né? Que é Genetic e Provate Farm Tilápia. Pegaram uma letra de cada um ali e fizeram o gift.
0: Não me convenceu, mas tudo bem. Sim. Eu vou acertar.
1: Eu também,
0: Agora,
1: foi conhecer hoje também.
0: Agora, fora brincadeira, sabe que a carne dessas que estão sendo oferecidas aqui, tem duas que são maravilhosas. Uma, a primeira é do cascudo. Para quem... Claro que é um peixe que é mais difícil de limpar, que é um peixe que... ele é mais complicado um pouco de tu fazer, mas é saborosíssimo.
1: É para quem tem o dom.
0: Isso é para quem tem o dom. Para quem conhece da arte uma carne de cascudo... É uma maravilha, é saborosa e é nobre, tem mais essa. E outra é a tilápia. A tilápia é excelente. Não sei essas aqui, geneticamente modificadas, né? Se mantém o mesmo sabor, são peixes... tu sabe que tem... Eu conheço essa... O sabor dessa... Da tilápia... talvez bem antes dela ter começado a ser criada aqui em cativeiros, né? Peixes de tanque aqui na nossa região, porque quando trabalhei lá no Alto Uruguai, lá na divisa com Santa Catarina, lá tem uma barragem, uma hidrelétrica que é a barragem de Entre Rios do Sul, Entre Rios do Sul, que fica no Rio Passo Fundo, tá? Então, na época que a barragem, a hidrelétrica foi construída, o rio parou, claro, o rio parou o seu leito natural, uma barragem, assim como nós temos aqui as nossas no Rio Uruguai. E lá, na época, a Emater fez um projeto de criação, de povoamento desse lago de tilápias. Então, estava surgindo, sabe, feito pela Emater, e era uma curiosidade de todos, porque é um peixe diferente, não é nativo, não é daqui, mas começaram a surgir exemplares, e aí já a ponto de consumo, enfim, e a carne surpreendeu a todos, é saborosa, e no mercado vende muito bem a tilápia. Muito bem.
1: Mas muito saboroso, né, Antônio?
0: Muito saboroso, a tilápia é ótima.
1: Inclusive, eu não tinha trocado uma ideia contigo ali, foi almoçar ali na Doce Verano, era a tilápia.
0: Não, é ótima.
1: Não, é uma baita pedida.
0: É isso aí, tilápia e cascudo aqui, dá pra encarar. Ainda mais se o cascudo é abacaxi, já deve vir com o aroma de abacaxi.
1: Já vem docinho.
0: Já vem docinho. 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
3: 15 horas, 9 minutos, 3:09. Convite para a missa de 30º dia de falecimento. Teu sorriso, tua alegria, tua paixão pela vida. Partiste deixando imensa saudade em nossos corações. Mas agradecemos a Deus por termos tido a bênção de conviver contigo durante esses anos em que estivemos juntos. Tua lembrança alegre e feliz é o que nos conforta nesse momento de dor. Obrigado por tudo. De Vero Fagundes e Lili Tavares, pais. Victor, Davi e Anne Sofia, irmãos. 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Por este ato de fé, familiares antecipam agradecimentos. 15 horas, 11 minutos.
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10: Principais manchetes da Folha de São Borja deste sábado. Câmara promove audiência pública para debater orçamento de 2027. Desfile Farroupilha reúne mais de 900 cavalarianos e 70 veículos. Governador Eduardo Leite cumpre agenda de trabalho no município. Comitiva Desuco reúne apoiadores em visita a São Borja. Câmara aprova projeto de regularização de dívidas com a Prefeitura. Congresso Internacional debate os 400 anos das missões jesuítico-guarani. Programação de São Francisco de Borja terá 10 dias de celebrações. Saúde Municipal vai oferecer novo método contraceptivo para mulheres. Essas e outras notícias você lê na Folha de São Borja deste sábado.
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0: Estamos de volta e na reta final do programa de hoje, reta final do programa de hoje, da sexta-feira, o último programa da semana e uma tarde bem quente aí fora, uma tarde que lembra o verão. Nós temos a semana que vem, eu já até nem vou tocar nesse assunto aqui agora, até porque essa janela que tem esse tempo firme está sendo muito importante aqui para a área da produção. Então, deixar quieto por enquanto sobre as questões do tempo. Fico só com a previsão aqui da Stael Cias. A refrigeração Butuí informa, vem aí o quadro do esporte. E nós teremos um final de semana morno, sem futebol, xoxo, né, senhor Adilson? Xoxo.
1: De futebol sim, de futsal não.
0: Ah, de futsal sim. Não, graças a Deus que temos, ainda bem, né, que nós temos aí o nosso representante aí que pode estar dando um passo importante à Série Prata, né, no final de semana, né?
1: Perfeito, já que nós não temos futebol de campo, né, pelo menos temos futebol de salão na cidade, né, e uma fase bem decisiva, né, a Associação São Bogêncio Futsal joga agora amanhã, no sábado, contra a equipe do Cone Sul de Bagé, confronto de ida das quartas de final da Série Bronze, lembrando que não há saldo de gols na partida, então se a CF ganhar de 1-0 ou 5-0 é a mesma coisa, jogará o confronto de volta pelo empate, né? Então, importante amanhã a presença do público, até porque não marca chuva, não tem jogo da dupla Grenal, a temperatura provavelmente vai estar bem alta amanhã, passada dos 30 graus. Então, tem todos os componentes aí para o torcedor da associação fazer um bom público, uma projeção de quem sabe quase 1000 pessoas, por que não? Até porque na época do União Samborgense, nos jogos decisivos, era um público padrão, mais ou menos 1000 pessoas, Otero, no Cleodoro de Zambuja.
0: Baita público.
1: Baita público. Baita público. Eu sempre reitero, tá? Nos últimos anos aqui que o Samborja estava em atividade, o Samborja com todo aquele estádio ali não botava 1000 pessoas, tá? O Samborja não conseguia botar 1000 pessoas, às vezes, num jogo do futebol de campo. E no salão se consegue, tá? Né? Tem um parâmetro,
0: na época. Tem uma aceitação, né, Adilson?
1: Sim. Até porque é diferente quando, por exemplo, quando tínhamos futebol de campo aqui com o Samborja, né? A maioria dos jogadores, ou quase todos, não eram daqui. Os jogadores todos da Associação Sambogêncio Futsal são aqui de Samborja, né? É o cara que trabalha no supermercado, é o cara que trabalha numa ferragem, é o cara que é motorista de aplicativo, que tem loja no centro da cidade. As pessoas sabem, não se conhecem só da quadra, se conhecem também do comércio, né?
0: Ah, e tem outra, o futsal sempre foi um esporte que levou a família toda aos ginásios. Sim. De crianças e senhoras, sempre foi. E mesmo eu ainda considerando que nós de todas as cidades vizinhas aqui, nós somos o que menos fizemos histórias no futsal. Nós sempre fomos, digamos, ultrapassados ou preteridos por Itaqui, que sempre teve a Itaquiense, que fez histórias, né? A Uruguaianense. Por outro lado aqui, a Santiago, né? E São Borja, ela girou muito em torno do grande evento Culturão. Então aqui nós tivemos grandes espetáculos de futsal, mas com jogadores trazidos dessas outras cidades. Sim. Também. Né? Criamos uma geração de ótimos jogadores de futebol, de futsal, mas nunca tivemos uma ascensão antes desse pessoal aqui, que foi até a Série Ouro, né? Essa gurizada aí.
1: Sim, e é praticamente a mesma base de elenco, né? O pessoal que jogou no União e chegou na Série Ouro é praticamente o mesmo elenco que está na Bronze agora com a associação. Então, convidar os ouvintes amanhã, 8 horas da noite, confronto. Nossa jornada esportiva amanhã aqui na Rádio Cultura começa às 19h30, né? Então, convidar os nossos ouvintes a acompanhar o melhor cenário, vai no ginásio, leva um radinho ali, aliás, não precisa nem no radinho, leva o telefone mesmo ali, bota nos fones, a gente fica acompanhando ali, Lutero, na pessoal ali nas arquibancadas ali, acompanhando o jogo e com os fones de ouvido ali acompanhando a nossa transmissão, até porque às vezes quer informação, às vezes nós passamos também informação dos jogos quando tem do Campeonato Brasileiro, os outros jogos também da Série Bronze, tem andamento, a gente consegue também ver os resultados,
0: e
1: né?
0: Tem outro, fiquei sabendo que estão sem cronômetro lá.
1: É, esse é um problema não só daqui, mas também de outras cidades, né? Esse último jogo agora, o cronômetro acabou funcionando, não o grande aquele, né? Mas um menor, mas é bem visível, tá? Dá pra acompanhar.
0: Não, até por isso que eu lembrei, né? A importância de estar com rádio, não dá mais. É impressionante, cara. Nós estamos sem um cronômetro.
1: Sim.
0: Que presta no ginásio. Tu sabe que em uma das edições do Culturão que realizamos, quando eu era um dos organizadores, e ele era no SESB ainda. Como o SESB, não sei se hoje tem, mas não tinha na época cronômetro digital desses oficiais, nós alugamos um cronômetro, nós alugamos da COP, que fica aqui em Santa Cruz do Sul.
1: Que é uma referência aí na informar os cronômetros, né?
0: Sim.
1: Que é o do ginásio, se eu não me engano, essa marca aí.
0: Ela é bem querida, porque ela que faz os pardais também aí nos nas rodovias. Mas nós locamos eu lembro da COP, um cronômetro, digamos, um retângulo aí de uns 2 metros por 1, um baita de um cronômetro.
1: Sim.
0: Era a questão, é muito simples, né? Faltas e tempo, só o que se tinha.
1: Tu imagina, Lutero, a gente pega a Gaúcha, que é muito, muito referência, né? Não só aqui no estado, mas no Brasil. Tempo e placar no futebol da Gaúcha, não tem como, estamos sem um cronômetro.
0: Tem que ser no relógio do pulso do narrador. Bom, é o que temos, então, parado, né, o Campeonato Brasileiro. Joga de novo o Brasil quando?
1: O Brasil joga terça.
0: E como é que foi teu time hoje de manhã?
1: O Brasil empatou 1-1 com a Austrália.
0: Acho que baita resultado.
1: Baita resultado, agora... Baita resultado.
0: Deve ter dado uma audiência. Até agora não vi ninguém falar, nem na internet, nem no lugar nenhum, né? Não vi nada até agora.
1: Sim. Empatou no finalzinho do jogo, hein, Lutero? Gol do Rayan, que era atacante do Vasco, tá jogando hoje no futebol inglês. E o tempo vai passando em relação à seleção brasileira, o engajamento cada vez menor, né, Lutero? Seleção brasileira também não se ajuda, né?
0: Não se ajuda. Sistema não se ajuda. Quem é que não? Até as pombas que moram aí na Figueira, na frente da rádio, sabem. Você pode juntar dinheiro, né, cara? Você pode juntar dinheiro. Isso aí é para movimentação financeira de empresários, de donos de passes, federações. A grana é a grana para o bolso.
1: Sim.
0: Não essa a menor dúvida. Mas qual o interesse? O que, que vai somar isso, digamos, em termos de preparação para o próximo Mundial? Que isso? Não. Isso é tal do engodo mesmo dentro do futebol, né?
1: Isso aí.
0: Isso aí, seu Adilson.
1: É segunda.
0: Deixar uma então aí mais do José Augusto, vou me despedindo. E bom final de semana a todos. Valeu mesmo, hein? Valeu, graças. Muitas graças pela audiência. Voltamos na terça-feira.

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15: 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Câmara promove audiência pública para debater orçamento de 2027. Desfile Farroupilha reúne mais de 900 cavalarianos e 70 veículos. Governador Eduardo Leite cumpre agenda de trabalho no município. Comitiva de Zuco reúne apoiadores em visita a São Borja. Câmara aprova projeto de regularização de dívidas com a Prefeitura. Congresso Internacional debate os 400 anos das missões jesuítico-guarani. Programação de São Francisco de Borja terá 10 dias de celebrações. Saúde Municipal vai oferecer novo método contraceptivo para mulheres. Essas e outras notícias você lê na Folha de São Borja deste sábado.

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1: 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Câmara promove audiência pública para debater orçamento de 2027. Desfile Farroupilha reúne mais de 900 cavalarianos e 70 veículos. Governador Eduardo Leite cumpre agenda de trabalho no município. Comitiva de Zuco reúne apoiadores em visita a São Borja. Câmara aprova projeto de regularização de dívidas com a Prefeitura. Congresso Internacional debate os 400 anos das missões jesuítico-guarani. Programação de São Francisco de Borja terá 10 dias de celebrações. Saúde Municipal vai oferecer novo método contra para mulheres. Essas e outras notícias você lê na Folha de São Borja deste sábado.
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0: 16 horas 22 minutos, estamos com a Mariane Áustria na linha, direto do posto Missioneiro. Mari, me escuta perfeitamente, boa tarde.
1: Boa tarde, é isso mesmo, estou aqui na reinauguração do posto Missioneiro com a rede JP, e estou aqui acompanhada deles, vou falar um pouco sobre como está sendo essa reinauguração, o que tem de novo também aqui na rede. Estou com o Cristiano Rocha, que é o gerente executivo, a Patrícia Hausen e o Jânio Santa Lúcia, que são os diretores da rede JP. Bom, pessoal, boa tarde, tudo bem? Vamos contar um pouco pro pessoal aqui que está na audiência da Cultura M sobre como que tá rolando agora a inauguração, o que tem de novo na rede JP.
2: Boa tarde a todos, obrigado pela oportunidade. Nós reformamos toda a loja de conveniência MPM, trazendo para São Borja o que tem de mais novo do padrão da MPM Brasil. Então, a loja que o público de São Borja vai encontrar aqui no Missioneiro é a mesma loja que eles vão encontrar indo para São Paulo, para o Rio de Janeiro, para os grandes centros. E por ser um momento importante para a rede JP, mas também para a região, nós trouxemos para a loja MPM a Pizza Hut, que é a primeira franquia de pizza da região aqui, centro-oeste do estado. Então, os moradores de São Borja e do entorno terão o privilégio, né, de consumir a mesma pizza, né, que tem origem americana, que é uma grande franquia no Brasil, aqui em São Borja.
1: Que maravilha. Então, o pessoal agora que vai frequentar aqui a loja vai se preparar para receber uma loja totalmente atualizada, inovada. E o que tem para a tarde de hoje, assim, para o público, fazendo um convite até para o pessoal, para o pessoal que não está sabendo, inclusive, dessa reinauguração, desse evento, que é importantíssimo para vocês aqui também, né?
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1: Maravilha. Agora, voltando sobre as inovações aqui da loja. Há quanto tempo vocês já estavam planejando, assim, fazer essa atualização, fazer esse remake, assim, aqui no local? E também isso é muito importante para o público sambojense que frequenta, que sabem como é muito bem frequentado esse local. É um ponto também por ser perto do centro, por ser perto das escolas, enfim.
3: Bom, é um prazer a gente estar hoje reinaugurando nossa loja de conveniência, né? Nós já chegamos a São Borja há algum tempo com o posto Santa Lúcia, né? E agora estamos nas duas esquinas, na esquina com o posto Santa Lúcia e aqui com o posto Ipiranga. E aqui o Missioneiro é um ponto que sempre teve no meu coração. Eu acho que é um posto que tem muita história, né? Ele reflete muita identidade aqui do povo. Então a gente queria muito trazer uma loja moderna, uma loja com inovação. E queríamos trazer muito Pizza Hut para cá, porque ela é uma diferencial da Ipiranga, uma diferencial da MPM, e a gente queria ter uma loja que trouxesse isso para a comunidade. E também, né, esse espaço agradável aqui do deck, com música ao vivo, para tomar uma cervejinha no final da tarde e fazer aquele lanche que já é característica aqui do Missioneiro. Então a gente está muito feliz com essa nova cara da loja e espero que todos venham se prestigiar.
1: Bom, então, pessoal que está aí na audiência, o convite está feito, o pessoal está aqui a postos, esperando receber a todos, inclusive aproveitando a deixa, já parabenizo pela essa renovação, que está lindíssima, está tudo maravilhoso, gente, parabéns pelo novo ambiente, assim, está realmente renovado, e o público sambojense que frequenta o lugar também vai se surpreender e vai adorar também a 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
2: Obrigado, contamos com a presença de todos aqui, estamos aguardando para recebê-los aqui de braços abertos e conhecer a nossa nova unidade.
1: Maravilhoso. Então, volto para vocês no Estúdio da Cultura, pessoal. Boa tarde e bom programa.
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2: A Secretaria Municipal da Saúde realiza amanhã uma ação especial voltada à pesagem dos beneficiários do Bolsa Família e atualização da vacinação em São Borja. O atendimento ocorre das 8 às 11h30 na EMULT Central de Vacinas, no antigo Hospital São Francisco. A iniciativa busca facilitar a atualização dos dados e manter a vacinação das famílias em dia. Para o atendimento, é necessário apresentar o cartão do Bolsa Família com número de inscrição social, cartão do SUS, carteira de vacinação e documento com foto.
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0: principais manchetes da Folha de São Borja deste sábado. Câmara promove audiência pública para debater orçamento de 2027. Desfile Farroupilha reúne mais de 900 cavalarianos e 70 veículos. Governador Eduardo Leite cumpre agenda de trabalho no município. Comitiva Desuco reúne apoiadores em visita a São Borja. Câmara aprova projeto de regularização de dívidas com a Prefeitura. Congresso Internacional debate os 400 anos das missões jesuíticas Guarani. Programação de São Francisco de Borja terá 10 dias de celebrações. Saúde Municipal vai oferecer novo método contraceptivo para mulheres. Essas e outras notícias você lê na Folha de São Borja deste sábado.
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0: para o Conesul Esportes de Bagé. A partida estava inicialmente marcada para domingo, dia 27, mas foi antecipada para sábado a pedido da Associação Samborgense junto à Federação Gaúcha de Futebol de Salão. Os ingressos custam R$10 e estão à venda na Benoit e na quadra do Joga 10. A expectativa é de ginásio lotado para apoiar a equipe samborgense nesta nova etapa da competição. A Rádio Cultura AM 1260 fará transmissão ao vivo da partida, levando aos ouvintes todos os detalhes do confronto. A Associação Samborgense Futsal chega às quartas de final após eliminar o Trianon de Canguçu. Nas oitavas de final, agora a equipe busca largar em vantagem na disputa por uma vaga na semifinal.
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3: Principais manchetes da Folha de São Borja deste sábado. Câmara promove audiência pública para debater orçamento de 2027. Desfile Farroupilha reúne mais de 900 cavalarianos e 70 veículos. Governador Eduardo Leite cumpre agenda de trabalho no município. Comitiva de Zuco reúne apoiadores em visita a São Borja. Câmara aprova projeto de regularização de dívidas com a Prefeitura. Congresso Internacional debate os 400 anos das missões jesuítico-guarani. Programação de São Francisco de Borja terá 10 dias de celebrações. Saúde Municipal vai oferecer novo método contra receptivo para mulheres. Essas e outras notícias você lê na Folha de São Borja deste sábado.
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2: Boa tarde a todos. Estamos começando com mais uma Escola de Jesus. Somos o Grupo GEM, Juventude em Movimento. Eu sou o Manuel.
3: Eu sou a Emily.
2: E estaremos com vocês nesses próximos 15 minutinhos.
3: Já estão disponíveis as fichas para a tradicional pastelada da catequese, que acontecerá durante a festa do padroeiro, no dia 30 do 9. Adquira sua ficha na Secretaria da Paróquia, ou com os catequistas esperamos por vocês.
2: Lembrando dos nossos gengistas aniversariantes da semana, que são o Marco Soares, a Marcele Dornelles e o Antônio Correia. E também lembramos o nosso tio aniversariante da semana, que é o tio Osvaldo Peterini. Então, que nós sempre sintamos a presença do Jovem Jesus em nossas vidas e que ele derrame muitas bênçãos sobre cada um de nós. Um feliz aniversário a todos!

0: Jesus estar presente mesmo quando não conseguimos vê-lo. Às vezes, durante nossa caminhada de fé, podemos ter a sensação de que Deus está distante. Rezamos e parece que não recebemos resposta. Vamos à igreja, participamos das reuniões, ouvimos sobre Jesus, mas talvez, em alguns momentos, tudo pareça apenas algo que sabemos na teoria. Mas existe uma pergunta que pode mudar completamente a maneira como enxergamos nossa fé. E se Jesus realmente estivesse aqui? Não apenas como uma ideia, não apenas como alguém de quem ouvimos falar, mas realmente presente no meio de nós, conhecendo cada pessoa, cada história, cada preocupação e cada sentimento que carregamos.
1: Se Jesus estivesse aqui, talvez nossa primeira reação fosse ficar em silêncio. Talvez algum de nós quisessem conversar com ele. Talvez outros quisessem pedir alguma coisa. Talvez alguém simplesmente quisesse sentar perto dele. Mas também surgisse uma preocupação. Será que Jesus sabe quem eu realmente sou? E a resposta é sim. Ele conhece aquilo que mostramos para os outros, mas também aquilo que escondemos. Conhece nossas qualidades, mas também conhece nossas fraquezas. Conhece os momentos em que estamos bem, cheios de fé, e também aqueles em que estamos cansados, confusos ou até mesmo distante. E mesmo conhecendo tudo isso, ele continua aqui.
0: Muitas vezes pensamos que precisamos melhorar primeiro para depois nos aproximarmos de Deus. Pensamos, quando eu estiver rezando mais, eu volto. Quando eu parar de errar, eu volto. Quando minha vida estiver organizada, eu volto. Mas Jesus não espera que sejamos perfeitos para nos aproximarmos dele. Ele nos encontra justamente no meio do caminho. Podemos chegar diante de Deus cansados. Podemos chegar depois de errar. Podemos chegar sem saber o que dizer. Podemos simplesmente dizer, Jesus, eu não sei o que fazer. E isso já pode ser uma oração.
1: Talvez exista alguma coisa dentro de você que ninguém conhece. Uma preocupação, uma insegurança, uma decisão que você não sabe como tomar, uma situação que você tenta resolver sozinho, ou simplesmente um cansaço que você não consegue explicar. E talvez você tenha aprendido a responder, está tudo bem, mesmo quando não está. Mas diante de Jesus, não precisamos fingir, não precisamos esconder, não precisamos colocar uma máscara. Porque ele já conhece nosso coração e, mesmo assim, escolhe permanecer perto.
0: Existe uma passagem muito bonita em que os discípulos estão reunidos e Jesus aparece no meio deles. Tomé não estava presente naquele momento e, quando os outros contam que viram Jesus, ele tem a dificuldade para acreditar. Talvez seja fácil olhar para Tomé e pensar, como ele conseguiu duvidar? Mas será que, às vezes, nós também não fazemos algo parecido? Queremos sentir Deus para acreditar. Queremos uma resposta imediata. Queremos ter certeza de tudo. Queremos enxergar para depois confiar.
1: Mas a fé não significa ter todas as respostas. Fé também significa continuar caminhando, quando ainda não conseguimos enxergar o caminho inteiro. Nós não vemos o vento, mas percebemos quando ele passa. Não conseguimos segurar o amor com as mãos, mas sabemos quando somos amados. E com Deus também existe uma realidade que nem sempre nossos olhos conseguem perceber. Talvez você não veja Jesus sentado ao seu lado. Talvez você não ouça a sua voz de maneira como ouve a voz de uma pessoa, mas isso não significa que ele esteja longe.
0: E talvez uma das coisas mais bonitas da nossa fé seja justamente essa. Jesus está presente mesmo quando não conseguimos percebê-lo. Ele está presente quando estamos felizes, mas também está presente quando estamos tristes. Está presente quando conseguimos rezar e também quando não conseguimos encontrar palavras. Está presente quando tudo parece dar certo e também quando parece que nada está funcionando. A presença de Deus não depende do nosso sentimento.
1: Às vezes, podemos confundir sentir Deus com Deus estar presente. Mas existe uma diferença. Podemos passar por um momento de oração em que sentimos muita paz. E podemos passar por outro em que não sentimos absolutamente nada. Isso, isso não significa que Deus esteve presente em um e ausente no outro. Nossa fé não pode depender somente daquilo que sentimos. Precisamos aprender a confiar.
0: E confiar em Deus não significa que nunca teremos problemas. Jesus não prometeu uma vida sem dificuldades. Ele prometeu caminhar conosco. Por isso, quando alguma coisa estiver difícil, talvez nossa primeira atitude não precise ser: Deus, tira isso de mim. Talvez também possamos aprender a rezar: Jesus, fica comigo enquanto eu passo por isso. Porque algumas situações não desaparecem imediatamente. Algumas respostas demoram. Alguns caminhos precisam ser percorridos. Mas não precisamos percorrê-los sozinhos.
1: A oração, então, deixa de ser apenas um momento em que pedimos coisas. Ele se torna um relacionamento. E poder conversar com Jesus durante o dia, no caminho para a escola, na faculdade, no trabalho, em casa, antes de dormir, quando estamos felizes, quando estamos preocupados, até mesmo quando não sabemos o que dizer, podemos simplesmente fechar os olhos e falar: Jesus, eu não consigo te ver, mas eu escolho acreditar que tu estás aqui.
0: E talvez hoje Jesus esteja nos fazendo uma pergunta muito simples: você confia em mim? Não importa quanto tempo faz que você está na igreja, não importa quantas vezes você já rezou, não importa quantas coisas você já fez, talvez o que Jesus queira de nós hoje seja apenas um coração disposto a confiar novamente. Confiar depois de uma queda. Confiar depois de uma decepção. Confiar mesmo sem entender. Confiar mesmo quando a resposta ainda não chegou.
1: Porque Deus não abandona a nossa história no meio dela. Às vezes, nós olhamos para a nossa vida e enxergamos apenas o capítulo que estamos vivendo agora. Deus, porém, conhece a história inteira. Nós enxergamos a dificuldade. Ele enxerga também aquilo que pode nascer através dela. Nós enxergamos a espera. Ele conhece o propósito. Nós enxergamos o silêncio. Ele continua trabalhando.
0: Por isso, talvez o maior desafio não seja simplesmente acreditar que Jesus existe. Talvez seja viver como alguém que realmente acredita que Ele está presente. Se acreditamos que Jesus está aqui, nossa maneira de tratar as pessoas muda. Nossa maneira de falar muda. Nossas escolhas mudam. A maneira como enfrentamos nossos problemas muda. Porque começamos a perceber que não estamos sozinhos.
1: E talvez, quando sairmos daqui, hoje, Jesus continue nos fazendo companhia. Ele estará conosco quando voltarmos para casa, amanhã quando acordarmos, durante nossas aulas, nas nossas conversas, nos nossos bons momentos e também aqueles momentos em que ninguém estiver por perto. Ele continua presente, continua chamando, continua esperando, continua disposto a ouvir.
0: Então, se hoje você está passando por alguma coisa que ninguém sabe, entregue isso a Jesus. Se existe algo que está pesando no seu coração, converse com Ele. Se você está com medo, diga. Se está confuso, diga. Se está cansado, diga. Você não precisa encontrar as palavras perfeitas, apenas seja sincero.
1: Porque Jesus não está procurando uma versão perfeita de nós. Ele quer nosso coração. E talvez nossa oração hoje possa ser simplesmente: Jesus, eu não quero apenas ouvir falar de Ti. Quero aprender a perceber Tua presença na minha vida.
0: Que possamos sair daqui lembrando que Deus não está distante.
1: Que possamos confiar mesmo quando não enxergamos.
0: Que possamos procurar Jesus não apenas dentro da igreja, mas em cada momento da nossa vida.
1: E que quando vierem as dificuldades, nunca nos esquecemos. Não precisamos caminhar sozinhos.
0: Jesus está aqui.
1: Jesus está conosco. Amém.

0: Senhor anunciou a Maria.
1: E ela concebeu do Espírito Santo.
0: Ave Maria, cheia de graça, o Senhor é convosco. Bendita sois vós entre as mulheres, e bendito é o fruto do vosso ventre, Jesus.
1: Santa Maria, Mãe de Deus, rogai por nós, por nós pecadores, agora e na hora de nossa morte.
0: Eis aqui a escrava do Senhor.
1: Faça-se em mim, segundo a vossa palavra.
0: Ave Maria, cheia de graça, o Senhor é convosco. Bendita sois vós entre as mulheres, e bendito é o fruto do vosso ventre, Jesus.
1: Santa Maria, Mãe de Deus, rogai por nós, pecadores, agora e na hora de nossa morte.
0: E o Verbo se fez carne.
1: E habitou entre nós.
0: Ave Maria, cheia de graça, o Senhor é convosco. Bendita sois vós entre as mulheres, e bendito é o fruto do vosso ventre, Jesus.
1: Santa Maria, Mãe de Deus, rogai por nós, pecadores, agora e na hora de nossa morte.
0: Rogai por nós, Santa Mãe de Deus.
1: Derramai a Deus a vossa graça em nossos corações para que conhecemos pela graça.
0: Para que sejamos dignos das promessas de Cristo. Oremos, derramai, ó Deus, a vossa graça em nossos corações, para que, conhecendo pela mensagem do anjo a encarnação do vosso Filho, cheguemos por sua paixão e cruz à glória da ressurreição, por Cristo nosso Senhor.
1: Amém.
0: Glória ao Pai, ao Filho e ao Espírito Santo, como era no princípio, agora e sempre. Amém.

0: Estamos chegando ao final de mais uma Escola de Jesus. Foi maravilhoso passar esses 15 minutinhos de rádio com vocês. Agradecemos a atenção de cada um. Gostaríamos de mandar um abraço para... A Brenda, o Ariel, a Luane, a Lara, a Carlane, a Cauane, o Anthony, o Edson, a Gabi Jorge e a Dani. Que estão nos acompanhando nessa sexta-feira.
1: Desejamos um ótimo fim de tarde a todos, um abençoado final de semana e que Jovem Jesus caminhe conosco!
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3: Principais manchetes da Folha de São Borja deste sábado. Câmara promove audiência pública para debater orçamento de 2027. Desfile Farroupilha reúne mais de 900 cavalarianos e 70 veículos. Governador Eduardo Leite cumpre agenda de trabalho no município. Comitiva de Zuco reúne apoiadores em visita a São Borja. Câmara aprova projeto de regularização de dívidas

0: Saúde Municipal vai oferecer novo método contraceptivo para mulheres. Essas e outras notícias você lê na Folha de São Borja deste sábado.
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7: Bueno, Bonimar, bueno, vamos chegando aí depois da Escola de Jesus, a juventude aí trazendo, e nós vamos chegando aí com o programa Entardecer na Querência, na companhia do Bonimar Lima. Esquentou bastante, né, Bonimar? 30 graus a temperatura, hein? 30 graus a temperatura. Vamos chegando no O de Casa, agradecendo a Deus, agradecendo ao Criador pela oportunidade, pela saúde, né? Pela disponibilidade e pela honra de estar com vocês aí no final da tarde. É a direção da Rádio Cultura que nos dá esta oportunidade deste encontro, que eu considero especial de primeira, eu me encontrar com os amigos aí das 6 às 8 da noite, das 18 às 20, a melhor companhia no final da tarde é com vocês. Hoje dia 25, né, Bonimar? 25, já estamos encerrando aí praticamente o mês do gaúcho, o mês de setembro. 269 dias do ano, faltando 97 dias para acabar o ano. 39 semanas já percorremos o ano. 39 semanas. Deixa eu ver o que eu tenho na minha agenda gaúcha. Aniversário de Carlos Barbosa, na Serra Gaúcha. Carlos Barbosa está de aniversário. Nascimento de Firmino de Paula, professor e poeta em Quaraí, em 1962. Faleceu no dia 12 de outubro de 1998 em Porto Alegre. Tem algumas curiosidades na nossa agenda gaúcha. Enquanto isso, o Olimar Lima prepara aí a Metsu Meteorologia para nos informar como é que vai se comportar o tempo aí no final de semana, Olimar Lima.
8: Nesta sexta-feira, o tempo fica firme e ensolarado em São Borja e todo o oeste do estado, e o calor retorna. Previsão de marcas de temperatura na casa dos 30 a 32 graus, dia abafado e que favorece uma noite também mais amena por toda a região. A previsão para o fim de semana é de o calor persistir mais forte durante o sábado, com 33 a 35 graus, realmente um dia de verão.

0: toda a fronteira oeste e no domingo a temperatura fica na casa dos 22 a 31 graus. A chuva retorna isolada na segunda-feira e mais ampla durante a terça. Até poderemos ter alguns temporais passageiros pela região, mas não há indicativo de nada severo como tivemos no início desta semana. A tendência é de o tempo firmar no dia 30 de setembro e seguir assim pelo menos até o dia 3 de outubro. Então, uma janela aí de uns 4 dias de sol e depois volta a chover no dia 4 de outubro e pode chover forte, inclusive com volumes altos. Da Metsu Meteorologia, Estel Cias.
1: Tá certo. Estel Cias, da Metsu Meteorologia, chegando aí para trazer a informação do final de semana. 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Chimitão Fandangueiro veio fazer uma visita pra nós, tomar um chimarrão com a erva mate Tomeleiro, ó. Mateando com a Tomeleiro, Bonimar Lima. Depois vamos bater um papo aí com o nosso amigo Rodir Schmidt, o Chimitão Fandangueiro lá do Piquete, a Moda Véia. Bonimar Lima, primeira de hoje, Pedro Neves, no meio do entrever.

0: Bueno, vamos dando continuidade ao nosso programa, o seu programa de final de tarde, né? Da Boca da Noite, o Entardecer na Querência. Ouvimos o Pedro Neves no meio do entrever e o Grupo Serranos, Vaneira Véia Bagual. Bueno, Marlimo, estou recebendo hoje a visita do meu amigo Rodir Schmidt, o Chimitão Fandangueiro, lá do Piquete é Moda Véia. E eu quero lembrar aí que a nossa Semana Farroupilha no Piquete é Moda Véia foi especial de primeira. Vamos cumprimentar o Chimitão. Boa tarde, Chimitão. Boa tarde. Obrigado por vir nos visitar aí.
1: Bora, eu peguei coragem e vim, né?
0: Peguei coragem e vim.
1: Boa tarde, Laudino. Boa tarde, ouvintes do Entardecer na Querência.
0: Isso, né?
1: Isso mesmo, né? É um prazer estar aqui com você.
0: Sim, eu agradeço.
1: E eu não podia deixar em vão de agradecer os nossos amigos e amigas que lá estiveram presentes na Semana Farroupilha. Uma surpresa muito grande para nós. Nós tivemos 90% de pessoas que vieram a primeira vez lá nos visitar. Nos deixou muito contente. E eu não poderia deixar de vir agradecer esse povo. A maioria até não conheço, fiquei conhecendo ali, enxergando, mas a gente não teve tempo para conversar com cada um, né? Mas em meu nome, em nome da Isa, em nome daqueles que ajudam a cuidar o nosso pequeno Moda Velha, o nosso muito obrigado mesmo. Quero dizer para vocês que talvez em dezembro nós estaremos fazendo aniversário do Moda Velha e queremos ter todo esse pessoal lá conosco, né?
0: Que maravilha.
1: Foi um orgulho para nós. Baile velho, botado.
0: Boia boa.
1: Boia boa, isso aí, claro, eu tenho que deixar para os outros elogiar. mas baile sempre de 4 horas de baile, eu tinha que mandar parar no horário, porque senão você ia uma madrugada. Então isso aí é gratificante, né?
0: É verdade.
1: Embora o grupo da casa, o grupo Gaitaço, que é o nosso grupo, agrada, eu conheço pouco de música, mas um pouco eu conheço. Então a música, ela sendo bem afinadinha, sendo bem feita, ela é igual, não tem aparelhagem, não tem telão, mas é
0: aquela música que o povo gosta de dançar.
1: Não, João Vicente, não, Vicente, tem um telão aí, ó.
0: João Vicente
1: tá se organizando, tá se aparelhando, tá muito bonito, né? Parabéns, João Vicente, ele vai estar logo já junto com nós lá de novo fazendo, já temos outro baile, se não me engano é 25 de 10, João Vicente vai estar tocando. Então é isso aí, agradecer todo esse povo que lá estiver, espero que novamente que a gente vai avisar, vai programar aqui, o Laudolino vai noticiar ali, pro pessoal fazer a mesma coisa que fizeram, marcar sua mesa, marcar sua... pra esse fandango, dezembro, se Deus quiser.
0: Chimitão, daí esse fandango aí vamos fazer um jantar, né?
1: Se Deus quiser, dos bem tupetudo.
0: Opa! Tá definindo o grupo e
1: é,
0: tudo, né?
1: Isso,
0: tá definindo.
1: Até lá, agora em dentro era assim, começa a passar o cansaço, né? Porque
0: exatamente.
1: Não foi fácil.
0: Não, eu imagino.
1: A gente vai se organizando, daí ajeita numa ponta, ajeita na outra, vão ver a data bem certa, que fique bem, né? E vão fazer isso aí.
0: Agora o interessante, né, Chimitão, o pessoal que vai ir nesse jantar fandango de aniversário é reservar antes, né?
1: Positivo, né? Não deixar pra última hora que não tem. Eu ali, se eu fosse querer liberar o pessoal, botava 200 pessoas por noite, mas não, tu tem que ter até meio-dia, por exemplo, e aí deu, tu tem que. A carne tem que descongelar, né? Preparar, então não adianta, tu chega na hora, enche de gente e não tem boia.
0: É, exato,
1: tem que ter e graças cuidado, a Deus ali, eu acho que ninguém teve queixa, Foi a comida tranquila para todo mundo.
0: Que maravilha. Chimitão, e quantos anos no nosso Piquete é Moda Véia?
1: Tu vai me apertar.
0: Ah lá, poxa, sabe que tá de aniversário.
1: Eu, esses dias procurando os papéis lá, achei a ata lá, uma coisa que nem passava na minha casa, achei a ata, só que eu não guardei lá. E eu vou olhar, daí outro dia a gente vem aqui, manda pra ti, né?
0: Ou manda, vem aqui, pra nós lançar.
1: Eu sou meio chuca, eu não me dou muito com o microfone.
0: Ah, é, dá pena do Chimitão. Dá pena.
1: Não me dou muito.
0: Dá pena do Chimitão.
1: Eu até agora, dona Isa, mas tu vai.
0: Oh. Alô, dona Isa, escuta.
1: Tá na caminhoneta aqui, tá escutando ali.
0: Ah, tá na caminhoneta. Dona Isa, que entra, tomou um
1: chimarrão. Se não falar o nome dela, ela me surda. É.
0: Um dia
1: ela não, vai... Não, eu vi o meu braço direito ali, ó. Tá louco. Se fosse pra mim, não saiu. Que saiu ali. É um braço direito, entende de cozinha, entende de trabalho, entende de tudo.
0: Simplicidade, recebe muito bem as pessoas.
1: Nosso lema.
0: É o que o pessoal comenta.
1: Receber, E dizer, outra, Laudelina, aproveitar o gancho, nós sempre agendava domingueira. nós paramos. Paramos de ajudar porque era muito trabalho. A gente, claro, queria ajudar o povo. Mas hoje já fizemos dois domingos sem agendar a domingueira e se deu certo. Então eu quero avisar o nosso público ali, porque agora o João, se Deus quiser, vai encher domingo. Então as pessoas que querem pegar um lugar,
2: sim,
1: vão às das sete. Vão às das sete, lá que pega o seu lugar. Depois das 7:30 em diante já é problemático.
2: Aí já as mesas já estão ocupadas.
1: Já estão ocupadas. Mas a pessoa indo das 7 horas vai arrumar o seu lugarzinho, né? Só que nós não vamos
2: reservar mais.
1: Pra ninguém. Todos são nossos amigos, mas nós queremos fazer um trabalho assim. Nós fazendo a coisa certa, ninguém pode nos, né, dizer que está errado. Então não tem como. É pra ninguém. Não tem padrinho, não tem ninguém, né?
2: Exatamente.
1: Eu boto uma garrafa lá em cima pra marcar. Não marca. Não marca nada. Então, estão todos convidados, eu quero todos lá, o pessoal que frequenta ali, já é de praxe, não? Convidar que participe lá.
2: Jonathan do teclado, o homem leva a gente.
1: Leva a gente, né, e fala pra mais, parece que engoliu uma vitrola.
2: E canta muito, e toca muito, e toca que o povo gosta, né, Chimitão?
1: É isso aí, Laudinho, que eu tinha pra...
2: Chimitão, e a cerveja lá é sempre bem gelada, o pessoal comenta muito da cerveja bem gelada, né?
1: 13 pila, Skol, Brahma, sempre, graças a Deus, bem gelada. Teve um dia, ela deu uma patinadinha lá, porque abastecer 4 horas da manhã pra de tarde de novo, não é fácil, né? E faltou um pouquinho de... Foi um dia só, mas normal, não. Cerveja já tá gelando desde ontem, anteontem lá, mano.
2: Pra estar estupidamente gelada, né? Ainda mais que promete calor no final de semana.
1: Cerveja, Rainer Verde, aquelas 15 pilas apenas, skin 10 pilas.
2: Olha só.
1: A gente, Coca-Cola, 6 pilas, Mineral, 5 pilas.
2: Muito bom, depois.
1: Por aí.
2: Chimitão, e outra coisa que o pessoal comenta muito bem lá do Piqueta Moda Véia é os banheiros. Banheiro bem limpo, tanto dos homens quanto das mulheres, né?
1: Das mulheres tá dispensa comentário, porque
2: é um espaço
1: é bonito, cheio de espelho, flores, e a dona Isa lá, ela capricha, perfuma, né? O barbado já não tem tanta vez,
2: não, mas tem muita frescura.
1: Sempre tá bem limpinho também, né? Uh-huh. Sempre tá bem limpinho, né? Mas o banheiro é bem caprichado.
2: Chimitão, o que nos resta aí é convidar os amigos. Pode ser solteiro, não tem problema, Chimitão.
1: Chega solteiro e sai casado.
2: Opa! Bonimar solteiro, ó. Bonimar solteiro.
1: E tem outros que chegam casados e saem divorciados.
2: Ah, tá louco.
1: Não, mas... é brincadeira isso aí, não, mas ali é, dá namoro, você ajeita daqui, vem dali, né? Arruma um padrinho lá, tá?
2: Uhum.
1: Mas ele não vem me tirar, mas aí manda um recadinho, ele vem e tira.
2: Ah, que barbaridade. Mas então tá.
1: Entra
2: solteiro e sai casado, então. Vai pro Chimitão Fandangueiro, gurias, os rapazes, né? Mas os homens têm que chegar e convidar as gurias pra dançar.
1: Não, eu fico sentado lá com a cerveja debaixo do braço.
2: Não, tem que
1: vai,
2: não, não, não, não, tem que convidar.
1: As meninas lá loucas pra arrumar um namorinho, né?
2: Eita, Chimitão. Tá. Mas então a gente agradece, Chimitão, né?
1: Eu agradeço a oportunidade aqui, ó.
2: E obrigado também por confiar o nosso horário e nosso programa aí, né? Tranquilo. Duas horas de programa. A gente vai divulgando aí tudo que acontece lá no Chimitão. Outra coisa, estacionamento, o pessoal também
1: mais
2: chegando
1: cedo. Mais ou menos 40 carros lá dentro, então os que chegam até 7:30 para ir arrumar um lugar, pode ficar na rua, mas eu até hoje não vi uma queixa de alguém mexer até hoje.
2: Que bom.
1: Eu não tenho guarda, mas nunca vi alguém se queixar de mexer, até porque meus caminhões ficam do lado da rua lá.
2: Sempre estão ali, né?
1: Então, mas os primeiros 38, 40 carros que chegam, tem lugar lá dentro, né? Nem pode estar chovendo, não faz barra, não faz nada, graças a Deus.
2: Exatamente. Tá? Então, e para alugar também, pessoal, que é aniversário, casamento.
1: Temos alugando. Volta e meia. Mas
2: principalmente sexta e sábado.
1: Domingo não alugo. Domingo é o dia do baile, né? Mas dia de semana já tem as festas agora pro fim de semana, hein? Para o fim do mês, aliás. E tá à disposição, o pessoal quiser ir lá ver. O bom é ir lá olhar e já conversar e negociar, né?
2: Exatamente, fala com o Chimitão, conheça lá o Piquete Moda Véia, lá, eu sempre digo, tem tudo, tem talher, tem toalha de mesa, tem os talher, tem prato, tem na churrasqueira, é completo ali, né, Chimitão, tem tudo lá. Pessoal precisar, tem lá no Chimitão, É só levar o que comer.
1: Levar a carne e a bebida e tal. Tá.
2: Exatamente. Muito obrigado, tá bom, Chimitão.
1: Valeu, muito obrigado.
2: Apareça aí sempre que tiver novidade. Então, em dezembro, antes, ali por novembro.
1: É, começo. Não, já é bom programar. Daí.
2: Bom programar. Vem aí pra nós lançar aí o encerramento praticamente de um jantar fandango lá no Piquete à Moda Velha. Aniversário e vê lá nas datas, lá pra nós divulgar a data certa do aniversário.
1: Valeu,
2: do nosso Piquete.
1: Um abraço,
2: Chimitão. Bonima Lima, vou convidar o Ricardo Camaceto aí pra cantar pra nós o Mate Amargo.

Seguimos. 18h32, 18h32. Ricardo Camaceto, recolhido do folclore, o Mate Amargo. E o Valdir Santos, Casório do Batista. Vamos lá com a loteria? Papel e caneta na mão, tá chegando a loteria das 18 horas do dia 25. Quinto prêmio, 8870. 8.870 deu porco. Quarto prêmio, 6358. 6.358 deu jacaré. Terceiro prêmio, 6773 deu pavão. Segundo prêmio, 4682. 4.682 deu touro. E o primeiro prêmio, loteria das 18, deu 8627. 8.627 deu carneiro. E o meu irmão Lúcio Mota e o Gabriel não têm aparecido no programa, né, Lúcio Mota? Né, Gabriel? Um alusão pros meus irmãos aí. Quinto prêmio, 870, porco. Quarto prêmio, 358, deu jacaré. Terceiro prêmio, 773, deu pavão. Segundo prêmio, 682, deu touro. E o carneiro deu por 627, 627. Bueno, quem mais tá aqui comigo? Olha, o Duda, lá na Serra Gaúcha, lá em Farroupilha. Tá ouvindo a gente, olha aqui, mandou um recado. Tá tentando uma costela assada no forninho, ó. Uma costela gorda. Ah não, essa aqui é da Marlene, ó. A Marlene que tá fazendo uma costela gorda, né? Alô Marlene, obrigado pela audiência. Uma alusão aí para o Duda, o Eduail, lá em Farroupilha. Alô Farroupilha, ouvindo a gente, né, pela internet. Quem mais aqui comigo? Patrão Caco, opa, patrão Caco, boa noite, Laudirinho. Estamos na escuta da tua programação e tomando um chimarrão. Baita abraço aí pro patrão Caco. Uma baita programação agora com o grupo Xixando, olha.

Olha, esse é o grupo Xixando, pessoal. Daqui a pouco vamos botar tocar pra nós aí. Tá, e o grupo Xixando vai estar lá no Marca de Casco no próximo dia 10 de outubro, viu? 10 de outubro, churrasco e acompanhamentos, 10 de outubro, lá no Piquete Marca de Casco, viu? Vai falando com o Caco aí, vai marcando tua mesa pra não ficar fora deste grande evento aí. 10 de outubro, churrasco e acompanhamento. 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Tá? Grupo Xixando, 10 de outubro, lá no Piquete Marca de Casco. Minha amiga Carla. Carla Medeiros. Oi, Laudelino. Um alô pro seu Candinho do Itaxerê. Alô, seu Candinho do Itaxerê. Obrigado pela audiência, viu? Seu Candinho no Itaxerê, a Carla Medeiros, mandando um alôzão aí pra vocês, viu? Alô, Inhuporã, meus queridos amigos de Inhuporã, Neto, alô, Neto, alô, Cida. Amiga Cida, amigo Neto, é, o professor Claudir, tá escutando o programa. Manda uma música pra minha comadre Lenir, lá em Santa Maria. Estamos na escuta, tá bom? A comadre do professor Claudir. Comadre Lenir, lá em Santa Maria, ouvindo a gente, que honra, né? Nós chegando lá no coração do Rio Grande, né? Lá em Santa Maria. Um grande abraço, professor Claudir, toda a nossa comunidade de Inhuporã. Alô, Inhuporã! Paulo Zanabra, nosso presidente, né? O Renato do Dyer. Alô, Renato do Dyer, obrigado pela audiência. Tá todo mundo ouvindo o nosso programa. Amiga Solange, faltou Tomeleiro. Cláudio Mir Escobar, obrigado, Cláudio Mir Escobar. A Rosinha dando aquele super toque pra gente. Cláudio Mir Escobar. É, e o ronco da cuia, Solange? Que chimarrão? Erva mate Tomeleiro. Um abração aí pro nosso representante da Tomeleiro. Estão ligados com a gente também, né? Obrigado sempre aí pela companhia.

0: Ania, Solange, o Deco Weber, lá na Santos Reis, a Dilce e o gato. Como é o nome do teu gato, Dilce? Hoje eu mostrava aquele vídeo ali pra minha irmã, a Mana Cleusa. Almoçamos junto, né, a Mana Cleusa e a Mana Ivanir hoje. Cunhado Dirceu, aquele abraço, cunhado Dirceu. Eu mostrava um vídeo, né, que a Dilce disse que chega a hora das 6 horas, o gato sobra e fica bem pertinho do rádio pra ouvir o nosso programa. Como é o nome do teu gato aí, meu ouvinte aí, Dilce? Na Santos Reis também. Amigos da Vila Santos Reis, aquele abraço, obrigado pela audiência. Lidando no agro, meu amigo Valdecir Gaúna. Botando pressão no agro, né? Ou meter a semente na terra aí, Valdecir Gaúna. Ah, muito obrigado pela audiência. Meu amigo Antônio Gaúcho. Ó, já aguardamos o carneiro hoje. Agarremos, né? Tá bom, tá. Tá com a paia, meu amigo Antônio Gaúcho. Parabéns, parabéns. O Antônio Gaúcho tem um coração, vai do tamanho do Rio Grande. Ela tá sempre ajudando as pessoas que necessitam, né? Nossas ações aqui, o Antônio Gaúcho tá sempre participando, né, Antônio? Baita abraço aí pra ti. Parabéns, ele agarrona. Agarrona no carneiro, né? Agarrado no carneiro, hein? Abraço aí, Antônio Gaúcho, obrigado pela audiência. Isabel de Paula, Laudelina, recém descanso da semana da Farroupilha. Um abraço, minha amiga Isabel de Paula. A recém descansando da semana Farroupilha. Pedro Lago, alô Pedro Lago. Obrigado pela audiência, o amigo Pedro Lago. Pastor J. Weber, ali na Campo Osório, entrada do Jockey Clube. Alô, Pastor J. Weber, boa tarde, meu amigo Laudelino. Tenha uma tarde abençoada por nosso Deus. Abraço, Bagual Velho. Obrigado, Pastor J. Weber. A semana Farroupilha. Ele teve o culto gaúcho, né? Teve um culto gaúcho ali. Ali na igreja do Pastor J. Weber. Neste sábado, grande culto a Deus no Rincão de São João às 14h, pessoal. Ó. Todos estão sendo convidados. Não, vamos lá. Vamos lá adorar o nosso Criador, né? Fazer a nossa oração, agradecer a Deus pela família, pelo trabalho, pelo alimento, né? Por tudo. Principalmente pela saúde, né? No Rincão de São João, às 14h, pessoal. Ó. Pastor J. Weber convidando todo mundo. Todo mundo, então. Às 14h, no Rincão de São João, tem um culto. Obrigado, meu irmão e amigo, por tudo. Só gratidão temos junto. Você sabe que estou falando. Tá bem. Um abraço aí, Pastor J. Weber. Tamo agarrado. Baita abraço aí, Pastor J. Weber. Culto, então, lá no Rincão de São João, sábado, às 14h. Quem mais tá aqui comigo? Só vai me mandando um recadinho. O Feliciano Silveira, seu nenê. Alô, seu Feliciano Silveira no Itaxinô, seu nenê. Lá na comunidade do Inhuporã. Grande abraço, seu Feliciano. Obrigado pela audiência aí, seu Feliciano. E por aí vai, né? O Valdecir Pinheiro e a família toda em Inhuporã. E aí vai, né? Todos os amigos de Inhuporã, aquele abraço. Seu Cuia. Alô, seu Cuia, Inhuporã. Né? O Jairo, né? O Jairo também escuta o programa. É, Jairo? Abraço nosso amigo Jairo. Bueno, vamos chegando, Bonimar Lima, e por conta de empresas e empresários que patrocinam. 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Chegamos também por conta do mercado Gilo. 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Agora há pouco estávamos aí com o Chimitão, né? O Rodrigo Schmidt aí do Piquete a Moda Véia, o patrão lá. 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Bonimar Lima, vamos com o Chasque da Cultura e nós já voltamos, fique aí.
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0: 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Quem mais está aqui comigo? Vamos lá. Vamos lá. Não posso esquecer de ninguém. De 1 a 100 para não esquecer de ninguém mesmo. Olha aqui quem é que está escutando o programa. Fala aí, seu Feliciano, seu Nenê, ó.
12: Aí, Laudelino. Temos aqui na escuta, aqui em Porã. Eu compadre, meu compadre Cunha.
0: Opa!
12: O Valdecir, a audiência é grande aqui. Vou lhe contar. Dá pra. A maioria estão todos ouvindo. Inclusive, temos uma turma grande aqui ouvindo o programa.
0: Olha aí, ó. Olha, que maravilha aí, seu Nenê. Nós dando o testemunho que em Uporã todo mundo ouve a gente, né? Um abraço pra toda a nossa comunidade de Uporã. Bonimar, eu vinha vindo um domingo, mais ou menos assim.

Que coisa gaúcha, Bonimar Lima, Jorge Guedes e família, eu vinha vindo um domingo e ouvimos agora a última música, o projeto Taurino aí, lidando neste rincão. Que eu quero fazer um convite pra vocês, né? Fazer um convite, umas flor de convite com uma boia campeira amanhã, viu? Uma boia com uma comida campeira amanhã. Carreteiro, mas carreteiro de fundamento, viu? Carreteiro ensopado, feijoada, cola gás e salada verde. Aonde, Lodolina? Aonde essa boia? Já te falo, espera aí. A partir das 11h30 já pode buscar. Buscar para comer em casa, viu? 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Passa meu amigo Sete, o mecânico setembrino, fica logo ali. Logo ali à esquerda, ali o meu amigo Valmor Morgental, ex-patrão do Tropilha Crioula, Denise, ex-patroa do Tropilha Crioula, a Tiadá, ex-patroa do CFTG Farroupilha, a Chinoca, né? A Chinoca que se uniram para fazer boia campeira, fazer essas guloguichas pra gente, né? Tá? Essas comidas maravilhosas aí. A Chinoca, né? A dupla Dedê, Denise e a Darcy. Tá? É amanhã, então. É amanhã, muito bem servido, 40 pila. E se quiser que te entregue em casa, o pessoal vai ajeitar pra te entregar em casa. 10 pila. Mais 10 pila pra te entregar em casa, onde quer que seja na cidade, viu? 10 pila. Tá bom? Então, o convite pra pessoal adquirir aí essa comida campeira, carreteiro, ensopado, feijoada, que é o nosso feijão tropeiro, né? Cola gaita e salada verde. Tá, amanhã, então, a partir das 11h30, anota o telefone da Tia Dai. 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
0: Vamos lá então, Bonimar Lima, com a melhor erva, ó. 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
1: Utilidade pública, convite para missa de 30º dia de falecimento. A sua ausência deixa dor e saudade, mas a certeza que está em paz e que nos acompanha como um anjo nos fortalece para continuar a caminhada. Cândida, mãe, Odilon, pai, Eduardo, esposo, Marcela, Gabriel e Eurico, filhos, André, Alexandre, Daniel, irmãos, cunhadas, sobrinhos e demais familiares de Lisiane Loureiro de Paula. Convidam para a missa a ser celebrada dia 27, domingo, às 19h, na Igreja Matriz São Francisco de Borja. Convite para a missa de 7º dia de falecimento. Familiares de Mário Ribas Suquel convidam para a missa a ser realizada às 19h do dia 26, na Igreja Imaculada Conceição. Então, o convite aí do nosso companheiro de Cavaleiros da Fronteira, Mário Ribas Suquel, né, que faleceu aí na noite de sábado, convidando aí para a missa a ser realizada às 19h do dia 26, amanhã, na Igreja Imaculada Conceição. Nota de falecimento e convite para enterro. Vladimir de Melo, Lírio, Adão, Mutsalém, filhos e demais familiares da sempre lembrada de Olinda Siqueira de Melo. Com pesar, participam a parentes e amigos do seu falecimento ocorrido hoje. Os atos fúnebres estão sendo realizados na Capela Andrade do Centro, Rua Engenheiro Manuel Luiz Fagundes, 3122, de onde o feto será conduzido às 8h30 de amanhã para o cemitério Nossa Senhora da Conceição. Os serviços fúnebres estão sendo prestados pela funerária Andrade. Participam do falecimento de Deolinda Siqueira de Melo. Convite para a missa de 30º dia de falecimento. Teu sorriso, tua alegria, tua paixão pela vida, partiste, deixando imensa saudade em nossos corações. Mas agradecemos a Deus por termos tido a bênção de conviver contigo. Alegre e feliz é o que nos fortalece, nos conforta nesse momento de dor. Obrigada por tudo. Devero Fagundes e Lili Tavares, pais. Vitor Davi e Anne Sofia, irmãos e demais familiares de Eric Rodrigues Tavares Fagundes. Convidam para a missa a ser celebrada dia 27 de setembro, domingo, às 9h30, na paróquia Imaculada Conceição do bairro do Passo. Familiares antecipam agradecimentos. 19h06. 7:06, Rádio Cultura, e o programa é o Entardecer na Querência, na hora do chimarrão com a erva mate tomeleiro, com padre Erley Ramos, com madre Dilene. Dá som na caixa aí, compadre Erley, porque agora tá chegando Garotos de Ouro. Matar a saudade, vamos matar a saudade deste bailezito, tchê.

seu bailezito. E o Tia Garoto, essa gurizada, João Brasil, essa gurizada aí que trabalha na campanha, trabalha na mangueira, essa gurizada só quer pó. Vamos ouvir.

0: ajeitar, gurizada.
1: Se ajeitar, gurizada. Cheirando tipo bicho, bosta de vaca na mangueira, né, João Brasil? Seu João Brasil, João Brasil, tá escutando o programa. Domingo, João Brasil vai estar com o Grupo Liberdade, né, João? Grupo Liberdade, churrasco de fundamento e acompanhamento e a Rádio Atlântida FM. Rádio Atlântida FM, lá no piquete marca de casco. Tá, o Grupo Liberdade, Marquito e Grupo Liberdade, um baita abraço aí pra toda a gurizada buena aí do Marquito e Liberdade. Churrasco então, né? Domingo, né, João? Domingo. Ouvimos os Garotos de Ouro, Bailezito. E o Tchê Garotos, a gurizada só que é pó. Só que é pó essa gurizada aí. Bueno, vamos chegando, Bonimar Lima, e agradecendo aos nossos ouvintes. Tchê, não esqueça, viu? Não esqueça que sábado, amanhã tem boia campeira. Amanhã tem boia campeira lá no Patrão Valmor, lá na Patroa Denise, viu? 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Ó, aquele carreteiro velho de fundamento, ensopado. Mas que maravilha, né? 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

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Meu amigo Cláudio, lá em São Miguel. Alô, Cláudio, lá em São Miguel. A esposa Anderlise e os filhos Maitei e o Miguel. Lá em São Miguel, o Cláudio, a esposa Anderlise, a Maitei e o Miguel. Casal de filhos aí do amigo Cláudio. O homem que faz aqueles queijos de fundamento, né? É, seu Celso. É de fundamento, né, seu Celso e a dona Eleonora. Um grande abraço. Lá no Rincão da Cria, seu Celso e a dona Eleonora, e que estão ligadinhos no programa também, viu? Estão ligados no programa. 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Alô, Aldomira, na Tristão de Araújo Nóbrega. Aldomira, ela tá parabenizando, né? Aldomira parabenizando a cunhada, lá no Manuã, a tia Rosete. É, a cunhada Rosete, a esposa do tio Ico, né, Maricela? A esposa do tio Ico. Então, os parabéns aí das sobrinhas, a Maristela, a Marisa, a Margarete, o Mano Everaldo, os sobrinhos netos, né? Todo mundo abraçando aqui a Rosete, que tá de aniversário hoje. Leno Manuã! Alô, Manuã! Um abraço. Tá? Os parabéns aí da cunhada Aldomira, viu, Rosete? Dona Rosete, parabéns aí. Toda a família está lhe abraçando aí pelo seu aniversário hoje. Desejar muita saúde, muita luz, muita paz e muita alegria é o que nós desejamos também. Eu e o Bonimar Lima, né? Abraçar toda essa comunidade lá do Manuã. 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

0: 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Bonimar Lima, o gauchão da internet. Vamos conhecer quem é esse gauchão? Paulo Costa e João Luiz Correia cantando o gauchão
1: Paulo
0: da internet.
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2: Mas eu trouxe dois convidados pra participar desta canção. E quem tu é, Xê?
3: Mauchê? 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Eu sou Galdinho.
4: Rapaz,
3: e tu, animal, é quem?
4: Pá, eu sou o Léo, o gauchão de apartamento.

0: umas cobras.
1: Bah, meu, então não vai rolar aquele churras ali no meu AP.
0: Não. Tá louco?
2: Este é o gauchão de semana farroupilha. E um cambicho, Bonimar, é mais ou menos assim na internet também.
3: Chacoalhão esqueleto agora, gurizada.

Imagina, tia. Coisa estranha, não é? O melhor é o Rio, né, tia?

Então, Monimar, então já são, deixa eu ver aqui, 7h29, 19h29, é Rádio Cultura e programa, é o seu programa de final de tarde, o Entardecer na Querência. Ouvimos o Paulo Costa cantando com o João Luiz Correia, o gauchão da internet. E o João Luiz, próprio João Luiz, um cambicho na internet. 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Bueno, vamos chegando aqui por conta de

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Boni Marlim! Vamos escutar. Tchê, que música bonita essa aqui, ó. O Leonel Gomes. Olha, todos os fãs da música do Leonel Gomes aí. Namoro de Corvo. Vamos ver como é que o Corvo namora.

0: Olha, esse aí então é o Namoro de Corvo, né? Com Leonel Gomes, a primeira música do Aparte, e agora é o grupo Carqueja, Nas Tardes de Domingo. Bueno, vamos ver quem tá aqui comigo. O Romário Benites. Alô, Romário Benites, ó.
1: Aqui é o Lúcio, o Gabriel aí.
0: Bota aí no ligeirinho. Bem, apareceram teus colegas, viu? Romário Martins, nosso colega e nosso amigo lá da PAI. Teus colegas não vieram, o Lúcio nem o Gabriel Rojas, viu? Grande abraço aí, Romário Martins, todos os teus manos aí. 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Monemar Lima, vamos escutar mais músicas e a Sina do Leite, o Chacreiro, a Sina do Leite.

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0: Bueno, esse é o domador, né, Mano Lima? Esse é o domador, a doma la minuta, e antes o chacreiro, a sina do leite. 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Morimar Lima, deixa eu dar uma espiada aqui. Não esquecendo que domingo, né, João? Domingo, João Brasil, lá no Tiro de Laço tem churrasco e acompanhamento. A Rádio Atlântida FM, animada aí pelo Marquito e Grupo Liberdade, viu? Marquito e Grupo Liberdade. Grupo Legendas, Bonimar Lima, pro Pedro Fonseca, lá na Encruzilhada. Alô, Pedro Fonseca, vai pra ti.
1: Nas estâncias de Bagé, gastei esporas.

Jerônima Lima, já tá chegando o programa Pastor José de Moraes aí com palavras amigas. Amanhã, 8:30, pessoal, 8:30 mais ou menos, nós chegamos aí com o programa do Boitatá após o programa do horário eleitoral. Fiquem todos com Deus. Até amanhã. Obrigado, Jerônima Lima.

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4: 20 horas e 2 minutos.
5: 27 graus.
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0: Olá, amigos. Olá, você que está ligado com a gente aqui através da sua Rádio Cultura. Eu, José Moraes, estou chegando para mais um programa Palavras Amigas. E Deus abençoe a todos quantos estão ligadinhos conosco a partir de agora. Depois aí do meu amigo Laudenino, que esteve com vocês até este momento, agora estamos chegando, né, para o momento de reflexão, momento de gratidão a Deus por tudo aquilo que Ele nos proporcionou nessa sexta-feira, né, neste dia especial, porque sexta-feira é o dia do meu plantão, onde durante a manhã, durante a tarde, a noite, eu estou ali para atender, para realizar aqueles encontros de fé, de mentalizações espirituais, para você realmente se fortalecer na graça e no poder do Cristo, o Filho de Deus. E é claro que a partir de agora você pode também mandar aí as suas mensagens para o TDD 54, número 99925627. É o meu WhatsApp para você mandar a tua mensagem, e a gente vai estar incluindo todos vocês aí do grande momento de fé e devoção, onde portas se abrirão e bênçãos descerão sobre a sua vida, no momento em que a gente formar juntos a poderosa corrente do pensamento positivo. Já estive então hoje pela parte da manhã no atendimento individual, e também à tarde tivemos a nossa grande reunião de bênçãos na sexta-feira da superação, e agora à noite já está sendo realizada a última reunião desta sexta-feira, e daqui a pouco, no final ali do programa, eu estarei também formando com todos vocês a poderosa corrente especial lá na nossa igreja, para aquele momento de clamor, aquele momento de gratidão a Deus por tudo aquilo que o Senhor nos tem dado, nos tem concedido. E eu tenho certeza que, mais uma vez, vai ser de grande valia para a tua vida em todos os sentidos. Aliás, quando se fala em todos os sentidos, né, a gente percebe cada dia, cada instante, que o ser humano, na verdade, ele enfrenta cada dia uma luta diferente. E se não fosse a gente realmente acreditar que tudo isso que está acontecendo, ou que acontece no dia a dia, são recomendações que foram deixadas na Santa Palavra, através de Jesus Cristo, dos seus apóstolos, que nós teríamos que, na verdade, passarmos por essas situações, mas não era para desanimar, mas sim perseverar, crendo, confiando que tudo isso, através da ajuda divina, essas coisas negativas, ruins, iriam passar. Mas às vezes as pessoas não estão preparadas para enfrentarem esses problemas, e outras estão realmente tão fragilizadas que já não aguentam mais os nãos que a vida lhes tem oferecido. Você sabe que muitas e muitas vezes, quando a pessoa batalha, a pessoa luta, mas não vê o resultado, ela vai automaticamente enfraquecendo. E aí, a partir do momento que a pessoa começa a se tornar fraca, ela também automaticamente vai se tornando uma pessoa para ser derrotada muito próximo, para ser vencida muito próximo, para ser uma pessoa que vá desistir muito próximo. Então, são uma série de consequências que levam a pessoa a ficar realmente desanimada e muitas vidas, infelizmente, têm entrado em depressão, têm entrado num caminho realmente muito difícil de conseguir dar a volta por cima e se reencontrar com a sua paz, com a sua alegria, com a sua felicidade. E é por esta causa que a gente realiza esse trabalho especial da Sexta-feira da Superação. E eu também trabalho já há muito tempo, não só aqui nessa cidade, mas todos os lugares por onde já passei, eu sempre procurei a realizar também o atendimento através das redes sociais. Porque a gente sabe que tem muitas pessoas que não conseguem vir pessoalmente, até porque muitas pessoas que eu tenho atendido, a maior parte que eu tenho dado essa oportunidade, essa força espiritual, são pessoas que moram em outras cidades, até em outros estados, e que precisam realmente de uma orientação, de uma força espiritual para poder vencer. E a gente sabe que nos dias atuais em que estamos vivendo, até nesse ponto a pessoa também tem que ter um cuidado muito especial. Você não pode ser desabafando aí, contando as tuas lutas, os teus problemas para pessoas que você nem conhece e nem sabe quem é essa pessoa. Então você tem que saber realmente quem é essa pessoa, se é uma pessoa confiável, se é uma pessoa que realmente está disposta a te ajudar ou simplesmente a te colocar mais no fundo do poço ainda. Porque existe, né? Não há como negar, a gente sabe que existe, nos dias atuais em que estamos vendo, muitos e muitos malandros que se aproveitam das situações, e hoje em dia com a tecnologia, as redes sociais, as pessoas acabam se aproveitando muitas vezes, a pessoa já está numa situação difícil, numa situação ruim, e aí a pessoa encontra um suposto ajudador, e esse suposto ajudador vai se tornar uma verdadeira pedra no sapato dela ou dele, porque vai se aproveitar da situação. São verdadeiros filhos do capeta, né? Que acabam se aproveitando da situação para enganar as pessoas. E isso há em todas as áreas, e no meio religioso não é diferente. A gente sabe que existe muitos no meio religioso que andam de cidade em cidades, simplesmente enganando uma aqui, outra ali, outra acolá, através das suas lábias, das suas conversas de autoajuda e assim por diante, mas no fim são verdadeiros lobos devoradores que querem destruir a tua vida, querem se aproveitar da situação crítica que você está passando para te enganar, para te levar mais para o fundo do poço ainda. Então por isso que eu tenho dito sempre, não façam comentários antes de participar dos meus trabalhos espirituais. Você pode de repente até notar que até o meu número de telefone, ele é do DDD 54, na região da Serra, aqui do Rio Grande do Sul, mas eu uso esse telefone exatamente porque eu trabalhei, quando morei em Porto Alegre, eu trabalhei muito tempo, semanalmente, eu trabalhei na região da Serra, e então eu adquiri esse telefone com esse DDD da Serra, e como eu tenho muita clientela, fiz muita clientela na região da Serra, graças a Deus. Olha, eu posso falar aqui, Caxias, Bento Gonçalves, Vacaria, Flores da Cunha, São Marco, Garibaldi, Carlos Barbosa, Guaporé, São Valentim, Casca, Marau, toda essa região ali da área 54, até Passo Fundo, eu sempre atendi. Quando estive em Porto Alegre, eu vinha semanalmente, ou até mesmo através das redes sociais, e atendi essas pessoas. Então nunca troquei esse número, até porque muitas e muitas pessoas perderam meu contato, mas quando elas lembram do número, ou de repente acham lá nos seus pertences um cartão com meu número, elas ligam e algumas ficam surpresas. Ah, que bom que eu lhe encontrei, ainda achei que nem tinha mais esse número. Não, não, esse número tem me acompanhado por muitos e muitos anos, e por isso que você pode, só pelo meu contato, já pode entender que pode ter uma confiança, porque a gente não está para ludibriar, enganar a tua vida, mas quer te ajudar, quer te tirar do fundo do poço. Mas para tanto você tem que entrar em contato comigo. DDD 54, número 99992-5627. Ou siga-me lá no meu Instagram, que é José Moraes 4487. Digite lá, pode me seguir e podemos também conversar. Vamos ouvir um louvor, vamos ouvir uma canção. Daqui a pouco eu volto com mais palavras amigas para o seu coração.
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agora não é sobre cantar bonito, não é sobre palavras perfeitas, é sobre quebrantar o coração, é sobre se render no altar, é sobre dizer com sinceridade: Jesus, eu não consigo mais caminhar sozinho. 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

estamos de volta aqui através da maior da 1260, a sua Rádio Cultura. Você pode continuar mandando aí as suas mensagens, DDD 54, número 999925627. Vai mandando aí as suas mensagens e no final a gente vai estar incluindo todos vocês no grande momento de fé e devoção aqui através do rádio. Eu quero dar um alô especial para este próximo domingo. Próximo domingo eu realizo na Joyce Marcarpes, número 65, aqui bem em frente à praça da antiga Estação Férrea, aquele grande momento de proteção, de força espiritual, que é o chamado Domingo do Crescimento Espiritual. Quando se fala em crescimento espiritual, você sabe que no dia a dia de cada um de nós, a gente enfrenta problemas, enfrenta lutas, batalhas das mais variáveis. E você sabe que muitas e muitas dessas batalhas, dessas lutas, parece que você se sente fragilizado. Quantas e quantas pessoas que têm falado comigo, que atendido, e elas têm dito assim: pois é, não sei o que está acontecendo comigo, eu saio de casa cheia de disposição, cheio de vontade, iniciar mais um dia de trabalho e tal, mas quando eu chego lá no meu emprego, que eu sento lá na cadeira do meu escritório, começa a me bater uma moleza no corpo, começa a me dar uma sonolência, uma abrição de boca, e eu só tenho vontade de levantar e sair, ir embora. Às vezes, durante uma manhã, eu falei outro dia com uma pessoa, ela me disse, eu até tenho vergonha de falar, mas às vezes durante a manhã, eu vou umas 3, 4 vezes no banheiro para lavar o rosto, porque eu me sinto totalmente fragilizada, abatida, sem ânimo, uma sensação realmente muito ruim. E a gente sabe que tudo isso não é normal. São forças ocultas que muitas e muitas vezes acabam atrapalhando, causando esses danos na vida da pessoa. E tem outra, a gente sabe que a maldade existe e não há como negar. Eu já falei aqui de uma pessoa que uma certa vez falou comigo lá em Porto Alegre, e ela me falou que cada vez que ela sentava na cadeira do seu escritório, ela se sentia ruim, dava uma dor terrível nas costas. E aí quando eu fui fazer a prece, eu vi através da visão divina que tinha alguém que passava sobre o encosto da cadeira um pano com alguma coisa, esfregava na cadeira para lá e para cá. E aí, eu, falando com a pessoa, eu falei, olha, eu vi isso assim, assim, e ela disse assim, pois é, tem uma colega minha, muito amiga, por sinal, mas eu noto que cada vez, principalmente na sexta-feira, ela chega lá no escritório e diz para mim assim, eu vou passar aqui na tua cadeira, vou passar na minha também, um óleo protetor para que você, para que eu tenhamos ânimo para trabalhar e assim por diante. E aí ela coloca um pouquinho desse dito óleo, uma gotinha pequenina, em um lenço e passa bastante nas costas, no encosto da cadeira. E nos primeiros minutos, quando eu sento, parece que tudo está bem, mas daqui a pouco começa a me dar uma dor nas costas, que muitas e muitas vezes eu não consigo ficar mais sentada. E aí eu disse para ela assim, aí está o problema. Muitas e muitas vezes acontece da pessoa estar sendo atingida por uma força do mal, e muitas e muitas vezes ela não se dá conta disso. E então eu preparei algo para que ela pudesse passar na cadeira. E daquele dia em diante,
ela nunca mais sentiu aquelas dores. Mesmo até quando aquela pessoa passava aquela coisa, eu falava para ela assim, passe depois em cima daquilo que ela passou, esse lenço abençoado. E ela fez exatamente assim, discretamente, sem que a colega visse, e a vida dela começou a mudar. Você que está me ouvindo agora, e que de repente está sendo vítima de algum mal que alguém esteja mandando contra você, você que está sendo vítima de alguma energia ruim, que alguém está te enviando para te causar inveja, para te causar sensação ruim, não espere mais. Entre em contato comigo hoje mesmo. Eu quero te ajudar. DDD 54, número 9-9992-5627. Eu disse DDD 54, número 9-9992-5627. Entre em contato comigo hoje, logo após terminar o programa aqui. Se eu não conseguir te atender na hora, insista, mande um áudio, mande uma mensagem, porque depois eu vou te responder, vou te mandar a resposta, para que a gente possa também até fazer uma análise, para ver o que, que está acontecendo na tua vida, para você se encontrar nesse desânimo, nessa situação incômoda que você está passando, que você está vivendo. Entre em contato então, não esqueçam, logo após o programa terminar, comece a fazer isso, mande um áudio, mande uma mensagem escrita, e se eu não puder te atender na hora, eu te atendo depois, mas pode ter certeza que eu vou te atender, vou te mandar uma resposta e podemos conversar, e Deus com certeza vai quebrar esse mal, vai destruir esta maldição e você tornar-se-á um vencedor, uma vencedora através do poder.

é o meu convidado. Não importa o teu credo religioso, não importa a religião que você frequenta, que você é, o importante é você vir receber esta bênção especial neste domingo, às 9 horas da manhã, das 9 até às 10, uma hora de duração. Mas esta hora tem sido fantástica, porque é domingo do crescimento espiritual, para você se fortalecer, para você se revestir do poder e da graça do Cristo, o Filho de Deus. Não esqueçam também que à noite, domingo à noite, às 19h30, outro grande encontro de fé, onde o pastor João Ori realiza esta bênção das 19h30, no domingo à noite, e você é o nosso convidado para participar. DDD 54, número 99992-5627. Quero dar um alô também lá para a localidade de Encruzilhada. Atenção, pessoal que mora lá na localidade de Encruzilhada. Lembrando que neste sábado, 14h30, grande encontro de fé com a pastora Ana Paula Riquelme, lá na localidade de Encruzilhada. Você é o nosso convidado para participar, e com certeza a bênção de Deus vai estar sendo derramada sobre a sua vida de uma maneira especial, tá bom, gente? Vai mandando as suas mensagens. DDD 54, número 99992-5627. Este é o meu WhatsApp para você entrar em contato comigo. Mesmo depois que terminar o programa, eu quero responder você, quero conversar com você, para que este problema, este mal que está causando esses danos, causando essa angústia, causando essas brigas frequentes aí no teu relacionamento, ninguém mais se entende, é uma briga atrás da outra, é só problemas e mais problemas. Deus quer reverter esse quadro, mas para tanto você precisa, evidentemente, fazer a sua parte. Tá bom, gente? Vamos ouvir mais uma canção, daqui a pouco eu volto.

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1: Ok, ok, estamos de volta com o seu programa Palavras Amigas, aqui através da maior, da 1260, a sua Rádio Cultura. Que Deus abençoe a todos vocês que estão aí ligadinhos conosco, seja aqui na cidade, seja no interior, você que de repente está cruzando a cidade, a nossa região aqui, você caminhoneiro que está nos ouvindo nos postos de gasolina, você motorista de táxi, motorista de aplicativo, você que está me ouvindo em qualquer parte aqui da nossa região, que a bênção, a graça de Deus seja derramada sobre as vossas vidas de uma maneira especial. Pessoal também que nos ouve através das redes sociais, lá na Serra Gaúcha, lá em São Paulo, que Deus abençoe você que me ouve lá em São Paulo, que Deus mande muitas e muitas bênçãos sobre você, o Tiago, também a Maria Regina, todo o pessoal que me ouve lá na capital da Garoa, né? Que Deus abençoe todos vocês e que muitas e muitas bênçãos sejam derramadas sobre as vossas vidas de uma maneira especial. DDD 54, número 9992-5627. Este é o meu WhatsApp para você mandar aí a tua mensagem, o teu recado, e a gente vai incluir todos vocês aí no final do programa na poderosa corrente do pensamento positivo. Queridos, nesses minutos finais do nosso programa, a gente sabe que são tantas as coisas que se levantam no dia a dia, e muitas vezes, entre essas coisas, tem algumas delas que literalmente parecem que puxam o tapete da pessoa. Muitas e muitas vezes a pessoa está indo bem nos negócios, está indo bem no relacionamento matrimonial, no noivado, e de uma hora para outra parece que verdadeiramente aconteceu um vendaval, começam as brigas, começam os desentendimentos. E aquele casal, aquele casamento, que era algo tão lindo, tão maravilhoso, se transformou em algo realmente terrível. Outras pessoas é no lado profissional. Você tem um bom emprego, batalhou, lutou para conseguir, tem um salário razoável, você conseguia viver uma vida realmente tranquila, plena, e de repente começou a acontecer uma série de acontecimentos que parecem ser inexplicáveis. Um monte de coisas que acontecem, carro que estraga, eletrodoméstico que queima, são apenas coisas que geram gastos, e aquele chamado gasto que não estava no teu orçamento. E aí você começa a pensar, e muitas vezes você fica se questionando, mas por que isso? Por que que tudo isso está acontecendo comigo? Mal saio de uma dívida, aparece outra. Explicação para essas coisas, humanamente falando, e do jeito que você estava vivendo, não tem essa explicação. Mas aí entra o lado espiritual. Jesus Cristo, uma certa vez, ele se pronunciou e disse: olha, existe um ladrão, olha só o que Jesus falou, e a missão dele é roubar, matar e destruir. Esta é a missão deste ladrão. Ele veio, disse Jesus, exatamente para isso. E quando você começa a comparar os problemas que você está enfrentando, brigas no casamento, problemas de gastos extras, angústia e até depressão que está atingindo a tua mente, o teu subconsciente, você começa a pensar, analisa de um ângulo, analisa de outro, e a única resposta que você consegue ver, consegue enxergar, é que alguma coisa fora do comum está acontecendo. E aí que entra aquele chamado problema espiritual. O problema espiritual, você não consegue contemplá-lo, você não consegue ver a olho nu, como se costuma dizer. Mas você sente que há algo errado, que tem alguma coisa que não está normal. E quando você começa a perceber isso, e aí você tenta reagir, mas parece que quando a pessoa tem um pesadelo, está tendo um pesadelo, né? Que você parece que grita todos os pulmões, você parece que se debate, e às vezes, é claro, até se debate mesmo, mas você não consegue fazer com que alguém te ouça quando você grita, você não consegue se desvencilhar daquelas batalhas, daquela luta que você trava no pensamento e no sonho que você está tendo, no pesadelo. Você sente que você está reagindo, você sente que você está lutando, mas você não consegue se desvencilhar. E quando consegue, ou que alguém de repente até te acorda, você está muitas vezes suado, você está muitas e muitas vezes cansado, porque na verdade foi uma batalha, uma luta que você travou. Se está acontecendo isso com você, não espere mais. Eu falei antes e volto a falar de novo. Entre em contato comigo hoje mesmo. Logo após terminar o programa, entre em contato comigo, seja através do WhatsApp ou através do meu Instagram. Siga-me lá no meu Instagram, josemoraes4487, e a gente vai poder conversar. Eu quero te ajudar, agora você vai ter que fazer a sua parte. E a sua parte é única e exclusiva essa: entrar em contato comigo. Pega o teu telefone aí, pega a caneta, anote aí o meu número do meu WhatsApp, DDD 54, número 99992-5627. Eu quero conversar com você, eu quero quebrar em nome daquele que vive este mal que está te atormentando, este mal que está causando esses danos na tua vida. Chegou o momento de nós formarmos a corrente. Desligue-se completamente de todo negativismo. Pense positivamente em Deus. Está formada a corrente do pensamento positivo. Pai Santo, Pai Eterno, Pai Bendito, eu te apresento cada uma dessas vidas que estão ligadas comigo nesta noite. Eu te apresento cansado, oprimido, necessitado. Meu Deus, que nada impeça esta pessoa de entrar em contato comigo hoje ainda, pois eu quero ajudá-la. No teu nome, receba a bênção, graça, a proteção, para a honra e para a glória do teu santo nome, que assim seja, e graças a Deus. Muito bem, estamos colocando aqui um ponto final no nosso programa. Eu volto na segunda-feira, querendo Deus. Grande abraço, beijo no seu coração, ótimo final de semana e muitas boas vibrações para todos nós. Tchau, tchau.

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1: 20 horas e 50 minutos.
2: 25 graus.
3: Principais manchetes da Folha de São Borja deste sábado. 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
9: 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As notícias do governo federal que movimentaram o país no dia de hoje.
10: Olá, boa noite.
11: Boa noite para você que nos acompanha em todo o país.
10: Sexta-feira, 25 de setembro de 2026.
11: Vamos aos destaques do dia.
10: Medida provisória vai proibir as bets no país.
11: A partir da publicação da medida, não será mais possível fazer apostas online.
10: Jogadores terão até 5 de outubro para retirar o dinheiro disponível nas plataformas. Luana Karen.
12: Plataformas e aplicativos de jogos vão sair do ar no dia 6 de outubro.
11: E o impacto das bets nos jovens.
10: Estudo divulgado pelo Ministério da Educação aponta que apostas online podem afetar 2 milhões de estudantes. Edinaldo Júnior.
13: Pesquisa estima que 986 mil potenciais ingressantes deixaram de se matricular em 2026 por causa dos gastos com as bets.
11: Mais experiência para quem quer ser professor.
10: Programa que prepara futuros docentes dentro das escolas, agora é lei. Gabriela Noronha.
14: A bolsa é voltada para os estudantes de licenciatura que recebem um incentivo financeiro e a oportunidade de atuar na educação básica.
11: Hoje, na apresentação da Voz do Brasil, eu, Mariana Jungmann e Luciano Seixas.
10: E acompanhe a gente ao vivo, acesse radiogov.ebc.com.br ou o canal Gov na sua TV aberta.
11: O governo federal decidiu, por medida provisória, proibir as bets no Brasil.
10: Quem tem os detalhes ao vivo é a repórter Luana Karen. Boa noite, Luana.
12: Boa noite, Luciano, Mariana, e boa noite aos ouvintes da Voz do Brasil. O ministro da Fazenda, Dario Durigan, anunciou 3 medidas tomadas pelo governo. A primeira determina a proibição das apostas online no Brasil, as chamadas bets. Por meio de medida provisória, que passa a valer a partir da publicação no Diário Oficial da União, as bets estão definitivamente proibidas no país. A MP também prevê medidas para impedir que esse tipo de propaganda chegue às pessoas e trata da devolução de recursos dos apostadores. A segunda iniciativa anunciada pelo governo é um projeto de lei em regime de urgência que será enviado ao Congresso Nacional com tipos penais para quem explorar ou operar apostas online no país. A terceira ação é uma nova versão do programa Desenrola, de renegociação de dívidas, que vai oferecer novas oportunidades para resolver dívidas antigas dos brasileiros. Sobre o mercado de bets, o ministro da Fazenda, Dario Durigan, destacou que as medidas adotadas pelo governo nos últimos anos, como a derrubada de mais de 70 mil sites de apostas ilegais, a proibição de que beneficiários de programas sociais fizessem apostas e a autoexclusão de mais de 1,5 milhão de pessoas das plataformas não foram suficientes para combater o comprometimento de renda da população e ainda trouxe um problema de saúde pública para o país.
15: E hoje a gente chega à conclusão que, mesmo feito esse esforço, a renda das famílias segue comprometida. Só no mercado que até então estava legalizado, a gente tem mais 60 bilhões de reais que foram para as empresas de apostas. 60 bilhões de reais que foram esterilizados do ponto de vista do uso das famílias, do uso na economia real. Mas mais que isso, nós estamos com um problema de saúde pública envolvendo as bets. Basta a gente ver os levantamentos, as pesquisas, casos de suicídio que a gente não pode admitir.
12: A partir da publicação da medida provisória que proíbe as bets, as empresas de apostas não poderão receber mais nenhum aporte dos apostadores. Os sites e aplicativos continuarão ativos apenas para que os apostadores resgatem o dinheiro já depositado na plataforma. Esses sites e aplicativos vão ficar online até as 23 horas e 59 minutos do dia 5 de outubro, para que o cidadão possa retirar o dinheiro que resta. No dia 6 de outubro, às 0 hora, haverá determinação para lojas de aplicativos e para os conectores de rede para que haja bloqueio desses sites no país. As pessoas que não conseguirem resgatar o dinheiro até o dia 5 de outubro terão mais oportunidades, conforme destaca Dario Durigão.
15: Mesmo quem não conseguir até o dia 5 de outubro, a partir do dia 6 e 7, as empresas de apostas vão ter que individualizar o saldo remanescente, informar para os bancos onde elas já têm a conta, por onde passam as apostas, para que esses bancos, entre o dia 9 e o dia 14, façam o redirecionamento dos recursos para os apostadores. Havendo qualquer dificuldade, a Caixa Econômica Federal vai estar à disposição para fazer essa intermediação final nesse processo.
12: O canal Fala BR está disponível para receber denúncias da população sobre o funcionamento de bets no país. O Fala BR pode ser acessado pelo site gov.br/FalaBR. Mariana e Luciano.
16: Obrigada, Luana Karim, pelas informações ao vivo aqui na Voz do Brasil.
17: Ainda falando sobre as apostas online, cerca de 2 milhões de estudantes universitários da rede privada têm a renda comprometida por conta das bets.
16: É o que apontam dois estudos divulgados hoje pelo Ministério da Educação.
17: Os levantamentos indicam que os gastos com apostas online aparecem relacionados a decisões de ingresso e permanência no ensino superior privado.
18: O Ministério da Educação divulgou informações de dois levantamentos do setor privado relacionados ao impacto das apostas online, as chamadas bets, sobre o ingresso e a permanência de estudantes na graduação. De acordo com os estudos, cerca de 2 milhões de universitários da rede privada podem ter a trajetória acadêmica afetada pelo comprometimento da renda com as apostas online. A pesquisa da Associação Brasileira de Mantenedoras do Ensino Superior, em parceria com a Educa Insights, estima que 986 mil potenciais ingressantes deixaram de se matricular em 2026 por causa dos gastos com as bets. Entre os já matriculados, 14% relataram atraso nas mensalidades ou trancamento do curso pelo mesmo motivo. Os dois grupos juntos somam cerca de 2 milhões de estudantes potencialmente afetados, considerando que a rede privada possui mais de 8 milhões de matrículas. Outro levantamento do Instituto Semesp aponta que 19,1% das instituições privadas pesquisadas já observaram relação entre apostas online e inadimplência de estudantes. Segundo o MEC, o comprometimento da renda pode afetar estudantes que dependem de políticas de acesso e financiamento, como o Programa Universidade para Todos, o ProUni, e o Fundo de Financiamento Estudantil, o FIES. Edinaldo Júnior para a Voz do Brasil.
16: Professor, é algo que começa muito antes da sala de aula. Quem está se preparando também precisa aprender na prática, dentro da escola.
17: É isso que o PIBID, o Programa Institucional de Bolsa de Iniciação à Docência, ajuda a fazer. O estudante de licenciatura recebe uma bolsa e acompanha o dia a dia de uma escola pública ainda durante a faculdade.
16: E agora o programa virou política de Estado.
19: Entrar em sala de aula e viver a realidade das escolas públicas antes mesmo de se formar na graduação. A Bolsa PIBID, do Programa Institucional de Bolsa de Iniciação à Docência, é voltada para os estudantes de licenciatura que recebem um incentivo financeiro e a oportunidade de atuar na educação